0: sabia que a minha infância, a minha adolescência, Roberto, a minha infância e minha adolescência foi muito melhor do que agora. Eu, se eu pudesse voltar no tempo, eu voltaria. Você voltaria, Roberto?
1: Também.
0: Foi bom demais a minha infância. A gente vai um breve apoio cultural e volta, né?
1: Com certeza.
0: Daqui a pouquinho tem por aqui Geraldo Ferreira para fazer o Sintonia Emocional.
1: São 9 horas.
0: E?
1: Em ponto.
0: Em ponto.
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0: 9:01.
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0: Hoje é o meu dia, hoje é o seu dia, hoje é o dia do homem, Robertão.
1: Nacional do homem, isso aí.
0: É, então.
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0: E o Sintonia Emocional vai fazer um programa especial em homenagem ao homem. Hoje é o meu dia, o seu dia, o dia de nós com H, né? Hoje é o dia de nós com H, pois é. Ai, ai. É um dia. Tem um dia da mulher, tem um dia do homem, tem um dia disso, tem um dia daquilo. Tinha que ter o dia do homem também, né? Nós merecemos, né, Roberto?
1: Com certeza.
0: Nós merecemos. Não tem um dia internacional da mulher? Então isso. Tem que ter o dia internacional do homem. É. Não tô falando daquele outro, não, viu? 21h10 agora, Betão. 21h10.
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0: Aí ele fica todo feliz quando fala o nome dele, eu vou dizer.
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0: E aí, Betão? Amanhã você trabalha, né, Betão?
1: Amanhã não, amanhã eu vou mexer no carro.
0: Ah, mexer no carro?
1: Tô parado de serviço.
0: Ah, tá certo.
1: Tô disponível, se alguma loja quiser locução, eu tô disponível.
0: É por isso que ele tá aborrecido. Quando você vê ele aborrecido, pode perguntar como é que tá o trabalho, que a mola dele é o trabalho e tomar uma de vez em quando.
1: Toma água normal.
0: 21h11 agora, gente boa. Amanhã, gente, amanhã é quintona maior, viu? Amanhã a gente tem um programa aqui, não esqueça não. Adição bacana também, as melhores músicas, uma seleção de tudo que é bom pra você.
1: E vamos
0: de
1: música. Vai ter algum especial sexta-feira?
0: Não. A gente vai dar um tempo nessa coisa aí, viu, Betão? Nós vamos passar música boa todo dia, porque a gente não vai ficar concentrado só num cantor, não. Vamos experimentar essa coisa toda aí, né?
1: Tranquilo,
0: nós
1: tranquilo.
0: Estamos vivendo um novo tempo, estamos vivendo uma nova época, a gente vai passando de tudo que é bom pouco, desde isso. Que esteja na escala romântica, né?
1: Isso.
0: Pronto. Então, valeu. Valeu, então. Música,
1: José Augusto.
0: London. Essa música, ela é uma música internacional, foi regravada por RPM, o Paulo Ricardo, e agora pelo José Augusto.

0: Muito bem, 21:15. London, London. O Geraldo diz que essa música aí é do Caetano Veloso, quando morou em Londres, na Inglaterra. Aí ele fez essa música aí, que foi regravada por Paulo Ricardo, né? Ou RPM. E também gravado pelo próprio Caetano. E agora pelo José Augusto. Aí, tá vendo? A gente não sabe tudo não, Roberto. Nem tudo a gente sabe, mas a gente, ao saber, passa de informação pro nosso rádio ouvinte, né?
1: Com certeza.
0: WhatsApp aí, ó.

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0: É por isso que a gente faz rádio, né? Porque a gente sabe que do outro lado tem pessoas especiais como você ouvindo o nosso programa. Pessoas como, né, o Sidão da Pipoca, a Zélia, Ivan, o Ivan do Rodão, né? Essa galera bacana aí. E muito mais, muita gente mesmo. A gente tá falando daqueles que ouve todo dia, né? Isso. Mas e aqueles que estão aí ouvindo direto e que encontra a gente na rua e fala, ó, rapaz, é isso, aquilo outro. E aquilo outro também, e aquilo outro, tô ouvindo lá, viu?
2: É o caso de Leandro, lá do bairro Alto Caiçara, tem um Lava Jato, escuta direto.
0: É. Bar Brasil. Pois é, tá vendo? Tá trabalhando lá e curtindo isso, nosso programa, né? Isso. E o rapaz trabalha até tarde, né, velho?
2: Isso.
0: Que é isso, Leandro? Vai dormir, irmão. Aí fica ruim pra você, viu? Vamos de música.

0: Jota Quest, Além do Horizonte, música do Roberto Carlos. Todo mundo canta Roberto Carlos, né, Betão?
1: Com certeza.
0: Todo mundo canta Roberto Carlos. Quem é que não canta o Roberto Carlos, rapaz? São 21 horas e 21 minutos, esse é o nosso programa. Esse programa é um programa feito pra você, viu? As suas noites muito mais felizes, muito mais alegres, né? É claro, aquela alegria romântica, aquela alegria, né, de meditação, né, Roberto? Isso. Aquela alegria diferente, não é balançar o corpo, né, e a bunda. É pra balançar a cabeça e o coração, né, não?
1: Isso.
0: Vamos balançar a cabeça e o coração aqui com as músicas.
1: É,
0: você é doido, rapaz. É por isso que o pessoal gosta do nosso programa, viu, gente boa? É por isso
2: saudade
0: e outras.
2: Não tem idade.
0: E saudade não tem idade, né? E é por essas e outras que a gente faz esse programa, um show de bola pra você. Aí está o Márcio Greik, Impossível. Essa música é linda demais. Impossível. Como é que é o resto aqui, Roberto? Não dá pra ver agora, não?
1: Impossível.
0: Não, eu não consigo acreditar que eu ia perder. Mais ou menos assim, né?
2: Não, eu não consigo.
0: É linda demais.

0: músicas que já há muito tempo você não ouvia. Verdade. E aí você vai fazer, né, questão de ouvir o nosso programa, porque você tem a certeza que no nosso programa você vai se surpreender e falar: ah, que música maravilhosa, que fazia tempo que eu não ouvia. Como foi bom ligar esse rádio hoje para me ouvir essa música e lembrar dos velhos tempos, né? Porque pensamento é coisa que vem, né, Roberto? É. E é impossível evitá-los. Então, se vem, deixa vir. Porque tem gente que fala assim: ah, lembrar do passado é sofrer duas vezes. Eu não penso assim, não. Eu vou no conselho do Roberto Carlos. Roberto Carlos diz assim: se chorei ou se sorri, o importante é que emoções eu vivi.
1: Com certeza, é isso aí.
0: Tem que viver emoções, né?
1: Verdade.
0: Se você chorou, se você sorriu, não importa. Tem que viver emoções.
1: Aproveitar a vida.
0: No dia de ontem ainda, eu falava isso pra alguém, né?
1: Aproveitar a vida.
0: Ontem, eu falava isso pra alguém. Eu falei: ó, se chorei ou se sorri, o importante é que emoções eu vivi. A vida é assim mesmo, a vida é feita de emoções, momentos, né? Diversões, tristeza, isso. Tudo isso faz parte do ciclo da vida.
1: Não sabemos de amanhã.
0: Aí, pra resumir, na escola a gente aprende assim, pra resumir, é um resumo da vida humana. O homem nasce, cresce, reproduz e morre. Isso é um resumo da vida humana, um resumo rápido. Mas entre uma coisa e outra, muita coisa passa por debaixo da ponte, meu irmão.
1: Verdade.
0: É por isso que o Roberto Carlos faz essa música. O Roberto Carlos é um poeta. Roberto Carlos é um poeta cantando, viu? Eu vou dizer.
1: Eu falo
0: isso
1: direto, viva a vida. Eu falo isso direto, viva a vida.
0: Não, mas
1: o trabalho é bom, é,
0: não,
1: mas também tem que sair.
0: Não, mas é com responsabilidade. Eu não sou contra viver a vida, mas tem que ter responsabilidade.
1: É bom, é, mas chegar um final de semana, você vai falar.
0: Mas o cara também não pode se enterrar em cachaça, não.
1: Não, não falei em relação a isso.
0: Tem gente que pensa que viver a vida é estar todo dia numa festa diferente que acontece.
1: É isso que eu falo, não. Ou
0: então tá se enterrando na pinga.
1: Não é isso que eu falo.
0: Aí ele vai se matar.
1: Eu falo em relação à cidade, conhecer a cidade.
0: É, amigos, uma viagem.
1: Isso,
0: mas isso de vez em quando. Se ficar sendo feito direto, a você tá dando sopa pro azar também, né? Você vai curtir com. O que é curtir com responsabilidade? É você fazer isso de maneira periódica e de vez em quando. Porque tudo demais é sobra e a sobra não presta. Mas eu tô te entendendo, eu sei o que você quer dizer. Eu tô entendendo você perfeitamente.
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0: É viver, né? Viver hoje. Viver hoje e não pensar muito na manhã. E quando chegar o amanhã, você também viveu o amanhã, né? Sem pensar no depois. É claro que tem responsabilidade, tem as contas para pagar, você vai fazer tudo, mas sem desespero nenhum. Você não vai se desesperar, se matar, nada disso não, gente boa. Mas viva o hoje com responsabilidade. É como viajar. Eu vou para ali, para Vitória da Conquista, um exemplo. Vou para Vitória da Conquista, né? Aí eu averigo, faço uma averiguação do óleo do carro, né? Isso é responsabilidade. É porque eu sei que eu vou me divertir, mas eu também tenho que ser responsável com essa diversão. Eu vou ver o óleo do motor, eu vou ver a água do radiador. Entendeu? Vou fazer um cálculo relacionado ao trajeto, se eu tenho dinheiro suficiente para gasolina, para o petróleo.
1: Positivo,
0: né?
1: Positivo.
0: Enfim, tudo isso. Vai checar o documento do carro. Vai olhar lá no Detran.
1: Zebra.
0: Vai lá no Detran lá pra ver se sua carteira tá em dia, se você não tem multa, se não tem multa, se não tem isso, se não tem aquilo. É viver a vida com responsabilidade. É como fazer uma comida, a dona de casa tem o maior cuidado pra não cair nada dele, cabelo, mosca, tem a tampa ali, aquela coisa toda. Tudo assim, desse jeito, tudo regrado, tudo temperadinho, é mais gostoso, né? Tudo feito com mais responsabilidade, no tempo certo, na data certa, é mais gostoso. Uhum. Do que o exagero que a gente vê as pessoas praticando por aí. Tá, estamos terminando o programa, a gente aproveita para dar esse conselho para você. Tem gente exagerando, exagera no comemorar, exagera no beber, exagera no viajar. Verdade. E os excessos de tudo isso, né? A vida tem que ter um tempero. O excesso de certas coisas traz prejuízo, né? Mas que você tem que curtir, tem que ir para uma festa, uma viagem, tem que estar em algum lugar que você acha que é interessante estar, sim. Mas vai dosando isso aí no seu dia a dia, viu? Vai dosando, vai tendo cuidado, vai pegando pelas beiradas. E se você vê se vai beber, fica esperto, porque a bebida às vezes altera o humor, algumas pessoas perdem as estribeiras, solta a franga.
1: Verdade.
0: Tem gente que solta a franga, né? Tem gente que bebe, fica rico. Tem gente que bebe, fica quieto. Eu bebo, fico quieto, eu fico com medo.
1: Aonde?
0: Bem, fica quieto.
1: Aonde?
0: Fico quieto.
1: Aonde? Tu solta a franga, fica dançando?
0: Sai fora, que fala isso pra você? Nem falou essa loucura pra você. Eu tô falando em relação a briga.

0: Brincadeira, Roberto. Brincadeira. Eu tô falando em relação à briga. Eu fico na minha porque eu sei que esse tipo de coisa gera, né? Eu fico tranquilo.
1: É verdade.
0: Mas tem cada tipo de pessoa. Tem gente que bebe e fica rico. É. Aí começa a prometer o que ele não tem. Outros ficam valentes, vira lampião, quer matar todo mundo de peixeira.
1: Hein, Coimbra? Eu vi um vídeo na internet, dois rapazes tomando refrigerante, Guaraná. Aí chegou um colega, foi tomou um copo de refrigerante, achei que era cachaça. Dois copos tomou, começou a ficar de cara, disso, querem brigar.
0: Aí tá,
1: começamos a buscar refrigerante.
0: E não teve nem reação, né? Eu vou dizer, chegou ele aí, Geraldão. Boa noite, Geraldo.
2: Boa noite, Coimbra. Boa noite, Roberto
1: Fernandes. Boa noite,
2: ouvintes do Romance na Cidade.
0: Então quer dizer que hoje é dia do homem.
2: Dia do homem. O Sintonia Emocional vai ser especial.
1: Nosso dia, né? Homem.
2: A gente tem que mostrar que somos
1: cabo macho.
0: É, eu sabia.
2: Machista, mas...
0: Eu sabia desde cedo. Eu sabia desde cedo que hoje era o dia do homem, mas eu não falei nada a respeito, não. Eu nem lembrei, pra falar a verdade. Eu vim lembrar quando o Geraldo falou, mas eu vi de manhã hoje isso na rede social. É por isso que é bom a rede social. Teve um ano aí, eu não sei que ano foi, se eu não me engano, passou uns 2-3 anos atrás. Foi o Facebook que me lembrou do meu aniversário. Eu não tava lembrando do meu aniversário, não.
1: Aí
0: eu tô aqui, ó, no Facebook. Aí eu tô aqui no Facebook, o Facebook me dando parabéns. Eu falei, ah, que desgrama é essa? Aí eu falei, ah, é, moça, é hoje que eu tô completando mesmo. Olha que doideira. É o Facebook me lembrando do meu aniversário, que eu não lembrei, Geraldo. Agora eu sou obrigado a lembrar de aniversário de casamento? Eu sou obrigado a lembrar de aniversário de mulher? Eu não tô lembrando o meu, pô. Eu não tô lembrando o meu, vou lembrar.
2: Também sou desse jeito.
0: E pensa numa mulher besta, rapaz. Ó, tem umas mulheres, me desculpe vocês, mulher, com todo respeito, viu? Tem umas mulheres que se o cara esquecer da data do aniversário de casamento, moço, ela fica uma semana sem dormir com ele. Ele fica dormindo no sofá.
1: Uma semana é pouco.
0: Uma semana, se não for mais. Uhum. Se esquecer do aniversário dela, rapaz, aí agora você pediu, foi pra morrer. Você tá morto.
2: E se não vê a lingerie? Agora, qual é o cabo que entende lingerie? Só isso,
0: Roberto. A gente sabe de merda de lingerie, moço.
1: Aquela que eu te dei, lembra? Eu comprei aquela pra você, lembra?
2: Roberto,
1: aquela que eu comprei
2: pra
1: você, lembra?
2: Saber de outras coisas.
1: E isso, aquela que eu comprei pra você usar, lembra? Isso
0: aí. É como minha mãe sempre diz, meu filho, quando você ficar velho, você vai ver coisa. E eu tô vendo tudo isso. Eu tô vendo essa fase agora, ó. Dinheiro não viu, calcinha subiu. Né? Dinheiro.
1: Entrou?
0: Não, pera assim. Dinheiro na mão, calcinha no chão.
1: Isso.
0: Dinheiro não viu, calcinha subiu.
1: Verdade.
0: E é verdade que verdade. Hoje a gente tá vendo isso aí, né, Roberto? Né, Geraldo? A banalização.
2: Infelizmente.
0: A banalização da família. A coisa toda ficando pelo avesso. Mulheres achando que é lucro ter vários parceiros. Não é, verdade, dona de casa. Quer dizer, dona de casa não. Não é mulheres de vida livre. Não é. Isso não é vida pra ninguém, não, sabe? Quem gosta de ser experimentado é fum, pronto, falei. Eu não queria falar não, Geraldo, mas eu falei. Quem nasceu pra ser experimentado, Ana, é fumo.
2: E Roberto entende de fumo.
1: Não mexe com isso não. Não mexe com isso não, Deus me livre.
0: Vamos lá, Arapiraca.
1: Quem foi que viu tomando uma torrada pra você?
0: Arapiraca é a cidade do Brasil que mais, né, mexe com... Lá é fumo, todo mundo planta fumo. Eu lá só tem isso, né? Uma vez minha mãe... Ela conhecia um cara chamado Zequinha. Aí Zequinha chegou com um sacão nas costas, Geraldo. E colocou assim do lado de fora. E tinha uns cachorros beirando. Aí minha mãe... Quem é Zequinha? Entra, Zequinha. Senta, Zequinha. Põe o saco pra dentro, senão o cachorro come. Eu falei, mãe... Esse negócio aí não saiu direito, não, viu? Esse negócio aí não saiu direito,
1: Zequinha,
0: não.
1: Bota o saco pra dentro, Zequinha.
0: Entra, Zequinha. Senta, Zequinha. Põe o cachorro pra dentro. Põe o saco pra dentro, o cachorro come. Aí eu falei, mãe, esse negócio não saiu direito, não. Presta atenção. Aí passou um tempo, ela tinha um cidadão lá na nossa rua, ele tomava umas cachaças velhas lerdas, sabe, Geraldo? E o nome dele era Tonho. Aí vinha a irmã dele. Aí mãe chegou, ô, Débora, como é que tá o Tonho, minha filha? Aí eu falei, mãe, essa conversa saiu direito, não.
2: Robertão.
1: Aí Débora falou, o Tonho tá bem.
2: O cara tá com inveja de você com a camiseta de super-homem,
0: né? E desde quando uma camisa normal só com símbolo é disfarce de doido? Quem disse isso? Porque aqui é uma camisa. Inclusive eu indico, viu? Porque tem proteção UV e ela é camisa de compressão, sabe? É pra comprimir, é usada pra baixo. É chamada de segunda pele, é usada pra
1: proteção V. Você viu? Proteção V.
0: É.
1: Proteção
0: V. Não, UV. Contra você. Não dá pra não esconder. Vamos lá, vamos embora, rapaz.
1: Quer dizer que Débora falou que o Tom tá de boa, né?
0: É, não, minha mãe perguntou. Ô, Débora, minha filha, como é que tá o Tom, hein?
1: Ela tá bem.
0: Ela ficou sem jeito, porque... Ela ficou sem jeito porque ela também notou que foi um vacilo. E eu notei.
1: Tá bem.
0: Aí depois ela falou, tá bom, ele tá bonzinho, tá bom. Aqui sai
2: tudo.
0: Opa, aí, ó.
1: Aqui é um programa romântico, mas só alegria no final.
0: Vamos embora, porque Geraldo é vem aí. Geraldo e sua trupe.
1: Tem o que hoje, Geraldo? Além do dia dos homens.
2: Dia dos homens. Poema é relativa
0: aos homens.
2: Aos homens.
0: Pronto. Você que é progenitor.
2: Feito por uma mulher, né?
0: Você que é reprodutor, progenitor, provedor, macho, que não é chado, machucado, né, gente?
2: Isso.
0: Uhum. Hoje é seu dia, viu? Agora, se você desafina na gaita, isso é problema seu.
2: E o Robertão também.
0: 21:37.
1: Bora. Valeu, Guarani. Forte abraço a todos. Deus abençoe. Sexta-feira estou de volta. Fui.
0: Gente, o nosso abraço, nosso carinho. Desculpem as brincadeiras. A gente faz isso no finalzinho pra Geraldo entrar suave, viu? Mas a gente volta amanhã, quinta-feira.
1: Entrar suave.
0: Você levantou, não foi? Você levantou, não foi?
1: Entrar suave,
0: Geraldo. Você viu como é que ele levantou? E já se preparando. É brincadeira, viu, gente? Amanhã a gente volta com o Romance na Cidade, versão de quinta-feira, com a melhor música pra você. Tenha fé em Deus, tenha fé na vida. Tente outra vez.
3: 9:37.

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0: 10 horas.
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Boa noite, Guanambi região. Boa noite, Bahia do meu coração. Boa noite, Brasil. Buenas noites, Latinoamérica. Boa noite, planeta Terra. 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

0: Eu quero aqui externar meus agradecimentos a Jesus Cristo, a Maria, sua mãe, nossa mãe, a você, ouvinte do Geraldo Ferreira, e o Sintonia Emocional, razão maior deste programa, deste locutor e desta emissora. Expandi meus agradecimentos a Tony Nogueira, o nosso diretor, o cara legal, a Marcos Coimbra, meu professor de sonoplastia, e aos demais colegas locutores desta emissora, na pessoa de Val Rodrigues. Registrando a audiência de Daiane, de Ian, de Edson Dutra Júnior, Edinho Cafoninha, filho do velho Cafona, de Jonas, Viana e Dona Delma na Fazenda Mulungu. Do empresário Tom e Dona Leia da ProBike, Gil da Mochila, Morena Lima Oliveira e Dona Zélia, sua mãe, na Fazenda Vargem da Flecha, Alminon Pereira e família, Marlúcia Técnica e Fermagem, Glória Maria. Caros ouvintes, hoje, 15 de julho de 2027, é o Dia Internacional do Homem. Homens de plantão, todo dia é dia do homem. Mas hoje, especificamente, é o nosso Dia Internacional do Homem. E diga-se de passagem, nenhuma mulher faz nenhum elogio para nós, com exceções de algumas, né? Nem nos dão presente, não fala nada, ficam caladinhas. Desse jeito e do outro também. Portanto, eu quero dizer para a mulherada de plantão que nós somos criação divina. Deus primeiro fez o homem do pó, soprou e deu vida, depois da costela do homem fez a mulher. Mas é pura sacanagem, tô zoando com a mulherada. Mas nós nascemos há mais de 10 mil anos atrás, como diz o poeta Raul Seixas. Seu Raul, bora.
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0: Tocando poesia musical no Sintonia Emocional. Cantor e compositor Del Lima, boa noite, obrigado pela audiência. Ivone Oliveira, seja bem-vinda ao Sintonia.

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1: 22:18, ou seja, 11:18 aqui na Rádio Cidade de Guanabara.

0: Audiência de Alda Souza e Sueli Silva de Aparecida Vicente da Cruz. Boa noite, seja bem-vinda ao Sintonia Emocional. 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E vamos de música, né? Vamos ouvir a cantora guanambiense Camila Ávila, Onde Está Você?
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0: tocando poesia musical no Sintonia Emocional. Avelino Pereira, boa noite.

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3: 22:25, ou seja, 10:25 aqui na Rádio Cidade. Registrando a audiência de Marcos Antônio Leão, de Dalva Maria, do Mordedor de Fronha, Vandir Leão, da Vila Gay, de meus xarás, Geraldo Esquirubirubi, Dona Luizinha, no bairro Santo Antônio, Geraldo Fernandes, Cida, no Paraíso, Cláudio Castro, na Barão do Rio Branco, Sidão da Pipoca e sua esposa, Zélia.

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Cadê você, meu bom? Então vamos ouvir o poeta Caetano Veloso. Você não me ensinou a te esquecer. É pra machucar o coração da mulherada aí. É. Desse jeito e do outro também.

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1: 22:37, ou seja, 11:37 aqui na cidade. Registrando a audiência de Marinalva Ladeia, boa noite. Obrigado pelo carinho da audiência e da minha amiga Avani Martins. Seja bem-vinda ao Sintonia Emocional. 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Caros ouvintes, hoje é o Dia Internacional dos Homens, dos cabra macho, machiste e mais coisa, né, Roberto Fernandes? Roberto Fernandes afina. Então, a mulherada aqui, né? Não, tô brincando aqui. Algumas já mandaram parabéns pra mim, né? Cabra macho, que bonito, barbudo. Para Vandir Leão, não pode, que é mordedor de fronha, né? Então, hoje é o Dia dos Homens e eu quero lembrar a todos que a todos os homens, especialmente uma classe social dos homens especiais que sustentam sua casa, sua família e as demais famílias de toda a nação. Eu tô falando do homem do campo do qual eu sou descendente. Vamos ouvir Dom Ravel, Obrigado ao Homem do Campo.
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0: Parabéns aos homens, ao homem do campo que coloca o alimento na nossa mesa.
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0: 22:44, ou seja, 10:44, vamos ao momento poético de hoje.

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caros ouvintes, hoje é o Dia Internacional dos Homens e vamos entender este dia numa poesia de uma mulher, da poeta brasileira Sônia Nogueira. Sônia Nogueira, natural de Jaguaruana, residente em Fortaleza, Ceará, desde criança, a leitura era de grande importância em sua vida. Lia cordéis diariamente. Ao chegar à cidade de Fortaleza, a leitura de romances exigido pela professora de português levou-a ao interesse pelos romances. Escrevia poemas desde a infância. Apenas na idade adulta teve interesse em escrever e divulgar seus textos nas páginas virtuais. Graduada em História, Estudos Sociais, pós-graduada em Planejamento Educacional, Língua Portuguesa e Literatura. Fez gravação de vários livros falado pelo Instituto de Cegos e pinturas em tela, estuda teclado. Publicou 3 livros, poesias e contos, crônicas e infantil. Participou de 31 antologias em âmbito nacional, uma na Argentina, outra na França.

Dia Internacional do Homem é um evento internacional celebrado em 19 de novembro de cada ano. As comemorações foram iniciadas em 1999 pelo Dr. Jerome Telecush, em Trinidade e Tobago, apoiadas pela Organização das Nações Unidas, ONU, e vários grupos de defesa dos direitos masculinos da América do Norte, Europa, África e Ásia. No Brasil, o Dia do Homem também é comemorado em 15 de julho, hoje, portanto. Vamos ao poema de Sônia Nogueira, que chama-se Dia Internacional do Homem. Há homem de toda espécie, carinhoso, afobado, feio igual Roberto Fernandes, desalmado igual Vandir Leão, justiceiro igual a mim, bom, branco, preto, pardo, alheio, bonito, doce igual a bombom. Homem que vem para ficar, aquele que não vai voltar, aquele que deixa saudade, o que ama de verdade, alguém que nunca esquecemos, outros que o ódio é perene. O pai que o filho adoram, os outros a saudade os devoram, os que abandonam lá, os que nunca perdem o lugar, foi meu pai, homem com H, que nunca eu vou apagar. Mas sendo hoje dia de festa, meu saudar a todos os homens, em especial ao homem amado, aquele que também sabe amar, aquele que o coração faz pulsar, parabéns em qualquer lugar. Sônia Nogueira. Em nome de todos os pais, eu quero dedicar esse poema a todos os homens e à memória do meu pai, Cabra Macho, Arquimino Bonfim da Silva. E para complementar o tema, vamos ouvir Roberto Carlos e Erasmo Carlos saudando o maior ser que já existiu nesse planeta, que foi Deus encarnado num corpo humano, para dizer para nós que nós devemos segui-lo, né? E ter uma convivência parecida com a dele. Roberto Carlos e Erasmo Carlos, o homem.

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2: Somos o seu programa preferido do Rádio Guanambiense. E vamos, o que aqui, meu rei? Cadê você, meu rei? Cadê você aqui?

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0: 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E no oferecimento da Mundo Music, vamos ao Música Instrumental, Música Erudita de hoje.
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0: O Música Instrumental de hoje vai com o pianista Marino Gabardo Pereira, executando a peça de Roberto e Erasmo Carlos no seu piano, O Homem.

0: Luciano Oliveira, do colega Roberto Fernandes, radialista aqui do Romance da Cidade. Que mais? O cantor Del Lima, Dalva Maria, Marcos Antônio Leão, Moisés Ferreira Pereira Pereira em São Paulo, capital. Professora Ovalina Aparecida Vicente da Cruz, Avani Martins, professor Vandi Leão, o cantador e tocador João de Diocrido, Almi Bahia, Douglas e Edmar, funcionários da Pai Bahia, Hélio Flamenguista, professora Dete Nascimento, Orlando Normanha, Cris Oliveira, Adalto no bairro Santo André, Buraquinho, Dalva Maria, Dr. José Lúcio Nogueira, Rony, Luciana Tomé de Souza, professora Valdirene Bezerra, professora Noélia Câmara, Léo Suri, Solon e família, Edivaldo Ribeiro no bairro São João, Neido Alvorada e sua esposa Claudiane, Floriano do bairro Marabá, João Mota, João do Táxi na rodoviária de Guanambi, todos os demais taxistas de Guanambi região, Joelão do Vomita Mel, Almido Renascer 2, Leandro Guedes em Seraíma, Vavá Santos da Mais Frio, Ivan Soares Luz, Jackson Iru Coimbra, Joel da Pedreira e sua esposa, Maurício motorista de aplicativo e todos os motoristas de aplicativo de Guanambi e região, Dona Feliz, Francisco Tio Sam, Gil da Guanambi Premiável, Miro na Vila Nova, Avelino Pereira na Vila Nova, a família Marilene Silva, Heitor, Alessandra e Isabelle, sempre na escuta do Sintonia Emocional, Dona Feliz e Dona Mary Lu, que apareceu agora, Mary Gonzalez. Boas noites, seja bem-vindo ao Sintonia Emocional. E vamos aos nossos apoiadores culturais.
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1: 23:06, ou seja, 11:06 aqui na Rádio Cidade de Guanambi, Bahia.

de Norma Neves, misericórdia. Sejam bem-vindas ao Sintonia Emocional, obrigado pelo carinho da audiência. Caros ouvintes, cadê você, meu rei? Caro, participe do Sintonia Emocional, mande áudio pro WhatsApp aqui, ó.

0: participe através do nosso WhatsApp ou das minhas lives, ok? Peça sua música, dê sua opinião. Então vamos atender ao pedido do professor Vandir Leão, mordedor de fronha da Vila Gay, Oswaldo Montenegro, a lista.
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3: 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Então, boa noite pra você.

0: Boa noite a todos ouvintes do Sintonia Emocional. Cadê você, meu rei? Cadê você aqui? Registrando audiência de Adejani Machado, Ney Martins, Ana Brito no bairro Alvorada, quem mais? Márcia Marculino, sejam bem-vindos, bem-vindas ao Sintonia Emocional. 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E vamos de música no Dia dos Homens, né? É especial para um cabeludo assim bonito igual a mim. Vamos ouvir Roberto Carlos, Debaixo dos Caracóis dos Seus Cabelos. Alô, Norma Neves.
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2: 23:17, ou seja, 11:17 aqui na Rádio Cidade. Vamos ao nosso WhatsApp. Antes, porém, vamos anunciar o nosso WhatsApp aqui para você participar do Sintonia Emocional. É este aqui, ó. Vai, meu bom.

0: Pois é, participe do Sintonia Emocional. Mande áudio ou mensagem de texto para o nosso WhatsApp ou participe aqui nas lives, peça sua música, ok? Estou esperando por sua audiência. Vamos ao nosso WhatsApp. Ouvi uma mensagem de Dalva Maria. Ela escreveu assim: boa noite, Geraldo. Gostaria de ouvir uma música de Zé Ramalho, Mistérios da Meia-Noite. Pronto, Dalva. Pediu e vai ouvir Zé Ramalho, música do Lobisomem, Mistérios da Meia-Noite.
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3: 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Tá com Geraldo Ferreira, assim, desse jeito. 23:23, ou seja, 11:23 aqui na Rádio Cidade. Registrando audiência de Adna Rosa, em Poções, Bahia, e de Igma Gomes, em São Paulo, capital. 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E atendendo ao pedido da minha amiga Ana Brito, do bairro Alvorada, e para toda a galera do bairro Alvorada dançar lambada deu rima, Beto Barbosa, Adocica.
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1: 23:27, ou seja, 11:27 aqui na Rádio Cidade.

0: 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E atendendo ao pedido de dona Melry Gonzalez, que está em Córdoba, Argentina, curtindo um frio de 10 graus negativo, desse jeito, ela pediu a música del cantante Ana Monteiro, No Me Doe Por Vencido.
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0: E vamos aos nossos apoiadores culturais.
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1: 23:36, ou seja, 11:36 aqui na Rádio Cidade de Guanambi, Bahia. 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E atendendo ao pedido de Aparecida Vicente da Cruz, vamos ouvir Raimundo Fagner e Joana, Meu Primeiro Amor.
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0: Aqui na 104,9 FM. 23h41, ou seja, 11h41 aqui na cidade.

0: 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E atendendo ao pedido do meu amigo Floriano, do bairro Marabá, vamos ouvir Kid Abelha, Educação Sentimental.
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0: Riz Lima, boa noite, seja bem-vinda ao Sintonia Emocional.
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0: Aqui na 104. 23 horas e 47 minutos, ou seja, 11 horas e 47 minutos aqui na cidade de Guanambi.

0: Vamos ao nosso WhatsApp ouvir uma sonora de 4 de 250 e da Mil. Boa noite, Mil.
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0: Oi.
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0: Diga.
2: Boa noite.
0: Boa noite.
2: Você, aqui quem tá falando é 4 de 250.
0: Da Mil.
2: Você passa a música. Mãe era unha pra nós aí.
0: Tá.
2: E manda oferecer pra todos os ouvintes.
0: Ok, Mil.
2: Da Rádio Avora, da, que diga, da Rádio 104. Que seja Regina do restaurante.
0: Sim.
2: Manda um alô pra ela aí. Que é uma mulher gente boa, viu?
0: Ok, Mil. Tá, obrigado. Eu vou procurar a música aqui, viu? Mas antes disso, vamos ouvir Vicky Souza com Se Você Chegasse Agora. Olha que vozinha.

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1: 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Faça tudo certinho e fique comigo. 23:52 aqui na Rádio Cidade, ou seja, 11:53. Cadê? Vamos ouvir Lindomar Cartilho, Minha Mãe, Minha Heroína, para 4 de 250 mil. Dormir ouvindo, lembrando a mamãe.

canção que eu fiz pra você, mamãe. E nela quero simplesmente dizer do meu amor, falar das suas lutas e sacrifícios, lembrar-me de sua aflição quando eu estava triste e da sua alegria quando eu me mostrava feliz. Agora que o pincel do tempo tingiu seus cabelos de branco, quando esta cabecinha tão alva quanto a sua alma mostra o retrato de uma vida inteira de amor e dedicação, venho para falar de felicidade e gratidão. 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

Para os ouvintes, são 23:57, ou seja, 11:57, é hora do lobisomem guanambiense voltar para casa. É hora do lobisomem guanambiense procurar uma coisinha para comer. É hora do lobisomem turrar. Quem turra é lobisomem ou marruá? A pergunta fica no ar. 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

0: Caros ouvintes, fiquem com a paz de Jesus Cristo e Maria, sua mãe, nossa mãe, que ele nos abençoe e nos dê uma noite de sono tranquila e reparadora. Boa noite a Is Lima, durma com a paz de Jesus Cristo. Terezinha da Silva, durma com a paz de Jesus Cristo. Maria de Lourdes Neves, durma com a paz de Jesus Cristo. O cantor e compositor Del Lima, durma com as muriçocas e com inspiração para fazer música. Vereador Daldi Jairo, durma com a paz de Jesus Cristo. Obrigado pelo carinho da audiência. Gabriela Nogueira e Morena Lima Oliveira está na hora de meninas dormirem. Ana Conceição em Brumado, Bahia, estava na igreja, chegou agora, né? Durma com a paz de Jesus Cristo e com as anjas. Professor Orvalina, durma com as anjas. Aparecida Vicente, durma com as anjas. Professor Vandir Leão, durma com as muriçocas, com um litro de cachaça rolando no chão. Dona Merilu, durma com as anjas e com sapo cururu. Demais ouvintes, fiquem com a paz de Jesus Cristo e Maria, e até amanhã, se assim ele nos permitir, vamos ouvir o padre Marcelo Rossi e Gustavo Lima com Maria Passa à Frente.
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0: 6:07.
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Pai nosso que estás no céu, santo é o teu nome. Que o teu reino venha sobre nós e a tua vontade seja feita aqui na terra, assim como é feita no céu. Dá-nos hoje o alimento de que precisamos. Perdoa as nossas ofensas, como também nós perdoamos os que nos ofenderam. E não nos deixes cair em tentação. Livra-nos do mal.

0: estamos juntos mais uma vez. Este é o momento Despertai para o Amor, momento de reflexão, e eu desejo que ele faça bem a você e você também ajude a divulgar para que outros escutem. Aquilo que nos faz bem, nós podemos levar adiante. Desejo graça e paz, graça que Deus quer dar a cada um de nós. Gostaria de falar hoje sobre como conviver ou como encarar a dor, compreendendo a sua dor. O que percebemos a cada dia mais é que a dor que todos sofrem pode nos levar a dois caminhos. Ou nos faz mais humanos, a dor pode nos humanizar, nos tornar compreensivos, solidários, ou também a dor pode nos levar à amargura, ao rancor, transformando-nos em pessoas rudes e agressivas, queixosas, impacientes. O mais interessante e desafiador é que, diante do sofrimento, de uma forma ou de outra, temos de tomar uma decisão respondendo à pergunta: o que eu faço a partir dessa dor? O que eu estou fazendo com esta minha dor? Eu não sei que tipo de drama você vive, mas sei que tem a possibilidade de transformar a sua dor, o seu sofrimento, em lição de vida, em oportunidade de crescimento interior, em sensibilização para o desabrochar do amor universal no seu coração. Talvez a sua dor não seja diferente da dor de milhões de outras pessoas. A diferença poderá estar na maneira como você irá responder a ela, bem como o sofrimento da sua vida. A decisão está nas suas mãos. Você é que lida com a sua dor e você vai decidir o que fazer com ela, como lidar com ela. A dor pode unir as pessoas. Basta ver quanto nos tornamos solidários diante de grandes catástrofes, diante de problemas, por exemplo, hoje até migratórios. Existe muita solidariedade. Deixamos de lado os preconceitos, as diferenças sociais e, em geral, nos solidarizamos. A dor pode ser o remédio para acordar a alma e nos fazer perceber realidades para as quais os nossos olhos antes se mantinham adormecidos. Tudo o que eu te desejo é que você aprenda a sorrir na dor e que nunca use como motivo de infelicidade. Não vale a pena. Ter problemas na vida não significa estar condenado a uma vida infeliz. Uma canção do Padre Zezinho diz isso. Ele fez pro pai e a mãe dele que tiveram muitos problemas na vida. Ter problemas na vida não é ter vida infeliz. Mas a dor e o sofrimento podem ser ocasiões de amadurecimento, humanização, solidariedade, cultivo da humildade e do amor. Para finalizar, um autor nos diz assim: a dor é inevitável, o sofrimento é opcional. Saibamos lidar com a nossa dor e tomara que ela nos humanize, nos torne mais humanos, mais amorosos, mais abertos à vida. Um forte abraço para você, Deus te abençoe e te guarde. Em nome do Pai, do Filho e do Espírito Santo. Amém.
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2: 2 horas e 1

0: 3:01.
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0: 3:02.

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0: 4:32.
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0: 4:32.

0: 5:02.
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0: 5:02.

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1: 5:14.
2: Bom dia, muito bom dia. Bom dia, Deus, bom dia, Guanambi, bom dia, Bahia, bom dia, Brasil, bom dia a todas as regiões, bom dia, mundão de Deus, bom dia a todos os ouvintes sintonizados na 104.9 Rádio FM, Rádio Cidade. Bom dia. Hoje, dia 16 de julho de 2026, começando mais um programa diretamente da Cidade Sertaneja.
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2: É isso aí, gente, nesta manhã de frio, né? Tá um friozinho lá fora, vento, né? Uma frente fria chegando por aí na Bahia. Essa frente fria tá alcançando o sul da Bahia, Salvador, tá por toda a Bahia, Guanambi ainda tá de leve, Guanambi tá de boa, só um ventinho, né? Hoje tá, né, Francisco? Bom dia, Francisco! Hoje o friozinho chegou, os ventos, gente, muita, essa frente fria tá trazendo muito vento, correntes de vento muito forte. Guanambi, graças a Deus, está sendo privilegiado, mas a Bahia inteira está sofrendo com essa frente fria, o fenômeno El Niño que está chegando por aí, que já chegou, não está chegando não, ontem foi o dia, já estava previsto isso de esfriar, hoje o ventinho está aí, ó, rachando, eu vim ali na moto, mas o meu rosto rachou o vento. Então, mas vamos começar essa quinta-feira do melhor jeito, mandar um alô pro pessoal da feira, o pessoal do Mercado Livre, o pessoal da Feira Livre, do Mercado Municipal, lá da Praça de Alimentação. Gente, eu fiquei sabendo que o pessoal vai pra feira domingo, 4:30 da manhã, 5 horas, quando a rainha tá dormindo, porque domingo é o dia da rainha dormir, aí o pessoal tá indo pra feira, os barraqueiros já estão funcionando, as pessoas já estão comprando, diz que é muito cheio, e eu quero domingo, talvez esse ou outro, eu quero estar lá esse horário, porque eu quero presenciar de perto para ver essa feira de madrugada. Nós temos aqui em Guanambi a Feira Livre, a Feira da Madrugada, é! Então, bom dia especial a todos vocês, viu? E você já acordou? Acorda, meu povo, porque o dia já está clareando, são 5:18, o frio chegou, o vento chegou, mas nós temos que cumprir com as nossas obrigações, os nossos afazeres. Eu mesmo não queria levantar de jeito nenhum, mas não

O TV me espera lá, preguiçosa. Eu vou pôr o nome dessa galinha qualquer dia desse. Ei, não teve jeito, tive que levantar porque o dever me espera. Eu tinha que estar aqui pra fazer a alegria de vocês, pra acordar vocês, pra fazer o dia de vocês ser um dia bem diferente. E você também tem que levantar, tem que passar uma água na cara, dar uma gargarejada na boca pra tirar as bactérias. Rainha. Tem bactéria, rainha? Tem. Tem sim, quando acorda. Aí tem que pôr água no fogo pra fazer aquele quentinho, que é ele que esquenta lá dentro. É tomar aquele bem quentinho, bem quentinho. É o saboroso. É o cafezinho, bom sabor. E pra quem tá dormindo aí ainda, tá deitado, cochilando debaixo das coxas, dormindo de conchinha, vai acordar agora. Acorda, meu

0: 5:23.
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0: gostoso aqui em Guanambi. Guanambi, Bahia. E vamos que tem gente na linha que chegou cedinho. Bom dia, Francisco. Fala comigo, meu amigo. Hoje você não vai falar que tá calor, não, viu? Senão eu vou ter que dar um... Oh, eu não sei, não.
1: Bom dia, minha querida rainha sertaneja. Bom dia, Brasil. Bom dia, Deus. Bom dia, Bahia. Bom dia, Guanambi. Ô, minha querida, se tiver sorteio aí, não sei qual é, algum sorteio, você coloca o meu nome, por favor, viu? Quero ganhar sorteio aí. Faz tempo que eu não ganho sorteio. Foi ano passado que eu ganhei, eu quero ganhar de novo. Entendeu? E Deus te abençoe, que Deus te ilumine a você e toda a sua família. E a toda a equipe da 104.9, tá na 104, tá feliz. E quero, hoje eu quero ouvir uma música de Tonico Tinoco, qualquer uma, viu? Qualquer uma música dele aí. Só pra curtição, pra lembrar os passados. Falou, minha querida?
0: Vou passar
1: bom trabalho. Pé. Fica com Deus.
0: Valeu. Bom dia. Eu vou colocar esse aqui, ó. Tonico e Tinoco, tropeiro. Bom dia. Quem caminha com Deus não se perde. Quem ouve a Deus não se desvia. E quem fala com Deus sempre tem resposta. Como é bom acordar e saber que as diversidades de hoje não são maiores que os planos de Deus para mim. Bom dia. Quinta-feira, gratidão, Senhor, pela minha vida, pelas pessoas que fazem parte dela. Mas, acima de tudo, sou grata a Deus porque me concede tudo isso. E também gratidão por vocês estarem sintonizados comigo aqui na 104.9, a Rainha Sertaneja. E obrigado pelo carinho de cada um de vocês nessa quinta-feira. Fala comigo, Francisco, de novo? E aí?
1: Tá frio não, minha querida.
0: Aí eu sabia.
1: Ô, tá fresco, mas frio não.
0: É.
1: Tá suave.
0: Suave?
1: Tá fresco, tá frio assim também não, Dalva.
0: Tá sim.
1: E Dalva? Ah. É um nome bonito pra colocar na galinha. Helena. Coloca Helena. Bora, Helena. Acorda. Vamos trabalhar, Helena. Nome da galinha.
0: Ei, deixa eu te falar uma coisa. Eu já vou até cortar logo. Eu não vou pôr o nome de pessoas na galinha, não. Porque eu coloquei o nome do jeguinho aí, mais ou menos nome de pessoas, e não dá certo. E Helena é justamente a menininha que foi morta aí com 10 meses, e eu tô meio triste com esse nome, viu, Francisco? Vamos caçar um nome que não é nome de gente. Aí sim, aí eu ponho na galinha. Vê o nome que não é nome de gente, a gente põe na galinha. A última galinha ali, ela é a preguiçosa. Eu quero, na hora que ela cantar, eu dar um grito nela. Ai. Bom dia, Núbia. Núbia, mas você tá chique nessa foto, minha amiga.
2: Bom dia, minha rainha. Bom aqui dia. É a Núbia Paula, aqui do bairro BNH. Tô aqui na escuta, gostaria de participar aí de todos os sorteios. Quero participar muito aí. Tô final do mês, um dia de princesa, oferecimento do Salão Jaque e também Flávia Mello. Isso. Gostaria também de participar do sorteio do Café Bom Sabor e também da linguiça, oferecimento Luciano Frios e da cachaça de luxo. E desejo a todos uma quinta-feira abençoada. Tá na 104, tá feliz.
0: Esse áudio de Núbia tá perfeito, eu vou ter que guardar ele. Gente, olha, vamos começar a falar. Mandar um alô aqui especial pra Monique, dona Regina, do restaurante Regina, que já estão na lida. Ali acorda cedo, já tá aí, né, dona Regina? Monique, já tá na lida, Monique? Cadê o friozinho? Não espantou vocês, não? Gente, olha, teremos um dia de princesa no final do mês, com unha em gel e um sorteio de uma unha em gel e de um tratamento no cabelo, ou escova, já que vai resolver, viu? Então siga lá no Instagram, quem ainda não segue, manda pra mim que eu tenho que anotar o nome da pessoa, porque eu vou falar o nome da... Tem pouquíssimas pessoas que estão participando do sorteio, viu? Então você não quer ganhar um dia de princesa, mulher? Menina, você que. Ah, esse programa tem tanto.

0: tanta menina empoderada aí, cadê elas pra ganhar um dia de princesa? Então manda aí, segue o Instagram de Flávia Mello e manda pra mim. E mandar um alô especial para o nosso representante aí da Cachaça de Luxo. É a cachaça que ela é, ela não é aquela, ela não é pinga, aquela, é aqui Cachaça de Luxo, sabe o que é, gente? 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E fala comigo, minha linda, tu acordou cedinho hoje, o seu rádio hoje funcionou? O seu celular tá bom? Tá bom, não tá? Ó, então fala comigo.
1: Bom dia, Deus, bom dia, Guanambi, bom dia, Bahia, bom dia, Brasil, bom dia a todas as regiões, bom dia, mundão de Deus, bom dia a todos os ouvintes sintonizados na 104.9 Rádio FM, Rádio Cidade. Bom dia. Hoje, dia 16 de julho de 2026, começando mais um programa diretamente da Cidade Sertaneja.
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0: É isso aí, nega, eu gostei, valeu pela homenagem, valeu, obrigada mesmo, viu? Você mora aqui no meu coração, te amo, viu? E aí, diga aí.
3: Bom dia, Dalvinha.
0: Fala.
3: Como é que você tá, minha rainha sertaneja?
0: Tô bem, você?
3: Eu tô passando aqui pra você. Oferecer uma música de cavalgada pra oferecer pra meu filho Josmar, Amanda, o Wilson e Elton Júnior, lá na feira ali, viu? E Davinha, eles vai de madrugada também, Davinha.
0: É?
3: Davinha, tem hora que quando eu acordo, ele já foi na feira e já voltou, Davinha, vendendo as coisas.
0: Ô, gente.
3: Aí eu quero que você passe aí uma música de cavalgada pra me mandar pra eles, que está lá na feira, viu? E já tá lá, já. Se tiver sorteio, coloca meu nome no sorteio. Eu não sei nem se tem sorteio hoje, não.
0: Valeu, minha linda. Gente, eles já estão lá. É, nega. É isso. Nega, eu fiquei sabendo que dia de domingo, filha. Todo mundo vai 4h30 da manhã, 5 horas pra feira. Pessoal, e o rádio ligado. Gente, esse Bocão falou aqui. Bocão aí, das Bocão. Falou que todos os dias, os radinhos da feira, se você for lá os dias de feira, é de ponta

0: parabéns pra Rádio 104.9. Você que tá ligadaço nesse programa, você que acorda cedo e que sintoniza na 104, é pra você que vai esse modão aí agora. Mas deixa eu acabar de ouvir, nega.
1: Oi, oi. Bom dia, Dalvinha.
0: Fala.
1: Como é que você tá, minha rainha sertaneja?
0: Você.
1: Eu tô passando aqui pra você oferecer uma música de Cavalgada pra oferecer pra meu filho Josmar.
0: Amanda.
1: Wilson. Elton Júnior. Lá na feira livre, viu,
0: Dalvinha? Pra vocês, viu, meus amigos?
1: Madrugada também, Dalvinha.
0: Pra vocês que estão aí na feira livre, né? Um alô da rainha sertaneja. Continua.
1: Davinha, tem hora que quando eu acordo, ele já foi na feira e já voltou, Davinha, vendendo as coisas. Aí eu quero que você passe aí uma música de Cavalgada pra me mandar pra eles, que está lá na feira, viu? E já tá lá já. Se tiver sorteio, coloca meu nome no sorteio. Eu não sei nem se tem sorteio hoje.
0: Vamos ver agora.
2: E valeu pela homenagem, valeu, obrigada mesmo, viu? Você mora aqui no meu coração. Te amo, viu? E aí, diga aí. Bom dia, Dalvinha. Isso é na 104, é pra você.
0: Valeu, minha linda. Vou passar daqui a pouco sua música, a música de Cavalgada, pra gente oferecer pra eles, viu? Bom dia, Dalva. Gostaria de participar do sorteio. Luciana da Fazenda Caraíbas. Bom dia, minha amiga. Aí, Emanuel Neto, já tá acordado? Gostaria de participar de todos os sorteios e você fala comigo.
3: Bom dia, Dalva.
0: Bom dia,
3: Suzy. Nossa rainha sertaneja, sou Suzilândia do bairro Brasília. Dalva, gostaria de ouvir a música com Gian e Giovanni, Convite de Casamento, só pra curtir. Não podemos esquecer os colaboradores, Restaurante Regina, Café Bom Sabor, Luciano Frios, e vamos também lembrar do Salão da Jaque. Tá na 104? Tá feliz?
0: Gostei. Ei, Suzy, um bom dia pra você, viu, que acorda cedo, já mandou. Gente, mandar um alô pra Neguinho Publicidade, que tá ligadaço aí no programa, e também tá no grupo da Rainha Sertaneja, e todo dia de manhã, cedinho, ele manda mensagens pra poder trazer aquela fé pra gente, né, pra quem não tem, pra quem tem, fortalecer. Neguinho Publicidade. E você, Carleone, chegou, mas deixa eu mandar um alô aqui pra Adriana Carvalho da Rua Henrique Dias, que tá ligadaça no programa.
4: Bom dia, Dava Produções, dia. A rainha sertaneja. Ô, Dava, eu quero participar do Café Bom Sabor, da Malmitec, do Restaurante da Regina, da Linguiça de Luciano Frio, ou Frango também de Luciano Frio. É box 2021, Parmilhão 3. E quero curtir uma música aí, Menina da Aldeia, oferecer para Dima Alves, para minha irmã Vanessa, do bairro Belo Horizonte, para minha mãe, Dona Wanda, para Eva, minha esposa, para você da 104 FM, para todo o pessoal lindo do grupo de Dalva, e para compadre Gomes, o barbeiro já falou, um abraço, compadre Gomes. E para você da rádio, um abração, fica com Deus, que Deus abençoe os seus dias, seu dia. Deus abençoe grandemente, viu? Falou, amém, tchau, tchau. Amém. Um abraço, falou.
0: Um abraço, valeu. Ontem é Gil Gomes, não apareceu ontem, cadê ele? Tá lá na chácara do vovô, Gil. Manuel Bonfim da Fazenda Caldeirão, gostaria de participar de todos os sorteios da Cachaça de Luxo, valeu, Manuel Bonfim da Cachaça de Luxo.
5: Bom dia, Dalva. Bom dia, minha rainha sertaneja. Sou Vanelli da Brasília. Quero ouvir uma música aí com Daniel, meu rei encantado, só pra curtir. Quero participar do sorteio do kit do Café Bom Sabor, da Marmiteco, do Restaurante Regina e de Luciano Frio, que fica lá no Mercado Municipal Box 2021. Tá na 104, tá feliz. Tenha um bom dia.
0: Bom dia! Bom dia o pessoal do bairro Brasília que já tá na lida.
6: Tá bom, Adalvo, desculpe então. Vamos pôr o nome dela, Simpatia.
0: Ai,
6: bora
0: tá
6: Simpatia,
0: bom,
6: bora
0: tá
6: trabalhar
0: bom.
6: Simpatia.
0: Essa eu gostei.
6: Nome bonito, Simpatia, viu?
0: Aí, valeu, essa tá boa, Simpatia. Essa Simpatia tá um nome bonito, não tá? Simpatia, gostei, viu? Gostei, tio Sam. Tio Sam tá bom, graças a Deus, tá aqui com a gente. Sinto falta de você quando você não aparece. Não some não, homem. Bom dia, minha querida amiga Dalva. Quero participar do sorteio do Café Bom Sabor e da linguiça. Sou a Creuza do Monte Páscoa. A linguiça aqui é Luciano Frios. E ainda bem que você não mandou áudio. Você errou o nome, viu, minha amiga? O sorteio da linguiça é amanhã, viu, gente? E você manda o nome Luciano Frios. Porque se você mandar outro nome aí, você já sabe, né? Não ganha nada. Bom dia, Rainha Sertaneja da O Que é João. Estou falando aqui da Praça do Tamarindo, Vila Nova. Manda um alô aí pra minha irmã Carmen. Ela ama o seu programa, ama também o café Bom Sabor e da linguiça de Luciano Frios. Coloca o meu nome no sorteio. Gente, não erra esse nome, não. Se a pessoa mandar nome errado aqui, eu não vou gostar. É Luciano Frios. Luciano. Dalva, que é Geice do Alto Caiçara, sempre ouço seu programa, sempre participo e nunca ganhei. Mas um dia eu ganho, e de preferência esse belo e gostoso café. Beijos, amiga. Valeu, minha linda. Bom dia, Dalva, que é Zelto do bairro BNH. Gostaria muito de participar do sorteio do kit do café Bom Sabor. Valeu, meu amigo. Mas agora vamos ouvir um modão. Tonico e Tinoco, tropeiro.

E agora pra você, Suzilândia, Jean Giovanni, o grande amor da minha vida. 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

0: 5:52.
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1: 6:01.
2: É isso aí, estamos de volta com esse programa das manhãs. É o programa que acorda você, é o programa que faz a sua vida se tornar mais que especial, porque eu acordo com essa energia, com essa alegria. Eu quero contagiar o seu coração, eu quero contagiar a sua vida, eu quero transformar o seu dia. Então, você que acorda cedo, sintoniza, não deixe de sintonizar todos os dias, a hora que acordar, 104.9, já deixa preparado, porque eu estou aqui para fazer a alegria de vocês.
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2: E tem gente que tá com uma preguiça danada, tá sem querer levantar, mas Pitoquinho vai acordar você agora. Vai, Pitoco, é o meu jumentinho, viu, gente? É o jumentinho, ele hoje tá com a carinha boa. Hã? Ô, gente, tá rouco, gente. Tô com pena do meu jumentinho. Ai, eu acho graça dos meus bichos até hoje. Eu e eles aqui. Ó, todos os dias eu tenho um encontro marcado. Com quem? Com meus bichinhos. E com quem mais? E com vocês, que estão direitão aí em casa, no trabalho, na rua, fazendo aquela caminhada básica para cuidar da saúde, nas academias, na feira livre de Guanambi, da região. Muita gente na zona rural que tá ligadaço nesse programa. É, por isso que eu acordo de madrugada, para chegar aqui e transformar o seu dia. Bom dia, Dalva. Bom dia. Quem és tu? Diga, fala comigo. Daqui a pouco nós vamos cantar as músicas aí, colocar duas músicas aí que já foram pedidas. Gente, vocês viram que eu tô dando conta de passar as músicas que vocês estão pedindo? É, mas aí eu falo menos e coloco mais música. Coloco meu pitoco só pra rapidinho, que se deixar ele toma o programa todinho. Eu tenho que cortar ele. É.
3: Bom dia, Dal.
2: Bom dia, Norminha.
3: Estou aqui ouvindo o programa, viu?
2: Oh, valeu, manda obrigada,
3: um alô,
2: minha
3: pra
2: linda.
3: João Nogueira e pra Tonho de Mira.
2: Tonho de Mira?
3: Lá no bairro Tabuinha, viu?
2: Ah, valeu.
3: Manda esse alô aí pra esses dois aí. E pra você também, viu?
2: Tá bom,
3: um abraço.
2: Graça, obrigada. Tonho de Mira, lá no bairro Lagoinho. Alô especial, viu? De Norminha e da Rainha Sertaneja. E pra João Nogueira, o padinho de Pitoquim. Bom dia, Ana Ri... Ah, agora não, peraí, eu errei aqui. Vamos, vai que vai. Bom dia, quero participar do sorteio do kit do Café Bom Sabor. Meninas, vocês não querem um dia de princesa, não? Porque eu não vi nenhuma de vocês seguindo aí, Flávia Mello. Cadê a mulherada do grupo, gente? Ué, cadê a mulherada aí da... que tá me ouvindo no meu programa? Quer um dia de rainha? Então participa, entra no Instagram, segue o Instagram e manda pra mim aí falando que você está seguindo. Eu vou conferir pra ver se você está lá mesmo.
4: Bom dia, Dalva. Bom dia, minha rainha sertaneja. Como é que você tá, minha princesa? Tá boa? Dalva, passa pra nós aí uma música de Bruno e Marrone. Dedicar pra minha amiga Poli Rocha, Mazinha, Ana Preta, você aí na rádio, todos os seus ouvintes. Dalva, eu gostaria de participar aí do kit do Café Bom Sabor, do nosso amigo Zé do Café Bom Sabor, fabricado aqui em Guarambi. O melhor café do mundo é o Bom Sabor.
2: E é gostoso.
4: Valeu, Dalva. Coloca meu nome no sorteio. Valeu, minha querida.
2: Valeu, minha linda. Hoje tu acordou cedo, não foi? Que bom. Diz que quem madruga, Deus ajuda. Antes eu ouvia isso, eu falava, eu não consigo, não. Eu não vou ser, Deus não vai me ajudar, que eu não vou madrugar. Mas depois, um belo dia eu ganhei um, eu recebi um convite de Tony Nogueira. E falei, pra fazer a rainha sertaneja, eu falei, eu lembrei. Quem madruga, Deus ajuda. E peguei esse programa e tô aqui até hoje. Nessa madrugada fria que eu cheguei aqui hoje, gente. Meu nariz chega, tava durinho, vermelho. Sabe aquele nariz congelado? Eu acho que tem que comprar até pra pôr na cara. É o vento, gente, não é o frio, é o vento. Fala comigo, meu amiguinho já acordou, comprou o seu salgado, cadê que não me falou, comprou o quê? Qual foi o salgado que você comprou? Fala comigo. Luiz Felipe do bairro Paraíso, tem também a nossa amiga aqui, Karina da Fazenda Caiçara e também Zélia Maria do bairro Paraíso, toca o modão aí pra mim, só pra curtir da ouvinha, quero participar do sorteio da linguiça e do Luciano Frios, valeu, agora você acertou, essa mulher é sortuda, ela ganha muito direto aqui, viu? Zélia, beijos minha linda, bom dia Dalva, sou Lúcia Dalva do bairro BNH, gostaria muito de participar do sorteio do kit do café Bom Sabor, cadê Luciene pra agradecer o café do kit, o kit do café Bom Sabor que ela pegou ontem? Ontem ela pegou comigo, demorou, não foi? Da semana passada. Mas ela já mandou a foto, já colocou lá no grupão qualificado da Rainha Sertaneja. Dalva, sou Ana Paula da Fazenda Queimada, estou na escuta e quero participar do sorteio. Bom dia, Dalva, que é Miguel, também quer participar do sorteio. E agora, vamos de modão? É modão especial, porque com esse tempinho, o modão cai bem demais, não cai, gente? É bom demais. Daniel, meu reino encantado, pra Manuelita, Elita aí do bairro Brasília.

É isso aí, que musgão é esse, gente, nesta manhã maravilhosa, com esse friozinho, tem gente debaixo das coxas, não tem? Tem gente com preguiça de levantar, eu tenho certeza, porque hoje o dia tá muito frio, tá aquele ventinho bom, tá um tempo bom pra ficar debaixo das coxas, não tá? É, mas tá na hora de acordar, porque o dever te chama e vamos que vamos. Acorda, meu povo, que você tem compromisso, tá na hora. E deixa eu ver aqui um WhatsApp novo aqui, ó.

0: É isso aí, participa, viu? 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É, e agora, quem tá aí, fala comigo. Chegaste agora? Fala comigo.
1: O que o Cine tá fazendo hoje?
0: Tá bom, Cine.
1: Se tiver o sorteio da linguiça ou do frango de Luciano's Frio e do kit do café Bom Sabor, coloca meu nome.
0: Certinho, minha linda.
2: Bom dia, minha rainha sertaneja, aquela Célia do Piranga, nós com o programa, passando para desejar uma feliz quinta-feira para você e para todos nós. Coloca meu nome no sorteio do kit café Bom Sabor. E do restaurante Regina. Tá na 74, tá feliz.
0: Valeu, minha linda. Mazinha.
3: Dava, tá falando aqui, Mazinha do Barboa Vista. Dava, põe meu nome no sorteio da caçacha de ouro aí. E da linguiça de Luciano Frio e do café Bom Sabor. Valeu, Dava. Tá na 74, tá feliz. Bora, Dava. Ó, o frio, Dava. Chegou. Quero agradecer, viu, Dava? Você aí. E a marmitec Dona Regina lá, agradecer vocês todos.
0: Valeu.
3: E sábado eu tô lá pra me pegar, viu? Valeu.
0: Valeu, valeu. Ela tá escutando, viu? Dona Regina, é sábado, eu quero uma foto de Mazinha aí. Que ela vai falar da comida gostosa aí do seu restaurante. Fala comigo, Ju, que foi, Ju? Você sumiu ontem, eu fiquei preocupada. Falei, tá lá na chácara do vovô?
4: Bom dia, minha amiga Dalva, bom dia, ouvinte da 104, aqui é Gil Gomes do bairro Beija-Flor.
0: Ué, Gil, o que é isso aí?
4: Dalva, quero oferecer a próxima música.
0: O que é isso aí, esse som? É do Jeguinho, é? É o jumentinho, ele foi passear na chácara do vovô, foi? Ué, Gil, eu pensei que você saiu pra passear com ele, você não ia levar ele na chácara, não? Você levou ele na chácara do vovô, foi?
4: Música aí, pra meu amigo... É, João Nogueira, do bairro Vasconcelos, Martina, Vovô Itamel, e pra Genilson, pra Ana Quixaba, pra Nil, caminhoneiro, lá no, da Vida Nova, pra Jair de São Miguel, pra meu amigo Otávio fazendo Braninha, e pra todos que tiveram escrito do programa, para meu amigo Luciano Fios, o homem diferenciado. 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Um abraço, Luciano Frios. Sexta-feira que vem tem sorteio, né? Então, vamos participar. Um abraço e tenha um ótimo quinta-feira, abençoada por Deus, Dalva.
0: Ué, Gil, o sorteio não é amanhã, não? Sorteio,
4: é bom sabor, Dalva. Valeu. Um abraço, meu compadre Carlos Leão, de Bairro Alvorada.
0: Hein, Gil, o sorteio é amanhã, né? Não, sexta, você falou que era essa sexta o sorteio. Aí você dá uma olhada aí pra gente sortear amanhã. Bom dia, Dalva, ouvindo o programa e quero participar do sorteio. André Sofia, do bairro Beneval, boa sorte. E a nossa amiguinha acordou cedo, foi? Conseguiu sair de bar das coxas? Ai. Saiu
5: bom
0: nada?
5: Bom dia, rainha, que é nome de Tubar.
0: Vai dormir de novo.
5: Passando aqui, abençoada aqui, aqui para todos nós. Gostaria de participar do sorteio, oferecimento aí. É, Flávio Melo. Quero ganhar esse dia de princesa, viu? Salão da Jaque, café bom sabor, linguiça caseira Luciano Frios e da do Kim do Café Bom Sabor, do nosso amigo Zé. Valeu, os quatro, tá feliz. Beijos.
0: Beijos, valeu, valeu, valeu. E agora a música pra gente oferecer pro pessoal de Dega Negra que tá na feira agora, Chorei na Vaquejada, que eles estão ouvindo, tá lá com o radinho ligado, na Feira Livre, né? Elton Júnior e eu esqueci o nome dos outros que ela fala, Amanda e o filho dela. Pra vocês, viu? Da Rainha Sertaneja, é um modão, Chorei na Vaquejada, é música de Tarcísio do Acordeão, vamos?

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0: É isso aí, na vaquejada eu chorei, chorei, chorei. Ei, Ana Brito, a cama tá boa, a coxinha, a coxa tá quente aí, eu tô vendo aí, eu tô vendo. Ai, fala comigo.
1: Bom dia, Dalva.
0: Bom dia.
1: Nesse céu do mundo, três papapá, fala inglês, fazendo, santo Deus, box 2021, mercado municipal. Participar do sorteio do kit do café Bom Sabor e tenha um bom dia. Está na 104, está feliz.
0: Valeu, minha linda. Bom dia. Fala comigo,
2: Jaque. Bom dia, bom dia, bom dia para todos. Deus possa estar abençoando o nosso dia. Quero participar aí, Rainha Sertaneja, dos sorteios que vão ter no programa. Luciano Frios, da Marmita Dona Reixinha. E quero também falar sobre aí o sorteio, né? Que vai. Quem ganhar aí vai ser um contemplado aí com a plástica capilar e escova. Gente, vocês, quem for sorteado vai amar uma plástica capilar no cabelo, tá? Da Mirra, dos produtos maravilhosos.
0: Ah, e já que passando para deixar o recado dela, é o dia de princesa, vai ser uma plástica capilar dos produtos da Mirra. Gente, que top! Mais uma escova, vai sair do salão a verdadeira princesa. Eu quero acompanhar o dia dessa princesa, viu? Eu vou fazer um especial, quem ganhar vai comigo. Nós vamos fazer primeiro a unha em gel e depois o salão Jaque. Viu? Dia de princesa aqui no programa da Rainha Sertaneja. E quer participar do programa, já coloquei seu nome já, que já está participando. E a sua música é Folha Seca. Ligados na 104, Anderson e o Anderson. Bom dia, querida. Manda um alô aí pros meninos aqui do Posto Shell Ipanema. Tá na 104, o dia começa feliz. Valeu, meninos, Anderson e o Anderson aí do Posto Ipanema. Tá ligadaço no programa. Valeu, meus amigos. Amanhã começa assim, desse jeito especial. E um bom dia de trabalho pra vocês, viu?
3: Olá, bom dia, Dava.
0: Bom dia.
3: Qual é o meu nome? E todo sorteio que tiver aí, mandou um abraço pra Dani e Daniel, para Betinha. E para toda a galerinha que estiver ouvindo, então você de quatro é feliz. Bom dia.
0: Bom dia, eu também mando um abraço para Danilo e Daniel, meus amados, para minha amada amiga Bete, Bete Espírita, mãe Bete e Betinha. Fala comigo, Ju.
4: Bom dia, minha nora maravilhosa.
0: Bom dia.
4: É Ju, cozinheira do SAMU. Bom dia para nossos guerreiros do SAMU. Dava, mas tá frio, viu, Dava?
0: Tá, não
4: tá? Tô aqui debaixo da coberta te ouvindo. E deitado ainda, Dava, tá frio demais.
0: 6h16, hoje você tá de folga, né, mulher? Tá na folga. Vamos pra mais um comercial, daqui a pouco eu volto.
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6: 6h25.
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1: É isso aí, meu povo, vamos acordar que o dia promete. Com frio, sem frio, a vida continua, temos que trabalhar. A rainha nasceu linda, não rica. A meu jumentinho. Mandar um alô aqui pra Thiago Tatu, Thiago Almeida, da banda Nós no Samba. Esse sambinha é gostoso com friozinho, né? 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
1: 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E a aproveitar e mandar um alô especial para o meu grande amigo empresário Leonardo Brito. Léo, saudades. E também mandar um alô especial para os frentistas, né? Que estão lá já foi já 7 horas agora, tem a troca, né? Mas você que tá aí, tá me ouvindo, e você que vai chegar, um bom trabalho durante todo dia e toda noite, atendimento 24 horas. 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E tem uma novidade, já que mandou para mim aqui, ó. Depois eu vou passar todos os benefícios para você. O sorteio vai ser... deixa eu ver o que que é. O sorteio vai ser... plástica capilar e uma escova. Olha que lindo, você vai amar. Eu quero fazer esse dia de princesa com vocês, viu? 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E agora vamos ouvir rapidinho João Nogueira aqui, que ele chegou.
3: Bom dia, Dava, aqui é João Nogueira. Bom dia, manda um alô lá pra todos meus irmãos lá da Fazenda Chico Fernando, manda um alô também pra Norma Nogueira, Hélio, esposa Norma Nogueira, manda também pra Lita, Fernanda, Arthurzinho, Léo, manda também pra seu Ivo da Novo Horizonte também, Marconi, irmão do seu Ivo, todos lá da Chico Fernando lá, viu, Dava? E manda também para Luciano Frio no Box 20, 21 do Mercado Municipal, Léo do Impolo lá no Box 5, Mercado Municipal. Manda também um alô para Gil, como meu amigo no Beija-Flor, Tal do Pastel, Léo Bocão no Bairro Lagoinha, Sidão da Pipoca, todos meus amigos lá das Corujas, Dãozinho Nogueira, Celita, todos lá, viu? Manda também um alô também para Gil Moto aqui na Avenida Tiradentes, Gil Moto, Juarez. Manda um alô pra eles aqui na Avenida Tiradentes, viu? De um modo da oficina de moto. E manda também um alô pra os meninos do Moto Reboco, Zé Costa, manda também pra Galego, e manda também pra todos lá, viu? Da Moto Reboco lá, os meninos lá, tá te ouvindo lá, seu programa, Dalão. E pra Piscuila lá no Zumbuzeiro, Dona Delza, lá no Vale Santo Antônio, Roberta. E para todos meus amigos, todos os ouvintes da Ava, uma boa quinta-feira, muita paz, muita saúde, felicidade para vocês, sua família, da Ava, toda da 104, tá na 104, tá feliz, um abraço, minha rainha.
1: Um abraço, João. Norminha mandou um alô para você, viu? Cedinho. Bom dia, Dalva, que Edmar tá na escuta, tá sumida, Edmar. Um bom dia abençoado pra todos nós, Edmar do bairro Belo Horizonte. Bom dia, sou Esté da Fazenda Lagoa do Gonçalo, valeu. Deixa eu ver quem mais que tá aí, que agora é rapidinho, que não dá mais tempo. Temos também a nossa amiga Arlete, lá do município de Pindaí, que quer participar dos sorteios. E aqui a nossa amiga Ana Brito, já tá dando um alô novamente aí. Tem também Rodrigo da Fazenda Lagoa do Gonçalo. E vamos que vamos, porque o programa tá chegando ao fim. Vamos, meu amigo, fala comigo.
4: Oi, Dalva, bom dia. Aqui é a Maquilé Amaral. Tô participando aí de novo, viu?
1: Tá bom.
4: Toca a música pra nós. Eu e manhinha tá coladinha aqui, Maria de Lourdes, viu?
1: Alô, Maria de Lourdes.
4: Estamos falando direto do Jardim das Palmeiras, aqui em Guarambi.
1: Valeu, amigo.
4: Aí toca a música pra nós. E
1: amanhã.
4: Foi nós no sorteio também aí de Luciano Frios.
1: Amanhã.
4: Box 2021. Valeu, Dalva. Um alôzão pra todo mundo que tá ouvindo.
1: Valeu, meu amigo. Fala comigo,
5: Caleone. Bom dia, Dalva. Bom dia. Novo, Dalva.
1: É, e aí, rapidinho.
5: Dalva, cadê a música de Menino da Aldeia?
1: Amanhã a gente passa Menino da Aldeia, viu? Pra você. Só pra você. Fala, Gil. Vai ter o sorteio?
5: Ei, Dalva. O sorteio é sexta-feira mesmo, viu?
1: Ah.
5: É, amanhã.
1: Amanhã. Tá confirmado.
5: Valeu. Um abraço.
1: Valeu. Tá confirmado. Valeu.
6: Nossa, Maria Eduardo, já tem 10.
1: Valeu, Maria Eduardo, um alô especial pra você. E um alô especial pra todo mundo que mandou aí. Deixa eu ver, eu ouvi todo mundo hoje. Amanhã teremos o sorteio do Luciano Frio. A linguiça que ilumina, a linguiça mais gostosa. Ai, é isso mesmo, gente. É amanhã, viu? É amanhã, é amanhã. É que dia, rainha? É amanhã. Claro, né? Amanhã teremos aí. Gente, dá tempo a gente passar a nossa música? Dá? A minha, a sua, a música mais pedida de todos os tempos. Gente, tá no topo! No topo. Deixa eu ver, cadê ela? Ela tá aqui preparada, tá? Se ela tiver, eu passo. Vamos ver se ela está preparada. Ela não tá preparada aqui. Cadê a nossa música? Senão não dá tempo, rainha. Tem que correr com essa música. Ah, a música agora vai chegar aí pra vocês, ó. Ó, agora. Agora. É a música mais pedida. Mas dá tempo, rainha. Só um pedacinho, viu? Só um pedacinho.
7: 5 da manhã.
1: Só pra vocês não esquecerem. Amanhã, 5 horas da manhã, eu de novo.
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1: É só sintonizar na 104.9 que eu tô aqui, ó.

É isso aí, gente. E agora chegou a nossa hora. Daqui a pouquinho, às 7 horas em ponto, mas é em ponto. Val Rodrigues, o Bocão da 104.9. Então fique ligado que hoje tem muita reportagem, jornalismo de credibilidade.

0: 6:49.
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0: 6:55.
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0: Minha cara ouvinte, que bom que estamos juntos mais uma vez. Este é o momento Despertai para o Amor, momento de reflexão, e eu desejo que ele faça bem a você e você também ajude a divulgar para que outros escutem. Aquilo que nos faz bem, nós podemos levar adiante. Desejo graça e paz, graça que Deus quer dar a cada um de nós. Gostaria de falar hoje sobre como conviver ou como encarar a dor, compreendendo a sua dor. O que percebemos a cada dia mais é que a dor que todos sofrem pode nos levar a dois caminhos. Ou nos faz mais humanos, a dor pode nos humanizar, nos tornar compreensivos, solidários, ou também a dor pode nos levar à amargura, ao rancor, transformando-nos em pessoas rudes e agressivas, queixosas, impacientes. O mais interessante e desafiador é que, diante do sofrimento, de uma forma ou de outra, temos de tomar uma decisão respondendo à pergunta: o que eu faço a partir dessa dor? O que eu estou fazendo com esta minha dor? Eu não sei que tipo de drama você vive, mas sei que tem a possibilidade de transformar a sua dor, o seu sofrimento, em lição de vida, em oportunidade de crescimento interior, em sensibilização para o desabrochar do amor universal no seu coração. Talvez a sua dor não seja diferente da dor de milhões de outras pessoas. A diferença poderá estar na maneira como você irá responder a ela, bem como o sofrimento da sua vida. A decisão está nas suas mãos. Você é que lida com a sua dor e você vai decidir o que fazer com ela, como lidar com ela. A dor pode unir as pessoas. Basta ver quanto nos tornamos solidários diante de grandes catástrofes, diante de problemas, por exemplo, hoje até migratórios. Existe muita solidariedade. Deixamos de lado os preconceitos, as diferenças sociais e, em geral, nos solidarizamos. A dor pode ser o remédio para acordar a alma e nos fazer perceber realidades para as quais os nossos olhos antes se mantinham adormecidos. Tudo o que eu te desejo é que você aprenda a sorrir na dor e que nunca use como motivo de infelicidade. Não vale a pena. Ter problemas na vida não significa estar condenado a uma vida infeliz. Uma canção do Padre Zezinho diz isso. Ele fez pro pai e a mãe dele que tiveram muitos problemas na vida. Ter problemas na vida não é ter vida infeliz. Mas a dor e o sofrimento podem ser ocasiões de amadurecimento, humanização, solidariedade, cultivo da humildade e do amor. Para finalizar, um autor nos diz assim: a dor é inevitável, o sofrimento é opcional. Saibamos lidar com a nossa dor e tomara que ela nos humanize, nos torne mais humanos, mais amorosos, mais abertos à vida. Um forte abraço para você, Deus te abençoe e te guarde. Em nome do Pai, do Filho e do Espírito Santo. Amém.
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4: 7 horas.
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7: Olá, bom dia. Em Guanabi, 7 horas em ponto.
4: 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Hoje são 16 de julho de 2026. É uma manhã de quinta-feira e aqui estamos para começarmos o nosso programa 104 Notícias. A você onde estiver, meu muito obrigado pelo carinho da sintonia. Eu e a minha equipe já estamos desde mais cedo preparando o programa para que a informação de maneira precisa e responsável chegue a você. De modo que vamos conferir as principais manchetes para hoje.
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4: Motocicleta com sinais identificadores adulterados é apreendido durante abordagem em Guanambi. Manobra denuncia invasão de residência, retirada de pertences e danos materiais em Guanambi. Na verdade, foi uma moradora que fez essa denúncia. Ronda escolar do 17º BPM atende a ocorrência envolvendo cigarro eletrônico em escola de Guanambi. Jacaré surpreende pedestres e é capturado pelo corpo de bombeiros no parque da cidade. Caminhão tomba e deixa motorista ferido na BR-122. Homem é preso suspeito de desviar 3,5 milhões de concessionária. Um caso que está repercutindo muito. Um homem, ele foi preso suspeito de desviar 3,5 milhões de uma concessionária. Vou te falar como foi isso. Detalhes daqui a pouquinho. Funcionário morre carbonizado após explosão em alojamento de fazenda. Homem é acusado de estuprar mãe e tentar abusar da filha. É fim dos tempos, Jesus tá para voltar. Homem é acusado de estuprar a própria mãe e tentar abusar da filha. Que negócio macabro é esse? Detalhes ainda hoje. Homem morre após troca de tiros com policiais da CIP Sudoeste em Sebastião Laranjeiras. Criança de 7 anos morre após broncoaspiração em Palmas de Monte Alto. Mais uma obra da gestão do prefeito Nau Azevedo. Prefeitura de Guanambi prepara licitação para auditório municipal com 820 lugares. MPT abriu inquérito para investigar morte de trabalhador após choque elétrico em Guanambi. Jovem denuncia invasão de imóvel, pertences queimados e troca de fechaduras em Guanambi. Eita, Guanambi. Já quero cumprimentar meu repórter, muito eficiente e competente também. Ele se chama Marcos Coimbra. E aí, Coimbra, bom dia.
8: Manhã de quinta-feira, dia 16 do mês de julho, ano 2026. Bom dia, Bocão. Bom dia, ouvintes. Bom dia para todo mundo. Daqui a pouquinho no giro nós estaremos falando aí aos 104 notícias de algum ponto da grande GBI. Como sempre fazemos, é já já.
4: Valeu, Coimbra. Já se prepara porque eu já quero estar interligando o estúdio às ruas, falando com você da nossa redação. Ele é jornalista, ambientalista e comentarista do programa do Bocão. Rony Santos, bom dia.
9: Bom dia, Val Rodrigues. Bom dia para você ligado na Rádio Cidade FM. Em Guanambi, na Bahia, no Brasil, no mundo. Daqui a pouquinho vamos fazer mais um comentário no programa do Bocão de Guanambi. Val Rodrigues está começando agora.
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0: Muito bem, agora são 7:08, 7:08. Já vamos com a área policial. O Ministério Público do Trabalho abriu um inquérito para investigar a morte do trabalhador Fernando Pereira, de 49 anos, ocorrido na última segunda-feira, 13 de julho, em uma construção localizada no centro de Guanambi, precisamente na rua Manuel Vitorino. O procedimento tem como objetivo apurar as circunstâncias do acidente, eventuais responsabilidades e o cumprimento das normas de saúde e segurança do trabalho no local. Segundo informações colhidas pela Polícia Militar, Fernando sofreu uma descarga elétrica por volta do meio-dia em um imóvel situado na rua, ali é Coronel Zequinha e mais abaixo Manuel Vitorino. Testemunhas relataram que o trabalhador manuseava uma bomba submersa, popularmente conhecida como bomba sapo, quando recebeu a descarga elétrica. Equipes do SAMU e do Corpo de Bombeiros Militar foram acionados. Os socorristas realizavam tentativas de reanimação, mas o trabalhador não resistiu. O óbito foi constatado por um médico do SAMU ainda no local. De acordo com o MPT, o inquérito deverá verificar se o empregador adotava as medidas previstas nas normas de segurança do trabalho, incluindo a identificação e a gestão dos riscos ocupacionais. A investigação também buscará esclarecer se os trabalhadores receberam treinamento adequado para execução de atividades com risco de choque elétrico e para o uso dos equipamentos empregados no serviço. A abertura do procedimento não representa conclusão antecipada sobre responsabilidades. As circunstâncias do acidente serão analisadas a partir dos documentos, depoimentos, laudos e demais informações reunidas durante a apuração. Outra finalidade do inquérito é avaliar a necessidade de adoção de medidas preventivas para evitar a ocorrência de acidentes semelhantes com outros trabalhadores. A investigação do Ministério Público do Trabalho contará com informações produzidas por outros órgãos públicos que atuaram na ocorrência. Entre eles estão o Corpo de Bombeiros Militar, a Polícia Civil da Bahia e o Departamento de Polícia Técnica, responsável pelos procedimentos periciais. O MPT também deverá solicitar informações à Superintendência Regional do Trabalho na Bahia. O órgão é responsável pela fiscalização das condições de trabalho e pelo acompanhamento do cumprimento das normas de saúde e segurança. Os elementos reunidos deverão subsidiar análise sobre as causas do acidente e sobre as condições em que o serviço era realizado. Portanto, esse acidente que tivemos na última segunda-feira, próximo do meio-dia, nesta construção localizada em um terreno onde antes era a residência e o escritório do ex-governador Nilo Coelho. Nilo, esse terreno foi vendido, pertence a 4 empresários de Guanambi, e me parece que 1 ou 2 empresários estão construindo um prédio. E houve esse acidente, então, na última segunda-feira, que ceifou a vida de um trabalhador, um rapaz, um homem que tinha 49 anos, e que sofreu esse choque elétrico. E o Ministério Público do Trabalho está abrindo um inquérito para investigar a morte do trabalhador. Que esse acidente sirva de exemplo para os demais construtores da nossa Guanambi. Há muitas construções grandes em Guanambi e é preciso que esses construtores sigam recomendações de aparatos de segurança para os operários, para os trabalhadores. Mas, nesse caso, nós não podemos de maneira alguma antecipar nada, porque o inquérito foi aberto. E aí terá, como a matéria disse, várias investigações para elucidação. Nós não podemos, de momento, culpar ninguém. Uma matéria que diz que o inquérito foi aberto. Aí, meu irmão, levará um determinado tempo para a conclusão dos fatos. Mas é preciso que você que trabalha na construção civil, é preciso que haja, né, os mecanismos de segurança para que nós não tenhamos acidentes fatais e nem outro tipo de acidente. 7:14, 7:14. Tá todo mundo me perguntando: Bocão, quem é o gerente de uma concessionária que foi preso, acusado de desviar 3,5 milhões de reais da determinada concessionária? Segura aí, eu vou falar. É daqui a pouco, no programa do Bocão pela 104, você vai saber que negócio foi esse. O cara, ele tinha a confiança do patrão, o cara era gerente da concessionária, resumindo, está preso, foi preso ontem. Acusado de desviar 3,5 milhões de reais. Mas agora, neste programa, eu vou trazer um caso macabro. Um homem, ele foi preso, acusado de estuprar a própria mãe e tentar abusar da filha.
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0: Esse fato fatídico aconteceu em Livramento. O indivíduo, ele foi preso acusado de estuprar a própria mãe, tentar violentar a filha. O caso ocorreu no bairro Estocada, em Livramento, e chocou moradores da região. Segundo informações da 46ª Companhia Independente de Polícia Militar, a denúncia partiu da filha do suspeito. Ela relatou aos policiais que a mãe havia sido abusada pelo agressor no dia anterior e que na manhã da terça ele tentou violentá-la também, fugindo em seguida. Com base nas características fornecidas pela vítima, os militares iniciaram buscas pela área. Moradores ajudaram na localização e esse indivíduo acabou detido. Ele foi encaminhado à delegacia junto com as vítimas para registro da ocorrência. O caso é investigado pela Polícia Civil e reforça a gravidade da violência sexual dentro do ambiente familiar, considerada uma das formas mais cruéis de abuso. Eu me sinto enojado ao reportar uma matéria como essa. Você do outro lado também, porque nós repudiamos fatos criminosos, covardes como esse. O cara está preso lá em Livramento, acusado de estuprar a própria mãe e tentar abusar da filha. É um bicho da pior espécie. Da pior espécie. Esse indivíduo, ele não pode ser solto. Eu acredito no trabalho do judiciário para manter esse elemento atrás das grades. Atrás das grades. Esse cara não pode estar em meio à sociedade. Se ele fez isso com a própria mãe e tentou violentar a filha, é alguém que não pode estar solto. E dentro do presídio, lá os presos também repudiam crimes como esse praticados por esse elemento. 7:19.

0: Polícia Civil da Bahia prendeu ontem um homem de 44 anos investigado por apropriação indébita e estelionato contra uma concessionária do setor agropecuário em Vitória da Conquista. O prejuízo causado à empresa é estimado em mais de 3,5 milhões. Segundo as investigações, a prisão preventiva foi cumprida por equipes da Delegacia de Repressão a Furtos e Roubos, vinculada ao Departamento Especializado de Investigações Criminais, em cumprimento a um mandado expedido pela segunda vara criminal da comarca de Conquista. De acordo com a Polícia Civil, o investigado ocupava um cargo de confiança na empresa e teria utilizado a função para desviar de forma sistemática tratores, peças e valores em dinheiro ao longo de vários anos. Durante a investigação, os policiais reuniram provas que fundamentaram o pedido de prisão preventiva, posteriormente autorizado pela justiça. Conforme informou a corporação, o suspeito confessou os desvios durante um interrogatório. Ainda segundo o depoimento prestado à polícia, parte significativa do dinheiro obtido de forma ilícita era destinada a apostas em plataformas de cassino online. A informação passou a integrar o inquérito policial e será considerada no prosseguimento das investigações. Após a prisão, o homem foi encaminhado ao DISEP em Vitória da Conquista, onde permanece custodiado à disposição da justiça. A Polícia Civil informou que as investigações continuam para esclarecer todos os detalhes do esquema e identificar eventuais desdobramentos do caso, reforçando o compromisso da instituição no combate aos crimes patrimoniais e a responsabilização dos envolvidos. Olha, o cara era gerente de uma concessionária em Vitória da Conquista. E aí é descoberto que ele desviou 3,5 milhões da empresa. Aí no dia de ontem a polícia efetua a prisão do indivíduo. E no depoimento, pasmem os senhores, ele diz que ele usava o dinheiro em apostas, em plataformas de cassino online. Você acha que isso está muito distante de Guanambi? Pois bem, outro dia eu aqui ouvi de um comerciante desta cidade que no passado recente ele tinha um funcionário e depois esse funcionário começou a se endividar. O cara começou a obter dívidas. Resultado, quando perguntado e quando descoberto, o determinado indivíduo estava viciado no jogo do Tigrinho, estava viciado em apostas em plataformas digitais. O cara se endividou tanto que esse comerciante me disse, ele foi embora de Guanambi, deixou a família e deu linha na pipa. Então, quando a gente imagina que casos de jogos de apostas está muito distante, está dentro da nossa cidade também. As pessoas precisam se atentar, porque são jogos que eu acredito que deixa as pessoas viciadas, e isso é um perigo. Eu já fiquei sabendo também de gente que até casa de morada já vendeu para investir nesse negócio de aposta e perdeu tudo. Isso em Guanambi, em Guanambi. Então se liga aí, meu irmão. Se liga aí, cuidado com esse negócio. Eu nunca vi alguém entrar nesse negócio aí e ir pra frente. Dá errado, dá errado. Esse negócio de apostas, de jogos online, em plataformas digitais, cassinos digitais. Esse negócio do jogo do tigrinho, que eu não sei nem como é que é isso. E eu também não quero saber. O bicho tá pegando, viu? O negócio tá pegando. Então esse cara lá de Conquista, cara gerente de uma concessionária, imagina o salário que esse rapaz recebia, tinha de salário, mas não. Se isso de fato for verdade, que ele usou o dinheiro para apostas em plataformas digitais, o cara foi viciando no jogo, penso eu, e chegar ao ponto de desviar 3,5 milhões de uma concessionária, de uma empresa, é dinheiro que eu não sei nem contar. A que ponto chegamos, viu? Se de fato ele usou o dinheiro para jogos. Se ele usou para jogos, camarada se complicou, tá preso, perdeu o nome. E agora, como ressarcir a empresa? Sete e vinte e seis.
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0: Qualquer problema na sua rua, no seu bairro, na sua comunidade, participe, fala comigo de onde você estiver, 99 29 104 9. O assunto de ordem pública que queira tratar nesse horário, eu me coloco à sua inteira disposição. Pode mandar a sua mensagem, ela vai ao ar. 99 29 104 9. Cadê a notícia boa? Vamos saindo da área policial. Daqui a pouquinho eu dou continuidade ao mundo do crime, mas eu quero ir com a notícia boa. A gestão do prefeito Nau está preparando uma licitação, sabe para quê? Para construir um auditório municipal com 820 lugares. Nau não é brincadeira. Esse prefeito, quando eu penso que ele tá dando uma descansada em obras, o cara tá terminando uma e começando a outra. Quantas obras em andamento da gestão do Nau tem em Guanambi? Será que alguém da prefeitura pode me informar? Ele já entregou até aqui 33 obras. Iniciou 22 obras em andamento, é? Rapaz, o cara transformou Guanambi no canteiro de obras mesmo, foi? E vai começar outra? Vai começar outra? Eita, doido, rapaz. Nunca vi um negócio desse, viu? O cara, em menos de 2 anos e meio de gestão, 33 obras e grandes obras estruturantes da gestão do Nau. Mas eu quero saber do auditório, porque Guanambi de fato precisa de um auditório desse nível que o Nau irá começar brevemente a construir. Vai ter a licitação, depois da licitação vem aí a análise de documentação da empresa vencedora, na sequência ordem de serviço. Eu acredito que no período aí de 60 dias nós já vamos ter essa boa notícia do início das obras desse auditório. A prefeitura de Guanambi informou que está na fase final de elaboração dos projetos básicos para a construção de um auditório municipal com capacidade para 820 pessoas. O planejamento é conduzido pela Secretaria Municipal de Educação. De acordo com a administração municipal, a expectativa é de que o edital de licitação para execução da obra seja lançado após a conclusão dos projetos. Até o momento, não foram divulgados o orçamento estimado, a fonte dos recursos nem o prazo previsto para a construção. O anúncio do empreendimento foi feito pelo prefeito Nau Azevedo no início deste ano, durante a abertura da jornada pedagógica da rede municipal de ensino. O equipamento deverá ser implantado na área atualmente ocupada pela garagem da Superintendência de Ensino e Apoio Pedagógico, SEAP, nas instalações do antigo CETEP, no bairro Santo Antônio. O projeto prevê aproximadamente 1.850 metros quadrados de área construída. Segundo a prefeitura, o espaço será preparado para receber palestras, congressos, apresentações culturais e artísticas, formaturas, solenidades oficiais e outros eventos de maior público. A estrutura planejada inclui recursos de acessibilidade, sistema profissional de sonorização, tela de projeção, tratamento acústico, climatização, iluminação cênica. Com os 820 assentos previstos, o novo auditório será o maior equipamento público do gênero em Guanambi. A capacidade projetada supera a do auditório da Câmara Municipal, que dispõe de aproximadamente 170 lugares, e do Centro Cultural de Guanambi, com 320 assentos. Olha, Nau, você acertou mais uma vez. Já era tempo de Guanambi ter um auditório desse porte. Porque, por exemplo, qualquer que seja o evento hoje realizado pela prefeitura, por uma secretaria municipal,

0: aconteceu em um auditório que a prefeitura teve que locar. Teve que locar. A Câmara de Vereadores, são poucas cadeiras, o Centro de Cultura, na época que foi construído, com tanto espaço que tem naquele Centro de Cultura, eu não sei que ideia foi fazer um salão apenas com 320 cadeiras. Vejamos o tamanho do terreno do Centro de Cultura. Ali era para ter um auditório de 1.000 cadeiras, 1.000 assentos, mas não, fizeram um salão de 320 lugares, cadeiras, né? E por falar no Centro Cultural, amanhã eu vou tirar um tempo para falar um pouco sobre esse imbróglio aí envolvendo o Centro Cultural de Guanambi, mais fechado que aberto. Nunca vi um negócio daquele. Mas voltando a essa obra prevista aí pela gestão do Nau, muito boa. Obra acertada, viu, prefeito? Muito boa mesmo. Guanambi merece. Olha, são 7:33. 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
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Sete e quarenta e três, repórter Marcos Coimbra, só um minutinho, já falo com você, Rony Santos, direto da nossa redação. Nós temos o prazer de falar com esses amigos que muito contribuem com suas reportagens ao nosso programa. 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
1: Olha, quer falar comigo? 99 29 104 9. Qualquer problema aí na sua rua, no seu bairro, na sua comunidade, participe, tô pronto para te ouvir. Bora lá, tem ouvinte que quer falar com a gente.
2: Tô aqui, bom dia, ouvinte da 104. Ô, Val, falando da Copa do Brasil, eu vi o Licis, ó. Eu, aí, ó, o que acontece, cara? De que jeito a nossa seleção, de aguentar uma seleção dessa aí. Foi bom, viu, Val? Foi bom ter saído pra gente, né, sofrer menos. Que seleção essa aí da Argentina, hein, Val? Joga muito, cara. E outra coisa, viu, Val? Ela é favorita a ser campeã, viu? Joga muito, muito mesmo. É de fazer inveja ao nosso futebol brasileiro.
1: Olha, eu quero concordar absolutamente com meu amigo Roberto quando ele fala da seleção da Argentina. Eu assino embaixo. A seleção da Argentina, de fato, é uma seleção aguerrida. Rapaz, aquele jogo anterior ao de ontem, o time estava perdendo de 2 a 0. Quando em 11, ou foi 14 minutos, a Argentina virou para 3 a 2. Ontem, do mesmo modo, a Argentina estava perdendo para a Inglaterra de 1 a 0. E no finalzinho do jogo, a Argentina virou 2 a 1. Como não parabenizar a seleção da Argentina? Os caras comem a grama, os caras dão suor pelo seu país, diferente da nossa seleção. Uma vergonha, o avião que levou os jogadores para a Copa voltou para o Brasil apenas com um jogador, o Danilo. O restante, ó, deram linha na pipa. E fica nós, torcedores, chupando o dedo, né? Então, meu irmão, parabéns à seleção da Argentina. Parabéns, simples assim. Os caras dão raça, os caras correm atrás. Não tem jogo findado para eles. Enquanto há tempo, tá correndo, vestindo a camisa do seu país. Então, parabéns à seleção da Argentina. Parabéns, meu. E se brincar aí, vai ser campeã mais uma vez. E se for campeã, merece. Merece. Porque, pelo que estão jogando, a gente precisa disso, rapaz. De jogadores que derramam o suor, que veste de fato a camisa, honrando o país. Fica esse negócio de dancinha, de não sei o que e tal. Pera aí, pô, me faça uma garapa.
3: Bom dia, Val. É, isso aí é o nosso prefeitão aí, ó, Nau, o prefeito das grandes obras, fazendo a cidade como um canteiro, sim, um canteiro de obra, cheio de obra começando aí, outras paradas. Cadê o Parque Renascer? Cadê a biblioteca a biblioteca municipal? Cadê o projeto lá da Lagoa de João Amaral lá? Hein? É obra que não acaba mais. É isso aí, nosso prefeitão Nau.
1: Olha, eu acho que você está sendo irônico. Eu acho que isso não combina com você, apesar que eu não te conheço. Mas você está sendo irônico. Você está sendo injusto. E eu, particularmente, amigo, eu detesto pessoas irônicas. Me desculpa, não te conheço. E também não tenho vontade de te conhecer. Você desculpa, porque eu sou assim mesmo, viu? Mas você está sendo irônico. Porque se você me disser que a gestão do prefeito Nau não está trabalhando, você está sendo injusto. Você falava o quê? Do parque lá do Renascer. Um parque abandonado. Quantos anos? Muitos anos. E o prefeito irá começar as obras aí nesse parque. Mas você também falou da Lagoa de João Amaral. De quando você existe, e eu também, a Lagoa de João Amaral nunca sofreu uma limpeza como na gestão do Nau. É uma obra cara. Há uma pretensão do prefeito em realizar ali no ao redor daquela lagoa, transformar aquilo ali, quem sabe, em um parque da cidade para que as pessoas usem. Então, irmão, não vem com ironia pra cima de mim, não, velho. Viu? Eu acho que eu não te conheço, mas eu acho que isso não combina contigo. Eu detesto pessoas irônicas. Como é feio, né? A pessoa ser irônico, a pessoa. Se você não é a favor da gestão do cara, é uma coisa. Agora, nessa ironia aí, que coisa feia, rapaz. Viu? Eu pedi desculpa a você por eu falar dessa forma, mas eu vou retirar a desculpa que eu te pedi. Viu? Larga de ser irônico, pô. Larga de ser injusto, rapaz. São pessoas como essa que a gente, infelizmente, né? Lamenta. Larga de ser o paladino da moralidade, rapaz. Esse cara já participou do meu programa, não é a primeira vez. O cara só faz criticar. Peraí, pô. Anda por Guanambi. Quer dizer que quando o prefeito acabou com um lixão de 50 anos que existia, é ruim pra Guanambi? Cadê as obras estruturantes que o prefeito entregou? E vou te dizer, se existe um locutor, se existe alguém da imprensa que faz críticas construtivas à gestão do Nau, sou eu. Se tem alguém que faz críticas com a gestão, sou eu. Mas larga de ser irônico, rapaz. Lamentável, hein? Lamentável. Esse rapaz, o cara é de uma ironia terrível, viu? De uma ironia terrível. E falo contigo no rádio e falo pessoalmente também, viu? Eu não tô falando com você aqui porque eu tô no microfone, não. Pessoalmente, se você me ver, me aborde. Se você me encontrar, me aborde. Fala que foi você que participou, que eu vou falar na sua cara. Que você é irônico. Certo? Valeu, amigo. E se quiser mudar de sintonia, pode mudar também. Não me importo, não. E se quiser me chamar de grosso, chame também. Se quiser mudar de frequência, é um favor que você me faz. Pode ouvir outro colega lá, que talvez está, entendeu? Pode ouvir outro colega, não tem problema nenhum. Não vou me importar, não vou ficar chateado, de boa. Pode tirar a frequência da 104, muda para outra frequência. Ok, amigo? Valeu. Bora lá.
4: Comparei-lo como um jumento que não sabe o que é mãe. É um jumento escrito.
1: Verdade, meu amigo Zezé, tá criticando aí o rapaz que foi preso por ter estuprado a própria mãe lá em Livramento. Terrível. Cadê Marcos Coimbra? Tá pronto? Fala comigo agora. Eu quero falar com o repórter Marcos Coimbra, o meu repórter que vai às ruas da cidade, que participa, que interage e que faz jornalismo sério e que é verdadeiro também como eu. Marcos Coimbra, bora lá. Eu quero falar com você, Marcos Coimbra. Prepara aí, porque eu quero ir às ruas de Guanambi, porque eu pretendo te ouvir. Reportagem com Marcos Coimbra.
5: Muito bem, bom dia, Bocão, bom dia, ouvintes, bom dia para todo mundo na manhã desta quinta-feira, dia 16. Meu amigo Bocão, nós amanhecemos hoje com um clima diferenciado, muito frio. Essa madrugada foi registrado uma temperatura que foi a menor que nós tivemos esse ano, né? E inclusive nós tivemos inclusive até chuva, né? O que é uma coisa diferente aqui para nós. Nós já estivemos em algumas vias, um movimento muito bom, ainda muito cedo, tá tranquilo, mas um movimento bacana, principalmente nas vias BR-030 e 122. Ontem nós falávamos da necessidade de termos funcionando o Centro Cultural de Guanambi, que já há muito tempo embargado por problemas técnicos relacionados à eletricidade. E agora, meu amigo Bocão, nas manchetes, você traz pra gente uma notícia que muito nos alegra. porque nós precisamos de fato de um espaço onde o povo possa fazer reuniões, apresentações, onde possa ser cedido para a comunidade. E você disse que o prefeito de Guanambi, o Arnaldo Azevedo, muito, muito atento a essa questão, já anunciou que vai construir um auditório municipal. Isso é uma ótima notícia, meu amigo Bocão. Eu sei que você ainda vai comentar este fato dentro do programa, mas nós queremos adiantar que Guanambi precisa também crescer nesse sentido. A cidade não deve crescer somente em um certo sentido, ela tem que crescer em todos os sentidos. E a visão do prefeito, ela foi de fato assertiva quando, junto com a sua equipe, chegou a essa conclusão. Não sabemos ainda os trâmites de toda essa questão, de onde partiu a verba, se é de fato nossa, né, aqui do município, né, com recursos da prefeitura, ou se tem alguma outra emenda, mas o certo é que a necessidade pedia de fato um outro espaço, mas ainda assim queremos o Centro Cultural, porque é uma segunda opção para quem respira cultura. E Guanambi é uma cidade grande o suficiente para ter não só isso, mas muito mais. A gente fica triste em saber que temos uma rodoviária devasada, apesar da cidade estar crescendo muito, está chegando muitos empreendimentos, a cidade está se verticalizando, ou seja, crescendo para cima, aproveitando um terreno que antes poderia ser 100%, vai para 200%, 300%, 400%, a depender dos pavimentos. Tudo isso é muito bom, mas a gente precisa de uma infraestrutura maior. Por exemplo, a despeito da rodoviária, nós precisamos de um novo ponto, de uma nova rodoviária que faz jus ao tamanho de Guanambi, porque tudo aqui foi pensado para ser grande, né? Como o hospital, o HGG, e como outras obras, né, que estão sendo feitas pensando no crescimento da cidade, que é uma cidade polo. Nós temos aí essa condição. E para saber, e para crescer mais e ficarmos ainda fundamentados como cidade polo, precisamos de uma rodoviária com maior, né, capacidade. E o que a gente sabe é que está se reformando a antiga e não tem um projeto de uma nova. Foi-se falado, mas muito pouco foi-se falado, e nós não temos nenhuma novidade. Uma cidade desse tamanho, que nós não temos uma delegacia, um presídio, né? Muito embora muitas pessoas não querem isso aqui na cidade, acha que é regressão, mas é uma necessidade também. E também precisamos, né, para além disso, precisamos também de outras estruturas. Por exemplo, uma cidade desse tamanho não tem um órgão de defesa do consumidor. A gente fica preocupado em ver um crescimento por um lado, e por outro, parece que a gente não consegue progredir, né? E aí a gente fica conclamando, pedindo, querendo. Nós, um tempo atrás, não tínhamos um SAC, né? Nós dependíamos de outras cidades, e aí, com muito empenho, nós conseguimos, né, esse SAC definitivo. Não precisamos mais do SAC móvel, né, que ainda frequenta algumas cidades da região, mas no caso de Guanambi não é mais preciso. Então evoluímos, sim, podemos evoluir mais, e é o que nós queremos como cidade polo, uma evolução ainda maior, tendo em consideração o crescimento exponencial e demográfico da cidade, a expansão demográfica da cidade de Guanambi. Então, nós estamos girando, meu amigo Bocão, são muitas novidades, muitas coisas que a gente fica sabendo, e tudo passa por aqui, pelo 104 Notícias, de informação para os nossos radiovintes. 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Falamos em nome do Luciano Frios, box 2021, pavilhão 3 do Mercado Municipal. Marcos Coimbra para Val Rodrigues, o Bocão, o âncora da informação. 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

0: 8:08.
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2: 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Rapaz, Rony Santos ontem esteve conversando com amigos no centro de Guanambi e manda um alô pra gente, por favor, coloca no aí.
3: Bom dia, Val Rodrigues, bom dia para você ligado nesta manhã na Rádio Cidade FM. Val Rodrigues, hoje eu não falo direto da redação, falo da Vila Nova, em Jair de Seu Miguel, ao lado de um cara que é seu fã, tem vontade.
4: E é primo. E é Donato.
3: É o...
4: Irmão de Abi da Vidaçaria. É Donato.
3: Fala o nome.
4: Sou seu fã, Nil Caminhoneiro.
3: Todo dia com rádio ligado, já me falou várias vezes para mandar um alô. Tô aqui também na presença do Rubinho e do Zé Carlos, que é eficiente visual.
4: Irmão do cara da internet.
3: Pronto. O Zé Carlos é irmão do cara da internet.
4: E o Rubinho é irmão de Vanderlei da Água de Coco.
3: Todo mundo ligado no Val Rodrigues. Fala, o Bocão.
4: O Bocão tá aí na boca.
3: O Bocão de Guanambi.
4: O Bocão de Guanambi com o Rony Santo.
2: O Bocão tá na boca. obrigado, Rony Santos. Valeu, meu irmão. Rapaz, faça reportagens com esse povo, com essa turma, Rony Santos. Eu gosto demais desses áudios que você me manda. Poxa, feliz de saber que a gente tá falando com esse pessoal. Muito obrigado, gente, pelo carinho, obrigado por tudo, viu? Vocês são especiais, compõem a nossa legião de ouvintes, viu? Abraço bem fraterno, obrigado e pelo carinho. 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Grande Fiim, um abraço, irmão. 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Pessoal da feira do Mercado Municipal tá sinalizando aqui. Olha aí, pessoal da feira do Mercado Municipal sinalizando para mim. Tá dizendo, Bocão, tá todo mundo aqui te ouvindo. Bocão, sua voz tá ecoando em toda a feira, em todo o Mercado Municipal. Obrigado, gente. Valeu. Abraço a cada homem, a cada mulher, aos trabalhadores da feira da nossa cidade. 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

0: 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Bora com Rony Santos, agora da redação 104. Diga aí, Rony Santos, é contigo.
1: Bom dia, Val Rodrigues. Bom dia para você ligado na Rádio Cidade FM, em Guanambi, na Bahia, no Brasil, no mundo. Val Rodrigues, nós não nos envaidecemos, mas nos orgulhamos muito da função que exercemos aqui em Guanambi, na 104,9, de ficarmos sempre ao lado das queixas, das reclamações, das reivindicações da população e contribuindo assim para que as coisas tenham uma modificação, tenham um melhoramento na nossa cidade. E no que diz respeito à cultura, nós vamos ter aí um acréscimo significativo com esse auditório que poderá ser usado com as maiores e as melhores finalidades em breve, assim que ele for construído e for entregue à população. Agora eu quero dizer, conversando outro dia desses com o nosso amigo seu João do BNH, que já foi um dos líderes aí da banda Flávio Davi, que esteve em pleno funcionamento na época de Dr. Idevaldo Boa Sorte e outras gestões, eu não sei quando exatamente a banda deixou de atuar, mas nós sabemos da importância da música nas atividades terapêuticas, pedagógicas, nas escolas. Sabemos da importância que houve aqueles grandes momentos cívicos dos desfiles de Guanambi, onde se uniam o recém-construído em 84 João Duval com Luiz Viana. E até o início da década de 90, nós tivemos aí desfiles cívicos na cidade. Então, acho que Guanambi, segundo eu conversei já com vários amigos, precisa ampliar as suas atividades culturais, feiras de livro, artes plásticas, e colocar isso nas escolas. É melhorar esse dia também, conversando outro dia atrás aí, conversando com a primeira dama, nós apontamos a necessidade de ampliar um projeto de dança e de atividades físicas que nós temos no Parque da Cidade, liderada pelo professor Tonho. E que essas praças de Guanambi, algumas delas muito bonitas, como foi o Lagedo agora recentemente construído, as praças ficam vazias porque faltam atividades de recreatividade, de saúde, que podem ser elaboradas através de um esforço das secretarias conjuntamente educação, saúde e também cultura, esporte e lazer, com exercícios funcionais, incentivando também a capoeira que está sempre se apresentando na nossa cidade com muita dificuldade. Então nós precisamos aqui pensar também na ativação da nossa banda, de levar aulas de música, de violão para as escolas, porque nós não podemos ter uma secretaria que tem um orçamento considerável, em torno de 10 milhões de reais por ano, para apenas patrocinar futebol ou torneios de futebol. Nós precisamos ampliar as atividades culturais, porque é através da cultura, do esporte e do lazer que uma sociedade se promove, se divulga, eleva os nomes da nossa cidade para o cenário mundial. Nós temos grandes talentos escondidos aí e nós sabemos da importância que tem as atividades esportivas e culturais, que podem descobrir talentos, podem também contribuir para a melhoria psicológica de muitas crianças e adolescentes que, através da música, através das atividades de dança, de arte, nas escolas, podem desenvolver os seus talentos e também aliviar as tensões provocadas pelo cotidiano de hoje em dia, pela violência familiar. Então, tá aqui a nossa sugestão, que a Secretaria de Cultura procure desenvolver aí as atividades de música. Temos uma banda aí, não sei como é que está a situação dos instrumentos atualmente, mas vamos levar atividades culturais para as praças, para as escolas, e agora com essa nova realidade futura que é o auditório, nós vamos ter um local apropriado onde as pessoas podem se acomodar para apresentar as mais variadas atividades culturais. Então, a nossa sugestão aqui é que a Secretaria de Cultura tenha uma agenda cultural e que possa também, junto aí com o esforço da primeira-dama, o presidente da Câmara também, Fausto Azevedo, está ciente, nós nos reuniremos aí com algumas pessoas em breve para elaborar um projeto que não custa nada, só boa vontade e o entrosamento das secretarias. Brevemente faremos isso para que as praças de Guanambi também fiquem movimentadas. A cultura e o esporte e o lazer de Guanambi precisam ser incentivados. Esse é o nosso pensamento e a nossa sugestão para a gestão municipal de Guanambi. Rony Santos mandando aqui um abraço para os nossos amigos que estão ligados lá no bar do seu Ernesto, na rua Lindolfo Nunes, o Ivan, Jean Pedreiro, o Vandilson Rogério, também o Sandro Marques, nosso amigo Mapreta e Zé do Redondão, seu Zé Curió, o Ju, na mercearia, na rua Ana Nery, Inês do Alho, Doquinha, Alain, Gabriel, Luciana, também o nosso amigo André do Espetinho, Piau Peixe, Carlão, Ratinho do Bar, Elisângela do Ateliê do Amor, lá no Colégio do Baixio, e o nosso amigo Vila e João da Lanchonete, em frente ao antigo Paps Drinks. Em nome de todos eles, também o nosso abraço para seu João do BNH, Noilton, o Fafá de Josafá e o Cacau Onça, lá na Boi Forte. 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Agora eu deixo com você, Val Rodrigues, o Bocão de Guanambi.

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1: Olha aí, uma motocicleta com indícios de adulteração nos sinais identificadores foi apreendida pela Polícia Militar durante a abordagem realizada no bairro Paraíso. A PM realizava patrulhamento pela Avenida José Neves Teixeira quando flagrou uma motocicleta Honda CG 150 Fan cor vermelha trafegando em alta velocidade. Durante a fiscalização, os policiais constataram divergências nas informações de identificação do veículo, incluindo inconsistências na numeração do motor. Também foi verificado que a motocicleta possuía registro de baixa em leilão. Diante da situação, a ocorrência foi enquadrada em tese como adulteração de sinal identificador de veículo automotor. O condutor de 46 anos, juntamente com a motocicleta, foi apresentado na Delegacia Territorial de Guanambi, onde foram adotadas as medidas legais cabíveis. Uma guarnição do 17º Batalhão de Polícia Militar foi acionada após averiguar uma denúncia de despejo irregular e danos materiais em uma residência localizada no bairro Liberdade. Segundo informações da PM, no local, uma jovem de 20 anos relatou aos policiais que o proprietário do imóvel teria entrado na residência sem sua autorização e retirado seus pertences pessoais. Ainda conforme o relato da solicitante, parte dos objetos retirados teria sido incendiado pelo homem. A mulher informou também que, após deixar o imóvel para registrar a ocorrência na delegacia, o suposto autor teria retornado ao local e substituído as fechaduras da residência, impedindo seu acesso. A guarnição realizou diligências, porém o proprietário do imóvel não foi localizado. A vítima foi orientada pelos policiais a comparecer novamente à delegacia para que faça o registro dos novos fatos e adote as medidas legais cabíveis.

0: Ainda na área policial, uma guarnição da Ronda Escolar do 17º BPM foi acionada para atender a uma ocorrência envolvendo o uso de cigarro eletrônico por estudantes dentro de uma unidade de ensino localizado no centro de Guanambi. Eu vou repetir, a polícia foi chamada para atender a uma ocorrência envolvendo o uso de cigarro eletrônico por estudantes dentro de uma unidade de ensino localizada no centro. A equipe policial foi chamada via SICOM após a direção da escola identificar que alguns alunos estariam utilizando dispositivos eletrônicos para fumar durante o período de aula. No local, a direção informou que 3 adolescentes do sexo masculino com idades de 15, 16 e 17 anos foram apontados como envolvidos na situação. No entanto, nenhum dos estudantes informou quem seria o responsável pelo dispositivo utilizado ou qual seria a origem do cigarro eletrônico. Os responsáveis legais pelos adolescentes foram comunicados e compareceram à unidade escolar para acompanhar a situação. A equipe da Ronda Escolar realizou orientações aos alunos e familiares sobre os riscos à saúde e as consequências relacionadas ao uso de cigarros eletrônicos. Após as orientações, a ocorrência foi encerrada no local sem necessidade de outras medidas. É lamentável. No meu tempo, o que a gente levava para a escola era caderno, caneta, lápis, borracha, livro. Hoje, a polícia militar é chamada para atender a uma ocorrência numa escola no centro da cidade, porque alunos de 15, 16 e 17 anos estavam usando cigarro eletrônico. Era só o que me faltava, é fim dos tempos. A diretora tem que chamar a polícia, a ronda escolar, porque alunos de 15, 16, 17 anos fumando cigarro eletrônico. Primeiro eu quero parabenizar a equipe policial que compõe a ronda escolar. Eles são muito presentes, a ronda escolar é muito importante e foram lá, orientaram, chamaram os responsáveis por esses alunos, por eles serem menores de idade. Explicou o perigo que é você fumar um cigarro eletrônico. Oito e meia na Grande Guanambi, 8:30. 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

0: Muito bem, agora são 8:38, 8:38. 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E Nove Empreendimentos e Condomínio Inovare. 8h44 na Grande Guanambi.
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0: Olha, gente, uma informação que chegou de Palmas de Monte Alto no dia de ontem a respeito de uma criança. Ela morreu vítima de broncoaspiração. Meu Deus do céu. Uma criança de 7 anos morreu na noite desta terça-feira em uma residência localizada no bairro São Vicente, em Palmas de Monte Alto. De acordo com informações da Polícia Militar, equipes do SAMU constataram que o menino já estava sem vida quando chegaram ao local. A criança era portadora de má formação encefálica congênita e disgenesia do corpo caloso, e conforme os primeiros levantamentos, sofreu um quadro de broncoaspiração. Uma mulher de 54 anos, vizinha da família que estava com a criança antes da chegada do socorro, foi encaminhada à delegacia para prestar esclarecimentos. O Departamento de Polícia Técnica foi acionado para realizar a perícia, enquanto a Polícia Civil apura as circunstâncias da ocorrência. Muito triste. Meu pai, que correria foi, né? Nesse momento que essa criança sofreu essa broncoaspiração. Rapaz, por falar nisso, eu vou buscar perante aos profissionais da saúde alguém para vir ao programa para falar sobre esse assunto, viu? Eu interessei por isso. Trazer alguém da saúde, seja homem, mulher, médico ou médica, para falar sobre essa questão. Olha, mandar um abraço especial ao meu amigo querido Fábio Carvalho. Fábio, um abraço para você. Fabinho é um dos grandes azulejistas dessa cidade, é um cara da construção civil, pensa num profissional, viu? Azulejista Fábio Carvalho, um abraço a você, Fábio, obrigado, meu irmão, aí pela sintonia. Ele ouve o meu programa, como diversos outros queridos amigos da construção civil. Eu quero mandar um abraço especial aos mestres de obras, Zé e Bill. Alô, Zé. Alô, Bill. Alô, seu Preto. Alô, Ronaldo. Os meninos estão aí trabalhando na construção civil e, em nome deles, eu quero deixar um abraço a todos que compõem a construção civil. Eu tenho o maior carinho por vocês da construção civil. Eu sei da audiência que eu tenho em cada construção dessa cidade. Há um tempo atrás fizeram uma pesquisa só na construção civil e eu, meu irmão, ó, disparei. Portanto, eu tenho a obrigação de mandar esse abraço para os amigos da construção civil, viu? Cada um de vocês, o meu carinho, abraço, obrigado por tudo. Quem trabalha com o Fábio Carvalho, o Fabinho, é o Vanderlei, grande Vanderlei, um abraço, Vanderlei, esposo da minha amiga Sueli, viu? Um abraço a vocês. Manda um abraço aqui a Juninho da Massa Construtora. Alô, Juninho da Massa Construtora, grande Juninho. Juninho é uma figura, meu amigo, irmão. Juninho da Massa Construtora, um abraço pra você, viu? Deixa eu mandar um abraço, tem um ouvinte que mora fora, mas ele não perde um só programa, nos acompanha pelo aplicativo da 104. Mandar um abraço aqui para Márcio. Ele está em Dianópolis, Tocantins. Olha aí onde que o cara tá. É o Márcio, ele está em Dianópolis, Tocantins, está ouvindo o nosso programa, está mandando um alô para sua avó, Dona Chica, no bairro São Francisco, em frente ao estádio 2 de julho. Alô, Dona Chica! Seu neto Márcio está no Tocantins, dona Chica, está nos ouvindo aqui e mandando um alô para a senhora, viu? Valeu, Márcio, obrigado, amigo, pela participação. Deixa eu ver aqui, tem reclamação de onde? Palmas de Monte Alto, o que é que tá acontecendo? Oi, Bocão, aqui é João Alves, queria fazer uma reclamação à Prefeitura de Palmas de Monte Alto, a respeito da estrada que fica no fundo da igreja da Serra dos Montes Alto. Prometeu arrumar e nunca arrumou. Entra prefeito, sai prefeito e nunca faz nada. Estamos sofrendo com buracos e poeira. Alô, prefeito Tito aí de Palmas de Monte Alto. Ô Tito, tô recebendo, Tito, essa reclamação de um munícipe seu. Veja aí, prefeito, a possibilidade de arrumar essa estrada, tá bom, prefeito? O nosso ouvinte aí de Monte Alto tá dizendo que fica no fundo da igreja da Serra dos Montes Alto. Tá bom, prefeito Tito? Jogador aí, resolve esse problema, bora ajeitar essa estrada, porque a população vai gostar. Manda um abraço à minha amiga Dona Ângela, do sítio Jaboticaba. Alô, Dona Ângela, um abraço para a senhora. Rapaz, que frio tá fazendo nas madrugadas, hein, Dona Ângela? O dia tá demorando para amanhecer. Senhora, como é que tá aí, Dona Ângela, aí no sítio aí? Rapaz, 5:30 da manhã, tá escuro, 5:40, o dia só começa a clarear 6 horas. Para mim, por exemplo, para nós que trabalhamos, que precisamos pular da cama cedinho, não tá fácil não, viu? Com esse frio, rapaz do céu, viu? Mas nós não nasceu rico, nós nasceu bonito. Bonito nós nascemos, não nascemos? É o que tô falando. Não sei se você concorda. Nascemos bonito, mas não nascemos rico. Então os boletos tá aí para pagar, né, Fabinho? Tem que pular da cama, Fabinho. Tem que pular. Quando você acorda, lembra aí de boleto, lembra aí dos compromissos que você tem para pagar, que você vai pular da cama assim num gás total. Eu sou assim, é sério. Quando eu abro os olhos, primeira coisa, tem que agradecer a Deus. Quando a gente abre os olhos pela manhã, vamos agradecer a Deus. Aí na sequência eu já lembro dos compromissos que eu tenho para pagar. Eu tenho que pagar, aí eu pulo da cama no gás. Já toma aquele banho, bora pro computador preparar o programa, né, Dona Ângela? Não é assim? Porque se não fazer assim, minha amiga, o bicho pega, Dona Ângela. Ela tá falando aqui, tá muito frio, mas glória a Deus. Amém. Eita, Dona Ângela. Uma hora eu vou aí, Dona Ângela, nesse sítio de Jaboticaba, ver se tem um frango na panela pra me comer aquele pirão, viu, Dona Ângela? Pode ter certeza que eu vou, viu? Pode ter certeza. Eu ainda levo uns 3 amigos mais eu. Que eu não ando sozinho, não, sabe, Dona Ângela? Bocão não anda só, não. Bocão anda, além de Jesus que anda comigo, eu tenho 3 amigos aí que sempre tá comigo, me acompanha, tal, Dona Ângela. E aí eu vou levar esses 3 amigos pra comer esse frango aí na casa da senhora. Tá bom, Dona Ângela? Viu? O negócio de convidar Bocão dá errado é isso, Dona Ângela, porque eu não ando só, né? Tem uns 4 aí e tal, sempre comigo, vai ali, vai acolá, e aí, mas prepara o frango. Mas a senhora não vai arrepender, não, porque os caras, eu vou te falar, viu, Dona Ângela? Pode matar aí uns 4 frangos, viu? Um pra cada um que o trem, os caras, eu vou te falar, não adula, não, Dona Ângela, viu? É o quê, Dona Ângela? Está convidada, é um prazer, tenho muita vontade de conhecer você. Ô, Dona Ângela, que maravilha, e a senhora tá me deixando alegre, Dona Ângela. Tô vendo que esse frango já tá no peso bom, não tá, Dona Ângela? Pra ir pra panela. Ah, tá. Um abraço, Dona Ângela, valeu, desculpa aí, é só pra gente sair um pouco aqui do lado sério, Dona Ângela. Não é fácil não, Dona Ângela. Cadê minha amiga Solange? Tá me ouvindo aí? Minha amiga Solange, Jaira da lanchonete, Jaira. Ê, Jaira, rapaz, lá na lanchonete da Jaira, Saborina Lanches. Rapaz, pensa uma lanchonete que tem os melhores salgados da Saborina Lanches, da minha amiga Jaira. Um abraço para ela, um abraço a toda a sua equipe de trabalho, obrigado. Sei que Jaira não perde um programa, viu? Tá mais fácil Jaira deixar de fazer salgados aí, que deixar de ouvir Bocão. Obrigado, Jaira, já sinalizou aqui, tá me ouvindo. Quem mais? Zé Ayrton, do bairro Aeroporto Velho, me abandonou. Esse aí me abandonou. Esse aí era acostumado a fazer caminhada 5 horas da manhã, na Beneval Boa Sorte, mas com esse frio aí, eu tô sabendo dizer aí, tu tá acordando 7 horas, é? É friento. Grande Zé, um abraço, meu irmão. Cadê Tal do Pastel? Um abraço. Cadê Mané Ouro Branco? Meu querido amigo Mané Ouro Branco, um abraço a você. Quem mais? Manda alô pra quem aí? Tô afim de mandar alô. Pra quem mais? Minha amiga Neide Cardoso, beijo no coração, obrigado, dona Neide, obrigado pelo carinho. Quem mais? Rapaz, é toda essa gente aí pra me mandar alô. Amanhã eu mando, amanhã eu mando. Amanhã, pode me apresentar a lista de alunos amanhã que eu vou mandar, ok? Bora lá, deixa eu mandar um abraço a Zé do Café Bom Sabor. Alô Zé, um abraço, cedinho, não tem bebida melhor que aquele cafezinho Bom Sabor do meu amigo Zé Aires, Zé do Bom Sabor. Alô Danilo, alô Vânia, Sacolão, Recanto Verde, na Barão do Rio Branco. Alô Wilson da Farinha e da Tapioca. Alô Wilson, você meu irmão. Tá nos ouvindo aí, Wilson? Tá? Beleza. Um abraço, Wilson. Rapaz, que farinha boa, viu? A tapioca desse menino aí. Rapaz, dá um bolo frito que eu vou te dizer, viu? Eita, Wilson, um abraço. Eu ainda tenho lá em casa farinha, tapioca que o Wilson me presenteou. Tenho lá, viu, Wilson? Adoro, viu? Rapaz, bom demais. Bom demais. Um abraço, meu irmão. Tudo de bom, felicidades. 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Ó, quando eu começo a mandar alô, o que mata é os ciúmes. Aí eu vou te dizer, viu? E ciúme de homem, pior é. Um abraço a um dos meus melhores amigos. Onde eu tô, ele tá comigo. Jefferson Martins, um abraço pra você. Meu amigo aí da Cabral e Souza. Mas não fica com ciúme não, pô. Eu tô mandando alô ali e tal, mas no coração do Bocão tem um cantinho pra todo mundo. Você, rapaz, você tem o seu lugar, rapaz. Já tá com ciúme, manda alô pra todo mundo, manda pra mim. Um abraço, Jefferson Martins, o esposo da doutora Gabriela, grande Gabi. Manda um abraço, minha amiga Dona Roxa, tá aí no bairro Vila Nova, tá me ouvindo? Dona Roxa, da rua Tamandaré. Alô, minha amiga Dona Roxa, um abraço, beijo no coração da senhora. Você sabe o quanto eu te gosto, te adoro. Eu te amo, Dona Roxa, um abraço. Obrigado pelo carinho. Cadê Reinaldo? Tá tudo bem? Tudo certinho? Cadê o outro seu filho lá? Tá tudo bem? O outro filho da senhora, além de Reinaldo, o outro lá, gente boa, amigo meu, irmão, querido, um abraço pra ele, abraço a toda a família. Um abraço a minha amiga Dona Vani lá do Bar do Celso, a mãe do bebê, um abraço pra toda essa turma aí. Olha, Robério da Solatinta, tá nos ouvindo, tá acompanhando? Esse é investidor do programa do Bocão, ele investe no programa do Bocão, ele tá colado com o Bocão há quantos anos? 6 anos, 8 anos, sei lá, mas já falou comigo que até 2040 contrato tá fechado. Um abraço, Robério da Solatinta, há mais de 30 anos pintando sete com os preços baixos. 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Olha, mandar um abraço ao meu amigo Chico. Chico trabalha na portaria do prédio onde fica a Rádio 104 FM. Um abraço a Chico, tá lá na portaria. Um abraço, Chico. Ele é um admirador da nossa rádio, é um admirador do nosso trabalho e eu fico feliz por isso. Um abraço a Chico. o cara aí, porteiro, que manda vir na portaria do edifício empresarial Xavier. Cadê o Tony? Chegou na área, Tony chegou, tá na área. Tony vai falar o que hoje? Ah, eu não vou antecipar não, vou deixar por conta dele. Na sequência tem um Tony Nogueira, um Bahia na Cidade. Um abraço, gente. Se Deus permitir, amanhã 7 horas, estarei de volta com mais um programa.
1: 9 horas.
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2: Tudo bem, só conferindo comigo nesta manhã. Agora são 9:07, 9:07. Tony Nogueira, que cara legal. Já estou por aqui. Muito, mas muito bom dia. Bom dia, meus amigos, bom dia, minhas amigas.

Olá, muito bom dia, meus amigos, bom dia, minhas amigas. Já estamos juntos aqui pela sua 104,9 nesta manhã super gostosa, descontraída, né? Hoje é 16 de julho de 2026, tô certo disso? 2026, dia super consagrado. Nossa Senhora do Carmo ou Nossa Senhora do Monte Carmelo é a santa desta manhã. Agora são 9:09, começamos o programa de hoje abraçando você que faz aniversário, quantos anos, felicidades. Você que faz aniversário de casamento, ainda melhor, que essa data seja ótima, ao lado da pessoa que você gosta, ao lado da pessoa que você tanto admira, os nossos parabéns e felicidades mil. 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No rádio e na televisão. 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Agora são 9:10, daqui a pouquinho tem previsão astrológica. Eu sei que você acredita nos astros, você acha que os astros dizem alguma coisa para você? Então segura aí, daqui a pouquinho tem previsão astrológica, aqui dentro do nosso programa Manhã na Cidade. E como sempre, você pode participar conosco, mande pra gente um WhatsApp 999291049. Esse é o WhatsApp sempre da sua programação toda especial.

Bem, meus amigos, foi ontem praticamente o último dia que dizem assim, olha, será que vai ter taxa? Será que não vai? Será que o Trump vai deixar isso como ele faz? Ele fala, depois ele não cumpre. Fala que a guerra acabou, depois recomeça novamente, que acabaria com a guerra em 3 dias, não conseguiu nem parar, que ele mesmo planejou, não conseguiu terminar, que ele começou, né? Então, é imprevisto o que o Trump faz. Mais imprevisto são as taxações. Usou um argumento pelo qual nada tem a ver, né? Nada tem a ver. Porque os seus cartões de bandeira internacional, os cartões de bandeira americana roda pelo mundo todo, inclusive roda no Brasil, aí inventaram a história. Estados Unidos cita, por exemplo, PIX, desmatamento e decisões do Supremo Tribunal Federal como supostos ou supostos motivos para a tarifação. É isso que eles estão fazendo. O que que tem a ver Supremo Tribunal Federal com decisões aqui no Brasil, com as maledicências planejadas por alguns elementos que param no Supremo Tribunal Federal? Não é um voto monocrático, é uma corte que julga, não é um só, é apenas mais de um, que decide, Tony Nogueira faz uma coisa errada, vai para o Supremo Tribunal, não é Pedro apenas que julga Tony Nogueira, é um colegiado. E agora inventa história, PIX, né? Outra coisa que é a mão na roda para o brasileiro, querem acabar com PIX. Se assim ter uns que for eleito, vai acabar com PIX, porque os Estados Unidos quer que acaba com PIX, porque o PIX tirou a vantagem deles levarem dinheiro do povo brasileiro através das bandeiras de cartões. Tô certo disso ou tô falando alguma besteira? Agora inventa o Supremo Tribunal Federal, inventa desmatamento. Isso tudo é para especular, é para fazer, é para dizer assim, ó, será que cola? Será que com essa medida alguém do nosso interesse pode até então virar as pesquisas e ganhar as eleições para ficar mais fácil para a gente abrir as porteiras e entrarem no Brasil de qualquer jeito? Pelo menos tem um presidente que nada de bom faz pelo brasileiro, que nada de bom está fazendo, muito pouco está fazendo pelo povo brasileiro, mas pelo menos defende a nossa soberania. A soberania nossa é o cartão de é o PIX, que é uma coisa nacional, é nossa, é brasileira, vinculado, informado, feito pelo banco brasileiro. Desmatamento é uma coisa que quem faz muitas vezes são aqueles que defendem os Estados Unidos, que defendem o presidente dos Estados Unidos, são aqueles que não gostam da política do governo que está, que faz o desmatamento. Decisões do Supremo Tribunal Federal são decisões que eu acabei de dizer, não é monocrática, é uma decisão colegiada. São supostos motivos que até então falam das taxações que serão impostas aqui no Brasil. Eu sei, meus amigos, vamos voltar um pouco na história. As investigação ou a investigação, eu posso dizer, conduzida pelo escritório do representante de comércio dos Estados Unidos, detalha os argumentos utilizados pelo governo Donald Trump, atual presidente dos Estados Unidos, quero lembrar isso, aliado a alguns daqueles aqui no Brasil que não querem nada com o Brasil, para justificar a imposição de uma tarifa adicional de 25%, pelo que a gente sabe, sobre produtos brasileiros. Eu sei que o documento critica, para vocês terem ideia, eu estava dando uma olhada nessa madrugada, políticas brasileiras relacionadas ao PIX, ao combate ao desmatamento, às decisões do Supremo Tribunal Federal sobre plataformas digitais
e ao ambiente de combate à corrupção. Isso aí já é um fato que cita lá para que tá colocando a taxação no Brasil. É um bode expiatório. Plataformas digitais, eles querem vir para o Brasil, fazer o que eles bem querem, o que bem entende. Lá eles podem vetar algumas coisas. Aqui não, a gente tem que levar de mão solta e fazer o que eles bem querem, o que eles bem entendem. Eu sei que em resposta, para vocês terem ideia, querem que me escutem aí claramente, eu vi um documento qual o governo do presidente Lula classificou a decisão norte-americana como um marco lastimável nas relações bilaterais. Eu sei que teve uma afirmação que ocorrerá a Organização Mundial do Comércio, a OMC, o Brasil vai recorrer através do presidente Lula. A lei da reciprocidade e sustentou que as medidas adotadas pelos Estados Unidos por Washington têm forte componente político. Porque usar esses argumentos que aqui eu disse para meter uma taxação no Brasil, meus amigos, me desculpa, é argumento político, porque teve alguns malucos que não enxergam um palmo à frente do nariz, que foi para lá emprenhar pelos ouvidos os Estados Unidos, emprenhar o maluco do presidente Trump, emprenhar secretários em volta de Trump para dizer assim, ó, nós temos que fazer alguma coisa para ganhar as eleições. E quando nós ganharmos as eleições, certamente a gente entrega o Brasil na bandeja para vocês. Vocês vão lá com terras raras, com não sei o quê, manifestar lá naquela região da Amazônia o petróleo, vocês podem fazer o que vocês quiserem, entenderem. Nós queremos é ganhar a política para ampliar a nossa fortuna. Como vocês viram, quanto é que estão no, quanto é que aquele, o Paulo de, o Tony de Paula, teve outros aí que manifestou, aqueles que fizeram um complô contra o Brasil, o quanto eles têm de fortuna. Eu sei que o governo brasileiro, meus amigos, também rejeitou a investigação baseada na seção 301, que eu já falei várias vezes aqui, que é a lei do comércio dos Estados Unidos, a seção 301, afirmando que ela não possui legitimidade no ambiente do sistema multilateral de comércio. Essa lei que eles inventaram para prejudicar o povo brasileiro e para prejudicar o povo do globo terrestre, porque a maior taxação, pelo que a gente vê, está aqui dentro do Brasil. Segundo a nota oficial, o Brasil participou de todas as etapas do diálogo, de todas as etapas, a nota que saiu do governo, de todas as etapas, para vocês terem ideia. Com as autoridades norte-americanas e apresentou informações técnicas para contestar as acusações relacionadas ao PIX, a regulação das plataformas digitais que tem que ter, porque virou um mundo sem ninguém, virou um mundo devastador, essa tal dessas digitais, dessa coisa aí de plataforma, virou uma bagunça ao meio ambiente e outros temas abordados por esse 301. Eu sei dizer, meus amigos, um dos principais alvos, para vocês terem ideia, do relatório é o PIX. Esse PIX que tanto incomoda os Estados Unidos e que aparece uns imbecis, uns malucos, para ainda ser a favor dos Estados Unidos, para tentar derrubar o PIX. E não se iluda, não.
Se assim vier ter êxito eleitoral, esse Pix vai acabar. Mas pode escrever com letra de ouro o que eu estou dizendo. Porque não tem cacife, não tem coragem de bater de frente com o maluco dos Estados Unidos. Não tem coragem igual o presidente atual está batendo. Pode ficar ruim com essa briga? Pode. Pode ficar bom? Pode. Porque ninguém dura para sempre. Ninguém é eterno. Não é só o governo de lá e nem o daqui. O de lá está quase chegando ao final. Não tem moral nem dentro da política interna americana. Que o próprio Capitório já está contra. Agora quer vir para o Brasil, quer vir mandar nas fronteiras brasileiras adentrar aqui para fazer o que bem quiser entender. Mas um dos principais alvos do relatório é o Pix. Pode pegar e você dá uma olhada. Eu minuciosamente ouvi esse relatório. Sistema de pagamentos instantâneos desenvolvido pelo Banco Central Brasileiro, que ajuda o brasileiro a se mover. Hoje alguém liga para você de São Paulo: olha, eu preciso mandar aqui 200 conto aí para minha irmã. Ah, ela não tem conta não. Faz isso, manda na conta de Tony Nogueira que ele passa aqui para sua irmã. Olha que facilidade. Mas os altos banqueiros, o povo de forma alguma quer o Pix. Quer que você, para mandar R$300, você paga 40 para mandar R$300 através de um DOC, através de uma transferência, que era assim no passado. Porque o pobre tem vantagem, porque eu tenho vantagem, você tem vantagem, eles querem tesourar a gente. Querem acabar com as nossas vantagens. Meu Deus, onde é que nós vamos parar com tudo isso? Eu sei que na avaliação desse escritório lá dos Estados Unidos, desta coisa 301, sua gratuidade, eu tô falando do Pix, é ampla utilização prejudiciaram empresas norte-americanas no setor de pagamento eletrônico. Quer dizer que para lá pode prejudicar. Agora, para nós temos que levar pancada, levar marrada, levar testada, levar pedrada. Ou eu estou falando alguma idiotice aqui? Hein? Me fala. Se eu estiver falando, vocês me mandam aí um WhatsApp, não tem importância. É o 9999-2904. 104? 9. Tô certo disso? 99-29-104. 9. Pode mandar o seu WhatsApp se eu estiver falando alguma besteira aqui nesse microfone. Eu sei que o banco, meus amigos, tem atuado como regulador para prejudicar os provedores de serviços de pagamentos eletrônicos dos Estados Unidos e favorecer seu campeão nacional, que é o Pix. É. Não querem isso. Por quê? Isso aí está no documento do escritório de representante do comércio dos Estados Unidos. Eu sei que o Palácio do Planalto respondeu, afirmando, para vocês terem ideia, que o sistema brasileiro se tornou uma preferência internacional e rejeitou qualquer tentativa de enfraquecê-lo, o nosso Pix. O Pix é um patrimônio do nosso povo. Foi o Banco Central. É referência internacional de infraestrutura pública digital, Pix. Antigamente, para você comprar um produto nos Estados Unidos, você tinha que passar o cartão. Nesse cartão, devido à quantidade de vezes que você auto se divide, você tem que pagar parcelas e valores absurdos para que isso acontecesse. Hoje você compra no Pix na China, com 3, 4 dias tá aqui. Atravessa o mar de avião, já chega no aeroporto em São Paulo, ou então em Santa Catarina, chega não sei onde, tá aqui para você. Mas eles não querem isso. Eles querem que o pobre fique sofrendo 24 horas. Eu sei que na mesma manifestação, o governo brasileiro acrescentou: eu busquei e achei para falar como eles escreveram.
acrescentou o seguinte: no Brasil, não vamos abdicar de proteger nossas famílias e nossas crianças contra a ganância de um punho de técnico oligarcos. A liberdade de expressão não é carta branca para a criminalidade. Foi o que colocou lá o governo brasileiro. Além do Pix, meus amigos, o relatório norte-americano sustenta que o desmatamento ilegal prejudicaria a competitividade da indústria madeireira dos Estados Unidos e criticam decisões do Supremo Tribunal Federal que determinaram a remoção de conteúdos considerados falsos nas redes sociais. Eles provem que não são considerados falsos, prove e deixe lá. Mas com essa coisa que aí está, com essas barbaridades que eles escrevem a todo momento, denigrindo a imagem das pessoas, inventando mentira, bagunçando todo o sistema. Eu sei que para forçar o cumprimento, tribunais brasileiros também submeteram a empresas de tecnologia lá dos Estados Unidos a multas diárias por não conformidade ou exigência, e que exigem que elas cessassem a operação no Brasil. Isso aí afirmou o escritório lá dos Estados Unidos para poder meter essa taxação. Eu sei que na mesma forma desse caso aí, teve uma resposta oficial do governo brasileiro. Eu anotei a mão aqui para mostrar para vocês. Olha, ouça. O governo brasileiro rebateu as críticas ambientais, afirmando que o país conduziu significativamente o desmatamento em todos os biomas desde 2023, e defendeu as medidas adotadas pelo Supremo Tribunal Federal buscam assegurar o cumprimento da legislação brasileira. Nós temos uma legislação. Aqui ninguém ouviu falar, ninguém fez as coisas por ouvir. Tem uma legislação brasileira. Não era como no passado, que até ministro do meio ambiente estava envolvido em vender madeiras. Lembra daquela confusão do ministro? Estava lá em cima de uma carga de madeira, de um monte de madeira, querendo fazer trambique com a madeira brasileira. Ministro do governo não tão passado, não tão distante. Eu sei que outro ponto elevado pelos Estados Unidos, meus amigos, é o combate à corrupção. O escritório lá dos Estados Unidos, dessa coisa para aplicar a taxação 301, aquela frescura toda, menciona o índice de percepção da corrupção na transparência internacional para sustentar que o Brasil teria se afastado dos padrões internacionais. Em contraposição, o que que o governo brasileiro disse? Brasileiro argumenta que as justificativas econômicas apresentadas

O documento destaca que 76% das importações provenientes dos Estados Unidos entraram no Brasil sem impostos de importação em 2025, enquanto a tarifa média afetivamente aplicada aos produtos norte-americanos foi de apenas 3,5%, desculpa, 3,1%, e eles dizem que foram 76%. Peraí, rapaz. O governo brasileiro afirmou, para vocês terem ideia, que utilizará o Plano Brasil Soberano para apoiar empresas e empregos afetados pela tarifa ou por tarifas que aí estão vindo, além de adicionar os mecanismos previstos na lei da reciprocidade. Lula vai aplicar, vai doer quem vai doer, o presidente brasileiro vai aplicar e recorrer novamente à Organização Mundial do Comércio, que já teve uma vitória nos Estados Unidos. Inclusive o Capitório lá deu improcedente a essa tarifa aplicada pelo maluco do Trump no Brasil. Eu sei que na parte final da nota que eu tive, eu estava buscando aqui, até o doutor Paulo me alertou hoje, né, doutor Paulo? Quando nós estávamos tomando um cafezinho logo pela manhã, com frio. E aí, como é que vai ficar a tarifação? É tanto a partir do tal dia. Aí eu fui buscar, né, doutor Paulo, para que eu possa entender. Eu sei que na parte final da nota, o Palácio do Planalto atribuiu a escalada das tensões a atuação da família Bolsonaro durante o processo de investigação conduzido pelos Estados Unidos. Que os Estados Unidos já estavam caçando brecha ali para meter uma tarifação, para mostrar que manda no mundo todo. E aí aparece aqui outros aqui do Brasil, vai para lá emprenhar os malucos dos Estados Unidos pelo ouvido, foi o que fizeram a família Bolsonaro. Um estava lá, foragido, está lá no Brasil, está lá nos Estados Unidos, junto com o neto do ex-presidente do Brasil. Está lá nos Estados Unidos gastando dinheiro absurdo, com a fortuna de não sei quantos milhões. E aí agora o pré-candidato aqui vai para lá também fazer a mesma coisa. Foi o que deu, foi essa bagunça que deu aí. Eu sei que segundo o governo, assunto só, o que está escrito lá, vocês podem entrar e entrar. Segundo o governo brasileiro, vou ler para você. É triste constatar que o lamentável desfecho das investigações baseada no serviço 301 faz parte do enredo construído com a ativa colaboração da família Bolsonaro. A nota acrescenta que os seus integrantes são falsos patriotas que arquitetaram e ofenderam publicamente ações contra o nosso país, movidos por objetivos eleitoreiros. O documento conclui afirmando que não se pode amar o Brasil apenas quando vencemos eleições. O que? O governo brasileiro não vacilará em o seu dever e defender a soberania nacional diante das medidas anunciadas por Washington através do governo americano. Foi a nota que foi expressa pelo governo brasileiro, nós buscamos e achamos. Quem é melhor para o Brasil, eu não sei. Não posso dizer porque só a Deus pertence o futuro. Só a Deus pertence. Eu não estou aqui sendo vidente e nem pretendo ser. Nós apenas fazemos análise do que está na convivência no momento. Não estamos fazendo análise político, porque política é uma nuvem. Ela está nessa posição. Daqui uma hora pode estar em outra posição. Hoje eu estou ganhando na política, amanhã eu posso perder. Hoje eu estou perdendo, amanhã eu posso ganhar. É da política. Mas quando a gente baseia em fatos, quando a gente baseia em meios à concretabilidade do que está acontecendo no momento, é isso que eu estou dizendo para vocês. Nós não estamos caçando meios. Nós estamos

buscando um fim que seja coerente para manter a estabilidade do Brasil. E do jeito que alguns estão querendo, é para bagunçar o sistema, porque a tradicional frase em letras garrafais, entre parênteses, pintada de amarelo para destacar, é aquela história: quanto pior, melhor. Vamos bagunçar, vamos piorar a coisa, que assim o povo brasileiro vê de uma forma de viés ao diferente e quem sabe poderá eleger a gente para manter o Brasil nas mãos dos Estados Unidos. É isso que está querendo, pelo que estou vendo. Não estou mandando você votar em A, não estou mandando você votar em B. A liberdade de expressão do brasileiro, ela é clara e objetiva. Nós estamos em um alto posto à democracia. Só você sabe em quem você vota. O bom de tudo isso, que lá a cabine é fechada. A urna, ninguém sabe em quem você votou, porque até voto impresso eles queriam. Muitos queriam voto impresso para depois falar assim: ó, você não votou em mim. Você não votou em tal número que eu te pedi. Agora eu vou te perseguir. Esqueceram que queria o voto impresso? Era para isso. É para ameaçar, como está ameaçando a soberania brasileira. É para ameaçar o PIX, como está ameaçando o PIX. É para inventar desmatamento. É para inventar lá não sei o quê. Que é isso que eles estão querendo. É através da chantagem, que sempre funcionou no passado e acha que agora vai funcionar no presente, com todo mundo sabendo claramente o que está acontecendo no Brasil. Rapaz, uma notícia para chegar poucos anos atrás, para chegar de Brasília até Guanambi, demorava uma semana. Uma carta para chegar de São Paulo até em Guanambi demorava 15, 20 dias, uma carta. Hoje não. Ao piscar de olhos, as informações chegam até você. E acham que nós estamos sendo besta no que está acontecendo. Acha que nós estamos sendo besta. E que nós não estamos de olhos abertos. Você sabe o que isso tudo está resultando? E essa bagunça toda que está resultando? Eu vou deixar claro para vocês aqui, para que entendam. Ah, não, mas ele defende A, ele defende B, ele está falando aí, ele está fazendo política, ele está defendendo alguma coisa. Eu estou defendendo o que é bom para o povo brasileiro. Seja lá quem for presidente, seja lá quem for candidato, seja lá em quem você vai votar, o voto é livre e espontâneo. Você pode votar em quem você querer. Eu sei que uma pesquisa agora foi publicada agora, nessa madrugada, para vocês terem ideia. Vocês não sabiam disso? Está de primeira mão. É Quest a pesquisa? Dizem que a maior culpa, ou maior culpado, pode ser assim, por tarifação aos Estados Unidos, dos Estados Unidos contra o Brasil, é o Flávio Bolsonaro. É números que está dizendo isso. Por isso que acham que está melhorando para ele, está ficando pior. Que o povo não quer mais isso, não. O povo tem inteligência de saber discernir o que é bom e o que é ruim. Não precisa nem eu estar falando aqui. A maioria dos brasileiros atribuiu, para vocês terem ideia, a Flávio Bolsonaro do PL a responsabilidade pelo tarifaço dos Estados Unidos contra o Brasil. São números que está dizendo, é pesquisa. Se vocês abrirem, vocês vão achar que saiu agora nessa madrugada. Para vocês terem ideia. Enquanto também cresce a desconfiança sobre a capacidade do senador de convencer o presidente norte-americano Donald Trump a rever as medidas comerciais. Os dados, para vocês terem ideia, são de pesquisa, ou da pesquisa Quest, divulgada agora, nessa madrugada, quinta-feira, dia 16. Segundo o levantamento, meus amigos, 51% dos entrevistados concordam com a versão apresentada pelo presidente Lula, a versão que eu falei agora para vocês, né? Essa versão toda que eu disse, eu estou falando agora a verdade, do que eu disse anterior, a pesquisa mostra os números. A versão apresentada pelo presidente Lula, segundo, né? A
qual Flávio Bolsonaro teria estimulado a adoção de sanções contra o país ao procurar Trump, Outros 30% apoiam a explicação do senador que responsabiliza Lula por supostas provocações ao governo dos Estados Unidos. É o que mostra os números. 51% dos entrevistados concordam com a versão apresentada pelo governo Lula, que o culpado seria o Flávio Bolsonaro. Mas 30% dos brasileiros apoiam a explicação do senador Flávio Bolsonaro, que responsabiliza Lula por supostas provocações ao governo dos Estados Unidos. Está provocando, por isso que 31% fala que o culpado é Lula e tal. Eu sei que o resultado representa uma mudança expressiva na percepção dos eleitores em relação à pesquisa realizada em junho. Naquele mês, né? Mês aí anterior, 47% concordavam com a defesa de Flávio Bolsonaro, enquanto 35% atribuía ao senador a responsabilidade pelas tarifas. Hoje já são 51%. Como sustenta Lula? Isso aí é uma pesquisa Quest que está claramente expressa. Vocês podem buscar, dar uma olhada. Não sou eu que estou inventando, são números. E isso faz com que, meus amigos, cada vez o Brasil se enfrenta e se enrosca cada vez mais. A maioria dos brasileiros atribuiu ao Flávio Bolsonaro, quero repetir, a responsabilidade pelo tarifaço dos Estados Unidos contra o Brasil. Enquanto também cresce a desconfiança sobre a capacidade do senador de convencer o presidente norte-americano Trump a rever as medidas comerciais. Já não tem como fazer mais. Os dados são da pesquisa Quest, divulgada, mais uma vez, quero salientar, nessa madrugada, divulgada hoje. Já estou passando quentinha para vocês. O resultado apresenta uma mudança expressiva, sem dúvida alguma, na percepção dos eleitores em relação à pesquisa realizada em junho, que a gente está falando para vocês claramente. Então, em junho, por exemplo, portanto, a parcela que endossa a avaliação do presidente cresceu 16 pontos percentuais. Ao mesmo tempo, o grupo que concorda com a interpretação de Flávio Bolsonaro recuou 17 pontos. Então está dizendo que o Flávio Bolsonaro já não resolve mais nada com Trump, que foi para lá fazer toda a confusão, fazer toda a cafua, achando que podia com grito resolver o problema, complicou o problema ainda mais pro lado deles. Eu sei que a retaliação, dá tempo, dá, né? A retaliação, os números também estão mostrando isso. Ao Pix ganha força entre os entrevistados. Por quê? A pesquisa também perguntou aos eleitores qual teria sido a principal motivação do governo norte-americano para impor as tarifas ao Brasil. Isso, para 49%, a medida representa uma retaliação ao Pix, argumenta representando, né? Argumenta aí apresentado por Lula. Então, 49%. Outros 33% considera que as tarifas seriam uma resposta a declarações do presidente brasileiro contra os Estados Unidos, versão defendida por Flávio Bolsonaro. Vocês entenderam o que eu quero dizer, não é? Agora, nesse tema, para a gente falar livre para vocês entenderem, a distância entre as duas avaliações também aumentou. Em junho, por exemplo, 46% concordavam com a aplicação relacionada ao Pix, diante de 36% que aprovaram, o que apontavam as declarações de Lula como motivação para as medidas comerciais. A diferença
que era de 10 pontos percentuais, passou para 16 pontos no levantamento de junho. Eu sei que falar de viagem, quando eu falei lá no comecinho que foi para os Estados Unidos, a pesquisa também apontou isso, que a viagem de Flávio Bolsonaro é desconhecida por 57% dos brasileiros. Apesar da viagem de Flávio Bolsonaro nos Estados Unidos para tratar diretamente do tarifaço com Donald Trump, 57% dos entrevistados afirmaram não ter conhecimento sobre a iniciativa do senador nesse sentido. Entre os brasileiros que souberam da viagem, prevalece o ceticismo, chamado aquele sentido em relação à influência política de Flávio junto ao governo norte-americano, que teve influência com tudo isso. De acordo com a Quest, 58% desse grupo avaliam que o senador não possui força suficiente para convencer Trump e as autoridades dos Estados Unidos a reconsiderar as tarifas impostas ao Brasil. Outros 34% acreditam que Flávio pode contribuir para uma revisão das medidas. Os números indicam, meus amigos, é pelo que eu entendi, que a atuação internacional do senador ainda não consegue alterar a percepção predominante entre os eleitores sobre a responsabilidade pelo tarifaço. O que a gente vê que a pesquisa também mostra, que a explicação apresentada por Lula, pelo que eu entendi, ganhou apoio ao longo dos últimos meses. A explicação de Lula, que o Flávio é complicado, aquele negócio todo, e que é o responsável por tudo isso. Eu sei que o levantamento, ela foi, para vocês terem ideia, o documento, o levantamento ele foi encomendado pela Genial Investimento e realizado pela Quest entre os dias 10 e 13 de julho. Ao todo, foram entrevistados 2.004 eleitores ou pessoas, né? A margem de erro é de 2 pontos percentuais para mais ou para menos, com nível de confiança de 95%. Certinho? A pesquisa está registrada, pega o número aí para vocês buscarem, para ver que eu não deturpei aqui, não aumentei nem tirei números. A pesquisa está registrada no Tribunal Superior Eleitoral sobre o número BR07181/2026. Só reafirmando. BR07181/2026. Tá aí. Vamos esperar que bata o martelo, né, que pregue com essa tarifaço, para sim ou para não, para que nós voltarmos aqui a questionar. E qual será a reação dos importadores e importadores do Brasil ao comércio, ao alto comércio brasileiro? Porque até então eles falam que não tem pendência nenhuma no comércio pequeno, mas que o alto comércio, que os fortalece, os pequenos, vai ter grandes problemas. E aí, só ao decorrer de todo o tempo é que nós possamos ver o que realmente vai acontecer. Mas que eles mesmos usaram o seu próprio veneno, viraram a curva e morderam a sua canela, deu problema para eles mesmos, tanto de um lado quanto do outro. Um, falam pelos cotovelos, poderiam ter usado o teleprompter ao tanto e ao constante para não atacar nações, se assim que se tornam amigas ou que são amigas, como o caso do governo brasileiro. E por outro lado, aparece outro que fala assim: eu vou largar de ser um brasileiro, de ser um defensor da pátria, de ser defensor da soberania, eu vou aliar aqueles fortes que podem derrubar a minha soberania para que eu cresça politicamente. E aí, deu com os burros na água, tanto um quanto o outro.

0: aí, sucesso, hein? Quem sente saudade sou eu. Nesse bar. Tá bom, só no bar, né? Agora são 9:55, 9:55, onde quer que você esteja, em casa, no carro, no trabalho. Eu quero agradecer a audiência e dizer que é muito bom juntos aqui pela sua 104. Participe conosco, mande pra gente um WhatsApp 999291049. Eu estou aqui com você todas as manhãs de segunda a sexta-feira, de 9 às 11. Participe conosco, mande pra gente um WhatsApp 999291049. Porque nesse horário é hora de você ouvir comigo previsão astrológica.
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0: Atenção e muita atenção, você de Áries. Bom dia, Ariano. Bom dia, Ariana. Tudo bem? Como é que estão as coisas? Dia consagrado, quinta-feira, 16 de julho de 2026. Olha, Áries, confie na sua sorte durante o dia para fazer uma fezinha, mas evite exageros, pois o astro muda depois. No trabalho, use talento para conectar-se às pessoas. Cuide da saúde com disciplina e aproveite a noite para fugir da rotina e explorar novas possibilidades no amor. Já você de Touro, alô Taurina, alô Taurina, muito bom dia. Olha, Touro, hoje o dia, né, de boas energias no trabalho e facilidade para resolver questões em casa. Aproveite a energia da lua em virgem para se divertir e se conectar com a sorte. Agora seu charme fica em alta, tornando o amor ainda mais especial. Saia da rotina e brilhe, esse é o bom momento para você. Já você de Gêmeos, alô geminianos, alô geminianas, muito bom dia. Olha, Gêmeos, hoje seu raciocínio ágil pode destacar você no trabalho e impressionar todos. À noite, a energia da lua em virgem traz harmonia familiar e boas oportunidades para desenvolver pendências. No amor, muitas paqueras podem surgir. O seu lado protetor torna o romance mais intenso, apesar do ciúme. Daqui a pouquinho, dentro do nosso programa, previsão astrológica para Câncer, Leão e Virgem comigo. Sempre aqui.

0: desejar aqui um resto pra você, mas nem pra todo mundo, né? Então, tá bom. Agora são 10 horas em ponto, até as 11 por aqui. Conferindo comigo nesta manhã gostosa, quinta-feira. 10 horas mais 40 segundos, onde quer que você esteja, em casa, no carro, no trabalho, nosso.
1: Bom dia!
0: Olha, mande pra gente um WhatsApp, 999291049. Esse é o WhatsApp da sua. Porque é hora de previsões para Câncer, Leão e Virgem.
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0: Atenção e muita atenção, você de Câncer, ouça com atenção a sua previsão, tá bom? O dia é perfeito para melhorar suas finanças e aproveitar boas oportunidades no trabalho. Com a lua em Virgem, seus contatos ficam mais animados e você encarar tudo com boa, né? Nesse momento, ou encarará, não é? Já no amor, a paquera ganha energia e muita diversão. Aproveite o dia que é todo seu, certinho, você de Câncer. Já você de Leão, alô Leonino, alô Leonina, muito bom dia. Leão, você fica cheio de energia para conquistar projetos essenciais com confiança. No trabalho, mantenha o foco, traz boas surpresas. E à noite, a lua em Virgem favorece suas finanças e novas oportunidades. No amor, aproveite seu charme, mas cuidado com o ciúme que pode aumentar principalmente à noite. Já você de Virgem, muito bom dia, tudo bem? Virgem, hoje sua intuição fica especialmente afiada, guiando suas ações e ajudando a entender o que está oculto ao seu redor. Já à noite, com a lua brilha no seu signo, trazendo boas possibilidades de diversão. Aproveite para tomar e tornar uma iniciativa no amor e encarar com bom gesto tudo isso que está acontecendo na sua vida. Daqui a pouquinho, dentro do nosso programa, previsão astrológica para Libra, Escorpião e Sagitário comigo. Sempre, sempre aqui na sua. Tá bom, 104,9, conferindo manhã gostosa de quinta-feira. 10 horas, 3 minutos.

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0: Tá bom, tá na 104, tá feliz, tá comigo até às 11 aqui na programação da 104, onde quer que você esteja, muito obrigado pelo carinho da sintonia, participe conosco, mande pra gente o WhatsApp 999291049, anotou? Se não, anote aí, 99241049, esse é o WhatsApp da 104, participando comigo aqui na super programação, tá bom? Porque agora é hora de previsão astrológica, atenção. E muita atenção, porque tem previsão agora aqui na programação da 104. Previsões para Libra, Escorpião e Sagitário.
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0: Atenção e muita atenção, você de Libra, muito bom dia, Libriano, muito bom dia, Libriana. Olha, Libra, ótimo dia para aproveitar conexões com amigos. Abrace novas experiências no trabalho e, se buscar emprego, né? Conte com o apoio da sua rede, cuide do seu bem-estar, confirmando aí essa toda busca na intuição. Já no amor, fortaleça a confiança com quem você ama de verdade e, se estiver só, a galera pode apresentar alguém muito especial para você. Já você de Escorpião, muito bom dia, tudo bem, Escorpião? Escorpião, hoje seu trabalho fica cheio de boas energias para conquistar suas metas e melhorar sua imagem. À noite, com a lua em Virgem, aproveite para se divertir e fortalecer amizades. Um programa fora da rotina pode melhorar a sintonia no relacionamento a dois. Já você de Sagitário, tudo bem, Sagitariano? Olha, Sagitário, seu otimismo no trabalho contagia colegas e melhora o ambiente, destacando aí a sua popularidade na vida social. Agora cuide da aparência para manter a boa impressão. No amor, conexão nas redes podem trazer novidades e planos futuros. Aproveite o dia com energia e muita confiança. Daqui a pouquinho, dentro do nosso programa, previsão astrológica para Capricórnio, Aquário e Peixes aqui. Fica de... comigo, é claro. Bonita, fica legal. Mesmo assim, é o nome do sucesso, né? Vamos reafirmar aí, vamos reviver. Biquíni Cavadão.

0: Tá aí sucesso em Biquíni Cavadão aqui, nossa, Biquíni Cavadão aqui no programa, mesmo assim. Agora são 10 horas 18 minutos, muito, mas muito bom dia.
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0: É hora de fecharmos nossa previsão astrológica nesta manhã super gostosa, manhã descontraída, você em casa, fazendo ou não fazendo nada, tá bom? É hora de fecharmos previsão. E previsão agora seria para Capricórnio, Aquário e Peixes.
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0: Atenção e muita atenção você de Capricórnio, muito bom dia Capricorniano, muito bom dia Capricorniana, ouça com atenção a sua previsão nesta manhã de quinta-feira, dia 16. Hoje é 16, é um ótimo dia para fechar ciclos e deixar para trás o que não serve mais. À noite é ótimo, ou é o ótimo aumento da sua energia para aproveitar a vida e fortalecer o relacionamento. Uma surpresa romântica ou uma paixão à distância pode surgir, trazendo a alegria ao seu coração. Coisa boa para você, tá bom, Capricórnio? Já você de Aquário, Aru Aquariana, Alô Aquariana, ótimo dia para fortalecer parcerias e trabalhos em equipe, com relacionamentos protegidos em uma energia colaborativa. Aproveite para buscar ajuda e, se precisar, colocar em prática suas ideias com a influência da Lua em Virgem. No amor, a conexão permanece forte, com paixão e muita atração. Já você de Peixes, muito bom dia, tudo bem? Peixes, hoje exige fé, foco e esforço para avançar nas tarefas e cuidar da saúde com disciplina. Aproveite a noite com pessoas queridas, fortalecendo os relacionamentos. Agora, para quem busca paixão, é um ótimo momento para se divertir e conhecer gente nova. Previsão astrológica de volta amanhã, às 9 horas da manhã, dentro do nosso programa, comigo aqui na sua 104,9. Tá na 104, tá feliz, tá com Elton John. É hora de reviver essa música aqui, ó, Nikita.

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e sucesso, Henrique e Diego na programação Suíte 14. Agora são 10h52, lá no comecinho, Larissa, né? Bom de ouvir, coisa boa. César e Cauã aqui na programação da nossa. Daqui a pouquinho, às 11, tem a Ana em ponto na programação super especial da nossa 104,9. Tá na 104, tá feliz, tá comigo. Tá com o Natanzinho.

Aí o bom sucesso e a qualidade de Natanzinho Lima na programação Telefone Fora do Ar. Hã? Falar nisso, eu quero deixar aqui um abraço especial para você nesta manhã de quinta-feira e dizer que foi muito bom essas duas horas juntos aqui pela sua 104. Eu estarei de volta amanhã às 9 horas com o programa Manhã na Cidade. Muito obrigado pelo carinho da sintonia. Tá chegando a Ana com a programação toda especial aqui na 104, tá bom? A última de hoje, o escudo. Um forte abraço, felicidades e até amanhã. Para meu pai, meus irmãos Lúcia e Bena, que estão com Deus, um beijo.

0: 11:01.
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Muito bem, muito bom dia. Bom dia pra você, bom dia Guanambi, bom dia ouvinte 104 FM. 11 horas e 4 minutos, o Em Ponto está começando. Eu sou Ana Ribeiro, te acompanho até o meio-dia, te levando muita informação. Hoje são 16 de julho de 2026, quinta-feira, uma quinta-feira fria aqui na nossa cidade. O clima mudou bastante. Afinal de contas, essa madrugada, rapaz, 15 graus, hein? 15 graus na madrugada de quarta para quinta-feira. E a promessa é que essa quinta-feira também seja bastante fria. As temperaturas vão cair bastante essa noite. Por aqui nosso programa vai começando, eu vou te acompanhando até o meio-dia, te levando muita informação, os últimos acontecimentos da nossa cidade, nossa região, do nosso Brasil e, claro, muita música bacana, muita música boa, já, muito MPB por aqui. E tô contando também, esperando, aguardando a sua interação pelo nosso WhatsApp, 9929-1049, é o WhatsApp da 104FM, manda seu áudio, manda sua mensagem de texto e você concorre aqui com a gente, sorteio com a Laticínios Bahia, um kit de produtos Laticínios Bahia, a melhor e maior marca de laticínios de toda a região. Para concorrer, venha bater esse papo comigo aqui, esse bate-papo diário que nós temos aqui, que eu gosto muito da sua companhia. E desde já quero agradecer também a sua sintonia e a sua audiência. Tá em casa, tá preparando esse almoço gostoso de quinta-feira, já tá almoçando ou finalizando por aí, tá nos afazeres do lar. Um grande abraço para você que tá na escuta, seja pelo rádio, pela internet, pelo celular, pelo nosso aplicativo TV Guanambi. E você também no trabalho que nos ouve, viu? Tá na sintonia por aí. Obrigado, pessoal da construção civil. Um grande abraço. E claro, também para quem está no trânsito, tá com o radinho ligado no seu veículo, tá na escuta da nossa programação. Obrigado pela sua audiência. Obrigado pelo carinho. 11 horas e 6 minutos, 11 e 6, atualizando vocês sobre as previsões para essa quinta-feira, dia 16. Uma queda na temperatura muito brusca, viu? Afinal de contas, desde ontem o clima já começou a mudar aqui na nossa região, na verdade, em toda a Bahia. Desde terça-feira, fomos agraciados e surpreendidos com uma breve chuva na terça-feira. Aqui em Guanambi foi uma chuva rápida e passageira, mas em algumas outras cidades teve sim chuva mais forte. Sebastião Laranjeira, região de Pindair também choveu um pouco mais do que aqui em Guanambi. Algumas cidades também do sul baiano. Teve chuvas fortes, viu? Com ventos fortes. Cidade de Eunápolis, por exemplo, que ele está próximo ali a Porto Seguro. Bastante chuva na terça-feira. E já era sinal que as temperaturas e a frente fria iria chegar e as temperaturas iriam cair. Essa madrugada, a noite mais fria, viu? A madrugada mais fria do ano. Marcou 15 graus, com certeza uma sensação térmica bem menor aqui em Guanambi. Imagine só, né? Outras regiões como Caetité provavelmente chegou ali aos seus 10 graus. Madrugada bastante fria, as temperaturas caíram bastante. E claro que as previsões marcam que essa frente fria permaneça, essa temperatura mais fria, esse tempo mais nublado, esses ventos, ele percorra aí até o início da próxima semana. E possa ser que a partir da próxima quarta, quinta-feira, as temperaturas elas voltem a esquentar um pouquinho, fica essa oscilação. Mas para essa quinta-feira, dia 16, será um dia de sol, o sol está aberto, porém o frio ele está decorrente pela questão dos ventos, né? Muitos ventos nesta manhã de quinta-feira, bastante fria. Quinta-feira muito fria, iníciozinho da manhã, bastante frio, as temperaturas caíram, o pessoal tirou seus agasalhos do guarda-roupa aí, muitos debaixo das cobertas, mas o sol ele saiu sim, ele se predomina, mas o vento, né, ventando bastante, é um vento bastante frio. E as temperaturas para hoje marcam uma máxima de 26 graus e a mínima de 15 graus. Então essa madrugada ainda, provavelmente a noite de quinta-feira, deve cair muito a temperatura. Deve ser bem mais fria que os dias comuns que tivemos aí nas últimas semanas. Tanto que a sensação térmica para hoje é 20 graus e a mínima de 14 graus. Então, por conta dos ventos frios, a sensação térmica parece que está bem mais abaixo, né? O pessoal está realmente
com casacos, agasalhos nas ruas, ainda assim perto do meio-dia, que está ventando bastante. E percorre essas temperaturas mais baixas, provavelmente até a próxima quarta-feira. A partir da quarta-feira, dia 22, pode ser que comece novamente a esquentar, marcando aqui 30 graus, mas essa temperatura mais amena, final de semana, até o iniciozinho da semana que vem, ainda deve continuar. Começando o nosso programa com música, agora são 11:10, 11:10, tá ligando o rádio agora, tá acontecendo sorteio por aqui, sorteio da semana é com oferecimento Laticínios Bahia, a melhor e maior marca de laticínios de toda a região, iogurtes, manteigas, leites, queijos, isso mesmo, presente em todos os comércios de Guanambi e região. 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Vamos começar por aqui com um clássico de Caetano Veloso, Menino do Rio.

Sucesso aí de Caetano Veloso, Menino do Rio, quem se lembra, né? Um dos grandes clássicos do cantor. E, aliás, foi destaque em algumas novelas também da TV Globo. Daqui a pouquinho tem mais música por aqui, tem Raul Seixas, Zizi Posse. Você faça seu pedido musical aqui por cá, na nossa programação, nossa playlist MPB. Agora são 11 horas e 13 minutos. Já tem muita participação chegando aqui com a gente pelo nosso WhatsApp. E vamos de informação, viu? Tudo o que aconteceu aí, os últimos acontecimentos de Guanambi. Vamos começar falando sobre um caso um pouco inusitado aqui para nós, pelo menos aqui em Guanambi, viu? Porque um jacaré, ele foi encontrado e foi resgatado ali no parque da cidade, dentro do parque da cidade, onde assustou alguns pedestres. Um jacaré, mais ou menos ali... vou até conferir o tamanho, mas era grandinho, viu? Algumas pessoas indicaram que pode ser um filhote, não chega a ser um jacaré adulto, mas tinha aproximadamente 30 quilos. Então, pela experiência de algumas pessoas, pelo peso do jacaré, provavelmente era um filhote. Ele foi encontrado no parque, dentro do parque da cidade, foi resgatado pelos bombeiros. Foi encontrado na terça-feira, dia 14, ali nas proximidades, próximo ao bairro Deus Dará, em Guanambi. O animal chamou a atenção de moradores e mobilizou a equipe da Polícia Militar e do Corpo de Bombeiros. Segundo o 17º Batalhão da Polícia Militar, uma guarnição fazia rondas pela região por volta das 10h10 da noite, 10 horas e 10 minutos da noite, quando encontrou uma aglomeração de pessoas no local. Uma adolescente de 16 anos contou que duas mulheres, elas foram surpreendidas, né? Se assustaram ali pelo jacaré que teria avançado na direção delas. A grade de proteção do parque impediu que o animal se aproximasse e ninguém ficou ferido. Os policiais isolaram a área para garantir a segurança dos moradores e acionaram o Corpo de Bombeiros Militar da Bahia, que realizou o resgate do animal sem dificuldades. Depois da captura, o jacaré foi encaminhado ao Instituto do Meio Ambiente e Recursos Hídricos, que é o INEMA, responsável por avaliar suas condições e devolvê-lo ao habitat adequado longe da área urbana. De acordo com os especialistas, o aparecimento de jacarés na região do parque não é considerado incomum, já que o local é cortado pelo Riacho do Belém, ambiente natural da espécie. Por isso, em alguns períodos, esses animais podem ser vistos nas proximidades do parque. As autoridades orientam que, ao encontrar um animal silvestre, a população ela mantenha a distância, não tente capturá-lo ou alimentá-lo e acione imediatamente o Corpo de Bombeiros pelo telefone 193. Para que o resgate seja realizado com segurança, tanto para as pessoas quanto para o próprio animal. É um caso inusitado aqui para nós, porque não é uma coisa muito comum de acontecer, ainda mais ali no parque. Eu acho que é a primeira situação. Se eu não me engano, chegaram a avistar, não estou me recordando exatamente ao certo, se foi dentro ali da lagoa do parque, que chegaram sim a avistar um jacaré, um filhotinho pequenininho. Porém, se não me engano, foi isso mesmo. Ali dentro da Lagoa do Parque, chegaram a avistar um jacaré filhote, bem menor. E esse acabou aparecendo, né? 30 quilos, pelas pessoas assim que têm algum conhecimento. Aparentemente, não é um jacaré adulto, não é um jacaré tão grande. Mas assusta, com certeza, né? Um animal silvestre, que pode ser perigoso, chegou aí a assustar duas pedestres pelo horário que foi encontrado, né, que ele foi visto, 10 horas, o parque ele funciona até as 9. Então, provavelmente, as duas pedestres, não indicou aqui ao certo a matéria, mas provavelmente elas não estavam dentro do parque, né? Acabou avançando ali, assustaram, porque é uma coisa incomum aqui para nós avistarmos um jacaré na área urbana da nossa cidade. Claro que a gente sabe que no Riacho do Belém, em alguns rios aqui próximos, nós encontramos, sim, alguns jacarés, né? Tem, por ser habitat natural da natureza desses animais. Porém, como o rio, ele acaba cortando ali junto à lagoa do parque, acaba passando por ali, ele deve ter nadado, né? Deve ter encaminhado e chegado até a lagoa do parque, né? Aquele rio que corta o Riacho do Belém. E acabou indo para o solo, né? Caminhou, saiu da água, foi até o solo. E nós sabemos que também há outros animais ali dentro do parque, alguns patos, alguns marrecos.
algumas capivaras também que começaram a aparecer por lá, alguns coelhos agora, mas claro que não, um jacaré com certeza não é seguro, né? Tanto que a gente, para quem não acompanha, a região de Caculé, a cidade de Caculé, existe um rio ali, que é a Lagoa João Manuel, se não me engano o nome, ali na cidade de Caculé, que é muito comum ter vários jacarés ali, já é uma coisa comum para eles. Os jacarés realmente saem da lagoa para tomar sol naquela região, é tipo uma praça, né, que tem ali, e aí tem essa lagoa e os jacarés vivem ali, são jacarés até grandes. E eles saem de vez em quando para tomar sol, vão para a grama, para o solo. Já aconteceu de algumas vezes também eles acabarem indo para as ruas, né? Para a área urbana, alguns moradores e alguns pedestres já encontraram ali. Mas é algo até comum para eles, mas para nós não é. É comum a gente encontrar animais dessa espécie em regiões próximas onde há rios, que é o caso do Riacho do Belém. Mas dentro da área urbana, igual dentro do parque, é algo perigoso, né? É um animal silvestre, ainda bem que já foi tarde da noite, o parque já não estava tão movimentado. Esperamos que cenas como essas não se tornem comum. Porém, não é incomum, é como citou aqui, porque a lagoa do parque, ela corta ali junto ao rio, Riacho do Belém. Então, provavelmente, vez ou outra aí pode acontecer esse tipo de situação, porque esses animais vivem dentro desses rios e acabaram nadando, chegando até o parque e foram até o solo, né? Caminharam ali, saíram da água, mas esperamos que não se tornem algo comum pelo perigo, né? São muitos pedestres que frequentam ali, crianças, o parque recebe muitas crianças, então acaba se tornando algo perigoso. Uma coisa é uns patinhos, uns coelhos, umas capivaras que, apesar de algumas serem bravas, não chega a ser algo perigoso, mas um jacaré realmente, ali alguém pode acabar encostando, né? Ele avançando, acontecer algum tipo de acidente, de ataque, que pode ser um pouquinho mais sério.

0: 11:20, 11:20. Olha só, Guanambi irá iniciar uma licitação para a construção de um auditório com 820 lugares. Na verdade, esse projeto, ele já está encaminhado desde o ano passado. Tinha sido anunciado a construção desse auditório. A Prefeitura de Guanambi informou que está na fase final da preparação da licitação para a construção do novo auditório municipal, que terá capacidade para 820 pessoas. A obra, ela será realizada após a conclusão dos projetos básicos e dos demais documentos exigidos para a contratação da empresa responsável pela construção. O auditório será construído na área do antigo CETEP, no bairro Santo Antônio, ali onde fica localizado a nova praça, né, do bairro Santo Antônio, na Avenida Lissandoval Moraes. No CETEP vai ser construído o novo auditório municipal, onde está no momento, onde funciona a garagem da Superintendência de Ensino e Apoio Pedagógico, que é a SEAP. O projeto também prevê uma área construída de aproximadamente 1.850 metros quadrados. Segundo a Prefeitura, o espaço foi planejado para receber congressos, palestras, formaturas, apresentações culturais, espetáculos, seminários e solenidades oficiais. A estrutura contará com acessibilidade, climatização, tratamento acústico, sistema profissional de sonorização, iluminação cênica e tela de projeção, oferecendo mais conforto ao público e aos organizadores de eventos. Quando for concluído, o equipamento será o maior auditório público de Guanambi. Para comparação, o auditório da Câmara Municipal possui cerca de 170 lugares. Enquanto o Centro de Cultura comporta aproximadamente 320 pessoas. Esse novo auditório, o auditório municipal que vai ser construído, ele será para 820 pessoas. Então pensem só, para vocês fazerem um comparativo, a Câmara de Vereadores comporta 170 lugares. O Centro de Cultura, para quem já teve acesso e conseguiu entrar, 320, 350 lugares. O novo auditório será quase 1.000 lugares, 820 lugares. Então, com certeza, será um auditório muito maior aqui para a nossa cidade. Então, com 820 assentos, o novo espaço permitirá a realização de eventos de grande porte sem a necessidade de utilizar estruturas improvisadas ou recorrer a outras cidades. A administração municipal destacou que o objetivo é suprir uma demanda antiga da população, fortalecendo a realização de atividades culturais, educacionais e institucionais, além de contribuir para a atração de eventos regionais, movimentar a economia local, e a expectativa é que a licitação seja publicada em breve para dar início à obra. Com certeza, um avanço muito interessante, muito bacana para a nossa cidade. Guanambi, ela já se consolidou, já falamos várias vezes sobre isso aqui, onde Guanambi hoje se encontra como um polo regional e comercial, e realmente necessitava muito de um espaço moderno para receber esses grandes eventos, palestras, seminários que vêm sendo realizados aqui. Tanto que o SEBRAE, por exemplo, realiza diversos projetos, seminários, palestras aqui na cidade, e muitas das vezes não há lugares que consigam disponibilizar publicamente, a não ser algo privado, essa quantidade de lugares, 820 lugares. A Câmara de Vereadores é muito pequena. O Centro de Cultura não está em funcionamento, que daqui a pouquinho eu quero até falar sobre isso. Então, se a obra realmente foi executada dentro do prazo, e esperamos que sim, com qualidade, com certeza irá beneficiar muito a nossa cidade, que está crescendo diariamente. E hoje eu acredito que Guanambi conta para mais de 100 mil habitantes. Guanambi está crescendo muito. Então é uma evolução muito interessante, o maior auditório municipal público aqui da cidade, e já estava necessitado. É uma cidade que recebe diversas as palestras, seja educação, seja turismo, negócios. Então o desenvolvimento econômico do município necessitava realmente de um espaço para realização de eventos, de palestras, enfim, solenidades, eventos em geral, né? E é algo municipal, é do município, será algo público, aberto ali, para muitas pessoas conseguirem realizar os seus eventos. Agora, esperamos muito, que é o que eu quero falar aqui, é o que a população também questiona e vem questionando. Nós esperamos muito que essas obras, elas não sejam tão lentas de acontecer. Porque a gente percebe que Guanambi está com uma questão, o município está com uma questão no momento de iniciar certas obras, obras importantes para a cidade, e não finalizar, e ficar uma enrola muito grande para conseguir terminar. Vou dar dois exemplos aqui, tá? Primeiramente, cadê a biblioteca municipal da cidade que iniciou as obras no antigo colégio, na antiga escola Getúlio Vargas? Quem se lembra da antiga escola, o antigo local? Porque hoje o Getúlio Vargas está funcionando no antigo Idalice. Onde seria construído, na antiga escola Getúlio Vargas, a biblioteca municipal? As obras pararam, as obras estão lá incompletas, não finalizaram, o espaço está fechado, não finalizou para mais de um ano já que as obras começaram e não tivemos nenhuma entrega no momento. E nada foi justificado o que aconteceu, o porquê que as obras pararam, o que é que houve, né? Porque as obras estavam encaminhando, era necessário sim aquele espaço, aquilo ali é um espaço histórico que não pode ser perdido. Então, com certeza, ali a biblioteca municipal, onde necessita também a nossa cidade para a educação, os alunos do município e as pessoas em geral. E é um ambiente histórico, é um prédio histórico, é um local, um imóvel que está na história de Guanambi há muitos anos já e que não poderia ser perdido. Então, apenas renovaram para um novo projeto, que seria a biblioteca municipal, mas que as obras, provavelmente, se não tivessem parado, já teria finalizado e sido entregue. Cadê a biblioteca municipal que começou e não finalizou? Outro exemplo aqui que eu vou dar, a Praça do Colégio Josefina, que começou também desde o ano anterior. Desde o início do ano anterior, isso para mais de um ano, se eu não me engano, era um espaço também que era muito necessitado um calçamento ali naquele local. Quem mora ali há muitos anos sabe que quando chovia ali, aquela parte de terra virava um lamaceiro, aquilo ali para a gente conseguir passar, transitar em épocas de chuva. Era algo muito cobrado, um calçamento aqui naquele local, ainda mais por ser em frente a um colégio, a uma escola. E passou várias gestões e nada acontecia. Era um projeto antigo da construção dessa praça, já pedido, já cobrado, e nunca era feito. Começou nessa nova gestão, se iniciou, mas não terminaram também. A praça está lá, incompleta. Eu até acompanhei, se não me engano, na semana passada, onde iriam sim agora finalizar a construção da praça do Colégio Josefina no bairro Brasília, que já era um projeto antigo, começou, fez todo o calçamento, porém não finalizaram, tanto que há alguns locais ali que o calçamento começou já a ter problemas, né? Começou a quebrar, deteriorar, começou a ter algum tipo de problema ali, mas não foi finalizado. Só está realmente o calçamento, algumas áreas abertas que eu acredito que serão a construção, né, de quiosques, acredito eu. Não será uma grande praça, uma praça pequena pelo espaço, mas que já era, tinha tido tempo já. Não é uma obra muito grande ali de ser feita, mas já era tempo de ter finalizado e sido entregue também à praça do Colégio Josefina. Então, são pontos aí que obras que começam e não finalizam. A biblioteca municipal já era tempo de ter sido entregue, já é uma obra que ficou parada, já está parada há muito tempo. A Praça do Colégio Josefina, há outros locais também que a gente pode citar aí. E aí entra agora o Auditório Municipal, que é um projeto também que tinha surgido, se eu não me engano, desde o ano anterior. E agora parece que vai abrir a licitação para iniciar as obras. Então esperamos muito que não comecem, não finalizem, ou que pausem essa obra e fiquem por muitos meses ali aguardando ser entregue, aguardando ser finalizada. Com certeza um auditório que será de uma grande valia para Guanambi, como eu citei aqui. Hoje nós recebemos muitas palestras, muitos palestrantes. O SEBRAE, por exemplo, eles estão sempre promovendo as palestras muito importantes na área do empreendedorismo. Então, com certeza, um espaço como esse, um auditório para mais de 800 lugares, 800 assentos. Então, ele com certeza conseguirá receber ali para mais de 1000 pessoas, né? Grandes eventos também, apresentações em geral, artistas aqui da nossa Guanambi. Onde agora eu vou entrar no assunto do Centro de Cultura. O Centro de Cultura, ele é responsabilizado, não é pelo município, tá? É pelo Estado. O centro de cultura está parado. Um lugar desse. Nós temos um centro de cultura que não funciona mais, né? Que já teve funcionamento, já foi de uma grande serventia para Guanambi, e é um local que está parado. E as pessoas que trabalham com cultura em Guanambi não têm um ambiente propício a realizar os seus trabalhos, as suas apresentações, os seus eventos, porque nós temos um centro de cultura que se encontra parado, entende? E há recentemente indícios que estariam vindo assim verbas para a questão do centro de cultura, porém o local está fechado, está parado, né? E é uma responsabilidade do governo do estado. O centro de cultura não é do município, tá? É algo do estado, é responsabilidade do estado, e infelizmente já tem alguns anos aí que não está em funcionamento. Isso é um grande absurdo, porque as pessoas, os artistas de Guanambi, o pessoal da parte da cultura não tem um local propício a realizar seus eventos, suas apresentações, uma palestra. É necessário às vezes alugar ou pedir um lugar privado, né? Sendo que nós temos um auditório público aqui, que é o Centro de Cultura, mesmo não podendo comportar um grande número de pessoas, mais ou menos 320 assentos, mas não deveria estar parado, porque nós temos um Centro de Cultura na cidade que não está em funcionamento, e realmente é um grande absurdo, né? Então esperamos muito que essas obras adiantem, né? Não sejam ali pausadas, como aconteceu com a biblioteca, como aconteceu com algumas praças, que elas realmente comecem e finalizem o mais breve possível, consiga ser entregue. Guanambi está necessitando de um espaço como esse. Onze horas e 32 minutos, 11:32, tem muita participação chegando conosco. Daqui a pouquinho tem mais assuntos para falarmos por aqui. Você que tá ligando o rádio agora, tá rolando sorteio com um dos nossos parceiros, é Laticínios Bahia, a melhor e maior marca de laticínios de toda a região. 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Quer concorrer aí a um kit de produtos da Laticínios Bahia? 9929-1049. Por aqui tá chegando muita gente bacana, tá chegando aqui conosco a nossa amiga Lena, tá participando aqui com a gente. Bom dia.
1: Oi, Ana, bom dia. Sou Maria do Alcançara. Ei, Ana, toca uma música de Roberto Carlos, Arrasta Sua Cadeira, pra me curtir, que eu amo essa música. E ofereço pra todo que gostar da música, principalmente pra você. Coloquei meu nome no sorteio, viu, Ana? Tenha um abraço, um ótimo dia pra você.
0: Abraço, amiga, viu? Um abraço, obrigada pela participação, um ótimo dia, uma ótima quinta-feira pra você, tudo de bom. Tem mais ouvinte por cá, a nossa amiga Dona Maria, bom dia.
2: Bom dia, Ana, aqui quem fala é Maria, de Vila Nova. Quero participar do sorteio do Vaccine Bahia.
0: Abraço pra senhora, tá participando, viu? Tudo de bom. Nossa amiga Ana Brito, do bairro Alvorada, bom dia.
3: Bom dia.

0: Amiga Mazinha, bairro Boa Vista, bom dia.
1: Ana Ribeiro, que tá falando aqui, é Mazinha do bairro Boa Vista. Ana, põe meu nome no sorteio aí. A Laticínio Bahia, viu, Ana? Valeu, Ana. Tá na 104, tá feliz. Bora, Ana. Hoje começou a ventania, viu, Ana?
0: Rapaz, que é isso, hein? Ventania, frio. Clima mudou. Olha, não tem imunidade que aguente isso não, viu? Vou te falar. Haja imunidade, é muita vitamina C, vitamina D pra conseguir aguentar essa mudança repentina no clima, porque uma semana, foram duas semanas de calor, aí de repente já amanhecemos aí com esse frio, madrugada muito fria, muito vento, rapaz, deixa eu te falar, viu? Tem que fechar as janelas, as portas, porque não para casa limpa não com esse frio, esse vento, nessa ventania, e haja também imunidade para aguentar, viu? Tanta mudança de clima, acabamos que a gente gripa, né? A imunidade acaba não aguentando aí essas mudanças repentinas, principalmente as crianças acabam gripando muito essa época do ano, o clima já é seco, e aí a todo momento, alguns dias calor, de repente tá frio, e acaba tendo essa confusão. Tem mais ouvinte por cá, nosso amigo Fábio, bom dia.
2: Bom dia, Ana Ribeiro, manda alô pra nós aí, tô aqui, rádio ligado, vim seu programa aí, coloco meu nome no sorteio do maravilhoso aí, do kit Laticínio Bahia.
0: Abraço, amigo, tá participando, viu? Obrigado e um excelente trabalho para você, pessoal da Construção Civil, um abraço. Tem mais ouvinte por cá, tem a nossa amiga por aqui, a Marleide Carneiro. Ela faz parte lá do Espetinho do Chefe, um abraço para todos do Espetinho do Chefe. Beijos, diz que ama o nosso programa, muito obrigado, viu, Marleide, tá participando aqui com a gente. Um abraço carinhoso para a senhora, tudo de bom. Um abraço também para todos do Espetinho do Chefe. Uma hora eu vou dar uma passadinha por lá, viu? Degustar aí esse espetinho com a mandioquinha, uma farofinha, eu gosto demais. Viu? Um abração para você. Olha só, vamos de música por aqui, a pedido da nossa amiga Lena Roberto Carlos. E daqui a pouquinho eu continuo nosso bate-papo aqui. Você participando com a gente, 9929-1049. Você concorre a um kit de produtos Laticínios Bahia. 11 horas e 36 minutos.

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8: Onze horas e 46 minutos, 11:46. Continue participando, você está na sintonia, você concorre pelo 9929-1049. 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Essa semana, participando aqui diariamente, suas chances acumulam, você tem mais chances de ganhar. Manda o seu áudio, a sua mensagem, você concorre a esse kit de produtos da Laticínios Bahia. Muito bem, vocês se lembram, e recentemente, essa semana, aconteceu infelizmente uma tragédia aqui em Guanambi, onde um trabalhador, ele acabou morrendo, né? Por choque elétrico, trabalhando em uma obra aqui na nossa cidade. O Ministério Público do Trabalho, ele abriu um inquérito para investigar a morte do trabalhador Fernando Pereira, que tinha 49 anos, que sofreu um choque elétrico enquanto trabalhava em um imóvel no centro de Guanambi. O acidente, ele aconteceu na última segunda-feira, dia 13, na rua Coronel Zequinha. Segundo informações da Polícia Militar, testemunhas relataram que o Fernando, ele manuseava uma bomba submersa, que é conhecida popularmente como a bomba sapo, enquanto ele recebeu uma descarga elétrica. Equipes do SAMU e do Corpo de Bombeiros foram acionadas e realizaram tentativas de reanimação, mas o trabalhador não resistiu e acabou morrendo no local. Com a abertura do inquérito, o Ministério Público do Trabalho vai apurar as circunstâncias do acidente e verificar se o empregador, ele cumpria as normas de saúde e segurança do trabalho. A investigação irá analisar, por exemplo, se havia identificação dos riscos da atividade, oferta de equipamentos de proteção e treinamento adequado para serviços envolvendo eletricidade. Além do Ministério Público do Trabalho, a investigação contará com informações da Polícia Civil, do Departamento de Polícia Técnica, DPT, e do Corpo de Bombeiros e da Superintendência Regional do Trabalho da Bahia, que poderá realizar perícia para verificar se as normas de segurança foram respeitadas. A abertura do inquérito não significa que já existia uma conclusão sobre responsabilidades, mas sim o início da apuração dos fatos. Segundo o Ministério Público do Trabalho, outro objetivo da investigação é identificar possíveis falhas e recomendar medidas que possam evitar acidentes semelhantes no futuro, reforçando a importância da prevenção em atividades com riscos de choque elétrico. Acidentes de trabalho semelhantes como esse, que infelizmente acabou tirando a vida desse trabalhador, o Fernando, que tinha apenas 49 anos, teve essa questão do choque elétrico, que eu sempre cito aqui, já citei algumas vezes, das pessoas às vezes subestimarem muito energia elétrica. E é algo realmente muito sério, que pode tirar a vida de uma pessoa, que infelizmente foi a situação do Fernando. Ele estava trabalhando, estava ali manuseando um equipamento conhecido como a bomba sapo, e acabou recebendo essa carga elétrica e faleceu ainda no local. É uma investigação fundamental, na minha visão, e acredito que muitos também que acompanharam esse caso, para esclarecer exatamente o que aconteceu, para identificar eventuais responsabilidades e, principalmente, evitar que outras famílias, que outros trabalhadores passem por uma perda semelhante a essa. Então, a prevenção, ela é muito importante, a segurança do trabalho, ela é muito importante em ambientes como esse, porque acaba sendo uma prioridade em qualquer atividade que envolva um grande risco, que envolva riscos, né? Que foi o caso aí desse trabalhador que infelizmente acabou perdendo a sua vida trabalhando, recebeu uma carga elétrica, um choque elétrico, trabalhando no local e veio a falecer. Então, o Ministério Público do Trabalho irá iniciar essa investigação, abriu esse inquérito para saber exatamente o que aconteceu, se os equipamentos em relação à segurança do trabalho ali estavam sendo utilizados como exige realmente, né, em ambientes como esse, que acabou tirando a vida aí do trabalhador Fernando. Onze horas e 52 minutos, 11:52, tem mais participação por aqui chegando com a gente. Bom dia.
9: Ana Ribeiro, Ana Ribeiro, coloca meu nome no sorteio, de todo sorteio, se tiver aí, sorteando. Ana 104 tá feliz, bora, Ana.
8: Um abraço, amiga, tá participando, viu? Sorteio um kit de produtos Laticínios Bahia. Um abraço pra você, uma excelente quinta-feira, tem mais ouvinte por cá. É a nossa amiga Dona Eva, bom dia.
10: Bom dia, Ana, aqui é Eva do Resistência Algorunga. Gostaria de participar do sorteio do Laticínio Bahia. Tá na 104, está feliz.
8: Abraço para a senhora, tá participando, viu? Excelente dia, excelente quinta-feira, tudo de bom. Tem mais ouvinte por cá, do bairro Paraíso, a gente tem aqui a Zélia Maria, bom dia.
11: Bom dia, Ana, sou Zélia Maria do bairro Paraíso. Gostaria que você colocasse meu nome no sorteio dos produtos do Laticínio Bahia, que são os produtos maravilhosos. Gostaria muito de ganhar, Ana, tá na 104, está feliz.
8: Abraço, amiga, tá participando, viu? Obrigado pela sintonia. Tem mais ouvinte por cá, tem o nosso amigo chegando por aqui, o Bola Nunes, isso mesmo, viu? Bola Nunes. Tem por aqui também, deixa eu conferir, as mensagens de texto também estão aqui, viu? A Gabriela Santos, do bairro Alvorada, tá ligadinha aqui no programa. Temos a Karina e a Patrícia, da Fazenda Caiçara, participando aqui com a gente. Tem mais mensagem. Tem a nossa amiga Maria Eduarda, da Fazenda Olho d'Água, município de Igaporã. Um abraço, viu, para todos de Igaporã. Temos também aqui participando conosco, deixa eu conferir, o nosso amiguinho Luiz Felipe, do bairro Paraíso, participando aqui com a gente. A Maiane, do bairro Alvorada, tá por aqui também. A dona Luciana, isso mesmo, Luciene, epa, Luciana não, dona Luciene, da Fazenda Olho d'Água também, lá de Igaporã, tá aqui com a gente. Tem mais ouvinte por aqui, a Zilda participando aqui conosco, lá de Sebastião Laranjeiras, né? Isso, Zilda, um abraço carinhoso para todos de Sebastião Laranjeiras. E tem mais áudio por aqui, a nossa amiga Ana Paula da Fazenda Queimadas, bom dia.
12: Bom dia, Ana Ribeiro, sou Ana Paula da Fazenda Queimada, quero participar do sorteio do Laticínios Bahia, gostaria muito de ganhar, minha linda, tá na 104, tá feliz.
8: Um abraço, viu, Ana? Tá participando sim. Tudo de bom pra você. Por aqui a Eurides também do centro. Bom dia.
13: Bom dia, Ana. Aqui é Eurides do centro. Estou na escuta e quero participar do sorteio desse kit delicioso da Laticínios Bahia. Tá na 104, tá feliz.
8: Tá participando, um abração, viu? Tudo de bom. A nossa amiga Polly Rocha também tá por aqui. Bom dia, Polly.
14: Bom dia, Ana Ribeiro. Sou Polly Rocha aqui do Alvorada. Quero concorrer esse kit do Laticínios Bahia. Tá na 104, tá feliz?
8: Abraço pra você, Poli, tá participando. 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Se vestir bem, pagando pouco, Barracão da Moda. 11:57, 11:57, eu vou ficando por aqui, viu? Vou ficando por aqui, mas amanhã tô de volta. Amanhã aguardo vocês, 11 horas da manhã, temos esse encontro marcado, eu te espero, te aguardo aqui no nosso programa diário, tá bom? Aguardo a sua interação e eu quero agradecer imensamente o carinho de todos os dias, meu grande abraço carinhoso, que vocês tenham uma excelente quinta-feira bastante fria aqui em Guanambi. Até amanhã, fiquem todos com Deus, um abraço.
0: Onze horas e 58 minutos.
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Conferindo agora 12:01, começando aqui pela Rádio 104, nosso programa 104 Debate, comigo, Salvani Cotrim, todo dia, meio-dia, tudo que for do interesse da comunidade, você vai acompanhando: saúde, educação, segurança pública, notícias policiais, entrevistas, política e esporte. Você acompanha nosso programa 104 Debate, todo dia, meio-dia. Hoje é quinta-feira, dia 16 de julho, abraçando aí as amigas donas de casas, as empregadas domésticas, os chefes de família, os aposentados, pensionistas, comerciantes, comerciários, os profissionais liberais, a turma do trânsito. O nosso programa tem essa particularidade de ter grande audiência com o pessoal que nesse horário agora está se locomovendo, geralmente saindo do centro da cidade para os bairros, horário de almoço. Muita gente vai acompanhando o nosso programa pelo rádio do carro, muito obrigado, hein? Os pais buscando os filhos nas escolas, nos colégios, depois de uma manhã de aula, estão no trânsito com a rádio do carro ligado aqui nas programas 104 Debate, muito obrigado, uma boa quinta-feira. 12:02, hora certa, no oferecimento da Farmácia Martins, na Avenida Guanabara, na Praça do Feijão. 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
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Sacolão Guanabí, muito obrigado pela audiência, hein? 12:06 aqui na Rádio 104, nesta quinta-feira. Rapaz, ontem o jogo da Argentina e Inglaterra e Argentina, o que foi aquilo, moço? O que foi aquilo, rapaz? Eu nunca vi um negócio igual. Olha que eu já joguei muita bola. Fiz gol de ponta direita, de ponta esquerda, de atacante, fiz gol chutando de esquerda, chutando de direita, de cabeça, dando minha lua. E olha que eu já vi muita gente boa jogar, já vi o Romário jogar, já vi o Zico jogar, já vi o Maradona jogar, já vi. Pelé nunca vi, não. Tustão também não, não era merda. Já vi quem mais aí? Túlio Maravilha fazer gol, né? Já vi Bebeto. Hein? Ronaldo Fenômeno, já vi Rivaldo, já vi Beckenbauer, aquele de quem vai lembrando aí que eu já vi jogar, deixa eu ver aqui, da Itália, Maldini, já vi Platini, da Itália, da Alemanha, Matheus, aquele meio campista, já vi da França, já vi Zinedine Zidane jogar da França, deixa eu ver aqui da Alemanha, já falei da Matheus, né? Da Inglaterra, já vi Kane jogar, deixa eu ver da Espanha, já vi jogar também, deixa eu ver aqui do Uruguai, Luis Suárez jogar do Uruguai, do Chile não lembro, deixa eu ver aqui, vai seguindo para lá pra Europa, né? Da Itália já falei, deixa eu ver, da Noruega já vi Haaland jogar, já, agora igual Messi nunca vi, não, eu nunca vi igual, aí agora há uma discussão já a nível mundial, né? Messi, o maior de todos, quem falou foi essa discussão começou recentemente com o Ronaldo Fenômeno, né, da seleção brasileira. Ronaldo falou que o Messi é maior do que Pelé. Essa discussão já começou e ela vai crescer, vai aumentar essa discussão, né? E ainda mais se o Messi for campeão novamente, né? Aí agora já estão dizendo, maior que Maradona ele já é. Eu leio muito, vejo e vou acompanhando os cronistas, os colunistas, os sites de esporte e tal. O pessoal vai estar falando, maior que Maradona, não tenha dúvida, já é maior que Maradona ou Messi. Agora, já tem muita gente dizendo que ele é maior que Pelé. Mas Pelé tem 3 títulos, se o Messi ganhar 2, ele vai ficar com 2. Aí diz que a Copa de 62 que o Brasil ganhou, que ganhou foi Mané. Quem ganhou a Copa do Mundo de 1962 pro Brasil foi Mané Garrincha, não foi Pelé. Eu até não tinha nascido, não sei, né? Não vi, mas o pessoal fala, o Brasil ganhou 58, 62 e 70, né? 3 títulos mundiais no auge do Pelé. Mas Pelé tem 3 títulos, mas dizem que um ele não participou efetivamente, o Pelé. Né, que em 62 ele se machucou, inclusive não participou da final. Quem levou o Brasil nas costas em 1962 foi Mané Garrincha, lá de Pau Duro. É Pau Duro não? Como é que é? Pau Grande. Pau Grande é uma comunidade, sei lá, do Rio de Janeiro, que Garrincha nasceu em Pau Grande, uma cidadezinha lá do Rio de Janeiro. E eu não vi. Ele passou em Guanambi, foi? Alguém me falou, ele teve em Guanambi, o Garrincha.
Quem, Mosquito jogou contra Garrincha? Roberto da Sola Tinta jogou? Ué, Roberto, você não me falou nada, velho. Foi em 76, 78? Ou foi 80, anos 80? Garrincha passou em Guanambi. Foi Garrincha, aquele. Teve outro. Eu sei que eu vi umas fotos. Mosquito tava junto, que Mosquito. Mosquito queria beijar Garrincha. Pera, Mosquito. Eu queria beijar Garrincha. De tanto emocionado que Mosquito falou, ficou. E quem foi que jogou naquele jogo? Foi menino. Você jogou, Abelardo? Meu amigo Abelardo Normanha, na Avenida Santos Dumont. Você jogou naquele jogo que Garrincha teve em Guanambi, no estádio de. O estádio de Júlio não tinha nem arquibancada, parece, né? Era só um muro. Foi. Hã? 1980. Garrincha passou. Fraco, quando digo fraco fisicamente, que ele bebeu muita cachaça, né? O Garrincha bebeu demais, mas acabou com o final da carreira do Garrincha, bebeu cachaça demais, já estava assim andando, cambaleando, não aguentava correr mais. Mesmo assim deu trabalho para Joelão, que é vigilante da Farmácia Avenida, que era o zagueiro, já era. Joelão da vigilante da Farmácia Avenida, e deu trabalho para Loló jogou? Naquela época, contra o Garrincha, no, né? Você jogou, Loló? Que Loló é daquela, mais ou menos daquele período ali. Deixa eu ver quem mais jogou. Abelardo. Agora Orlando jogou, não foi? Zezinho Nobre. Ei, Zezinho, você estava nesse dia que Garrincha teve. Foi Dionísio Vilas Boas, foi? Dionísio Preto? E Dionísio era uma liderança política. Saudou o seu Dionísio, era uma liderança política naquela época. Ele chegou a ser vereador. Ou foi secretário de obras? Foi na época de Binha Teixeira, um pouco assim antes de Binha Teixeira, moço. Foi na época de. Antes de Binha Teixeira foi quem? Zé Humberto, doutor José Humberto. Será que foi na época do doutor Zé Humberto? Você lembra, Roberto? Então, Garrincha ganhou a Copa do Mundo para o Brasil em 1962. Então, na verdade, Pelé é tricampeão mundial, mas dizem que a de 62 foi. Quem ganhou foi Mané Garrincha para o Brasil. Né? Agora. Se o Messi vencer, ele será bicampeão mundial, duas vezes, né? Duas vezes campeão mundial. Na verdade, a Argentina já é tri, busca agora o tetra, né? Mas está falando do Messi, que a Argentina foi campeã, parece, se não estou enganado, em 78. E 86 eu lembro, Maradona, jogou demais. Ave Maria, jogou. Agora, igual o Messi, eu nunca vi, igual não, joga demais. Ave Maria, né? O Messi, ele é fora de série, né? Ele, 39 anos, correndo igual um menino de 18, 17, de 20 anos, joga demais o Messi, rapaz. Ele levou a Argentina nas costas. Rapaz, e assim, perdendo, faltando 15 minutos para terminar o jogo, 1-0 para a Inglaterra, e a Argentina assim, aquele passe em curto e tal, é o que recebe, vai, toca, 1, 2, 1, recebe, passa, leva, tá para direita, esquerda, vira para esquerda, vira para direita, vira para esquerda. Eu falei assim, se é o outro aqui, tá fechado, tá jogando bola na área. Eu falei, será que vai dar certo? Moça, lembrei a música do Gustavo Lima. Ah, não é quem fez o gol, moço? Empatou. Aí eu falei, E a Argentina foi assim, empurrando a Inglaterra para trás, acuando. Aí alguém falou assim, mas esse time recuou. Ele não recuou porque quis, não, moço. Ele foi obrigado a recuar. A Argentina foi acuando. Não tem um cachorro quando acua um gato? O cachorro corre atrás do gato. O gato sobe na árvore, né? Ali fica acuado. O gato sobe na árvore, fica, miau, e o cachorro lá embaixo. Se você descer ali, acaba com a vida. Fica acuado, sem poder sair. Foi assim que a Argentina fez com a Inglaterra. Acuou. Mas o time não foi porque recuou, não. O treinador, estão jogando tudo. Chupel, como é o nome dele? Tuchel, do treinador da Inglaterra. Parece que é Tuchel, né? Tuchel errou. Botou, não foi o Tuchel, não, moço. Aquilo é psicológico.
a Argentina foi tocando, foi chegando, foi tocando, foi empurrando para trás a Inglaterra. A Inglaterra foi acuando, foi sendo acuada, foi sendo empurrada. Mas todo mundo voltou, é automático aquilo, né, para poder cozinhar o galo. Eles falaram assim: nós estamos ganhando de 1-0, vamos cozinhar o galo aqui, que a Argentina. Aí o narrador falava: o tempo, olha o relógio, o tempo é inimigo da Argentina, né? Tinha esquecido de Messi, tinha esquecido de Lautaro, né? Mas moço, o Messi joga demais, né, moço? É diferenciado, né? Ele é aquele toquinho curto, ele não perde. Tem até uns vídeos aí. Tem uma hora que seis jogadores em cima dele. Seis para tomar a bola dele, não tomou. Só tomou na falta. É diferenciado, né? Não sei se vai ter outro igual. Não sei. Né? Porque teve grandes jogadores, tiveram grandes jogadores no mundo, né? O Pelé foi um, o próprio Maradona, o Garrincha, né? Zidane, mas assim, a característica do Messi é singular, só ele tem aquele toquinho curto, corre com a bola, não perde o domínio da bola, né? E outra coisa, você viu o segundo gol da Argentina? Cruzamento de perna direita, ou seja, sabe também chutar com a perna direita, só com a esquerda igual o Hendrick, não. Entre que foi ajeitando o corpo, perdeu o tempo de bola, perdeu o gol que poderia ter dado ao Brasil a classificação contra a Noruega. Quer dizer, quem é outro que só joga com perna só? Hã? Luiz Henrique da seleção, Railan também, né? Railan que era do Vasco na seleção. Quer dizer, os jogadores não procuram, poderiam assim treinar um pouco, mesmo que não tenha assim muita habilidade com a perna direita. São os canhotos, né? Treina um pouquinho ou bastante para poder ter pelo menos um pouco de qualidade no chute, no passe com a perna direita. Que o cruzamento que Messi fez para o gol do Lautaro, segundo gol que deu a vitória, foi perna direita. Ele fez que bateu com a esquerda, os caras, ele cortou, fez o corte, foi e cruzou com a perna direita. É realmente, dá gosto de ver, viu? De ontem para cá, o que tem de desportistas, colunistas, jornalistas, jogadores, ex-jogadores falando do Messi e tal, tá, é o maior do mundo, é o maior de todos os tempos. Foi impressionante que a Argentina fez ontem e o que o Messi fez. Vai ser campeão? Não sei. Vai ser campeão contra a Espanha? Não sei. Mas que chegou. Chegou chegando. Olha aqui, Neils da Top Nordeste. meu amigo Neils Sabino, Neils aí do grupo Neils Sabino, Top Nordeste, Vistorias Automotivas, DNA Vistoria Cautelar, David Veículos, ali o loteamento Neo Sabilho, aqui na estrada para Seraima, né? 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Neils mandou a mensagem aqui: Maradona jogou tanto que fez até gol de mão. É verdade, e foi contra a Inglaterra, viu? 86. E naquele jogo ele fez o segundo gol dele. Contra em 86 do Maradona, ele driblou 7 jogadores da Inglaterra, 4 no meio-campo, 3 na zaga, mais o goleiro, 8, driblou 8. Eu acho o gol mais bonito de todas as Copas, é aquele gol do Maradona contra a Inglaterra, né? Mas o que Messi fez ontem, né? Maradona foi só a Copa de 86, o que não é pouco, né? O que não é pouco. Mas Messi já está indo para a segunda, que é atual campeão, né? Atual campeão mundial. E agora a segunda consecutiva, né? Eu acho que o Messi, tirando aquele lance genial do Maradona, naquele gol contra a Inglaterra, que driblou o time todo da Inglaterra, eu acho o Messi hoje maior do que o Maradona, né? E a discussão agora é: Messi é maior do que Pelé já? Ronaldo Fernandes falou que é. Ronaldo falou: Messi ganhou de virada em 2 partidas, faltando 15 minutos. É verdade. Foi contra o Cabo Verde, não foi? Teve outro aí? Ele ganhou. É realmente
Uma coisa fora de série, hein? Obrigado, meu amigo Neilson Abilha, o grupo Neilson Abilha, a turma lá da Top Nordeste, está ouvindo nosso programa, Top Nordeste ali na Anel Viário, na Avenida Prefeito José Neves Teixeira, tá lá Carlene, meu amigo Neilson Abilho, Hamilton, o Neildo, o David, toda a equipe aí do grupo Neilson Abilho ouvindo nosso programa, muito obrigado pela audiência, hein? Então, seguinte, deixa, cadê doutor Solon? 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Cadê meu amigo Roberto, lá da Eucaliptos Brasil, nesse horário agora de 12 horas, 12 e pouco, Roberto tá buscando seu filho, né? O Ravi, na escola, no colégio, né? E Ravi fala, pai, você liga o rádio aí no programa de Salvador, que às vezes Roberto esquece de ligar o rádio, mas às vezes que é pra pirraçar ali um pouco, né? Ele, não, aí o Ravi, liga aí, pai, no programa de Salvador, 9 anos de idade, garotinho, já tá aí com na faixa roxa, né? Faixa roxa do Karatê. Parabéns, Ravi. 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Vamos seguindo aqui na Rádio 104, programa 104 Debate comigo, Salvani Coutrin, todo dia, meio-dia. Quem é esse aqui? Será que tá aparecendo Cláudio Figueiredo, não tá não? Cláudio Figueiredo fez implante de cabelo? Eu tô achando diferente, moço. É ele? Um cabelo. Será que fez implante? É que o pessoal que tem uma grana a mais tá fazendo aí. Às vezes fica bom, às vezes não. Quem foi um que fez implante? Mas não ficou bom, não, moço. Ficou parecendo um sarará. Quem foi, moço? Deixa eu ver. Eu lembro aqui. É uma pessoa conhecida que fez um implante capilar, botou o cabelo assim, mas ficou feio, viu? Deixa eu ver se eu lembro de quem foi, moço. Não foi Cláudio Fusa, não, moço. Eu não sei se Cláudio Fusa fez implante, eu sei que tá diferente aqui o cabelo, que eu vi, outro dia eu vi ele na Câmara de Vereadores, ele... Hã? Teve uma pessoa conhecida aqui, deixa eu ver se lembro, mas não ficou bom, não, gastou uma nota. Até arrependendo, que eu me lasquei todo, o que foi, moço? Não deu certo. Mas na maioria das vezes dá certo, né? Dá certo. 12 horas 25 minutos. Ih, rapaz, o negócio da taxação, do tarifaço, Do tarifaço de Donald Trump, o gafanhotão.
O Gaifon Otão, Donald Trump, presidente dos Estados Unidos, tá pirraçando o Brasil. Pirraçando! Eu não sei qual a intenção dele. Não sei. Né? Olha aí, por que o Pix virou grande alvo dos Estados Unidos e quais os prejuízos para empresas americanas, né? Você acha que o Pix prejudica esses cartões de crédito, as empresas, as bandeiras de cartões de crédito dos Estados Unidos? Será que prejudica? Ou é ciúme, ou é... Hã? Olha, o Pix se tornou um dos principais alvos da ofensiva comercial dos Estados Unidos contra o Brasil. Na investigação conduzida pelo escritório do representante de comércio dos Estados Unidos, né, o STR, o governo americano sustenta que o sistema de pagamento brasileiro cria condições desiguais de concorrência para empresas de pagamentos eletrônicos dos Estados Unidos, como Visa e Mastercard, né? A conclusão da investigação, realizada com base na seção 301 da Lei de Comércio de 1974, serviu de fundamento para a imposição de uma sobretaxa de 25% sobre produtos brasileiros, que entra em vigor na semana que vem, né? Dia 22. O relatório afirma que as práticas adotadas pelo Brasil oneram ou restringem o comércio dos Estados Unidos. Ué, quer dizer que os Estados Unidos estão pensando só nele. Que o Pix caiu no gosto do povo, né? As pessoas tinham dificuldades de fazer transferências bancárias, né? Tinha que fazer um tal de TED, tinha que fazer, era TED ou era o que mais? E aí você tinha que ter aquelas coisas, conta de banco, e tinha que ter tempo de experiência de bancar, conta bancária, tempo de experiência, ou seja, a população mais simples, né, não tinha acesso a esse tipo de transferência, né? Ou você tem um celular, você monta, você faz a sua, você tem sua conta, e, né, mais fácil de abertura de conta, você transfere um valor, o valor é imediatamente, cai na conta da pessoa, você recebe imediatamente, facilitou demais, e é praticidade, e caiu no gosto do povo. Agora o gafanhotão dos Estados Unidos, o presidente Donald Trump, está enciumado, está prejudicando o Mastercard, o Visa e tal. Resolva seu problema, rapaz. Resolva seu problema e não fique criando dificuldade para os outros países, não. Né? Tá contra o Pix. Aí não. É isso. Deixa o Pix funcionar aí, que foi uma criação do Banco Central. Não foi criação de nenhum partido político. Não foi criação de nenhum político, né? Mas alguém quer trabalhar contra, né? Ou pelo menos quis trabalhar contra. Agora, quando houve a reação popular, recuou. Não. Olha, segundo o STR, o Banco Central exerce um papel duplo no sistema ao atuar simultaneamente como regulador e operador do Pix, o que, na visão do governo americano, gera um conflito de interesses e favorece um sistema administrado pelo próprio governo brasileiro. Outro ponto questionado é a obrigatoriedade de que instituições financeiras ofereçam o Pix gratuitamente para pessoas físicas. Na avaliação dos Estados Unidos, essa política acaba obrigando empresas americanas que atuam no setor de pagamentos a promoverem um concorrente sem qualquer compensação financeira. Quer dizer, o cartão de crédito Visa, Mastercard, cobra das pessoas, né? Para fazer o financiamento, para poder disponibilizar o recurso, alguma coisa. Eles cobram a taxa deles. E o Pix, às vezes, não cobra. Então, eles estão enciumados. Mas a concorrência está desleal. Se vira! Resolva o problema de vocês. Não crie problemas para nós. Que isso, rapaz? Agora o cara fica taxando os outros países, né? Obrigando e tal.
Poxa, que é isso? Mande no seu país, resolva seus problemas lá, né? E deixe que cada país tenha a sua autonomia, não é não? Poxa. O Wilson Lessa, lá de Paramirim, tá ouvindo a gente pela internet, pelo aplicativo da Rádio 104, TV Guanambi. Ele mandou aqui mensagem: Salvani, boa tarde, aqui ouvindo seu programa. Seu programa é nota 10. Obrigado, Wilson. Tá frio aí, Wilson, em Paramirim? Aqui de ontem pra cá, chegou um frio, rapaz. Até ontem era aquele. Antes da Antonte, era um calorzão doido. Tava um calorão doido. De ontem pra cá é um frio. Frio e vento. Como é que tá aí em Paramirim? Tá frio também? Né? E vento. O Jair Rocha mandou aqui a mensagem, tá ligado? Obrigado, Jair Rocha, pela audiência. Quem mais tá ouvindo? É meu amigo Luiz Carlos Fernando da Bahia Solo. Luiz já me falou que quando sai da Bahia Solo, 12 horas, 12 e pouco, ele já liga o rádio do carro dele, indo para a residência dele, né? Horário de almoço, ele já vai acompanhando nosso programa pelo rádio do carro. Quando ele chega lá, a esposa dele, a vereadora Lilia, tá com a rádio da sala ligado em nosso programa. Obrigado à família do meu amigo Luiz Carlos Fernando da Bahia Solo. 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Vamos lá, 12 horas 33 minutos agora. Esse aqui, olha aí. Olha as informações da Copa do Mundo aqui no nosso programa de rádio. 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Que sucesso, hein, Jaildo? Que sucesso. 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
1: Conferindo agora 12 horas 39 minutos, hora certa, no oferecimento da Farmácia Martins, Avenida Guanabara, na Praça do Feijão. 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

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O Léo falou assim: ei, Zoni, a seleção vai voltar a jogar, não vai? Eu falei: agora não, Léo, que a seleção perdeu, né? O Brasil perdeu. Ele falou: não, mas eu tô falando da seleção do Vasco. Falei: ah, sim, essa seleção aí vai. 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Flamengo vai, eu quero ver o Vascão botar pra lascar em cima dos urubu. Botar pra lascar. Ainda mais que agora eu fiquei sabendo que o Vasco da Gama vai contratar um jogador argentino. Você sabe que o jogador argentino, ele é aguerrido. Você não viu a seleção ontem? Os caras comem grama, rapaz. Quem foi que falou assim: olha, se você botar uns cachorro assim, que cachorro morde, né? Cachorro morde as pessoas, né? O cachorro brabo. Se você botar uns cachorro assim, brabo, dentro de campo, contra o jogador da Argentina, o jogador da Argentina é que morde os cachorros. E aí vai vir, parece que vai vir um jogador argentino pro Vasco da Gama. Na hora que vier, vai acabar com a vida do malvadão, do Mengão. Olha aqui, então, que Léo é torcedor do Vasco. Ele falou: é a seleção. Eu falei: é mesmo. 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Olha, tem uma matéria aí que está no site politica10.com.br, você pode acessar, acompanhar essa matéria e outras, né? Outras reportagens. Sobrinho do empresário e ex-vice-prefeito de Guanambi, Hugo Costa, publicitário Raul Rabelo, irá comandar a comunicação da campanha à reeleição do presidente Lula. Olha aí. Traz aí a informação. Sobrinho do empresário e ex-vice-prefeito de Guanambi, Hugo Costa, publicitário Raul Rabelo irá comandar a comunicação da campanha à reeleição do presidente Lula. O presidente Luiz Inácio Lula da Silva decidiu manter Sidônio Palmeira no comando da Secretaria de Comunicação Social, SECOM, da presidência durante toda a campanha à reeleição deste ano. Com isso, o ministro não deixará o cargo nem durante o período eleitoral, nem em um eventual segundo turno. A definição foi tomada pelo próprio presidente Lula, segundo informações do colunista Lauro Jardim, do jornal O Globo. De acordo com a publicação, havia a possibilidade de Sidônio deixar a chefia da SECOM, ainda agora em julho, ou em um eventual segundo turno para atuar diretamente no marketing da campanha. No entanto, Lula optou por mantê-lo no governo. Ainda segundo o colunista, o Lauro Jardim, do jornal O Globo, a coordenação da comunicação eleitoral ficará sob responsabilidade de Raul Rabelo.
indicado por Sidônio, que continuará como principal estrategista da campanha. Raul Rabelo é natural de Salvador, né? Nasceu em Salvador, mas o pai dele é daqui de Guanambi, né? Família com atuação na política baiana, especialmente aqui no município de Guanambi. Ele é filho do advogado eleitoral Vandilson Costa. Vandilson Costa foi deputado estadual, né? Constituinte pela Bahia, pelo partido PMDB, atualmente o MDB. Sobrinho do ex-vice-prefeito de Guanambi, empresário Hugo Costa, e do vereador Paulo Costa, né? Olha aí, Raul Rabelo. Olha, o Hugo Costa, empresário Hugo Costa, ex-vice-prefeito de Guanambi, ele me passou umas informações, olha aqui, informações repassadas ao site Política 10 pelo empresário e ex-vice-prefeito de Guanambi, Hugo Costa, tio do publicitário e marqueteiro Raul Rabelo. Olha aí. Raul Guedes Rabelo, nascido em Salvador, filho de Vandilson Costa e Ana Guedes Rabelo, carrega a publicidade na veia desde muito cedo. Ainda criança, no conjunto Catavento, onde viveu parte da infância, já demonstrava curiosidade e criatividade ao produzir um jornalzinho, né, artesanal. A iniciativa simples e espontânea revelava de forma precoce sua inclinação para a comunicação, a narrativa e o diálogo com o público. Ao ingressar no curso de publicidade da Universidade Católica do Salvador, Raul Rabelo consolidou essa vocação. Durante a graduação, iniciou sua trajetória profissional como estagiário na agência Layout, onde rapidamente se destacou pela capacidade criativa, visão estratégica e dedicação ao ofício. Após a formatura, foi efetivado e com o tempo passou a integrar o quadro societário da agência, consolidando-se como um de seus principais nomes. Ao longo da carreira, construiu uma trajetória marcante na comunicação política e institucional, participando de campanhas eleitorais de grande relevância e forte impacto. Na Bahia, atuou nas campanhas vitoriosas de Jacques Wagner e Rui Costa ao governo do estado, além de campanhas municipais estratégicas, como a de José Raimundo em Vitória da Conquista. Em âmbito nacional, integrou campanhas de alta complexidade e visibilidade. Em 2018, participou da campanha Lula Presidente, em um contexto extremo da democracia brasileira, com o candidato líder das pesquisas impedido de concorrer em razão de sua prisão. O processo culminou na transição para a candidatura de Fernando Haddad, em uma das campanhas mais desafiadoras e simbólicas da história recente do Brasil. Derrotada no resultado eleitoral, mas politicamente vitoriosa, por manter viva uma narrativa, uma base social e um projeto democrático. Também integrou a campanha de Eduardo Paes à Prefeitura do Rio de Janeiro e, mais recentemente, a campanha de Luiz Inácio Lula da Silva à Presidência da República em 2022, uma vitória histórica que marcou sua última grande atuação no Brasil. Sua experiência profissional ultrapassou fronteiras, com participação em campanhas eleitorais e projetos estratégicos na Argentina, no Uruguai e em outros países da América do Sul, ampliando sua visão internacional da comunicação política e das dinâmicas eleitorais contemporâneas. Raul Guedes Rabelo construiu assim uma trajetória que une vocação precoce, sólida formação acadêmica, empreendedorismo e atuação em projetos de grande impacto, firmando-se como um publicitário reconhecido pela criatividade, pela visão estratégica e pela contribuição relevante à comunicação política e institucional. Olha, essa matéria está aí no site politica10.com.br falando do publicitário Raul Rabelo, que é sobrinho do empresário e ex-vice-prefeito de Guanambi, Hugo Costa. Raul Rabelo, escolhido então aí para comandar a campanha, o marketing, a comunicação da campanha à reeleição do presidente Luiz Inácio Lula da Silva.

0: Conferindo agora 12:50 aqui na Rádio 104, programa 104 Debate comigo, Salvani Cotrim, todo dia, meio-dia. A minha amiga Elaine aí da Copag, Cooperativa Agropecuária de Guarambi, ela falou, já decorei tudo que você fala. Eu falei, você decorou como, rapaz? Decorou como, moça? Todo dia você fala a mesma coisa. E eu já decorei. Falei, ah, sim, obrigado, Elaine. Ela disse que eu tenho um jeito de falar que quase sempre a mesma coisa que ela já decorou. Tá bom. Vai, continua decorando aí, decorando, viu, Elaine? Continua decorando. Elaine, gente boa, aí trabalha na Cooperativa Agropecuária de Guanabi. Outro dia tinha um pessoal de Salvador aí, ela ligou o rádio do carro, foi na época da exposição agropecuária, parece que é o pessoal do... Era da SEAGRE? Ou era da ADAB? Ah, o pessoal tá aqui, aí ela ligou o rádio para mostrar pro pessoal de Salvador que o nosso programa de rádio tinha uma característica diferenciada. Ela falou, ah, seu programa é bom demais, eu tenho que mostrar aqui pro pessoal de Salvador, que o pessoal de Salvador gostou e tal. Olha aí, obrigado, Elaine. Ela divulga o nosso trabalho, né? Minha amiga Elaine, aí da Cooperativa Agropecuária de Guanabi, ali lá no centro, no escritório, né? Na rua Rui Barbosa. O tal do pastel. Batata Salvani, olha, estamos precisando de um pasteleiro e uma salgadeira. Interessados, ligar para tal do pastel, no número aqui, ó, o telefone de tal, 98150. Aliás, não é isso, não. 98. Como é que é, tal aqui? Ele não bota o nome direito, não. Aqui, olha. 981. 90. Põe o telefone direito, tal. Como é que eu vou passar o telefone errado, é? Você fala faltando o número. Ah, também não dá, que é isso, é? 8150. 9815. Eu tenho que adivinhar o telefone de tal. Ah, sim, ó. 98. Caramba. 9815-0499. É o telefone de tal do pastel. 9815-0499, falar com o tal do pastel, ele tá lá oferecendo oportunidade de trabalho, né? Porque tal tem uma pastelaria, já tem mais ou menos 60 anos que ele tem essa pastelaria, e ele tá precisando aí de um pasteleiro para fazer pastel e uma salgadeira para salgar o pastel, né, tal? Interessados, ligarem para o telefone 9815-0499, falar com o nosso amigo tal do pastel, torcedor do Mengão, tá bom, tal? Aí, dado o recado. A juíza foi afastada, é? Ué, moço. É a juíza conhecida como Cinquentinha. Ela novamente afastada pelo Tribunal de Justiça da Bahia após dar liminar milionária baseada apenas em petição e procuração. Olha, eu vou te dizer, viu? O Tribunal de Justiça da Bahia, nos últimos anos, tem enfrentado dificuldades, né? Tem enfrentado problemas, teve desembargador afastado, teve desembargador preso, teve ex-presidente do Tribunal de Justiça preso. Problema lá naqueles negócios das terras lá da região ali de Barreiras, né? De grileiros, ou seja, profissionais da área jurídica, né? Juízes, desembargadores, macumunados com grileiros. Aí você vai tendo a investigação, o Conselho Nacional de Justiça vai investigar, deve tendo denúncias, quando vai ver o pessoal macumunado, quer dizer, as pessoas que trabalham na justiça, ao invés de darem exemplo, né, de serem referência, se fazem conluio. Claro que tem exceções, né? não são todos, mas vou te dizer, viu, o Tribunal de Justiça da Bahia passou apurado, a imagem arranhada com esses juízes, né, que fizeram. Você sabe que tem 2 ou 3 anos atrás aí que desembargadores foram presos, afastados, né? E é isso, Alberto. Olha, o Pleno do Tribunal de Justiça da Bahia decidiu por unanimidade, né, na manhã de ontem, instaurar um novo processo administrativo disciplinar com afastamento cautelar contra a juíza Marlise Freire Alvarenga. A magistrada, conhecida nos bastidores do judiciário como juíza Cinquentinha, é acusada... Cinquentinha é o quê? Hã? É acusada de conceder decisão liminar irregular no valor de 19 milhões de reais na comarca de Correntina, aqui no Noroeste da Bahia. De acordo com o voto do relator do caso, desembargador Salomão Rezedá, corregedor judicial do Tribunal de Justiça da Bahia, a decisão de Marlise Alvarenga, que liberou 19 milhões de reais, foi tomada sem os requisitos mínimos de comprovação jurídica. O relatório aponta que a juíza deferiu a liminar, tendo em mãos apenas a petição inicial e a procuração do advogado, sem qualquer documento robusto que comprovasse o direito alegado ou a legitimidade da parte. Foi concedida uma liminar de um feito nesse momento, né? Com valor aí de 19 milhões de reais, apenas com a inicial e a procuração do mandatário. Houve violação aos deveres de prudência, cautela e diligência, disparou o desembargador Salomão Rezedá durante a leitura do voto. A liminar acabou sendo cassada posteriormente pelo próprio Tribunal de Justiça da Bahia em sede de agravo de instrumento, oportunidade na qual a segunda instância reconheceu, inclusive, a má-fé da parte autora da ação. Para a corregedoria, a conduta da magistrada não encontra abrigo na chamada independência funcional. O entendimento do pleno foi de que a autonomia do juiz para decidir não pode servir de escudo absoluto para blindar erros procedimentais graves ou omissões crassas no exame de petições com valores astronômicos. O que diz a defesa? Durante a sustentação oral, o advogado Fábio Periandro pediu o arquivamento do caso, alegando a prescrição da pretensão punitiva, argumentando que o ato em questão ocorreu no longínquo ano de 2016, muito longe, muito distante, né? E que o prazo para a punição já teria expirado. Além disso, a defesa apontou que o processo original envolvia também o juiz Ronald de Souza Tavares Filho, contudo houve um desmembramento administrativo. A apuração seguiu contra Ronald e foi inicialmente retirada de Marlise. O advogado alegou que, por se tratar do mesmo fato e sem uma individualização de conduta que justificasse a diferença, não faria sentido penalizar apenas um deles. É coisa. 12:57, programa 104 Debate comigo, Salvani Cotrim, aqui na rádio 104 FM. Prender as canetas, foi? Apreender canetas emagrecedoras, esse negócio de caneta emagrecedora, meu amigo, se as pessoas não se cuidarem, não tomarem cuidado, não tiverem prudência, né? Se não tiverem prudência, se não tiverem juízo, tem umas emagrecedoras, umas canetas mais baratas, moço. Aí um fica falando pro outro, outro fica falando pra um, não sei aonde. Não existe almoço grátis. Quando a esmola demais, o santo desconfia. Lá na roça fala, o santo desconfia. Olha aí, a polícia apreende 200. É porque as pessoas acham que rapidinho emagrece. Não é assim, não. Vai devagar, vai com calma. Tudo demanda tempo e dedicação, né? Não vá assim entrar em conversa fiada, né? De alguns ou de uns ou de muitos, não, hein? Tome cuidado. A polícia apreende 200 canetas emagrecedoras vendidas de forma ilegal em Barreiras. Olha aí. Cerca de 200 canetas emagrecedoras vendidas de forma clandestina foram apreendidas hoje em Barreiras, aí no Oeste Baiano. Segundo a Polícia Civil, a ação faz parte da Operação Narciso, que cumpriu 11 mandados de busca e apreensão no município. Durante o cumprimento dos mandados, foram apreendidos medicamentos, documentos, aparelhos eletrônicos e outros materiais. Os medicamentos recolhidos estão avaliados em quase 164 mil reais. Olha aí. Ainda segundo a polícia, as investigações começaram após denúncias anônimas que apontavam a venda irregular dos medicamentos por meio de redes sociais, aplicativos de mensagens, contatos pessoais, sem prescrição médica e em desacordo com a legislação sanitária. Durante as diligências, foram identificados indícios de que os produtos eram vendidos por valores elevados e apresentavam origem, procedência e condições de armazenamento desconhecidas, o que representa riscos à saúde pública. Ainda de acordo com a polícia, a Operação Narciso tem como objetivo desarticular o comércio clandestino de medicamentos, identificar os responsáveis pela cadeia de distribuição e responsabilizar os envolvidos na comercialização irregular de produtos destinados à saúde. 1:01, final do programa. A gente quer agradecer a você pela audiência. Amanhã nós estaremos de volta meio-dia com mais um programa 104 Debate, hein? Um abraço para vocês e até amanhã.
1: 1:02.
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Elevo os meus olhos para os montes. De onde me virá socorro? O meu socorro vem do Senhor, que fez os céus e a terra. Amigo ouvinte, não se desespere, pois o braço forte do Senhor está estendido para te abençoar. Participe de uma concentração na Igreja Pentecostal. Deus é amor, e alcançarás o socorro de Deus para todos.

Pastor ouvintes, está no programa Voz da Libertação. Esse que vos cumprimento, seu irmão Cris, pastor irmão Ronoélio. Estaremos até as 14 horas juntos, se Deus nos permitir. Vitor, hoje houve um imprevisto, não teve como chegar no horário, mas estamos aqui para a glória de Deus. Essa programação é da responsabilidade da Igreja Pentecostal. Deus.

13h17, vamos ouvir esse louvor na voz de Débora e Leia. Coração quebrantado. É hoje à noite, culto doutrinário, culto de ensinamento da palavra de Deus. O pastor Teixeira estará ministrando a palavra e orando em favor de todos. Rua Otávio Mangabeira, número 130, ao lado da Pousada Lara, próxima à farmácia Pague Menos. É hoje à noite, após a ministração da palavra de Deus. Tem a oração do avivamento. Então vamos buscar a presença, vamos buscar o socorro da parte de Deus. Vamos adorar a Deus junto nesta noite. Vamos buscar a presença de Deus. Não fique em casa. Rua Otávio Mangabeira, número 130, ao lado da Pousada Lara.

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1: É o 13:20, Ivan Luiz, médico dos médicos.

Ouvintes, é amanhã pela manhã oração, a sexta-feira da libertação. Amanhã em dois horários, pela manhã e à noite, você pode estar esforçando para ir pela manhã. Você não pode ir pela manhã, esforce para estar indo ali à noite buscar a presença de Deus. Rua Otávio Mangabeiro, número 130, ao lado da Pousada Lara. Amanhã, sexta-feira da libertação. Amanhã começa mais cedo e termina mais cedo. O Perdão Ouvintes começa às 8 horas e termina às 9:30. Às 9:30. Então você pode estar esforçando para estar participando do culto de libertação pela manhã e culto de libertação à noite. A sexta-feira do mover de Deus, a sexta-feira, guerra contra o mar. Rua Otávio Mangabeiro, número 130, ao lado da Pousada Lara.

grande a sua misericórdia para com os que o temem. O quanto está longe o Oriente do Ocidente, assim afasta de nós as nossas transgressões. Como um pai se compadece de seus filhos, assim o Senhor se compadece daqueles que o temem. Compareça na Igreja Pentecostal. Deus é amor. E veja a operação de Deus em sua vida.

13 horas e 29 minutos. Vai se preparando seu copo com água, peça de roupa, fotografia. Daqui um pouquinho, às 13h35, após aqui a ministração da palavra de Deus, estarei orando em teu favor. E Jesus garantindo o milagre. E Jesus garantindo a vitória sobre a tua vida, sobre a tua casa. Daqui um pouquinho estarei orando. Vai se preparando aí. Não importa a situação que você se encontra, Jesus, ele tem o poder de mudar, de transformar a tua vida. Ele tem o poder de mudar a tua história. Daqui um pouquinho estaremos orando. Fica até o finalzinho desta programação. Essa programação é da responsabilidade da Igreja Pentecostal. Deus é amor.

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4: 13:32. Vamos ver se louvou na voz de William. Vai ser lindo demais!

0: Vai ser lindo, vai ser maravilhoso para aquele que vencer. Então vale a pena servir a Jesus, vale a pena sofrer as perseguições, vale a pena abandonar tudo para servir a esse Deus, porque o que ele tem preparado para mim, para você, é coisa grande, é vida eterna. Então fica firme até a vinda do nosso Senhor.
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0: Pastor Marmã está ali nos ouvidos, abençoe pela sua audiência, nosso irmão José Magalhães e Manaílde, nossa irmã Creuza, irmão José Magalhães, nosso irmão cooperador Pedro, cooperador Elza, nossa irmã Elza está ali nos ouvindo, nosso irmão cooperador Pedro, irmã Nice, pastor José Francisco, irmã Nilda, também está ali nos ouvindo, Deus abençoe nossa irmã Gabriela, a Stephanie também está nos ouvindo, a minha filha, minha esposa ali, está ali também sintonizado na programação, paz do Senhor, o pastor Reinaldo de Caetité, o pastor Pedro, pastor Roberto, Serra do Ramalho, todos que estão na sintonia, amigos comerciantes que estão nos ouvindo, você que está assistindo pela live, nos ouvindo pelo aparelho sonoro de som, muito obrigado pela sua audiência.

Tá, seu irmão André tá nos ouvindo ali também. É hoje à noite, culto de ensinamento da palavra de Deus, culto doutrinário. É, membro obreiro, não pode perder o culto de ensinamento. Rota Romangabeira, número 130, ao lado da Pousada Lara. Próxima farmácia Pague Menos. É, ouvinte, algum momento da palavra de Deus nessa tarde. Vamos estar lendo para a nossa meditação nesta tarde sobre a mulher cananeia, Mateus capítulo 15, no versículo 27, para a nossa meditação nesta tarde. Diz assim a palavra do Senhor: disse, e ela disse: sim, Senhor, mas também os cachorrinhos comem das migalhas que caem da mesa dos seus senhores. Então respondeu Jesus e disse: mulher, grande a tua fé, seja isto feito para contigo como tu desejas. E desde aquela hora a sua filha ficou sã. Ouvintes da palavra de Deus que está nos ouvindo nesta tarde, lemos esses dois versículos onde está nos relatando este milagre através da fé. Ela alcançou essa libertação da parte do nosso Senhor Jesus. Mas tem que ter fé, tem que ter perseverança. Ouvinte, eu trago até uma palavra de Deus para o teu coração nesta tarde. Eu tenho uma palavra de Deus para a tua vida nesta tarde. O Senhor, Ele é o nosso socorro, Ele é o nosso auxílio, Ele é o socorro bem presente na hora da angústia. Não importa a situação que você está vivendo, Jesus, Ele tem a solução para a tua vida, para aquilo que você está enfrentando. Jesus, Ele tem a solução. Vimos que quando Davi estava ali em passando por um momento muito difícil, veja que ele olha para um lado, para um outro, ele não vê saída. E ele começa a dizer: de onde vai vir o meu socorro? Davi estava em aperto, seus adversários queriam a sua vida, queria matar Davi. Mas ele olha para um lado, para o outro, ele não vê saída, ele começa a dizer: o meu socorro vem do Senhor que criou os céus e a terra. O nosso socorro também, ouvintes, vem do Senhor que criou os céus e a terra. O meu e o seu socorro vem do Senhor Jesus. Se você ainda não tem entregado nas mãos do Senhor este problema, este algo, entregue nas mãos do Senhor. Entregue e confie, e você vai ver que através da tua fé você vai alcançar esta vitória que você tanto almeja no seu coração. Através da tua fé você vai alcançar este milagre da parte do Senhor, o nome dele vai ser glorificado sobre a tua vida. Vemos aqui que esta mulher, ela teve fé. O Senhor disse para ela: olha, mulher, grande é a tua fé, seja isto feito para contigo como tu desejas. Veja que ela tinha uma fé tremenda, ela teve fé, ela se humilhou para receber o milagre. O que vemos hoje, muitos não querem pagar preço, muitos não querem se humilhar para receber a bênção, muitos não querem perseverar. E quer a bênção, mas tem que ter perseverança. Se você está em uma campanha, fica até o final, porque através de você está ficando até o final da campanha. É em campanha, você vai ver o agir de Deus sobre a tua vida. Imagine se essa mulher, quando ela ouviu o Senhor falar: olha, não é bom pegar o pão dos filhos e deitá-los aos cachorrinhos. Veja que palavra dura. Já pensou se ela desistisse, se ela voltasse para trás? Mas não. Ela, qual foi a atitude desta mulher? Ela se humilhou. Ela disse: olha, Senhor, até os cachorrinhos caem da mesa dos seus senhores. E ela alcançou a libertação, a sua filha. Qual era o desejo que ela tinha no seu coração? Qual o desejo que ela queria que o Senhor realizasse? A sua filha estava miseravelmente endemoniada, estava possessa. Os médicos não poderiam resolver, que tem enfermidade que é para o médico, tem enfermidade que é só Jesus. Tem coisas que é só Jesus pode resolver, o psicólogo não resolve, o psiquiatra não resolve. Somente Jesus pode estar solucionando, como foi o caso dessa mulher. Ela sabia que a situação que ela via, ela vivenciava na sua casa, ela via a sua filha sofrendo ali. Ela sabia que os médicos não poderiam resolver. Ela sabia que o psiquiatra, o psicólogo não poderia resolver. Mas ela buscou socorro em quem? No médico. Ela buscou socorro.

Socorro no psiquiatra? No psicólogo, não. Ela foi buscar o socorro no médico dos médicos, no Senhor dos Senhores. Ela foi buscar o socorro na pessoa certa, na pessoa do nosso Senhor Jesus Cristo. Ela foi buscar o seu socorro no Senhor Jesus Cristo. Ela foi, ela não fazia parte do povo de Israel. Ela não fazia parte do povo da promessa. Mas ela, mesmo assim, ela sendo sirofinícia, ela clamou: Senhor, tem misericórdia de mim, porque a minha filha está miseravelmente endemoniada. A minha filha está possessa. Ela dizia para o Senhor, e o Senhor não respondeu palavra alguma. E o seu discípulo vem dizendo: olha, mestre, despede, porque essa mulher vem gritando atrás de nós. E que o Senhor respondeu e disse: ó, olha, eu não fui enviado senão as ovelhas perdidas da casa de Israel. Jesus parou. E quando Jesus parou, a palavra vai nos relatar que ela adorou ao Senhor. Ela clama ao Senhor, ela diz: socorre-me, Senhor. E o Senhor disse para ela: olha, não é bom pegar o pão dos filhos e deitá-los aos cachorrinhos. Veja que palavra dura. Veja que palavra dura para... O Senhor estava provando a fé dela. O Senhor estava provando o que você está desejando nessa tarde. Qual o desejo do seu coração? Qual o desejo? O Senhor está perguntando por intermédio da tua palavra nessa tarde. Qual o seu desejo? É de ver sua esposa salva, de ver seu esposo salvo, de ver sua filha, seu filho liberto para a glória de Deus. Então confia, se humilha, busca as madrugadas, paga preço pela sua família, pelos teus, que através de você estar buscando, clamando o Senhor, Ele vai ouvir a sua oração. Ele vai entrar com providência na tua causa, naquilo que deseja o seu coração. E o Senhor diz: seja feito isso como tu desejas, porque ela se humilhou. Ela se humilhou: olha, Senhor, mas também os cachorrinhos comem da migalha que cai da mesa dos seus senhores. Ela se humilhou na presença do Todo-Poderoso. E o Senhor disse: vai, seja isso feito conforme a tua fé. E ela alcançou a libertação. Quando ela voltou para sua casa, ela alcançou a vitória. Sua filha foi liberta para a glória do Senhor. O nome do Senhor foi glorificado. Essa festa, isso que você está passando, não é para que você venha morrer, mas é para que o nome do Senhor, através dessa prova, vai ser o nome do Senhor, vai ser glorificado na sua casa, na sua vida. Mas não desista do milagre, não desista daquilo que você almeja. Quem sabe está difícil, mas não é impossível, porque o nosso Deus é o dono do ouro, é o dono da prata, é o Senhor no céu, o Senhor da terra. Tudo Ele pode fazer, mas tem que crer, tem que confiar, tem que ter fé. E através da tua fé, você vai alcançar a vitória, e o nome do Senhor vai ser glorificado sobre a tua vida. Através da tua fé, você vai alcançar aquilo que você deseja, o seu coração. Bartimeu, ele tinha o desejo de enxergar. Bartimeu tinha o desejo de ver. E ele alcançou a vitória porque ele aproveitou a oportunidade. Ele não deu ouvido a pessoas que queriam que ele se calasse. Não se cale diante do adversário, ouvintes. Não se cale, mas continua. Quem sabe o inimigo quer fazer você parar nessa caminhada. Quem sabe o inimigo tem lançado seta para você parar, para você não continuar marchando, caminhando na presença de Deus. Mas continua perseverando. Continua, porque o Senhor, através da tua fé, através da tua perseverança, Ele vai concretizar o milagre sobre a tua vida, sobre a tua casa. Ele está contemplando a sua vida, está contemplando o seu coração. Ele sabe o desejo que tem o seu coração, mas Ele quer ver a tua fé. Ele quer ver você perseverar. Através de você perseverar, buscar, o milagre vai chegar. Assim como essa mulher alcançou a libertação da sua filha, assim como Bartimeu alcançou o seu milagre, o desejo dele era enxergar, ele enxergou. Quantos e quantos milagres
quanto e quanto exemplo de pessoas que alcançou a vitória porque não desistiram, porque teve fé. Então tenha fé, através da nossa, através da tua fé, você vai alcançar a vitória da parte de Deus.

Se aproxima aí do seu rádio receptor, vamos estar orando em teu favor nesta tarde, Senhor meu Deus e meu Pai. Espírito Santo de Deus da verdade, toma cada ouvinte nessa tarde em tuas mãos, Senhor. Perdoa minhas fraquezas, minhas falhas, Espírito Santo de Deus. Toma em tuas mãos a minha vida, Senhor. Toma em tuas mãos, Senhor meu Deus, a vida de cada ouvinte. Toma a vida da minha esposa, da minha filha, meus pais, Hélio Neves, Rosana. Toma em tuas mãos as minhas irmãs, minha sobrinha. Toma em tuas mãos, Senhor. Vai entrando com a tua providência, Pai. Vai livrando, vai guardando. Eu repreendo toda a seta, toda a opressão maligna, vai jogando por terra, Senhor. Há poder no teu sangue nesta tarde, saia todo mal da vida desta pessoa. Do lado desta pessoa, não estou pedindo, estou ordenando, saia agora. Todo mal sai pela enfermidade, você que está oprimido dessa pessoa, saia. Em nome de Jesus Cristo, Deus, opera os teus milagres, Senhor. Opera as tuas maravilhas na vida desse ouvinte que está agora orando conosco, que está de joelho dobrado buscando a tua presença. Toma em tuas mãos, Senhor, cada ouvinte. Toma em tuas mãos, Senhor, meu Deus, cada pessoa que está ouvindo essa programação, abençoa. Toma essas vidas que se encontram nos hospitais, Senhor. Entra com a tua provisão, com a tua providência, Deus, cura nesta tarde. Surpreenda a medicina para a glória do teu nome. Olha esta pessoa que está buscando, Senhor, a cura, o milagre, Deus, da tua parte. Meu Deus, faça a obra para a glória do teu nome, Senhor. Toma em tuas mãos, Espírito Santo. Ó Deus, o pastor Teixeira. Ó Deus, sua esposa, seus filhos. Toma em tuas mãos cada membro, cada obreiro. Toma em tuas mãos, Senhor, cada ouvinte nesta tarde. Deus, abençoa este lar, esta casa que está aí ouvindo esta programação. Abençoa, Pai querido. Ó Deus soberano, olha aí, Senhor, essas fotografias, Senhor. Esse ouvinte tem colocado em cima desse receptor, em cima desta mesa. Vai de encontro com cada ouvinte, vai de encontro com cada vida que se encontra nessas fotografias. Entra com a tua providência, Senhor. Olha aí esse copo com água, essa jarra com água, essa peça de roupa, vá de encontro, Senhor, vá de encontro, meu Deus, vai dando a vitória, Senhor, este ouvinte, vai dando vitória, Senhor, esta pessoa que está aí, Senhor, meu Deus, ó Pai querido, ó Deus Todo-Poderoso, ó Deus de misericórdia, ó Deus tremendo que está aí, Senhor, orando agora, buscando o socorro da tua parte, Senhor. Entra com a tua providência, abençoa cada ouvinte, abençoa cada ouvinte que está ouvindo essa programação nesta tarde, Deus. É que eu peço ao Senhor e agradeço, em nome de Jesus. Em 13 horas e 49 minutos, Irene Miranda, o Galileu, Cede Albo, Ovelhinho Obediente.

0: 13h51. Daqui a pouco estaremos terminando esta programação. Daqui a pouquinho, a hora passa muito rápido. É, ouvintes, daqui a um pouco estaremos terminando essa programação. Hoje à noite, culto de ensinamento, reforçando o convite. Não fique em casa, o Otávio Mangabeira, número 130, ao lado da Pousada Lara.
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ouvintes, 13h54. É aqui essa programação da responsabilidade da Igreja Pentecostal Deus e Amor. Amanhã temos o culto também no Beija-Flor, sexta-feira da libertação também no Beija-Flor à noite, a partir das 19h, rua André Luiz, 282. Você está nos ouvindo, não fique em casa, você que mora nas proximidades do Renascer, Renascer 1, Renascer 2, Redencial dos Pássaros, Monte Azul, bairro, o nosso bairro de Morada Nova. Então venha participar conosco, próximo ao Sogue Beija-Flor, rua André Luiz, 282, bem localizado, bem fácil o endereço, não fique em casa. Venha buscar a provisão da parte de Deus.

Quiser hoje à noite, culto de ensinamento da palavra de Deus, rua Otávio Mangabeiro, número 130, lado da Pousada Lara. Não fique em casa, venha buscar a providência de Deus. Venha buscar a provisão da parte de Deus. Hoje é o culto de ensinamento da palavra de Deus. É a partir das 19 horas. Rua Otávio Mangabeira, número 130. E amanhã pela manhã, a sexta-feira da libertação, dois horários. Não fique em casa, vem buscar a presença de Deus. Vem buscar o socorro da parte de Deus. Você que vem até a grande cidade de Guanaíba para resolver algo, venha buscar de Deus. Aproveita a oportunidade, venha buscar a presença, venha buscar o socorro. É que encontramos na pessoa do nosso Senhor Jesus. Jesus tem vitória para a tua vida. Jesus garante a vitória sobre a tua vida. Rua Otávio Mangabeira, número 130, a partir das 8 da manhã até as 9:30. É o culto de amanhã. A partir das 8, às 8 da manhã até as 9:30 da manhã. Rua Otávio Mangabeira, número 130, ao lado da Pousada Lara.

É, ouvinte, chegamos mais no finalzinho de programação. É, muito obrigado pela sua audiência. Você que nos ouviu, nos assistiu pela live, pelo aparelho sonoro de som, muito obrigado pela sua audiência. Fica, receba a bênção do Senhor, você que ficou até o finalzinho. Receba o milagre da parte de Deus, profetiza a vitória sobre a tua casa, sobre a tua vida, sobre a tua família. Amanhã, se Deus permitir, o pastor Elcio Teixeira estará aqui fazendo essa programação nesse mesmo horário. Antes que vos espere todos vocês, é seu irmão em Cristo, pastor irmão Vanoel. Fica todos na doce e gloriosa paz do Senhor Jesus.

0: Jesus.
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2: Duas horas e um

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2: Oi, boa tarde, Guanambi. Boa tarde, Brasil.
3: Brasil!

no Comando da Tarde. Uma ótima tarde pra você de ser... Quinta-feira, né? Já ia falar sexta-feira. Calma que ainda tá por vir, né, Brasil? Pois é, quinta-feira hoje, quinta de TBT no Comando da Tarde. Lembrando que hoje, 16 de julho, o ano é 2026. Lá vamos nós com mais um comando. Sempre pela sua 104,9 FM, bebê.

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1: Lembrando que a mãe tá on e roteando nessa quinta-feira de TBT, tá? Lembrando aí você que tá valendo brindes pra você na sexta-feira. Hoje vale você pedir a sua música, aquela música que marcou aí momentos maravilhosos na sua vida. Mas se marcou também aquele momento triste, tá valendo também, tá, Bê? Só não vale chorar. Se você chorar, você manda áudio, tá, bebê?

Pois é, você curtiu aí, Eduardo Costa, por cá o Espírito Santo. Lembrando você que hoje, quinta de TBT, você chama no 999-29-1049. Esse é o contatinho pra você interagir comigo aí até as 16 horas, tá, Bê? Lembrando também que você chama e responde a nossa enquete de hoje. Já já pra você ou já agora, Calabreso? Calabreso disse que já agora, né? Então vamos lá, né, Brasil? Chama aí!

Vamos aí de enquete, você chamando no 999-29-1049. 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Seresta que acontece aí dia 1º de agosto em homenagem ao Dia dos Pais, tá? 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Valendo aí um pile de Hollywood, exato. O queridinho aí das famosas, tá? Então fica ligadinho no Comando da Tarde, na programação aí que até às 16 tem muita coisa por cá, tá, bebê? Então...

0: Aqui você brilha, tá bem? Lembrando você que tá valendo você chamar no 999-29-1049. Lembro também que tá rolando uma live aí no @cris2s.pelourinho. Chama aí no TikTok, Brasil!
1: Brasil!
0: Mas a enquete de hoje é o seguinte: como lidar com um amigo ou amiga que fala mal de você pelas costas? Você perdoa ou você termina a amizade? Chama aí no 999-29-1049 que tá valendo, bebê!
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0: Chegando pra você aí, ó, Ivete Sangalo!

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0: 2:38.
1: Pois é, tô de volta por cá, lembrando você que hoje, 16 de julho, o ano é 2026, lá vamos nós pela esquerda, porque é contramão na direita. 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É, abraço pra vocês, tá, bebê?

0: 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Abraço pra você, pra vocês, ótima tarde e se liga aí no contatinho, tá bem? 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Alô, minha amiga Rosana, essa é top, essa é moral.
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0: Eu mesma, tá? Bala.

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1: Pois é, Brasil, tá valendo você chamar no 999-29-1049. Esse é o contatinho pra você interagir comigo até às 16. Porque a quinta de TBT chama aí, tá, B?
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1: E a gente começa as participações por cá, lembrando você que tá valendo o ingresso pra você curtir aí, Seressa, dia 1º de agosto, em homenagem ao Dia dos Pais, realização aí do nosso amigo Cícero Pedro Produções. Também tá valendo pra você Pili de Hollywood, é, o famosinho aí das famosas, tá, Bê? 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Chama, Calabreso!

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1: Pois é, lembrando você que a live está rolando por cá no arroba cris2s.pelourinho. Já por cá, meu amigo Silas, beijão no coração aí, tá, bebê? Também minha amiga Ana Paula, beijão no coração, obrigado por estar na live. Alô, minha amiga Simone, beijos pra você. Alô, meu amigo Wesley, já tem pra você Matheus Suede, tá? Maria Mucilon é o nome da canção. Mandar um abraço aqui também. Ah, tá, você mandou mensagem. Boa tarde, Cris, Deus abençoe e ótimo trabalho. Obrigada, meu amigo, tudo de bom pra você também aí, seu irmão, tá? Tamo junto aí sempre. Alô, meu amigo Carlos 45, obrigado aí por me acompanhar, beijão no coração. Também por cá, minha amiga Marlene com certeza está na sintonia lá no Alto Caiçara.
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1: Vamos aqui, a primeira participação chegando por cá, meu amigo Silas do Alto Caiçara. Ele diz o seguinte, tá bem? Ele diz, boa tarde, Cris. Calma, Calabreso, solta pra mim aí, Bê. É só mais um pouquinho, tá pequenininho demais. Aumente. Aê. Oi, Cris, boa tarde, bebê. Passando aqui para mandar um super beijo para você. Muito obrigada, tá, Silas? E pedi pra tocar uma música aí, gospel, para. Pela mãe. Ela que canta? É isso? Rapaz, cantada pela mãe do Pretinho Sensação. Ela está te escutando lá de Arantina, Goiânia. Rapaz, Maria da Guia, receba a vitória. Então, o nome da cantora é Maria da Guia e o nome do louvor aí é Receba a Vitória. Capricha aí no som, que essa é demais. Ofereço pra todo mundo que está ligadinho na rádio com você hoje. Beijos e valeu. Tá na 104, é top demais. Tá feliz, hein, Silas? Alô, meu amigo Silas, abraço pra você, beijos no coração. Solta, Calabreso, solta.
3: Arantina, Goiás, lá em Goiânia. É em Arantina, Goiás. É, no YouTube você vai encontrar Maria da Guia e a música é Receba a Vitória. Coloca assim, Maria da Guia, Receba a Vitória, você vai achar.
1: Pronto, recado dado aí, tá, bebezinho? Tá por cá a canção e a gente solta agora. Lembrando aí que é a mãe do nosso amigo Pretinho Sensação. Lá no Goiás, ouvindo aí o Comando da Tarde pela sua 104,9 FM. É, receba a vitória. Eu recebo, eu decreto, eu aceito, tá, bebê? Chama, Brasil!

0: Pois é, bebê, você curtiu aí, louvor aqui, ó, louvor aqui da mãe do Pretinho Sensação cantando lá no Goiás, tá na sintonia também, abraço pra senhora, beijo no coração, lindo louvor, o nome Receba a Vitória, o nome da cantora aí, Maria da Guia. Nome bonito também, tá? Obrigada aí pela audiência. Mandar um abraço também pra irmã aí, pra irmã do Pretinho Sensação. É a Diana, não é isso, Silas? Beijão pra você, Diana. Seja bem-vinda aí ao Comando da Tarde. Também a Maria da Guia. Beijos pra você e Deus abençoe sempre, sempre, sempre. Bora, bora, bora de esquerda, porque é contramão na direita.
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0: Chegando mais participação por cá e dessa vez quem cola, Calabreso? Minha amiga Tayane, diretamente do Alvorada para o Mundo. Aí não, hein, Tayane? Aí não, bebezinha. Ela diz o seguinte: boa tarde, Cris. Passa música aí com Toque 10. O nome da música é Um Centímetro. Coloca meu nome no sorteio. Valeu, Tayane. Abraço pra você. Você pediu e eu toco, tá, Bê? Chama, Brasil.

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0: brilha.
1: Pois é, aqui você brilha, tá? Lembrando você que hoje, 16 de julho, o ano é 2026. Lá vamos nós com mais um bloco por cá, tá? Mas antes eu informo a hora certa pra você. São 15 horas e 13 minutos, bebê.
2: Vamos ensaiar, maninho.
1: Pois é, lembrando você aí, ó, convite pra você aí especial, tá? Festa com leilão em prol do tratamento médico aí do seu Carlindo. Lembrando que vai acontecer dia 25 de julho, a partir das 20 horas, local aí Tamboril Eventos, Estrada Velha de Mutãs, tá, bebê? Lembrando que por lá, cantando Natan Fialho, também Marcondes e Thiago. Lembrando você que não aceitamos barraquinha no local. Então, o convite está feito aí, tá? Dia 25 de julho, a partir das 20 horas, tem leilão pra você, em prol aí do tratamento médico aí do nosso amigo Carlindo da Fazenda Maro da Boa Vista. Natan Fialho por lá, Marcondes e também Thiago. Então já sabe, encontro marcado dia 25 de julho, Estrada Velha de Mutãs, lá no Tamboril's Evento, bebê. Alô, seu Carlindo, alô, dona Si, tamo junto e misturado. Alô, meu amigo Nil, abraço pra você.
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1: Eu mesma, tá?
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1: Pois é, bebê, tá valendo você chamar no 999-29-1049. Tá valendo brindes pra você na sexta-feira, então chama no contatinho, garanta aí seu nome no sorteio, tá? Lembrando que tá valendo mesa pra você curtir dia 1º de agosto a partir das 21 horas, lá na rua Espírito Santo, no centro da cidade, tá? 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Essa é em homenagem ao Dia dos Pais. Se você ainda não adquiriu a sua mesa, tá na hora! 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Vamos de participações por cá, mas antes eu convido você aí, ó, pra conhecer aí Geladinho Gourmet e Caldo da Dona Marlene. 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
1: Chegando participação por cá direto do bairro Brasília, quem chega é minha amiga Manoelita. Boa tarde, Brasil.
5: Boa tarde, Cris. Sou Manoelita do bairro Brasília. Quero ouvir uma música aí com Zezé de Camargo e Luciano. É o amor só pra curtir. Tá na 104, tá feliz. Tenha uma boa tarde, Cris.
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1: Chegando mais participação por cá, dessa vez quem cola é minha amiga Alessandra. Ela diz boa tarde, Cris. Alessandra aqui de Pindaí. Eu tô ligadinha sempre. Um dia abençoado por Deus e todos nós. Com muita saúde, tá na 104, tá feliz. Um cheiro, Cris. Valeu, minha amiga Alessandra. Abraço pra você. Obrigada pelo carinho aí, tá, bebezinha? E boa sorte no sorteio.
6: Oi, Cris, boa tarde. Sou Maranda aqui do Alto Caiçara, mãe de Silas. Gostaria de ouvir uma música do Bonde do Vaqueiro. Qualquer um vão curtir. E oferecer para todos que gostar da música, assim, para mim e para você.
1: Valeu, bebê.
6: E coloque meu nome no sorteio, Cris.
1: Certinho.
6: Um abração pra você.
1: Valeu, minha amiga Marlene. Marlene do Caldo aí, tá? Uma delícia. Levanta até defunto, tá? É verdade, tá, bê? Vamos de música por cá, chegando música boa pra você, tá? Chegando por cá, Matheus Suede é o nome do cantor. O nome da música é Maria Mucilon. Já conhece, Bê? Não? Então cola aí nas plataformas digital, procurando aí Matheus Suede. É, e você vai ouvir e vai gostar, tá? Alô, meu amigo Wesley, abraço pra você, beijão no coração. Canta, Matheus!

0: seja dada a Deus. Adeus, tchau, gente.
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2: Pois é, você ouviu aí, ó, Matheus Suede, porque a Maria Mucilon é o nome da música, mas você pode procurar aí, tá nas plataformas digitais aí, Matheus Suede, bom demais, sabe? Gostou? Quer ouvir de novo? Quer mais uma vez? Quer outras músicas? Chama aí no 999-29-1049.
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3: Boa tarde, bebê. Boa tarde, Cris. Manda um alô pra nós aí, Cris.
2: Boa tarde, Brasil.
3: Eu e a Nilson aqui, jogando duro aqui. Manda um alô aí que nós estamos na escuta aí, bebê.
2: Alô, Nilson.
3: Chama, toca o modão pra nós, chonada aí, Cris.
2: Tá chonado, tá, bem.
3: Aquela chonada mesmo pra...
2: Você quer chorar, quer?
3: Nós curtir ele, top 10.
2: Só
3: aí.
2: Se você mandar áudio.
3: Valeu,
2: chorando.
3: Cris, tamo junto. Oferecer pra toda a galerinha que estiver na escuta. O seu maravilhoso programa.
2: Valeu, meu amigo Anilton.
3: Chama.
2: Valeu, meu amigo Anilton e Wilson, da Farinha da Tapioca, a melhor de Guanambi, tá? E se você quiser comprovar aí, ó, chama aí no 998-45-4848, é isso? Pronto, tá valendo pra você. Valeu, meu amigo Wilson, abraço pra você, beijos no coração. Já, já tem aí pra você toque 10, mas pra chorar, tá? Alô, meu amigo Avelino do Vale, chama na bota.
4: Boa tarde, Cris.
2: Boa tarde,
4: sou Avelino,
2: Brasil.
4: Do Vila Nova. Lembrando, Cris, aos ouvintes, para passar no Rangão Lancho, situada na Praça do Feijão, e no Salão de Sueli, quem vai subindo para a rodoviária do lado esquerdo, perto da Pai Bahia.
2: Ó, o Mechan.
4: 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E coloco o meu nome no sorteio. Tá na mais ouvida aqui, a 104 FM de Guanambi, Bahia, Brasil. Está todos felizes.
2: Valeu, meu amigo Avelino, um abraço pra você, obrigada pela participação. Tamos por cá, tá, bebê? Beijão pra você aí, tá valendo, boa sorte no sorteio. Meu amigo Tal do Pacel também está por cá, não entendi, Tal, não entendi. Ele diz o seguinte: boa tarde, Cris, estamos aqui, estamos precisando de um rapaz ou uma mulher que saiba fazer pastel e outros salgados. Interessados, ligar aí no contatinho 981-1540 e... Rapaz, vamos voltar aqui, né, Tal? Tá, é o de baixo. É só chamar no 981-150499, é isso? Então, você que está querendo, que está precisando, chama aí no contatinho do Tal, tá? Você que sabe fazer salgados, pastéis, e outras coisas mais aí, né? Quem é da cozinha sabe muita coisa. Chama aí no contatinho do meu amigo Tal do Pastel, é o 981-150499. Chama aí que tá precisando ou de um homem ou de uma mulher para trabalhar, tá, bebê? Vamos de música, porque a música pedida aí é o meu amigo Wilson da Farinha da Tapioca. Ele pediu um modão aí com toque 10, tá? Moda dos traídos, é isso? Moda dos traídos, alô? Ah, rapaz, mas não é o seu caso, né? E nem o de Nilson aí, né? Então vamos jogar pra quem é essa aqui? Vamos jogar aí pra meu amigo William Pimentel, tá sumidinho. Receba, Wilson.

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1: verdade. Pois é, você curtiu aí, ó, modão aí com Toque 10, a pedido do meu amigo Nilson também que tá aí com você, ou é a Nilton? A pedido aí do meu amigo Anilton e também aí ele, o Wilson da Farinha e da Tapioca, a melhor de Guanambi. Vamos de música por cá, chegando pra você aí, ó, essa vai pra minha amiga Ana Paula, tá na sintonia, ela gosta muito da cantora, então receba, Você Mente, Clecinha por cá, bebê.

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2: Pois é, estamos de volta por cá, lembrando você que estamos indo aí rumo ao último bloco de hoje, mas amanhã, se Deus quiser, assim permitir, estarei de volta por cá, tá, bebê?
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2: Lembrando que hoje, 16 de julho, o ano é 2026 e eu te informo a hora certa pra você não se atrasar. 15 horas e 41 minutos, bebê.

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Brasil. Vamos aí às últimas participações de hoje, também as últimas músicas. Mandando um abraço aqui pra todos que apareceram aqui na live. Beijão no coração. Meu amigo Wesley, beijo pra você. Também o Silas no Alto Caiçara. Dona Marlene também no Alto Caiçara. Não esquecendo também da Carla. Abraço pra você. Obrigada. Lucélia Teixeira, tudo bem com você? Tudo ótimo, meu amor. E com você? Beijos no coração e gratidão, tá? Gratidão por passar por cá. Abraçando também minha amiga Bumbum, que teve por cá hoje. Obrigada aí, tá, bebezinha? Não esquecendo também da minha amiga Josi Magalhães. Essa é moral.

0: Pois é, vamos aqui com as participações. Chegando por cá, minha amiga Elisângela Costa. Chama, bebê.
1: Olá, boa tarde, Cris. Ô, Cris, coloca meu nome em todo sorteio. Quero ganhar, tá? Passou a música de Neto Brito. Vou aparecer para você. Só pra mim curtir, 364. Tá feliz?
0: Tá certo, valeu, Elisângela. Abraço pra você. Também por cá, minha amiga aí, ó, Arlete do município de Pindaí. Ela diz, boa tarde, Cris, tô ligadinha aqui no melhor, na melhor. Quero ouvir música aí com Guilherme Silva e Isabela. Ofereço pra toda a minha família e os melhores ouvintes. Tá na 104, tá feliz. Arlete do município de Pindaí, Bahia, Brasil. Também por cá, minha amiga aí, a minha amiga Ana Paula da Fazenda Queimada. Estou na escuta do seu maravilhoso programa. Gostaria de participar do sorteio aí da Mara Bronze Estética Avançada. Valeu, minha amiga Ana Paula da Fazenda Queimada. Chama na bota.
2: Boa tarde, Cris. Tudo bom?
0: Tudo
2: como
0: bem,
2: que você
0: bebê?
2: Está, minha querida?
0: Tô ótima. E
2: gostaria
0: você?
2: De estar pedindo uma música apaixonada para o meu grande amor. A música se chama Eduardo Costa, Amor de Violeiro. Oh, essa música é arretada.
0: Rapaz, eu vou tocar ela. Agora, se você chorar aí, bebezinha, você manda áudio, tá? Abraço pra você. Nem falou o nome, mas a gente busca aqui, né? Nossa amiga aí, ó. Irmã Carla Renata, abraço pra você, tá? Chegando mais participação e dessa vez quem chega é meu amigo e parceiro, tá? Meu amigo aí, ó, o meu amigo Galeguinho Transporte. Esse é moral. Ele diz, boa tarde, Cris, passa a música aí pra mim, de Neto Brito, participação de Vitinho, o nome da música é Sobrenome, tá certo, menino, já pra você. Valeu, meu amigo Galeguinho Transporte, abraço pra você e bom trabalho, menino. Vamos com mais uma, porque ainda dá tempo e quem cola por cá é ela, Polly Rocha, chama.
3: Boa tarde, Cris. Boa tarde, galerinha do Comando da Tarde. Sou Polly Rocha aqui do Alvorada. Cris, eu tenho sim, graças a bom Deus, bastante amizade boa. Daquelas amizades ruins, né? Só Deus na causa.
0: Acontece.
3: Mas vamos que vamos, quem cuida da gente é Deus.
0: Claro.
3: Quem cuida da gente é Deus,
0: sempre.
3: Né?
0: Sempre.
3: Hoje eu quero ver uma música de Pablo aí. Oferecer para todos que estão ligados na sua programação. Principalmente pra galerinha aqui do Alvorada. Ana Brito, Mazinha, Sussô. Valeu, Cris. Tá na 104? Com certeza nós estamos felizes.
0: Valeu, bebê. Abraço pra você. Obrigada pela participação. Boa sorte no sorteio. Minha amiga Polly Rocha, a mulher apaixonada do Alvorada. Vamos então com o Pabrito por cá, tá? Pablo do Arrocha. Cantando pra você aí, ó. Você vai ficar em mim. Música boa, música linda. A pedido também aí da minha amiga Josi Magalhães. Abraço pra você. Beijos no coração. Obrigada pelo carinho de sempre, tá? E vai pra você que está apaixonada aí também. Ó, preste atenção. Tá apaixonado, B? Tá gostando? Tá amando? Fale. Fale hoje, porque daqui 5 minutos a gente não sabe o que vai acontecer, tá? Alô, Pablo, canta, meu filho.

0: Cris. Boa tarde, galerinha do Comando da Tarde. Cris, respondendo a sua enquete, eu tenho muita amizade boa, mas tem amizade falsa, você sabe, né?
1: E quero rola demais, né? Sorteio, rola demais. Viu? Tá certo, tô participando. Se possível,
0: coloca meu nome no sorteio, tá?
1: Já tá por cá.
2: Boa tarde, Cris. Boa tarde a toda a galera do Comando da Tarde. Vamos de enquete, né, Bê?
1: Agora.
2: Se um amigo falasse mal de mim pelas costas, Cris, eu simplesmente afastaria, né? Ficar de orelha em pé.
1: Claro.
2: Né? Eu cuida, não. Cuida. É, falando, não terminaria a amizade, né? Mas eu me afastaria.
1: Cuida.
2: E quero participar do sorteio aí, a Cultural Marabronze Estética Avançada e da Seresta aí, de 1º de agosto, em homenagem aos pais. Se possível, hoje toca o modão com Roberta Miranda aí, duas cartas, feito programação.
1: Eita,
2: para Lúcia,
1: amiga,
2: para Souza.
1: Eita.
2: Para meu tio Carlos Delci, meu Priniel, na Fazenda Marabô, vice na sintonia. E para toda a galera do Comando da Tarde. Valeu, Bê. Mexe, mexe com a seu telefone.
1: Bora
2: valeu.
1: Mexer, hoje é dia.
2: Pois é, Bê. Hoje em dia tá assim, hoje não tem amigo mais não. Fim de amigo e apunhar,
1: né?
2: Pelas costas e fala mesmo.
1: Já
2: metalinga.
1: Era. É isso aí.
2: Eu simplesmente me afastaria.
1: Certíssimo.
2: O sistema é bruto, Cris. O sistema é bruto, bebê.
1: Valeu, minha amiga Ana Brito, um abraço pra você. Também minha amiga Maria José, beijos no coração. Minha amiga Polly Rocha, abraço pra você.
3: Ana Brito, Mazinha, Sussu.
1: Oh.
3: Valeu, Cris. Tá na 74? Com certeza nós estamos felizes.
1: Valeu, bebê. Abraço pra você. Obrigada pela participação. Boa sorte no sorteio. Minha amiga Polly Rocha, a mulher apaixonada do Alvorada. Boa.

0: Oi, Cris, boa tarde, minha linda.
1: Oi, minha amiga
0: Boa tarde
1: Lúcia.
0: A todos que estiver na escuta
1: tarde,
0: desse
1: Zé.
0: Maravilhoso programa. Passando aqui rapidão para deixar um cheiro para você, um abraço e dizer que saudades, viu? Mas pessoas especiais nunca saem do coração, né? A gente sempre guarda com muito carinho, viu?
1: Verdade.
0: E as correrias, né, Cris? As lutas são constantes, a gente acaba sumindo um pouco.
1: Exatamente.
0: Né? O tempo tá tomando conta da gente, né? Mas a gente não pode deixar esse tempo tomar conta da gente muito não, viu? Mas não tem jeito, às vezes você procura um tempo de um lado, um tempo do outro, não sobra, né?
1: Verdade.
0: Mas é isso, minha linda. Um beijo pra você, um beijo pra todos que estiver na escuta desse maravilhoso programa, tá? E gostaria de te pedir para você rodar uma música gospel aí do Luciano Camargo e participação especial do Matos Nascimento, Quer Vitória, tá? Ofereço para todos que curtirem a música, viu? Que Deus abençoe, fique com Deus, paz no coração. Cheiro, Cris.
1: Valeu, minha amiga
2: Boa
1: Lúcia.
2: Tarde, Boa tarde, galerinha do comandante.
1: Abraço pra você, obrigada pela participação. Amiga, eu vou ficar devendo Vou passar essa música aí amanhã, esse louvor aí amanhã no primeiro bloco. Infelizmente o tempo não favorece mais, mas eu te agradeço pelo carinho, pelo respeito que você tem pela minha pessoa. Beijão no coração, bom trabalho pra você. Deus no comando aí da sua vida e de toda a sua família, sempre, sempre, sempre. Amanhã no primeiro bloco aí eu tô passando a música, já anotei por cá, tá? Beijos pra você, pra todo mundo que passou por cá até agora, quem tá na live aqui, gratidão, Áurea Lima, beijos pra você também, tá, bebê? Oi, Bê, oi, Brasil. Abraço pro meu amigo Silas, também pra minha amiga Josi Magalhães, já coloquei seu nome, bebezinha. Alô, Carla, Carla é fake, eu tô ligada aí, viu, Silas? Abraço pra você também, obrigada pelos presentes, todo mundo que passaram por cá. Deixei um abraço aí pra toda a equipe da Casa dos Pássaros Guanambi, meu amigo Jorginho, também a Poliana, Davi e Heloísa. Não esqueceram também do meu amigo Darius Bar, lá no bairro Marabá. Alô, Joneto, lavagem de veículos no centro da cidade, meu amigo Jefferson Adriano, também abraçando aí meu amigo Galeguinho Transportes, tamo junto e misturado aí, tá? Abraçando também tia Nega aí no bairro Marabá, a esposa aí de tio Neco, beijão no coração, obrigado aí pelo carinho e pela audiência de sempre, tá? A última aí é por conta de Neto Brito, a pedido aí do meu amigo e parceiro aí, ó, meu amigo Galeguinho Transporte, ele pediu Neto Brito, participação de Vitinho, o nome da canção é Sobrenome, tá? Essa também eu ofereço pra Elisângela Costa, que também pediu Neto Brito. Fiquem todos com Deus, até amanhã, se Deus assim me permitir. Deus no comando sempre, bebê. Alô, meu amigo Silas, abraço pra você. Alô, dona Marlene, beijos no coração. Ana Paula, abraço pra você também. Obrigada pelo carinho.
3: Vamos quebrar tudo.

0: Soluções. 4 horas e 3 minutos.
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você ligado na 104 FM, uma ótima tarde. A você que está nos ouvindo e nos assistindo pela TV Guanambi, uma excelente tarde. Estamos começando, fiquei sabendo, aqui na 104 FM e seguimos juntos até às 7 horas da noite com muita informação, principalmente na parte esportiva e, é claro, em outras situações como na área jornalística e dentre vários outros cenários que serão aqui propostos pelo Matheus Ferreira e pelo Léo Dourado.

0: Olha, ainda hoje vamos falar de Copa do Mundo. Vamos falar da semifinal entre Inglaterra e Argentina. Mais uma virada épica da Argentina. Mais uma excelente atuação de Lionel Messi. E mais uma final onde a Argentina se classifica e vai com o protagonismo de um futebol de garra, raça e vontade. Lembrando que vamos falar também sobre outras situações, vamos falar sobre Campeonato Brasileiro, retorno do Brasileirão, com dois jogos que acontecem hoje, Botafogo e Santos, Vitória e Vasco. Vamos falar sobre esses jogos, a situação das equipes na tabela e os demais jogos que acontecerão amanhã, na terça, na quarta e na quinta-feira da semana que vem. Olha, uma situação polêmica que aconteceu após o fim da partida entre Argentina e Inglaterra foi o momento em que os jogadores da Argentina exibiram uma faixa que foi jogada pelos torcedores fazendo referência às Malvinas. Quem acompanha esse confronto sabe que não era permitido a entrada de nada fazendo referência ao conflito bélico entre Inglaterra e Argentina em 1982 por conta das Malvinas. Não era permitido. Porém, após o fim da partida, os jogadores da Argentina exibiram essa faixa como se fosse uma espécie de troféu. Existe a condição de uma punição que pode ser dada à Argentina. E nós vamos falar e avaliar o nível da punição que pode ser colocada para a seleção da Argentina. No futebol brasileiro, o São Paulo anunciou Rafinha como novo executivo de futebol. O Corinthians monitora a contratação de um zagueiro do Liverpool. E o Vasco da Gama está muito próximo de vender a sua SAF. No tênis, Alcaraz se inscreve em torneio após lesão e vai defender o título em Cincinnati. O número 3 do ranking mundial, o espanhol, estava se recuperando de uma lesão no punho direito e não entra em quadra 3 de abril. Essas e outras notícias a gente traz aqui na 104 FM.
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0: Olha, a notícia da tarde é justamente a condição do Corinthians estar negociando a contratação de um zagueiro do Liverpool. Mas calma que não é assim. O Corinthians está monitorando o jovem de 18 anos, Cauã Meireles, brasileiro, que está na base do Liverpool. O jogador é visto com bons olhos pela diretoria corintiana como uma contratação visando um futuro em que o atleta possa entrar em campo. As negociações estão em estágio inicial e o Corinthians está apenas observando o atleta. Não foram feitas propostas nem nada, está apenas no período de observação. E o Corinthians monitora o jogador de perto para que haja futuramente uma proposta para o jovem Cauã Meireles, que é considerado um dos jogadores mais promissores da base do Liverpool. Brasileiro, filho de um brasileiro com uma inglesa, ele vem se destacando nos últimos tempos, inclusive recentemente ele recebeu espaço no time titular do Liverpool, onde fez alguns treinos. Ainda está na base, mas já possui a condição de estar presente entre os jogadores do time titular. Muito bem, agora falando de Copa do Mundo, vamos falar de Copa do Mundo, vamos falar de Inglaterra e Argentina, porque mais uma vez, mais uma atuação excelente dos argentinos nos minutos finais, e mais uma vez a Inglaterra pipoca, erra, falha na hora H. Vamos falar sobre esse confronto porque o cenário é o seguinte: a Inglaterra, na tarde de ontem, estava em Atlanta, nos Estados Unidos, no estádio do Atlanta Falcons, para enfrentar a seleção da Argentina. E dentro de campo, a Inglaterra vinha com a seguinte situação: havia se classificado de virada e eliminado a Noruega nas quartas de final, enquanto a Argentina havia vencido a fraca Suíça por 3-1 em um jogo complexo, onde a Argentina esteve em alguns momentos pior que a própria seleção da Suíça. Dentro de campo, o jogo começou pegado, acirrado, com a Inglaterra aplicando uma pressão na saída de bola dos argentinos e dificultando a troca de passes e também a chegada aos pés de Lionel Messi, que no primeiro tempo foi pouco ativo, foi pouco acionado. Dentro de campo, a seleção da Argentina buscava uma válvula de escape, alguma coisa, uma forma de sair dessa armadilha inglesa. No segundo tempo, os ingleses saíram à frente, conseguiram o gol que dava a vitória momentânea na partida, conseguiram a vitória parcial ali no momento. Gol este, marcado pelo atleta Gordon da Inglaterra, que estava ali dando a vitória. Porém, o técnico Thomas Tuchel, dentro de campo, decidiu cometer uma das maiores burrices dessa Copa do Mundo. Em meio à vantagem de um gol de diferença, ele decidiu recuar o time, baixar as linhas e trazer a Argentina para o seu campo. O que resultou em uma crescente da seleção argentina, que nos minutos finais do segundo tempo deitou e rolou. O que os argentinos mais temiam aconteceu. Lionel Messi foi acionado. E nas poucas vezes em que esse jovem argentino tocou na bola, o caos havia se iniciado. Lionel Messi, com apenas um toque preciso, fez um passe. Ele praticamente rolou a bola para o Enzo Fernandes e falou: "Meu filho, faça este gol." Em um chute seco no canto direito do goleiro Jordan Pickford, Enzo Fernandes empatou a partida, faltando apenas 4 minutos para os então 90 minutos de partida. Na prorrogação, nos minutos finais, nos acréscimos, faltando apenas 7 minutos para a partida acabar, em um cruzamento certeiro de Lionel Messi, mais uma vez Lionel, na cabeça de Lautaro Martínez, o argentino cabeceou para o fundo da rede e em um espaço curto de menos de 10 minutos, a Argentina virou a partida mais uma vez, venceu nos minutos finais mais uma vez e novamente vai a uma final de Copa do Mundo. Senhoras e senhores, rapazes e moçoilas, essa partida para os argentinos foi a congratulação e a consagração de Lionel Messi dentro de campo como talvez o maior jogador da história do futebol argentino. Dentro de campo, uma atuação de um verdadeiro líder, de um jogador que dentro de campo tem a condição de bater no peito e falar: "Eu resolvo esta porra. Eu bato no peito, eu puxo a responsabilidade. Eu sou o homem decisivo." E pronto, acabou. O cara precisou de 5 toques na bola para colocar a Argentina nos eixos e virar a partida. 5 toques na bola. Participou diretamente dos 2 gols, foi o atleta que deu as 2 assistências e nesse exato momento, sinceramente falando, é o maior jogador, o atleta que mais participou de forma direta e indireta de gols na história das Copas do Mundo. Ou seja, o que estamos presenciando, e eu falo aqui de forma aberta, é mais uma vez a seleção da Argentina chegando em uma final de Copa do Mundo e mais uma vez sendo favorita. Mais uma vez. Lionel Scaloni possui dentro de campo um elenco muito forte. É claro que a grande parte da força deste elenco está nos pés de Lionel Messi, que é um maestro dentro de campo. A Argentina, sejamos honestos, a Argentina sem a participação de Lionel Messi não chegaria tão longe em 2022 e nem em 2026. O que este anão joga de bola não está escrito no futebol. O que este atleta joga de bola é um absurdo. É um absurdo. E Lionel Messi, mais uma vez, atua como maestro e principal nome dessa seleção argentina. Está aos 38 anos, indo para sua última Copa do Mundo, sua terceira final de Copa do Mundo, na sua carreira, ele que disputou 3 finais em 2014, em 2022 e agora em 2026, e vai muito provavelmente para o segundo título. Essa Argentina que dentro de campo ficou conhecida pela garra e pela raça. Porque se você pega o futebol argentino, se você pega as atuações da Argentina nessa Copa do Mundo, não é um futebol de encher os olhos, não é um futebol de individualidade, de drible, de força, de diferença. Não é um futebol tático, de domínio. É um futebol que se joga na raça, na garra, na força física. É o típico clássico jeito argentino de jogar. Um futebol faltoso, um futebol de raiva, mas que nos últimos anos se tornou um dos principais traços dessa seleção argentina. Diferente de outras seleções, os argentinos jogam a Copa do Mundo como se fosse a última coisa que irão fazer em suas medíocres vidas. Os argentinos jogam uma Copa do Mundo como se fosse a última coisa. Eles olham a Copa do Mundo como se você fosse ali a última coisa que você vai fazer. Eles jogam uma Copa do Mundo, são convocados, vibram, comemoram, gritam. Quanto você vê no Brasil, você vê os jogadores da seleção brasileira, parece que quando eles são convocados, eles não estão jogando uma Copa por jogar, por chegar e falar, poxa, eu vou jogar uma Copa do Mundo, cara. 1 bilhão de pessoas vão me assistir simultaneamente pelos mais remotos cantos do mundo. Eles não pensam assim. Parece que eles jogam a Copa do Mundo como se fosse obrigação deles. Como se fosse algo, ah, vou jogar ali e tal, pronto, acabou. Olha a seleção argentina. Eu, sinceramente falando, eu sou o tipo de pessoa que torci ontem de forma ferrenha para que a Argentina perdesse de goleada. Eu, sinceramente falando, falo de forma aberta. Torci ontem para a Argentina tomar um vareio. Mas o que eu presenciei com meus olhos ontem foi algo totalmente diferente. O que eu vivenciei na tarde de ontem foi algo totalmente adverso. Uma seleção argentina que, pelo futebol que joga, a raça e a garra, sinceramente falando, é algo de outro mundo. Aprenda, seleção brasileira. Mesmo que você não tenha uma habilidade absurda, mesmo que você não tenha um futebol excepcional, mas jogue por amor à camisa. Jogue com garra, com raça. Um país, uma nação com mais de 200 milhões de habitantes e que nos últimos anos se tornou algo banal. Algo que simplesmente é. A seleção brasileira viveu nos últimos anos de situações ao qual jamais imaginaríamos que viveríamos há 20 anos atrás, há 30 anos atrás. O Brasil hoje só tem esse nome, a seleção brasileira só tem hoje, só carrega esse estigma de ser a maior seleção, porque a gente ganhou 5 Copas há 20 e tantos anos atrás. Porque se não tivéssemos isso, não seríamos nada a não ser mais um grão de areia nessa praia imensa que é o universo. Seríamos só mais uma seleção meia boca. E somente isso, nada mais. A seleção brasileira vive do passado, vive de uma ideia e de uma memória afetiva que para nós traz conforto. Mas ao mesmo tempo que é confortável, se torna um estigma. Porque a gente fica falando, fica para 2022, fica para 2026, fica para 2030. Até quando vai ficar? Para 2034, para 2038? Até quando a gente vai tomar vergonha na nossa cara e falar, cara, a gente precisa mudar? E de forma radical. Até quando? A que ponto? O quão baixo iremos chegar para olharmos para cima, olharmos para baixo primeiramente, ver que estamos no fundo do poço, chegar e falar, não tem jeito, agora é só o que resta para a gente ir para cima. Não tem como ir mais baixo. O que vai restar agora? Porque essa campanha deixa bem explícito a crescente da seleção argentina, que já está com o seu treinador há mais de 4 anos e a decadência da seleção brasileira. Nós, torcedores brasileiros, vivemos bons tempos com a camisa dessa seleção. Vimos dentro de campo as maiores conquistas. Mas de uns tempos pra cá, a situação foi totalmente adversa. Se no começo dos anos 2000 o Brasil nadava de braçada, conquistava diversos títulos, Copa América, Copa do Mundo, Copa das Confederações, os mais variados títulos. A gente via uma Argentina que só tomava pau, couro, cacete, fumo. Hoje o papel ficou totalmente inverso. É uma Argentina que vive talvez a sua era de ouro, a maior e melhor geração em muitos anos, enquanto o Brasil vive, respira e vivencia a mais pura mediocridade dentro de campo. A mais pura mediocridade dentro de campo. Chega a ser algo lamentável. Dá pena. Dá pena. É triste. Porque você vê desse jeito? Pega o Brasil de 1998. Em 98, o Brasil chegou na final da Copa do Mundo, vindo de uma Copa em 94, onde foi campeão. A final era justamente contra a seleção francesa de um desconhecido Zinedine Zidane. O Brasil tomou um vareio, 3-0. E quando aquela Copa acabou, quando aquela final acabou, apesar de todas as polêmicas e apesar da convulsão do Ronaldo, todos os jogadores voltaram dentro do mesmo avião, com a mesma roupa, com o mesmo semblante, e todos foram entrevistados no avião e pediram desculpas pelo vexame que passaram. Aí você pega a seleção de hoje. Todos os 24 jogadores convocados voltaram em aviões diferentes, com semblantes diferentes, alguns até sorrindo, alegres, felizes. E toda a entrevista era o mesmo papo. É um momento difícil, a gente pede desculpas pela seleção brasileira, o que resta agora é levantar a cabeça, bater a poeira e em 2030 estamos de volta. O mesmo discurso. Muda o quê? Muda nada. Quem sofre é a gente. A gente passa perrengue. Agora eles que estão lá ganhando os milhões deles por mês, estão nem aí. Estão nem aí, nem ligam para isso. Você vê a diferença do nível dos jogadores? Você vê a diferença para isso. Em 98, os caras, mesmo chegando na final, os caras pediram desculpas pelo vexame que passaram. Os caras pediram desculpas, deram a cara a tapa. Foram homens de caráter e conduta libada. Agora os aqui de 2026... não tem nem vergonha, não tem nem coragem de chegar numa câmera e falar: ó, a gente errou, erramos feio, pedimos desculpa aos mais de 200 milhões de brasileiros pelo erro que cometemos. Nem coragem para isso eles têm. E é nesses jogadores ao qual estamos apostando todas as nossas fichas em 2030. Olha, eu sou muito realista. Eu falo a verdade, doa quem doer. Mas sinceramente falando, o Brasil vai ficar um longo, doloroso, lastimável e horrível tempo sem ganhar uma taça. Enquanto essa seleção da Argentina aí, o Messi pode passar, pode ir embora, pode se aposentar como atleta. Mas o futebol argentino tem uma base muito forte e que pode trazer bons resultados. É claro, o Lionel é o maestro dessa geração. Mas mesmo assim, a Argentina está plantando, está buscando formas de continuar com essa geração vitoriosa. E a saída de Messi e a entrada de outros jogadores, a entrada de outros nomes, é algo que vai acontecer, é evidente. E a Argentina está indo para mais uma final de Copa do Mundo. Pode ganhar o quarto título, pode ganhar a quarta taça e encostar na seleção da Alemanha e da Itália. e pode estar chegando no retrovisor do Brasil. Ou seja, você, nobre brasileiro, que muito provavelmente daqui a 4 anos vai se iludir de novo com a seleção brasileira, busque

Só que um processo, uma base bem feita, você não consegue ela de imediato. É um processo longo, demorado e paulatino. Que no início você pensa em desistir. Mas quando você vê aquilo ali construído, trazendo resultados, dando frutos, é uma coisa maravilhosa. Em Guanambi são 4 horas e 37 minutos, 4h37. Vamos a uma pequena pausa. No próximo bloco retornamos para falar de Campeonato Brasileiro. Falar Brasileirão Série A, Campeonato Brasileiro. 19ª rodada é a última rodada do primeiro turno. Teremos 2 jogos hoje e amanhã teremos os 2 demais jogos que também acontecerão. Vamos falar sobre os jogos de hoje e os que acontecerão amanhã pelo Campeonato Brasileiro, Brasileirão Série A, de volta depois de mais de 30 dias. 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

Muito bem, estamos de volta em Guanambi, são 4:44, 4:44 aqui na Rádio Cidade 104,9. Olha, estamos de volta para falar de Campeonato Brasileiro. Após mais de 30 dias, o Brasileirão está finalmente de volta. Lembrando que essa pausa de 30 dias foi justamente resultado da Copa do Mundo. Tivemos atletas do Campeonato Brasileiro que foram convocados, não só isso também, como tivemos outras situações, e é muito comum ao decorrer da competição haver uma pausa, não só no Campeonato Brasileiro, mas nas demais competições de todo o mundo, todo o planeta. Com o retorno do Campeonato Brasileiro, temos, é claro, o encerramento do primeiro turno e o começo do segundo turno. E, é claro, as equipes retornam, aproveitando esta pausa no meio do ano, esta pausa da Copa do Mundo, para, é claro, reforçar os seus elencos, contratar os atletas e fazer mudanças na forma de gestão dos respectivos clubes, na forma de gerir ali os respectivos clubes. Com esse um mês praticamente de mudanças, teremos dois jogos que farão a reabertura do Campeonato Brasileiro de 2026. Ambos no mesmo horário, teremos Botafogo e Santos, que se enfrentam no Nilton Santos, no Engenhão. O jogo acontece hoje às 19h30. O Botafogo, que neste exato momento está na 12ª colocação do Campeonato Brasileiro, o último confronto do Botafogo foi uma derrota para a equipe do Bahia por 2-1, enquanto a seleção, ou melhor, enquanto o Santos, a gente ainda está em clima de Copa do Mundo, enquanto o Santos, o último confronto do Santos foi uma vitória sobre a equipe do Vitória por 3-1. Dentro de campo são duas equipes que vivem momentos diferentes. É um Santos que está ali na beira da zona de rebaixamento e é um Botafogo que flerta com a parte de baixo da tabela do Campeonato Brasileiro. As duas equipes buscam, é claro, a vitória e buscam sair dessa situação desconfortável que é a segunda parte ou a parte de baixo da tabela do Campeonato Brasileiro. Também teremos hoje no Barradão, no estádio Manuel Barradas, Vitória e Vasco da Gama. Duas equipes que vivem situações parecidas dentro e fora de campo. É um Vitória que vem de uma derrota por 3-1 para a equipe do Santos antes da pausa da Copa do Mundo. É um Vitória que vive uma situação delicada, está ali na parte de baixo da tabela, flerta ali na parte de baixo da tabela. Porém, o Vasco vive uma situação mais delicada ainda. O Cruz Maltino está na zona de rebaixamento. Vem de um momento muito delicado nos bastidores do clube por conta da negociação envolvendo a SAF. E nesse período onde esteve a pausa para a Copa do Mundo, o Vasco ficou com o presidente Pedrinho afastado, ficou sem um treinador, sai Renato Gaúcho, entra o Pedro Emanuel, Pedro Manel, como eu vou chamar carinhosamente ele. E vive uma situação delicada, porque é mais um ano em que o Vasco vai para a zona de rebaixamento. É mais um ano que o torcedor do Vasco não aguenta mais viver o mesmo roteiro, a mesma situação, a mesma matemática de todo ano ter que contar quantos pontos faltam para chegar a 45 pontos e não cair para a segunda divisão. E o torcedor do Vasco está cansado. Aposta em um treinador português. Aposta em um total desconhecido que jamais pisou nas terras tupiniquins e jamais treinou um time grande da magnitude do Vasco. E agora o Vasco decide que esse é o melhor momento para fazer apostas. O Vasco também vive uma situação que é a eventual venda da sua SAF, que está sendo negociada com o Marcos Lamatia, que é filho do Lamatia, que é dono de empresas grandes no Brasil, uma delas a Crefisa. E o Vasco vive essa situação de venda da sua SAF, que pode ser, a venda pode chegar na casa dos 3 bilhões de reais. Mas, porém, entretanto, todavia, todo mundo sabe que o processo de venda de uma SAF, ele é um processo muito demorado. É um processo que leva muito tempo e necessita de muita burocracia. Ou seja, apesar de a venda da SAF já estar consideravelmente concretizada, existem diversos trâmites jurídicos e burocráticos para serem feitos. Do outro lado, um Vitória que vive uma situação delicada no Campeonato Brasileiro, vive uma situação delicada com relação à sua gestão, que vive um momento muito complexo, pois não possui caixa para contratar grandes jogadores e busca ali uma forma de negociar atletas pela condição de serem zero custo, de serem atletas que venham apenas com a condição de pagar o salário e somente isso, porque o Vitória não tem dinheiro hoje. Vive uma situação muito delicada.
São duas equipes que vivem momentos até que parecidos, mas vivem situações muito delicadas na zona de rebaixamento, o outro flertando com a parte de baixo da tabela. Então é realmente o jogo dos desesperados, como a gente gosta de falar. É o jogo dos desesperados, como a gente gosta de falar. E essas duas equipes entram a campo hoje às 7:30 da noite. Amanhã teremos também às 8 horas no Maracanã, Fluminense e Bragantino, e também teremos no Maião, Mirassol e Grêmio. São 4 jogos que acontecerão nesta quinta e sexta-feira. E lembrando que com esses 4 jogos finalizados, a gente só retorna ao Brasileiro na terça-feira, porque teremos no sábado a disputa pelo terceiro lugar na Copa do Mundo, teremos no domingo a grande final, na segunda-feira os jogadores retornam para os seus respectivos países, inclusive os jogadores que estão no Brasileirão retornam aqui pro Brasil, e também teremos o preparo dos atletas, né, meu povo? Porque, sinceramente falando, você não pode haver a condição ali de já ter jogos na segunda-feira, porque não existe corpo que aguente isso, sem falar que a respectiva seleção campeã vai comemorar na segunda-feira. Então existem esses critérios, essas nuances, esses pequenos detalhes que entram em evidência neste exato momento. Com o retorno do Brasileirão na terça-feira, teremos jogos na terça, quarta e quinta-feira, sendo que a maioria dos jogos acontecerão na quarta-feira. Muito bem, enquanto bem são 4 horas e 50 minutos, vamos a uma pequena pausa e daqui a pouco retornamos com mais informações aqui na Rádio Cidade 104,9. 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

0: bem, estamos de volta em Guanambi, são 4:57, 4:57 aqui na Rádio Cidade. Estamos de volta com mais informações do mundo esportivo. Olha, o que chamou a atenção após o confronto entre a Argentina e a Inglaterra foi um momento em que os jogadores da seleção da Argentina exibiram, como se fosse uma espécie de troféu, uma faixa fazendo referência às Malvinas. O êxtase da seleção argentina com a vitória de virada histórica sobre a Inglaterra por 2-1 levou os jogadores a pegarem das arquibancadas e estenderem no gramado uma faixa escrito "As Malvinas são argentinas". A faixa política foi proibida pela FIFA no jogo. O Código Disciplinar da FIFA prevê que as entidades podem ser punidas por exibir mensagens políticas em competições. O documento de incríveis 64 páginas deixa bem específico no parágrafo 2 do item 17 que associações e clubes não são responsáveis pelo uso de gestos, palavras, ou melhor, são responsáveis pelo uso de gestos, palavras, objetos e qualquer outro meio de transmitir uma mensagem inadequada ao ambiente esportivo, particularmente que sejam política, ideológica, religiosa ou de natureza ofensiva. A FIFA pode aplicar medidas disciplinares que variam de um aviso até mesmo a retirada de títulos. A lista presente no código prevê aviso, advertência, multas ou outras medidas peculiares, devolução de prêmios, retirada de título, ordem para cumprir uma obrigação financeira decorrente ou existente no contexto de um processo judicial. Ou seja, percebe-se que nesse cenário existem pelo menos 6 a 7 tipos de punições que podem ser aplicadas à seleção da Argentina. Como não foi algo de forma explícito, foi explícito sim, foi algo realmente explícito, mas como a gente sabe que a FIFA, ela tem os seus prediletos, tem os seus favoritos, a gente sabe que no final de tudo não vai dar em nada. Vai tudo terminar em pizza. Porque já tivemos situações muito piores que a FIFA já presenciou com outras seleções e não houve punição. Não houve nenhuma espécie de advertência, nada do tipo. Então, sejamos honestos, não vai dar em nada e tudo vai acabar em pizza, como a gente já espera da própria federação, que é a FIFA. O Gianni Infantino, ele está sendo investigado por deixar a figura e a imagem de neutro, a política de neutralidade que é imposta pela FIFA. Ele está sendo investigado, inclusive foi denunciado pelo COI com relação a essa condição dele ter burlado a política de neutralidade que a FIFA impõe com seus presidentes. Todos têm que manter uma postura neutra, uma postura neutra. Se o presidente A comemorou no jogo da seleção B e C, ele vai ter que comemorar para a seleção B e vai ter que comemorar para a seleção C. Ele não pode comemorar para uma seleção só e para outra botar a mão na cabeça e ficar desesperado. Não pode fazer isso. Ele tem que manter uma política neutra. Mas a gente conhece, a gente sabe muito bem que a FIFA de uns tempos para cá se envolveu em muitas polêmicas. E o próprio Gianni Infantino já se envolveu em muitas polêmicas nessa Copa do Mundo, principalmente com o Donald Trump. Em Guanambi são 5:01. Daqui a pouco teremos o Léo Dourado e a parte jornalística do Fiquei Sabendo. Outras demais situações serão apresentadas aqui no Fiquei Sabendo, não só isso também, como a condição jornalística. Daqui a pouquinho, às 17h30, inclusive, teremos entrevista hoje aqui na Rádio Cidade 104,9. Fique com o radinho ligado e nos acompanhe nos próximos blocos. Traremos mais informações para você, ouvinte da Rádio Cidade 104,9. 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

0: bem, estamos de volta em Guanambi, são 5 horas e 34 minutos. Você ouviu Seal, Kiss from the Rose aqui na 104 FM, música que foi trilha sonora do filme Batman Eternamente de 1995. Léo Dourado, meu nobre colega, uma excelente tarde a você, meu querido, nesta quinta-feira, uma quinta-feira de TBT.
1: Não tenho dúvida, Matheus. Boa tarde pra você, amigo ouvinte. Para além de um TBT, tarde fria, cê tá é doido. Hoje foi um dia realmente muito frio em nossa linda Guanambi. Aliás, muitos foram os memes também gerados por conta do frio em Guanambi,
0: né? Frio do diacho.
1: Guanambi, que é tradicionalmente uma cidade quente, mas faz parte do processo, meus amigos. Boa tarde pra você que se liga no som da emissora. Hoje, amigos, você que está ouvindo aí vai perceber uma certa diferença no nosso som. Em especial, você que está ouvindo na internet. O pessoal da internet, qualidade ok, estamos ouvindo, mas hoje a emissora passa por um processo de melhoria em sua rede, tá? Então, quem está no rádio não estará ouvindo a programação da Rádio Cidade aqui de Guanambi, mas na internet, sim. É importante nós falarmos sobre isso, porque a qualquer momento pode voltar no rádio, né? E o pessoal não teria condição de engano, beleza? É uma melhoria, meus amigos, que está acontecendo e é preciso nós falarmos sobre isso, portanto, agora são 5 horas e 34 minutos em nossa linda Guanambi. Muitos são os assuntos que nós vamos tratar nesse dia importante de uma quinta-feira, dia 16 de julho de 2026, meus queridos. É muita coisa para falar para você. Tem informação da área policial, tem informação da política, que aliás tá tendo, hein? É que a política todo dia é uma coisa, tá? Todo dia uma coisa. Meu Deus do céu. Minha gente, nós temos ainda a questão da saúde, né? Nós temos informações nível mundo. Tudo isso a partir de agora para você, amigo ouvinte ligado no som da emissora. Portanto, vamos trazer para você tudo o que aconteceu em Guanambi, na Bahia, no Brasil e fora dele a partir de agora na sua rádio Cidade 104 FM. Vamos lá, a hora é agora, minha gente.
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1: Vamos lá, nos últimos dias nós temos começado sempre o nosso programa trazendo as notícias para você, focados nas eleições. Não tem sido diferente, né? Para você, amigo ouvinte. Focados nas eleições, trazendo notícias nível Brasil para você. E a última que reverberou, olha, muitos são os problemas que estão ali envoltos na direita do país. A única pessoa que eu vejo que está tirando certo proveito disso é o Ronaldo Caiado. Mas a direita brasileira está com, se considera direita, né? Está com problemas graves. De verdade, problemas graves. A esquerda, por mais que tenha problemas, porque tem também, não são pequenos.

A defesa do ex-presidente da República, do Jair Messias Bolsonaro, disse ao STF que jamais soube que Flávio Bolsonaro divulgaria uma carta. Carta esta que seria ou teria sido escrita pelo presidente. O Flávio seria uma espécie de porta-voz dele e acabou complicando a situação do pai. Tá? Mas agora, isso é hoje, né? A defesa do Jair Bolsonaro deixou claro que essa carta não foi autorizada a leitura. Enfim, vamos à informação. A defesa do ex-presidente Jair Messias Bolsonaro afirmou na quarta-feira, dia 15, ontem, portanto, que o ex-presidente jamais soube que o senador Flávio Bolsonaro divulgaria a carta escrita pelo ex-chefe do executivo. Segundo a manifestação dos advogados de Jair Messias Bolsonaro, não houve por parte dele qualquer orientação, ajuste ou combinação prévia sobre o uso das redes sociais para o compartilhamento daquela carta. Abre aspas. As circunstâncias da carta ter sido posteriormente divulgada em redes sociais decorreu de decisão adotada sem que houvesse prévia ciência do peticionário. Quem é esse, Léo? O Jair Messias Bolsonaro. Quem disse? A defesa do Jair Messias, do ex-presidente, ao ministro Alexandre de Moraes. Moraes, por sua vez, havia determinado que a defesa do Bolsonaro explicasse em até 48 horas a divulgação da carta na última segunda-feira, dia 13. Na mesma decisão, o ministro suspendeu as visitas de Flávio ao pai por 90 dias, também em função da leitura do texto na internet. Na resposta enviada na última quarta-feira, dia 15, ontem, a defesa alegou ainda que o ex-presidente já havia escrito outras cartas, mesmo quando submetido às mesmas limitações, sem que a publicação delas tenha gerado questionamentos jurídicos. Sobre a postagem nas redes sociais, o Flávio, que as fez, os advogados disseram que Jair Bolsonaro jamais buscou utilizar terceiros para contornar as restrições impostas e que ele seguirá observando rigorosamente todas as condições estabelecidas pelo Supremo Tribunal Federal. Então o Flávio acabou criando uma situação desconfortável para o pai, né? Desconfortável de fato, tá? É importante nós falarmos sobre isso. Nós temos inclusive uma pesquisa que saiu hoje, para além dessa situação, uma pesquisa que saiu hoje da Genial Quest, tá? Que os brasileiros, olha só que peso danado, os brasileiros estão culpando o Flávio por conta daquele tarifaço do Trump. O Trump mais uma vez aplicou um tarifaço e estão culpando o Flávio Bolsonaro, tá? Esse recorte da pesquisa Genial Quest, que foi divulgado hoje, essa pesquisa saiu hoje, mostra que a maioria dos brasileiros culpa sim o senador Flávio Bolsonaro do PL sobre as tarifas anunciadas pelos Estados Unidos sobre os produtos brasileiros. Alguns apontam para o Lula, outros para o Flávio, mas a grande maioria aponta para o Flávio. Inclusive, meus amigos, dizem que a intenção do Flávio, né, em ir aos Estados Unidos, é o que as pessoas falaram nessa pesquisa da Genial Quest. Ele teria, ao tentar ir aos Estados Unidos melhorar, ele acabou trazendo uma situação muito desconfortável, tá? Muito desconfortável mesmo. O Flávio, por sua vez, alega que foi lá pedir a Trump para não taxar o país. Não faça isso, né? Não faça isso. Essa pesquisa está registrada, tá? No TSE, é importante falar sobre isso. Então, assim, está muito perceptível esse desgaste que está acontecendo aí na condição de má direcionamento da própria campanha. Ô, Léo, mas é o Flávio batendo em Lula e Lula batendo em Flávio. Isso é uma realidade que nós estamos vendo. Na minha humilde opinião, quem está ganhando e muito com isso? Quem está ganhando e muito com isso? É o Ronaldo Caiado, ex-governador de Goiás, tá? Isso porque ele está batendo no PT, falando sobre as condições de erros cometidos no passado, enfim. Está sentando a ripa também de Flávio Bolsonaro, dizendo que eles não representam a direita no país, que o Flávio está perdido, e com

0: isso ele vai subindo nas pesquisas. Com isso, o Ronaldo Caiado vai subindo nas pesquisas. E nós vamos observando tudo isso. Me lembro que outrora existia uma parceria muito grande para tentar fazer um link direto entre um nome específico que caísse no gosto popular para representar a direita. Mas agora vejo, amigos, que existe aí uma condição do famoso fogo amigo, né? E estamos acompanhando isso. O que não pode acontecer, para finalizar este nosso primeiro momento, o que não pode acontecer é o povo brasileiro pagar altos preços nos mais diversos aspectos, não é? Seja no sentido figurado ou no sentido real da coisa. O que não pode somos nós, réis mortais, pagarmos altos preços no que quer que seja, para que estes, buscando se manter no poder, façam tudo o que seja preciso, mesmo que sacrificando o seu povo, para permanecer lá. Não é justo, ou não são justas as tarifas que estão sendo impostas? Não é justa a quantidade de imposto que nós pagamos aí anualmente, só aumentam? E só aumentam para manter, sabe lá Deus, o quê? Tá? A estrutura está aí apontando desta vez uma grande dificuldade dos políticos em fazer o que outrora fizeram, visto que hoje eu e você temos acesso às informações em tempo real. Tudo que você precisa, você manda aí no chat GPT, no IA, ou próprias matérias que são publicadas em tempo real, você tem acesso. Então não é tudo que falam que você tem que engolir, de jeito nenhum. Hoje, com acesso à internet, você vê a movimentação desses políticos, a forma como eles atuam para auxiliar o país. Quer outro exemplo? Quer outro exemplo? O Tiririca talvez tenha sido um dos maiores exemplos dos últimos dias. Ele, com aquele discurso pomposo, né? Não, sou do povo e tal, se envolveu em um dos maiores escândalos dos últimos meses na política brasileira. As emendas dele, todas nas mãos de Valdemar da Costa Neto, não foram direcionadas sequer para o povo que o elegeu. E não podia Valdemar fazer isso porque não tinha o mandato na mão, que fique bem claro, tá? É importante, meus amigos, nós avaliarmos isso. Eu acredito que esta atmosfera política, ela vai estar sobre nós aí até o mês das eleições, que é outubro. Nós temos que estar atentos a isso. Provavelmente nós vamos falar muito aqui ainda sobre a condição política e o que está havendo, né, nos bastidores. Porque o couro tá comendo. E repito, em prol de se manter no poder, estar mais próximo dele, enfim, estão sacrificando o povo brasileiro. Chega, eu e você não aguentamos mais isso. Seja da direita, seja da esquerda, seja de Flávio ou Lula, fato é que estão todos os dias criando situações muito ruins. Impostos, taxações, quando deveria acontecer o contrário. Quando nós deveríamos ver justamente uma luz, aliás, um grande farol no fim do túnel. Uma vez que essa seria a ideia desses homens e mulheres de estarem colocando o seu nome à disposição do povo, de melhorar realmente a vida do brasileiro. Mas nos últimos tempos o que eu vejo é um delírio coletivo, ao ponto de Donald Trump, que nada tem a ver com o nosso país, querer meter a mão aqui e dizer o que é para fazer ou não. Já pensou? Se nós, a gente já perdeu tanta coisa e perder a soberania, então aí agora que vamos pro fundo do poço. Agora são 5h46, a gente volta já já com outras informações para você.
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0: Muito bem, nós já estamos de volta aqui na sua Rádio Cidade 104 FM. Nós temos que informar a você sempre, né? Estamos ao vivo na internet, tá, minha gente? No dia de hoje, estamos fazendo melhoramentos na nossa rede e estamos ao vivo na internet, meus queridos. Você não vai nos ouvir no radinho hoje, apenas amanhã, né? Amanhã logo cedo já vai estar tudo pronto. Eu não tenho dúvida nenhuma disso, meus queridos. Abraçar os amigos ligados no som da emissora. O Flávio tá lá ligadinho dizendo: Léo, tô ligado na internet. Valeu, você é o cara, Flávio. Tá conosco e obrigado pelo carinho da sintonia. Vamos lá, vamos trazer outros informes para você que se liga no som da emissora. Nós temos que trazer aqui, amigos, alguns informes da área policial, tá bom? Vou trazer para você já já. Nós temos aqui aquela colisão que deixou um adolescente grave, Estamos já ao vivo na rádio? Muito bem, perfeito. Já voltamos então, em definitivo. Acabamos de ser informados, né, Teu? Já estamos ao vivo na 104. Para você que ligou o rádio agora, estava com dúvida no que estava acontecendo, amigos, estamos fazendo melhoramentos na rede, tá? Aí você com certeza ouviu uma interferência ou outra, mas já estamos aqui, a 104.9 da nossa linda Guanambi, ao vivo, tanto no rádio quanto na internet. A partir de agora, 5h55. Bora! Então, Matheus, já que estamos ao vivo aí para todo o planeta, vamos falar dos parceiros? Já já eu vou trazer aquela informação ali, portanto, amigos, da condição dessa grave colisão que foi registrada na avenida, aqui aqui na Valdir Pires, cara. Foi um acidente terrível. Já já vamos falar sobre isso, tá? Mas agora eu quero ouvir você, Matheus. Vamos lá, os nossos nobres parceiros. Fala comigo, querido Matheus Fenômeno Ferreira.
1: Exatamente, Léo Dourado, citando aqui os nossos parceiros. Retornamos em definitivo para você que está nos ouvindo dos mais diversos cantos do nosso querido Brasil. 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

0: Bora, vamos lá, vamos trazer outros informes para você. Mais uma vez eu aviso, amigos, mais uma vez a você ligado no som da emissora, né? Até minutos atrás, até exatamente às 5h50, nós só estávamos ao vivo através da internet, tá? Estamos aqui fazendo melhoramentos em nossa emissora, então você estava nos ouvindo tão somente pela internet, tá? Mas agora você já está ouvindo através do rádio do seu veículo, do rádio da sua residência, do seu foninho. Estamos ligados no som da emissora também na internet, tá, queridos? É importante nós falarmos sobre isso, ok? Vamos lá! Vamos trazer aqui, portanto, outras informações, desta vez da área policial. Meus amigos, uma informação... Olha, veja bem, nós falamos aqui ontem, muito superficialmente, eu vou ter que falar desse tema de novo para trazer um outro, tá? Um vai arrastar o outro. Ontem nós tivemos no país uma coisa macabra, de verdade. Foi aquele caso da morte da bebê Helena, onde o padrasto e uma outra pessoa ligada a ele teriam estuprado e depois matado a bebê asfixiada. Dois desgraçados. Essa é a verdade. Dois filhos do Satanás nesta terra. Não devem viver em sociedade. Dois animais. Aliás, dois monstros, porque... Olha... Eu não consigo, e tenho certeza que você que me ouve agora também não consegue imaginar como esses desgraçados fizeram isso. Tá? E ainda pior pensar que a mãe se relacionava com um animal como este. Apesar do que, enfim, estava lá na solidão, apareceu esse demônio, ela acreditava ser alguém de bem. E no entanto não era, a bebezinha veio a óbito. Eu tive acesso à entrevista do pai, velho. Estão separados, né, o casal? O pai sem condições nenhuma, não só de falar, mas não sei como é que vai ser a condução da vida dele a partir de agora. Tá? E é um conselho que eu dou a você, minha amiga mulher. Antes de colocar quem quer que seja na sua residência, quem quer que seja, faça uma avaliação mais profunda se de fato vale a pena. Eu estou dizendo isso porque às vezes a mulher ou o homem, enfim, se sentem ali sozinhos, tem a companhia dos filhos queridos, né? Mas precisa de alguém para desabafar, para conversar, tratar de assuntos importantes, acaba colocando qualquer um dentro de casa. E uma situação como essa acontece, foi terrível, aquilo ali foi lamentável. Eu não posso aqui generalizar, porque quando faço isso, né, posso estar aqui cometendo um erro. Mas na grande maioria das vezes é assim. Infelizmente, eu não sei o que é isso, esses caras pintam na vida de uma pessoa de bem, pagando de santo, de repente, olha lá, mataram a bebê. Foi terrível, tá? Foi realmente uma coisa... terrível. Eu estou trazendo esse tema de novo aqui na emissora. Eu sei que você já ouviu sobre isso aí nos mais diversos canais no nosso país, mas eu não poderia deixar de falar sobre isso para tratar de um tema que hoje chamou a atenção aqui em Guanambi, de uma criança de 11 anos que ela relatou, meus amigos, que estava voltando da escola, não é? E que ela teria sofrido uma espécie de sequestro, tá? Uma espécie de sequestro, ou uma tentativa de sequestro. Uma menina de 11 anos, ela foi vítima de uma tentativa de sequestro no fim da manhã da quarta-feira, ontem, dia 15, no bairro Belo Horizonte, aqui em Guanambi. O caso está sendo investigado pela Polícia Civil. A criança, ela retornava da escola quando foi abordada por um homem que estava num Fiat vermelho e, conforme relato registrado pela família, o suspeito, atenção, ela tentou puxá-la pelo braço para dentro desse veículo, mas não conseguiu. Durante a ação, ele também praticou importunação contra a vítima antes de fugir. Assim que tomou conhecimento do ocorrido, a mãe acionou a polícia militar e guarnições realizaram buscas na região na tentativa de localizar o veículo e o suspeito, que foi descrito como um homem com tatuagem nas mãos, porém ninguém foi encontrado. No boletim de ocorrência, a mãe informou ainda que, dias antes do fato, a filha havia recebido mensagens por meio de uma rede social nas quais um desconhecido pedia o envio de fotos íntimas desta criança. Após o episódio, a menina ficou bastante abalada, com medo de sair de casa em estado de choque. A Polícia Civil agora investiga o caso para identificar o autor e esclarecer as circunstâncias da ocorrência. Inclusive, através desse contato mantido no Instagram, dá para se fazer um rastreio, viu? De quem teria pedido fotos íntimas de uma criança de 11 anos de idade. Quanta covardia, né, amigos? Quanta covardia. Sinceramente, um caso aqui da nossa Guanambi para nos deixar em alerta. Você que é pai, você que é mãe, viu? Muito cuidado. Muito cuidado. Redobre a atenção sempre, tá? Redobre a atenção sempre. Ainda hoje, meus amigos, nós vamos trazer aqui outros informes da área policial. Ainda hoje nós vamos trazer outros informes da educação, da política. Tem muita coisa. Nosso programa é um programa realmente cheio de informação para você. Mas eu tenho que trazer também o recado do padre Ezequiel Dalpozo, não é? Porque agora, às 6 horas, a hora do Ângelus, você que está chegando em casa agora, você que está aí fazendo aquela caminhada no parque da cidade ou na rua aí próximo à sua residência, ou você que está na academia, você que está no carro agora, obrigado pelo carinho da sintonia. É bom estar com você, que é o melhor ouvinte do mundo nesta tarde de uma quinta-feira, dia 16 de julho. Vem aí a hora do Ângelus e a gente volta já já com muito mais pra você.
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3: Olá, meu amigo, olá, minha amiga ouvinte. Estamos juntos para este momento de oração, nesta quinta-feira, fim de tarde, momento de agradecimento e de receber a bênção de Deus. Eu sou o Padre Ezequiel, desejo a você graça e paz. O pensamento deste dia é o seguinte: precisamos aprender a lidar com as carências, pois fazem parte daquilo que o ser humano é. Meditemos a canção.
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0: Rezemos juntos. O anjo do Senhor anunciou a Maria, e ela concebeu do Espírito Santo. Ave Maria, cheia de graça, o Senhor é convosco, bendita sois vós entre as mulheres, e bendito é o fruto do vosso ventre, Jesus. Santa Maria, Mãe de Deus, rogai por nós, pecadores, agora e na hora da nossa morte. Amém. Eis aqui a serva do Senhor, faça-se em mim segundo a vossa palavra. Ave Maria, cheia de graça, o Senhor é convosco, bendita sois vós entre as mulheres, e bendito é o fruto do vosso ventre, Jesus. Santa Maria, Mãe de Deus, rogai por nós, pecadores, agora e na hora de nossa morte. Amém. E o Verbo se fez carne e habitou entre nós. Ave Maria, cheia de graça, o Senhor é convosco, bendita sois vós entre as mulheres, e bendito é o fruto do vosso ventre, Jesus. Santa Maria, Mãe de Deus, rogai por nós, pecadores, agora e na hora de nossa morte. Amém. Rogai por nós, Santa Mãe de Deus, para que sejamos dignos das promessas de Cristo. Oremos. Derramai, ó Deus, a vossa graça em nossos corações, para que, conhecendo pela mensagem do anjo a encarnação do vosso Filho, cheguemos por sua paixão e cruz à glória da ressurreição. Por Cristo nosso Senhor. Amém. E agora sobre você, a bênção de Deus. O Senhor esteja convosco, Ele está no meio de nós. Por intercessão de Nossa Senhora, desça sobre você, sobre a tua casa, sobre a tua vida, sobre a tua saúde, sobre o teu trabalho, a bênção de Deus. Em nome do Pai, do Filho, do Espírito Santo. Amém. Obrigado por estar conosco, um forte abraço para você e até amanhã.
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10: Bem, vamos lá, nós já estamos de volta aqui na sua rádio Cidade 104 FM, estamos ao vivo para Guarambi, a Bahia, o Brasil e fora dele, você fica sabendo de tudo aqui, bem informado você está, inclusive Mateuzinho, e você que nos ouve agora, inclusive, eu preciso falar sobre isso, né? Nessa tarde agradável de uma quinta-feira, dia 16. Eu estava, ontem nós falamos do auditório aqui em Guarambi, uma decisão acertada do nosso prefeito querido Arnaldo Azevedo. E eu estava fazendo algumas buscas aqui em documentos que nós temos, em bons contatos que nós temos aqui. E a indicação para a construção desse auditório, dentre muitas que vi e tive acesso, é da Eponina. Nossa amiga, nossa amiga Pó, quero mandar um abraço muito carinhoso para ela, né? Tanto para Eponina quanto para a assessoria e a família dela.
3: O Marquinhos, filho dela.
10: Marquinhos, pô.
3: Grande Marquinhos, abraço, pessoa sensacional, cara.
10: Fantástico, de verdade. Ser humano, massa. Esse auditório municipal foi uma indicação da Eponina. A Eponina, que é o que nós chamamos de decana, não é? É a mais experiente entre os vereadores e vereadoras que lá estão. Então tem uma caminhada fantástica. Eu estava lendo sobre isso, né? Foi a vereadora Eponina Gomes quem fez a indicação e, sem dúvida nenhuma, ela comemorou esse anúncio aí feito pelo prefeito da nossa Guanambi sobre a construção do novo auditório municipal. Muito bem, vereadora Eponina. Abraçando a senhora, eu abraço os demais nobres vereadores, os 16. Não só os que, aliás, os que estão legislando hoje, mas também aqueles que estão afastados, né? Que estão, assumiram secretarias importantes aqui no município. Um abraço a cada um de vocês. É importante nós falarmos sobre isso. Então, a escolha da condição, da indicação desse auditório é de Eponina. Olha só, que visão bacana. Abraço, pô. É assim que a gente faz, não é? Política gostando de gente, importante, tá? E o nosso, ou os nossos vereadores, as nossas vereadoras são assim, gostam de gente, todos eles. É importante dizer isso aqui todo santo dia, tá? Agora são 6:16 em nossa linda Guanambi. Amigos, gostaria de fazer também um alerta, tá? Aproveitar esse ensejo aqui e fazer um alerta. Está circulando em alguns grupos aqui da cidade uma espécie de golpe.
3: Um golpe?
10: Outro golpe.
3: Mais um.
10: É que o brasileiro. O
3: golpe tá aí, cai quem quer.
10: E o brasileiro escapa de um golpe aqui, ele entra em outro acolá. É o golpe do celular, é o golpe do falso sequestro,
3: é o golpe do Pix,
10: é o golpe do carro que furou não sei aonde o pneu. É golpe pra todo lado.
3: Rapaz, tem o mais recente, o urubu do Pix.
10: Matheus, muito golpe. Mas dessa vez, o alerta que faço aqui é sobre um falso juiz. É sério, escutem o que eu estou dizendo aqui, tá? Porque está circulando em vários grupos aí da nossa cidade, da micro-região, um golpe do falso juiz. O que é isso, Léo? O que é o golpe do falso juiz? Criminosos. Eles estão se passando por juízes ou servidores do judiciário para aplicar esses golpes. Principalmente em prefeituras, algumas empresas, né? Como é que eles aplicam o golpe? Eles entram em contato por telefone ou mensagem, alegam ser magistrados. Olha, eu sou o juiz fulano de tal, da comarca X, né? Sou recém-chegado à cidade e eu estou solicitando a você, isso na mensagem, viu, minha gente? Eu estou solicitando a você o seu veículo para que você nos empreste, eu consiga aqui também a hospedagem na cidade, enfim. Estão pedindo tudo, esses falsos juízes. Pedindo dinheiro, hospedagem, combustível e outras coisas, tá? Tudo isso sob o pretexto de urgência. Tudo isso sob o pretexto de urgência. Olha, eu sou o juiz tal, tenho pressa de chegar em tal lugar, então vê logo. Ele liga para uma prefeitura, ele consegue um contato de alguém, e este alguém, talvez envolto no mundo da coisa pública, não se atente e acaba caindo nesse golpe. Então, estou aqui alertando você para que você não caia nessa zorra, tá? Para que você não caia nessa zorra. Esse golpe do falso juiz, ele está reverberando. Já vi por 3 vezes aqui algo neste aspecto, o que é ruim, tá? Então, sugiro a você que esteja atento ou atenta para não cair nesse golpe aí, viu? Deus me livre. Todo dia um golpe. Você tá doido? Eita lasqueira. Agora são 6:20, eu tenho que virar a chave aqui e trazer outros informes para você, daqui a pouquinho outras informações da área policial, mas agora nível mundo, Matheus, nível mundo. Eu me lembro, Matheus, de já ver ali moedas com rostos importantes em Roma, né? Nós temos alguns rostos importantes. Aqui no Brasil, algumas moedas têm nomes importantes, como Tiradentes, o Barão do Rio Branco. Nós temos...
3: Já tivemos notas comemorativas de Dom Pedro.
10: Sim, o próprio Dom Pedro está nas moedas,
3: sim,
10: né?
3: Sim, sim.
10: Mas isso se dá para o que nós chamamos de heróis da pátria.
3: Figuras importantes.
10: Sem dúvida. Ayrton Senna, inclusive, se tornou, segunda-feira ou no último domingo, um herói da pátria.
3: Exatamente.
10: O Ayrton, show de bola,
3: foi,
10: né?
3: Foi homenageado e tudo.
10: Sim, sim. Mas nos Estados Unidos, grandes Estados Unidos...
3: United States.
10: Sim, USA. É assim, a terra de Tio Sam.
3: Great America, big again.
10: Sim, a grande América, maravilhosa, né? Você vai falando, eu vou traduzindo, aqui tá uma beleza hoje. O garegão Donald Trump, ele invocou, ele encabulou, ele tá encafifado. Ele quer o rosto dele numa moeda. De todo jeito, ele falou, não. Meu rosto vai na moeda, o povo vai lembrar de mim o resto da vida. Só que não é assim, não é simplesmente, eu vou pegar Chico, Pedro e Francisco, sabe lá, aqui e botar o rosto na moeda. Ah, o presidente, não. Se fosse assim nos Estados Unidos, se talhar o rosto de alguém na moeda fosse simples, nós teríamos lá outros presidentes americanos, talvez até mais importantes. Abraham Lincoln, por exemplo, né?
3: George Washington, que foi crucial para a independência americana.
10: Barack Obama, que JFK. Foi um cara... Pô, Barack Obama trabalhou como nunca as questões para combate ao racismo, JFK e outros nomes. Mas coube a Donald Trump. Donald Trump é assim, uma hora ele quer dar o Nobel da Paz para ele mesmo. Ele falou assim, eu quero me dar, olha que sacanagem, eu quero me dar o Nobel da Paz. Não é assim, minha gente, não é, se fosse assim a coisa é fácil. E agora o cara encafifou que quer a cara dele numa moeda. Vai sair ou não vai, Matheus? Você que daí, eu quero saber o valor da moeda, viu?
3: A Casa da Moeda dos Estados Unidos começou a produzir uma nova moeda comemorativa de $1 com o rosto do seu presidente, do Donald Trump, que será lançada no outono no Hemisfério Norte, informou o Departamento do Tesouro nesta quarta-feira. O destino final da moeda, criada para ajudar a celebrar os 250 anos da independência americana dos Estados Unidos, foi aprovado no início deste ano pela Comissão de Belas Artes dos Estados Unidos, cujos integrantes foram nomeados por Donald Trump. O produto final, porém, difere em alguns aspectos da versão aprovada, ou seja, o Donald Trump está aproveitando a desculpa dos Estados Unidos estarem completando seus 250 anos de independência, errado, o que, véio, é sensacional, 250,
10: claro,
3: anos,
10: claro,
3: de estar ali como uma nação independente. Inclusive, estava discutindo isso na aula de história hoje, essa condição de independência, mas
10: sim,
3: isso não é o cerne da conversa, mas você...
10: É interessante e relevante.
3: É relevante, mas você utilizar essa situação para colocar o seu rosto em uma moeda...
10: Olha, não funciona. Eu estava
3: não
10: lendo aqui...
3: certo.
10: Aqui, ó, por exemplo, uma pesquisa rápida. Nós temos hoje aqui um auxiliador fantástico chamado...
3: Google,
10: ChatGPT. Quem está na moeda de um centavo americana?
3: É o Abraham Lincoln, que foi figura crucial na política americana.
10: Quem está na moeda de 5 centavos americanos?
3: É o Thomas Jefferson.
10: Porra,
3: o
10: Thomas Jefferson. É o do telefone?
3: Esse mesmo.
10: Muito bem. Quem está na moeda de 10 centavos?
3: Franklin D. Roosevelt, responsável por auxiliar os Estados Unidos na Grande Depressão.
10: Verdade. Questões americanas, onde o trabalho da Ford, é porque foram duas, né? Uma das linhas de produções quando surgiram e o outro a Grande Depressão voltada para imobiliários, condomínio, enfim, Roosevelt, beleza. Na de 25 centavos, Matheus, americanas.
3: George Washington, que, poxa, foi uma das principais figuras para a independência americana, que é o que está sendo comemorado agora para os americanos, para os estadunidenses.
10: Muito bem. E... Aquelas moedas comemorativas, não é? Como é que funciona para você ter
3: coin.
10: Dólar coin. Para você ter o rostinho lá, como é que funciona? Você tem que ser o quê?
3: Como essas moedas, elas são comemorativas, você não vê elas circulando todo ano, essa série, ela necessita de figuras importantes, presidentes, falecidos em edições especiais, figuras políticas.
10: Tem que morrer pra ter o rosto lá?
3: É a condição que tem que morrer, meu amigo. Tem que estar enterrado a 7 palmos.
10: Peraí, cara, tem que morrer pra ter o rostinho na moeda. É de torar no meio. Então o Donald Trump tá dando uma canelada atrás da outra. Dessa vez ele forçou uma barra assim, muito grande.
3: Ele tá burlando as próprias normas.
10: É o que não é saudável, né, velho?
3: Não,
10: o que não é saudável.
3: Não é a primeira vez, não.
10: Não, o Trump, ele tem sido um presidente assim, muito autoritário, né? Muito autoritário. né? Enfim, sei que os Estados Unidos são a maior potência do mundo, junto à China, à Rússia e outros, mas ele tem sido assim muito autoritário nesse aspecto. É, o Donald Trump hoje ele está sendo desaprovado dentro do seu país.
3: E uma desaprovação que só tende a crescer.
10: Sem dúvida. Uma coisa é a desaprovação do mundo, né? Pô, eu não gosto de você, desculpe. Não gosto do seu trabalho, enfim. Mas aí o seu país te desaprovar, assim, é um negócio escroto, né? E ele agora quer formalizar o seu rostinho na moeda. Eita lasqueira. Muito bem. Mas tem essa coisa, né? Ser falecido, homenagem póstuma. Ele pode estar lá um dia, Matheus.
3: É, mas vai demorar.
10: Enfim. Bom.
3: A gente conhece, a gente sabe político, né, Léo?
10: É,
3: a gente conhece político. Sarney
10: muito...
3: aí com 90 e tantos anos querendo se candidatar à presidência do Brasil. Pera aí, pô.
10: Sarney tomou seis... Pesquisa, o que eu vou dizer que agora não é de sacanagem, não. Sarney, o couro de Sarney estava tão duro que ele tomou 6 vacinas Covid e nenhuma pegou. Pesquise aí, você verá que... O pessoal esticava aqui, toma ali, amarra essa vacina e toma ali.
3: Esticando a pele.
10: Nada, esticava o couro dele aqui, esticava aqui na orelha e o pé levantava.
3: Ah,
10: então, enfim, não pegou, tô falando sério, não pegou, nós trouxemos isso. A questão do organismo de Sarney tava lá bem fechado, né? Não pegou.
3: O homem mas... tá bem fisicamente.
10: Bem, bem, não, tá bem.
3: Tá no couro?
10: Acho que ainda dá um tiro na coruja.
3: Igual o Lula. Igual
10: o Lulinha. Lula falou que ele e Janja namoram todo dia.
3: Tesão de um menino de 20 anos.
10: Disse isso aí, se você pesquisar, está lá.
3: Ele realmente
10: lá.
3: Disse isso ao vivo, meu povo.
10: Sim, eu tenho. Ele disse palavras do presidente da República. Uma daquelas que. Como é que eu faço? Aquele colírio de desver. Será que eu tenho uma coisa pra não ver esse negócio?
3: Tem.
10: Ele disse que o tesão dele era de um menino de 20. Janja. Ah, fala aí, Janja. Janja botou a mãozinha na boca e falou: ih, não, Lula. Oh, meu Deus, é pra rir mesmo. Esse país é um país que a gente dá boas risadas, tá? Mas tem que ser assim, tá bom? A gente tem que rir também. É importante. Bora, vira a chave, vamos falar de área policial aqui. Deixa Lula pra lá. Lula e as suas pérolas. Só ele, a Dilma que chegava muito perto dele, né?
3: É, a Dilma, ela... O estoque de vento, saudar a mandioca.
10: Oh, meu Deus.
3: Mulher sapiens.
10: Deixa eu me recompor aqui, só um minuto, deixa eu me recompor. Porque eu tenho que trazer informação da área policial para você, tá? Aliás, um abraço para nossa briosa Polícia Militar. Esse mês de agosto, amigos, é o mês do combate à violência doméstica, tá? O mês de agosto. Nós temos o Agosto Lilás, salvo engano é isso, dá um Google aí, que fala da questão de amamentação, tá? E nós temos o mês de agosto como o mês de combate à violência doméstica, tá? E a gente tem visto o trabalho incansável da polícia nesse aspecto. A gente fala sempre sobre isso, eu gostaria inclusive teu, agora em agosto, né, mês que chega, mês que está aí já às portas, nós temos a condição de falar com a Tenente Gilmara, a Coronel Gilmara, na verdade.
3: Bater um papo com ela.
10: Sem dúvida, mesmo que gravado, sei claro. Que é muita coisa, mas tê-la aqui seria de fundamental importância para nós falarmos das ações da polícia e também dessas campanhas todas, tá? Amigos, nós tivemos aqui em Guanambi uma colisão entre um carro e uma moto. Que deixou um adolescente gravemente ferido, tá? Um adolescente de 16 anos, morador de... Aliás, desculpe. Aqui, assim, pronto, tá aqui, beleza. É porque ele é de Candiba e o acidente foi em Guanambi, tá? O adolescente tem 16 anos, ele mora em Vila Neves, lá em Candiba, mas ficou ferido após um grave acidente de trânsito registrado na noite da última quarta-feira, ontem, na Avenida Governador Valdir Pires, no bairro Santa Catarina. Segundo informações que nos são repassadas pela Polícia Militar, o 17º Batalhão informa que uma guarnição, ela foi acionada pelo Centro Integrado de Comunicação, SICOM, por volta das 18 horas. Para atender a ocorrência, ao chegar ao local, os policiais encontraram uma equipe do SAMU prestando os primeiros socorros ao adolescente. A equipe de trânsito do município também estava presente, realizando os procedimentos administrativos relacionados àquele acidente. De acordo ainda com a polícia, não foi possível realizar o registro completo da ocorrência, pois o veículo envolvido na colisão, um Chevrolet Classic, deixou o local antes da chegada das autoridades. Além disso, a motocicleta conduzida pelo adolescente havia sido retirada por terceiros antes da atuação dos órgãos competentes. A guarnição, ela permaneceu na via, garantindo a segurança do trânsito até a conclusão do atendimento. Em seguida, esse rapaz foi encaminhado ao HGG aqui em Guanambi, onde recebeu atendimento. Ainda conforme a Polícia Militar, por volta das 21 horas, uma guarnição foi até o HGG, tá? Onde identificou e conduziu a Depol de Guanambi o pai do adolescente, um homem de 48 anos. Segundo a ocorrência policial, o homem foi apresentado à autoridade por ter permitido que o filho menor de idade conduzisse a motocicleta envolvida no acidente. Vocês entenderam aí? um acidente com um jovem menor de 16 anos. Ele sofreu um acidente, foi para o hospital, estava sendo cuidado. O pai, que estava lá, foi visitar o filho mais tarde, ficou sabendo do acidente. Ele agora foi conduzido à polícia, o convidou, né, à delegacia do hospital. E ele foi até lá porque ele permitiu que o adolescente estivesse pilotando a moto. A conduta, ela configura, em tese, um crime de trânsito previsto na legislação brasileira relacionado à entrega de direção de veículo automotor a pessoa não habilitada e menor de idade. A ocorrência, ela foi registrada e o caso será apurado pela Polícia Civil, que adotará as medidas cabíveis. Não pode, né, minha gente? É o menor. Não pode. Aí o pai deu a moto. Você entendeu a dinâmica aí? O acidente aconteceu. O pai foi visitar o filho mais tarde e lá a polícia conduziu o pai à delegacia para responder por este delito cometido pelo jovem de 16 anos, tá? Espero que ele se recupere e que tudo seja resolvido.
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0: Vamos lá, meus queridos, falando aqui sobre questões também políticas, mas agora eu chamo a atenção do pessoal da saúde, né? Porque o Senado Federal aprovou, meus queridos, o Senado Federal, ele aprovou em dois turnos a PEC 14. A PEC 14, ela garante aposentadoria especial aos agentes comunitários de saúde, são os ACS, e os agentes de combate às endemias. O texto, ele fixa as idades mínimas em 57 anos para mulheres e 60 anos para homens, exigindo assim 25 anos de contribuição e efetivo exercício. Portanto, meus amigos, aí está uma informação muito boa, tá? Eu faço questão de repetir para que você entenda e ouça com atenção, porque esta também é uma outra luta importante desta classe, tá? Repito, o Senado Federal, ele aprovou em dois turnos a PEC 14, que garante, portanto, aposentadoria especial aos agentes comunitários de saúde, os ACS, e agentes de combate a endemias, ACE, tá? Esse texto, ele fixa as idades mínimas de 57 anos para mulheres e 60 para homens, exigindo assim 25 anos de contribuição e efetivo exercício, tá? Eu vou fazer questão aqui, Matheus, se você me permite, de mandar um abraço muito especial, tá? Para a Valda, ok? E para minha amiga Poliana Xavier.
1: Claro.
0: Eu já tive o prazer de conduzir aqui em Guanambi alguns eventos desta importante categoria, não é? Da cidade. E elas lutaram muito, não é? Com relação a isso. Me lembro que doutora Elaine esteve também à frente disso, conduzindo aí estas possibilidades, e agora saem como vitoriosas, né? Fico muito feliz abraçando essas três pessoas por mim citadas. Abraço também a todos os homens e mulheres que atuam, né? Como agentes comunitários de saúde e os agentes de combate a endemias. Tá, um abraço a cada um de vocês. O Senado Federal aprovou então em dois turnos a PEC 14. Sucesso a vocês, meus queridos e minhas queridas. Tá aí informação no detalhe para você, ouvinte da Rádio Cidade 104 FM. Mas temos que agora chamar ali mais um recado, né, dos nossos nobres apoiadores. Daqui a pouquinho a gente volta com muito mais para você. O pessoal tá aqui falando da moeda do Trump, Matheus.
1: A moeda do Galegão.
0: Tá, o pessoal tá falando aqui da moeda do
1: moeda
0: Trump.
1: Do Galegão.
0: Muito bem, a moeda do Trump, Donald, tá certo. Trump. A moeda de galego, beleza. Eu não posso colocar isso aqui no ar, não, rapaz, falar de moeda de ninguém, que é isso? Tá pensando o quê? Valeu, garoto, abraço a você também, meu amigo Flávio, tá ligado lá, valeu. Olha, quem também tá ouvindo o programa é nosso querido Márcio André, fotógrafo, né? Tá sempre conectado com a gente, obrigado, Marcinho. Valeu, grande Márcio André, grande profissional, valeu, abraço. A gente volta já já.
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2: Oh, meu Deus do céu, nós estamos de volta. Eu tava com o Matheus aqui discutindo o que é que tá acontecendo no país. É, Farmaura, o que é Farmaura?
3: Meu Deus do céu, não fala.
2: O que é isso? 6-7, o que é isso?
3: Rapaz, isso aí.
2: Que loucura é essa?
3: Eu não sei o que é isso. É uma nova trend.
2: É uma trend.
3: Que essa parcela da minha geração
2: Sim.
3: está fazendo. E é um negócio assim que eu não consigo entender. Léo Dourado, às vezes que eu penso comigo, eu penso comigo mesmo que eu acho que eu nasci na geração errada.
2: Os caras lançaram um card aqui, disse que vai ter um campeonato de Farmaura na Praça do Feijão.
3: Meu Deus do céu.
2: E nesse campeonato de Farmaura tá valendo R$100. Oh, meu Deus do céu, eita lasqueira.
3: Meu Deus do céu, gente, o cara que inventou isso tem que pegar e dar uma surra de paulada em mim.
2: Ai, cara.
3: Tem que tacar fogo e apagar na pancada.
2: Oh, meu Deus, nada contra assim, minha gente, veja bem. Criar algumas brincadeiras, enfim, mas tem hora que as coisas tomam proporção tão esquisita, né?
3: É estranho.
2: Pessoa para ali do nada e começa a farmar.
3: Eu não, eu sou do contra, eu sou tudo contra mesmo. Tudo contra, eu tenho tudo contra.
2: É porque é uma febre, né? Uma febre é passageiro, não tenho dúvida disso. Logo o povo para de farmar a aura. Mas tá um negócio meio estranho. Eu vi hoje duas. Eu vi duas pessoas farmando a aura hoje. Eu perguntei assim: tá tudo bem? Eu perguntei, juro a você.
3: Você aí, tá legal?
2: Aí, não, tá legal.
3: Tá precisando da cesta básica. Tá.
2: Aí, Tati, tá tudo bem aqui, farmando a aura. Mas virava o olho e virava a mão. Eu falei: olha, na minha época isso aí era outra coisa.
3: Na minha época isso era um AVC.
2: Eu não sei.
3: É um trem desse.
2: Rapaz, o farmar a aura, eu vou te contar, viu? Ei, pessoal.
3: Gente, essa molecada de hoje tá precisando assim.
2: Espero que seja uma fase, viu, Matheus?
3: É, eu espero que seja uma fase. Mas na minha época, se mamãe visse isso, ela me esperava lá em casa.
2: Dava-lhe um couro.
3: De vassoura.
2: Me dava um couro. Oh, Deus maravilhoso. Mas, olha, eu repito, é uma fase. Crianças são assim, né?
3: É, a gente
2: crianças
3: é assim.
2: São assim. Mas e quando você vê um adulto falando na hora, aí você faz o quê? Aí eu falei, agora.
3: Você dá um boleto pra ele.
2: Agora,
3: dá um boleto pra ele, toma aqui, não
2: toma aqui um boletão, vá trabalhar, rapaz, parar de farmar a hora. As crianças eu até entendo, né? Mas o adulto, eu tô farmando na hora aqui, tio. Ó, o cara, ó que onda, eu tô farmando
3: na hora
2: aqui.
3: Ele vai parar de farmar a hora na hora.
2: Ai. Oh, Deus do céu, bora! Nós temos outros assuntos para nós discutirmos aqui, meus amigos. Muita coisa na sua Rádio Cidade 104 FM, tá? Nós temos muitos assuntos para colocar em evidência, apesar de já estarmos aqui na parte final do nosso programa, né? Nós temos ainda muitas situações a serem evidenciadas. E você participa através do 99929-1049.
3: Não dá, bicho.
2: Tá difícil aqui.
3: Tá difícil hoje.
2: 999-29-1049. Aí vem os amigos aqui falando que é farmar a hora.
3: Olha que hoje é quinta-feira.
2: É amanhã que vai ser o dia de torar no meio, né? Bora, queridos. Notícias do mundo, tá? Notícias do mundo. O parlamento francês, estava lendo sobre isso ontem,

0: parlamento francês. Ele aprovou uma lei que estabelece o direito à morte assistida em casos de doenças incuráveis. O parlamento francês aprovou uma lei que estabelece o direito à morte assistida para doenças incuráveis. Parlamentares franceses adotaram nesta quarta-feira, dia 15, ontem, um projeto de lei que estabelece o direito à morte assistida para alguns adultos que sofrem de doenças incuráveis. A Câmara Baixa, é assim que é chamada, aprovou uma lei com 291 votos a favor e 241 contra. Muito apertado, viu? Muito apertado. A legislação permitirá, sob condições estritas, que uma pessoa que solicite o procedimento receba uma substância letal. A substância poderá ser auto-administrada, a pessoa poderá injetar em seu organismo, ou, caso a pessoa esteja fisicamente incapacitada de fazê-lo, será administrada por um médico ou enfermeiro. Tá? Então, parlamentares franceses aprovaram a lei que estabelece o direito à morte assistida para doença incurável. É um tema, meu irmão, para ampla discussão. É um tema de verdade para ampla discussão, tá? Mas agora a França aprovou essa lei que estabelece então o direito à morte assistida, tá? Só que nós vamos ainda falar muito sobre isso, eu não tenho dúvida nenhuma, tá, queridos? Bora, Mateuzão, o nosso tempo tá chegando ao fim, meu querido. Eu queria apenas outras duas últimas informações, é do esporte, tá?
1: Claro.
0: Para nós fecharmos aqui, Campeonato Brasileiro, que retorna hoje, quero falar isso com você, e agora a definição da semifinal e da final da Copa do Mundo, tá? Mas antes, deixa eu falar do nosso povo aqui, sobre o nosso WhatsApp, 99291049, participe conosco.

0: É o nosso contato de WhatsApp, 99291049. Bora, Matheus, farma aura aí. Eu quero saber.
1: Eu quero saber. Tá difícil hoje.
0: Eu quero saber do Brasileirão, bora! Que voltou, garotinho, e também da semifinal, aliás, do terceiro lugar e o campeão da Copa. Diga, por favor, Matheus.
1: Muito bem, Léo Dourado. Olha, a final da Copa do Mundo já está definida. Teremos Espanha e Argentina. A Argentina vai disputar a final pela segunda vez consecutiva. Do outro lado, temos a Espanha, que vai disputar uma final de Copa do Mundo depois de longos 16 anos. A última vez que chegou em uma final foi em 2010. E de 2010 para cá, inúmeros vexames que a seleção da Espanha passou. Eu creio que o maior deles, a derrota para a Holanda na Copa de 2014, um show do Van Persie e uma humilhação na Fonte Nova para os espanhóis. Do outro lado, teremos a disputa pelo terceiro lugar, que acontece neste sábado. Teremos, de um lado, França, de Kylian Mbappé, do outro lado, Inglaterra, de Harry Kane. Dois jogos sensacionais, dois jogos absurdos, tanto a disputa pelo terceiro lugar, quanto a condição da final, que é a busca incessante, incansável pelo título de campeão do mundo. Hoje teremos o retorno também do Campeonato Brasileiro, após 30 dias longos, demorados e cansativos, o Brasileirão retorna e teremos dois jogos que acontecerão hoje às 7:30 da noite. Botafogo e Santos, que se enfrentam no Nilton Santos, e Vitória e Vasco, que se enfrentam no Barradão. São dois jogos que teremos somente hoje, amanhã teremos outros dois jogos. No sábado, no domingo e na segunda-feira não tem jogo por conta da Copa do Mundo. Sábado e domingo por conta da disputa do terceiro lugar e da final. E na segunda-feira porque os jogadores estão retornando das comemorações, da final, da disputa do terceiro lugar, para as suas respectivas nações disputar os campeonatos com os seus respectivos times. Aí temos o retorno desta 19ª rodada, que inclusive é a última rodada do primeiro turno. O primeiro turno começa, se encerra hoje. Sim, aí teremos na terça-feira os jogos válidos, teremos Atlético Mineiro e Bahia, teremos na quarta-feira no Couto Pereira, Curitiba e Palmeiras e outros demais jogos. São jogos que acontecerão da terça até a quinta-feira e, é claro, jogos que acontecerão hoje e amanhã.
0: Perfeito, Teu. Obrigado pelas informações. Ainda trazendo informações do esporte, aqui hoje nós teremos um amistoso lá em Seraíma. Alô, Seraíma! Grandes amigos por lá, não é? O amistoso envolve a Laranja Mecânica e as Estrelas de Guanambi. Nós teremos, então, um amistoso na quadra central de Seraíma.
1: É as Estrelas de Guanambi?
0: Sim.
1: Gildemar deve estar nesse jogo.
0: Provavelmente sim, né?
1: Provavelmente sim.
0: Verdade.
1: Inclusive, um abraço pra ele.
0: Sem dúvida. Muito. Adoro Gildemar. Estrelas Guanambi e Laranja Mecânica. Estrelas Guanambi e Laranja Mecânica. Futsal na quadra do Núcleo, em Seraíma. Nosso amigo Kel sempre nos ouvindo, ele trabalha aqui na frente, Teu.
1: Grande, né? Kel. Trabalha como segurança.
0: Sim, tá aí sempre ligado. Grande atleta também.
1: Já disputou o Municipal inúmeras vezes.
0: Muitas.
1: Tivemos oportunidade de entrevistá-lo, ele, verdade, de narrar jogos dele.
0: Verdade, verdade. Um abraço pra todo mundo em Seraíma, ouvindo o som da Rádio Cidade 104. 4FM. Matheus, é a hora de dizer adeus, agradecer a cada um dos nossos amigos. Amanhã cedo, né? Sexta-feira, tem a Dalva. Às 5 da manhã, nós teremos aí o Cidade Sertaneja com a Dalva. E às 7 da manhã, impreterivelmente às 7, o nosso Val Rodrigues. Quando você gira o dial do seu rádio, quando você dá play no seu aplicativo preferido ou TV Guanambi, o Val dá bom dia. É uma coisa incrível. Ele é assim pontualíssimo, tá? E ainda hoje aqui na emissora, às 8 horas tem a Voz do Brasil, às 7 a Voz do Brasil e às 8 Marcos Coimbra com Romance na Cidade. Às 10 da noite tem o Geraldo, ele que faz o Sintonia Emocional. Não é, lobisomem? Geraldo.
1: Alô, Geraldo.
0: Oh, tá sempre ligado. Muito bem. Matheus, que o bom Deus abençoe a todos nós, a cada um daqueles homens e mulheres que ficaram até aqui conosco, que também sintonizam a emissora. Obrigado a cada um de vocês, em especial você, Teu. Valeu, garoto.
1: É isso, Léo. Agradecer a você e aos nossos ouvintes. Quinta-feira é diferente, né, bichão?
0: Sim,
1: quinta-feira.
0: Hoje foi.
1: Anormal, de certa forma. E amanhã é sexta-feira, amanhã é pior ainda.
0: Até farmar. Olha os caras farmaram aqui.
1: Meu Deus.
0: Nossa,
1: do céu.
0: Hoje foi de torar
1: coisa
0: no meio.
1: Abominável, gente.
0: Foi de torar no meio.
1: Hoje,
0: viu?
1: Foi de torar no meio.
0: Oh, meu Deus.
1: Amanhã estamos de volta. Amanhã é sexta-feira. Amanhã vai ser pior ainda, bicho.
0: Verdade.
1: Vai cair uma bomba nuclear aqui.
0: Sexta, rapaz, a sexta tem cada notícia, né?
1: A sexta é pesada.
0: Verdade.
1: Sexta-feira é pesada. E é dia de tomar banho também.
0: Verdade. Mas a gente se encontra amanhã, Matheus.
1: É, Léo Dourado. Amanhã estamos de volta.
0: Deus,
1: das 4 da tarde às 7 da noite.
0: Senhoras e senhores, tenham todos uma ótima noite. Forte abraço, tchau, tchau e até amanhã. Que o bom Deus possa estar com você hoje e sempre. Valeu, meu Brasil!

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1: 6:54.
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0: O governo brasileiro repudia a decisão dos Estados Unidos em impor tarifa de 25% sobre produtos nacionais.
1: O plano estabelece medidas para empresas atingidas pela taxação. Graziele Bezerra.
2: Ministro da Fazenda, Dario Durigan, explicou que o plano Brasil Soberano, criado durante o primeiro tarifaço anunciado pelos Estados Unidos, será ampliado.
0: Produtores rurais e cooperativas afetados por eventos climáticos poderão renegociar dívidas.
1: É o que estabelece medida provisória publicada no Diário Oficial da União. Thaís de Araújo.
3: De acordo com a medida, produtores que registraram perdas de ao menos 30% em duas ou mais safras poderão renegociar débitos com prazo de 8 anos.
0: Controle do diabetes. SUS começa a oferecer insulina glargina, um medicamento de ação prolongada.
1: O público-alvo são pacientes de 2 a 18 anos e idosos com mais de 70 anos. Natália Koslick.
4: A insulina glargina ofertada pelo SUS permite um controle mais estável da glicemia.
0: Hoje na apresentação da Voz do Brasil, Mariana Jungmann e Luciano Seixas.
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0: O governo federal reagiu após a divulgação de nova taxação imposta pelos Estados Unidos aos produtos brasileiros.
1: A nova tarifa de 25% será cobrada a partir da próxima semana a produtos que são importados pelos Estados Unidos do Brasil, como açúcar, etanol, tabaco, madeira e calçados.
0: A medida foi tomada após investigação feita pelo escritório do representante do comércio dos Estados Unidos.
1: Para o Brasil, as justificativas para um novo tarifaço não têm embasamento.
0: A repórter Graziele Bezerra acompanhou os desdobramentos e tem mais informações. Boa noite, Graziele.
2: Boa noite para você também, Luciano. Boa noite para Mariana e boa noite para o ouvinte da Voz do Brasil. A primeira reação do governo brasileiro foi uma nota da Secretaria de Comunicação Social da Presidência da República. E nela o governo diz que segundo estatísticas do próprio governo norte-americano, os Estados Unidos acumularam nos últimos 15 anos mais de 424 bilhões de dólares em superávit de bens e serviços com o Brasil. E essa nota diz ainda que todas as alegações dos Estados Unidos foram refutadas pelo Brasil e que vai levar o caso à Organização Mundial do Comércio.
1: Agora, Grazi, o que os Estados Unidos alegaram para impor essas tarifas?
2: Bom, eles fizeram uma investigação que foi iniciada em julho de 2025 pelo escritório do representante comercial dos Estados Unidos, e esse escritório acusa o Brasil de adotar práticas consideradas aí prejudiciais ao comércio norte-americano em áreas como o mercado digital, PIX, regulação de plataformas digitais, propriedade também intelectual, acesso ao mercado do etanol, combate à corrupção e desmatamento. Bom, o ministro das Relações Exteriores, Mauro Vieira, falou hoje com a imprensa e informou que desde março de 2025 o governo brasileiro manteve mais de 30 reuniões presenciais, virtuais também ou por telefone, aí nos níveis presidencial, ministerial, técnico também, com autoridades norte-americanas. E citou o exemplo, segundo ele, o PIX é uma infraestrutura política, pública, na verdade, de pagamentos, que foi criada pelo Banco Central e está disponível a todas as instituições financeiras que atuam no Brasil e que não há competição desleal.
5: Não é sério falar em competição desleal gerada pelo PIX. As acusações sobre desmatamento também são absurdas. Desde 2022, reduzimos significativamente o desmatamento na Amazônia e no Cerrado. Estes são apenas dois exemplos. Todas as alegações dos norte-americanos para justificar a aplicação de tarifas não têm lastro na realidade.
0: Grazi, as exportações brasileiras para os Estados Unidos terão que impacto?
2: Bom, vamos lá, Luciano. O ministro do Desenvolvimento, Comércio, Indústria e Serviços, Márcio Elias, disse que 2.100 produtos ficaram de fora dessa nova lista, né, de taxação, produtos aí como café, suco de laranja, carne, fertilizantes e aeronaves, mas o impacto do novo tarifaço já foi calculado pelo governo.
6: Com essa nova tarifa que foi decidida ontem, nós vamos ter cerca de 18% das nossas exportações para os Estados Unidos atingida, que corresponde a 7,4 bilhões de dólares. Isso levando em conta o ano de 2024, antes, portanto, do início. início do tarifaço. Mas elas estão diversificando o mercado e nós vamos continuar nesse processo de diversificação de mercado. A participação dos Estados Unidos nas exportações brasileiras, que era de 12,1%, já caiu para 9,4%.
1: Bom, Grazielli, o governo detalhou as medidas que vão ser adotadas para socorrer esses setores afetados?
2: Já começou a falar, sim, como é que vai ser esse socorro. O ministro da Fazenda, Dario Durigan, explicou que o plano Brasil Soberano, que foi criado durante o primeiro tarifaço anunciado pelos Estados Unidos, vai ser ampliado, mas as novas medidas ainda vão ser detalhadas e dependem das conversas com os setores afetados.
7: Nós já temos prontos os mecanismos de proteção das nossas empresas e dos nossos empregos. Os setores afetados serão mais uma vez chamados ao diálogo e nós ampliaremos e reforçaremos o Plano Brasil Soberano, que dá apoio a quem foi injustamente afetado pelo tarifaço dos Estados Unidos. Seguiremos abertos à diplomacia e à negociação, seja com os Estados Unidos, seja com qualquer outro país.
2: E além disso, o ministro da Fazenda disse também que o governo vai estudar se aplica a lei da reciprocidade nesse caso. Essa norma autoriza que o governo, autoriza o governo, na verdade, a aplicar restrições equivalentes, e aí no caso equivalentes aos Estados Unidos. Segue com vocês, Mariana, Luciano.
0: Obrigado, Grazielle Bezerra, pelas informações ao vivo aqui na Voz do Brasil.
1: Pois é, e onde estão as principais oportunidades de exportação dos produtos brasileiros?
0: Informações como essa constam no painel Acordo Mercosul-União Europeia, lançado pela Apex Brasil.
8: A biodiversidade amazônica está ganhando espaço no mercado internacional por meio de itens como a castanha do Brasil e o açaí. Na Cooperativa Central de Comercialização Extrativista do Estado do Acre, por exemplo, 50% da produção é vendida para fora. Segundo Cássio Almada, gerente de vendas da cooperativa, os produtos já alcançam 17 países e a ideia é seguir conquistando novos mercados.
9: A gente vem buscando novas alternativas de mercado, verticalizando também a nossa produção para atender com subprodutos aí, tanto para castanha, principalmente agora para fruta, que nós vamos ingressar no mercado para exportação e atuar em todos os continentes.
8: Uma nova plataforma digital foi criada para apoiar as exportações do país. É o painel Acordo Mercosul-União Europeia, que permite identificar produtos com maior potencial de exportação e os benefícios tarifários previstos no acordo entre os dois grupos econômicos, como explica Laudemir Miller, presidente da Apex Brasil.
10: Todas as empresas, os produtores rurais, as cooperativas podem entender a realidade do Acordo Mercosul-União Europeia e aplicar a seu caso concreto, principalmente para planejar o aumento dessa exportação.
8: Em vigor desde maio deste ano, o acordo entre Mercosul e União Europeia prevê a redução e a eliminação gradual de tarifas para mais de 9 mil produtos exportados pelo Brasil. É possível acompanhar a situação de produto a produto por meio da nova ferramenta que está disponível no site www.apexbrasil.com.br. Reportagem Gabriela Noronha.
1: Pois é, a gente segue falando de vendas ao exterior, mas agora de frutas. Entre as principais que agradam os fornecedores estrangeiros estão a manga, o melão, o limão e a melancia.
0: Em 2025, foram mais de 1 milhão de toneladas exportadas para os mercados internacionais.
11: Ricas em sabor e em nutrientes, as frutas estão entre os 13 produtos brasileiros mais exportados para o exterior. E o país figura entre os principais exportadores internacionais. Os produtores brasileiros vendem frutas secas e frescas, como manga, melão, limão e lima, uva, melancia, mamão, abacate e banana. Os principais destinos são a União Europeia e os Estados Unidos. Em 2025, foram exportadas 1 milhão e 300 mil toneladas de frutas, que renderam em vendas US$ 1,570 bilhões. O secretário de Comércio e Relações Internacionais do Ministério da Agricultura e Pecuária, Luiz Rua, comenta os dados das exportações brasileiras de frutas.
12: O Brasil, a despeito de ser um grande produtor de frutas, tem uma posição no ranking mundial dos exportadores acima da 20ª colocação. E nós temos, entre as principais frutas exportadas pelo Brasil, as mangas com 340 milhões no ano passado, depois o melão com 230, o limão com 200 milhões de dólares exportados.
11: O produtor e exportador Celso Zancan trabalha com a produção de uvas e principalmente de maçãs, o carro-chefe das vendas. Para este ano, a expectativa da empresa é vender 10 mil toneladas da fruta para os mercados internacionais. Ele costuma vender os produtos para países como Índia, Rússia, Portugal, Bangladesh, Irlanda e Arábia Saudita. Celso conta que para isso há um trabalho contínuo para que a produção atenda às exigências dos potenciais compradores mundiais.
13: A qualidade, ela é a mesma no mundo inteiro. A maçã, você tem que entregar uma maçã apresentável, sem danos mecânicos, sem defeitos aparentes, assim, com uma boa coloração e uma boa crocância. E a questão sanitária, a questão de segurança alimentar. Cada país tem uma exigência um pouco diferente sobre algumas moléculas, permitem no Brasil, não permitem na Europa. Então isso você tem que atender, porque chegou num país e a NASE, ela acusar que está fora desses limites ou está com uma substância não permitida naquele país, a carga vem de volta, né?
11: Até maio deste ano, as exportações de frutas já somavam 663 milhões de dólares. Segundo dados da Organização das Nações Unidas para Alimentação e Agricultura, em 2024, o Brasil foi o quarto maior produtor de mamão do mundo e o quinto maior exportador mundial de manga, melão, melancia e banana. Reportagem Márcia Fernandes.
1: Produtores rurais que perderam pelo menos 30% da produção em duas safras podem renegociar dívidas com prazo de até 8 anos.
0: Uma medida provisória assinada nesta quarta-feira, 15 de julho, também dá suporte a agricultores afetados por eventos climáticos, como no Rio Grande do Sul.
1: Saiba como vai funcionar a renegociação.
3: De acordo com a medida, produtores que registraram perdas de ao menos 30% em duas ou mais safras poderão renegociar débitos com prazo de 8 anos, incluindo 2 anos de carência, sem a necessidade de pagamento de entrada. Além disso, segundo o ministro da Fazenda, Dario Durigan, a medida provisória prevê condições para a renegociação de dívidas de produtores rurais afetados por eventos climáticos, incluindo os casos registrados no Rio Grande do Sul.
14: Em especial, olhando para o Rio Grande do Sul, para quem teve mais perda em razão de mudança climática, nós estamos reconhecendo que se tiver 3 perdas, o prazo vai para 10 anos.
3: A medida provisória prevê ainda a criação de um fundo garantidor de crédito, com aporte de até 2 bilhões de reais, para dar suporte às operações de renegociação. Segundo o ministro da Fazenda, Dario Durigan, o fundo poderá contar com a participação de estados e municípios na sua estruturação.
14: Também vamos convocar os estados e municípios que queiram contribuir com o fundo garantidor para que de alguma maneira a gente tenha mais proteção com redução de spread, redução de juros.
3: A medida provisória determina que as taxas de juros sejam definidas de acordo com o porte do produtor e a origem das perdas. Nos casos relacionados a eventos climáticos, os juros serão de 5% ao ano para beneficiários do Programa Nacional de Fortalecimento da Agricultura Familiar, o PRONAF. 8% para produtores enquadrados no Programa Nacional de Apoio ao Médio Produtor Rural, o PRONAMP, e 11% para os produtores de maior porte. A MP terá validade imediata de 120 dias após a publicação, mas precisará ser aprovada pelo Congresso para não perder a vigência. Com locução de Thaís de Araújo, reportagem Gabriela Noronha.
0: Uma ferramenta que auxilia produtores rurais e cooperativas a consultar crédito.
1: É o simulador do Programa Nacional de Fortalecimento da Agricultura Familiar, o PRONAF.
0: A plataforma online informa condições de financiamento compatíveis com o perfil do produtor e as instituições financeiras que operam na região.
15: A plataforma disponível online é voltada para agricultores familiares e cooperativas no âmbito do Programa Nacional de Fortalecimento da Agricultura Familiar, o PRONAF. A ferramenta pode ser utilizada também por técnicos de assistência técnica e extensão rural, agentes financeiros, sindicatos e outras organizações que orientam agricultores familiares sobre o acesso ao crédito rural. O produtor Natanael Dal Bianco tem uma propriedade de 10 hectares no município de Jaboticaba, no Rio Grande do Sul, onde investe no plantio de milho e trigo. Ele também é técnico agrícola e trabalha com outros produtores da região. Natanael conta que já utilizou o simulador de crédito do PRONAF para saber as linhas de créditos disponíveis.
16: Já fiz a utilização do navegador do computador, traz todas as linhas de crédito, então fazer a pesquisa de saber qual que é a linha de crédito ideal, inclusive taxa de juro e condição de pagamento, né?
15: Para acessar as informações, é preciso responder algumas perguntas sobre a situação do agricultor, como renda familiar e localidade. O mais importante é responder o que pretende financiar. Se o objetivo é, por exemplo, a compra de maquinário, reformas na propriedade rural ou projetos de energia solar. Em seguida, são informadas as linhas de crédito e as condições de financiamento compatíveis com o perfil e quais as instituições financeiras que operam em cada região. A ferramenta reúne todas as informações sobre o PRONAF, como explica a ministra do Desenvolvimento Agrário e Agricultura Familiar, Fernanda Machiavelli.
17: Se ele responde algumas perguntas simples e já fica sabendo quais são as linhas de crédito que são adequadas ao perfil, quais são as taxas de juros e as condições de pagamento. Porque a gente tem taxas de juros que variam de acordo com a renda da família. Depois que você faz a simulação, aí sim você pode se dirigir a uma das instituições bancárias que operam o PRONAF. Todos os bancos públicos, bancos cooperados. O banco vai analisar a sua capacidade de pagamento de acordo com sua renda e com seu histórico.
15: Seu Natanael, que já acessou o simulador diversas vezes, explica como vai planejar os investimentos da próxima safra.
16: Custeio de milho agora, safra de verão, e depois custeio de trigo, safra de inverno. Tem os demais investimentos para maquinários.
15: Vale lembrar que a plataforma não substitui a análise realizada pelas instituições financeiras, nem garante a contratação do crédito. Para conhecer a ferramenta, acesse simuladorpronaf.mda.gov.br. Reportagem Edinaldo Júnior.
1: Pois é, e a projeção econômica para o setor agropecuário no mês de junho deve chegar em R$1,4 trilhão.
0: O levantamento mensal divulgado pelo Ministério da Agricultura e Pecuária é calculado com base no desempenho das lavouras e no faturamento dos produtos rurais.
1: Em junho, o produto com maior participação na estimativa foi a soja, que representa cerca de 24% do valor total estimado.
18: O levantamento de junho do valor bruto da produção agropecuária, divulgado pelo Ministério da Agricultura e Pecuária, estima que o faturamento da produção dentro dos estabelecimentos rurais alcance R$1,4 trilhão. Desse total, 64% correspondem ao faturamento da lavoura, o que representa R$893 bilhões. A soja lidera com o valor estimado de R$335 bilhões. Na sequência, estão bovinos, milho, cana-de-açúcar e frangos. Juntos, esses segmentos representam 68,3% do valor bruto da produção agropecuária nacional. Na análise por unidades da federação, Mato Grosso registra o maior valor estimado, seguido por Minas Gerais e São Paulo. O valor bruto da produção agropecuária é calculado mensalmente com base nas estimativas de produção e nos preços recebidos pelos produtores rurais. Thaisa Vitória para a Voz do Brasil.
0: Crianças, adolescentes e idosos com diabetes vão ter acesso à insulina glargina pelo SUS.
1: Esse medicamento possui uma resposta mais prolongada no organismo e permite um controle mais estável da glicemia.
0: Todos os estados devem receber o insumo até o final do mês, segundo a estimativa do Ministério da Saúde.
4: A insulina glargina ofertada pelo SUS tem ação prolongada e, na maioria dos casos, permite apenas uma aplicação diária. Outros tratamentos podem exigir até 3 aplicações no mesmo período. Além disso, permite um controle mais estável da glicemia, como destacou a secretária de Ciência, Tecnologia e Inovação em Saúde, Fernanda Denegri.
19: Ela é mais estável porque ela é de longa duração, então ela permanece no corpo por 24 horas, então ela reduz as chances de hipoglicemia ao longo do dia, reduz o risco de daquela hipoglicemia noturna, que quem usa a insulina às vezes se preocupa.
4: O público-alvo são pacientes de 2 a 18 anos incompletos com diabetes tipo 1 e pessoas com 70 anos ou mais com diabetes tipo 1 ou 2. O paciente, o Biratan Geraldo Pinto Ribeiro, de 80 anos, já começou a fazer uso do novo medicamento.
20: Comecei a aplicar esse remédio uma vez por dia, pego no posto de saúde com receita médica, o enfermeiro me explicou como se deve aplicar, eu aplico. e estou com a diabetes controlada.
5: Mais de 250 mil tubetes de insulina glargina foram encaminhadas a 16 estados. Também foram distribuídas 52 mil canetas reutilizáveis para aplicação do medicamento. O Ministério da Saúde estima que todos os estados recebam os insumos até o fim de julho. De acordo com a secretária Fernanda Denegri, de Ciência, Tecnologia e Inovação em Saúde, a transição para um novo tratamento será feita de forma gradual.
19: São cerca de 2 milhões de pacientes que usam insulina no SUS, então a ideia é que neste ano 30% das pessoas já possam migrar para essa insulina mais moderna, no ano que vem seria 60% e ao longo de 3 anos a gente completaria para chegar até 80% dos pacientes.
5: Para ter acesso ao medicamento, o cidadão deve procurar a unidade básica de saúde mais próxima de sua residência, com a receita médica carimbada. Pais, responsáveis ou cuidadores também podem solicitar a substituição pela nova insulina. Junto ao medicamento, será entregue uma caneta reutilizável para aplicação, com validade de 3 anos, além das agulhas necessárias para administração correta. Reportagem Natália Koslick.
1: Se você é motociclista e pensa em comprar um capacete novo, atenção.
0: Uma mudança na fiscalização promete dar mais segurança na hora da compra.
1: Desde o início do mês, todas as lojas e fabricantes só podem vender capacetes com um novo selo do Inmetro.
0: A novidade é a presença de um QR Code que permite checar a autenticidade do equipamento usando o celular.
21: Muito além de um acessório obrigatório, o capacete pode ser a diferença entre a vida e a morte. E os números mostram por quê. Em 2024, mais de 37 mil pessoas morreram no trânsito brasileiro. Quase 42% dessas vítimas eram motociclistas. Em Brasília, o aposentado e motociclista Getúlio Hahnemann viveu na prática a importância de um capacete certificado. Após um acidente de moto, ele escapou de sequelas graves graças ao equipamento de segurança.
22: O carro na minha lateral deu uma freada e apareceu um camarada que estava atravessando. O carro não atropelou ele e sobrou para mim. Não tive mais nada grave porque eu estava usando o capacete.
21: Histórias como a do Getúlio reforçam a importância de escolher um produto certificado. Desde 1º de julho, fabricantes, distribuidores e lojas só podem vender capacetes com o novo selo de conformidade do Inmetro. A principal novidade é um QR Code que permite ao consumidor verificar na hora da compra se o produto é autêntico. O chefe da divisão de regulamentação e qualidade regulatória do Inmetro, Hércules Antônio da Silva Souza, explica a mudança.
23: A gente identificou uma série de fraudes nos selos da conformidade ao selo do Inmetro que eram usados até então, que vai levar o consumidor a ter uma informação falsa. O segundo é que a gente está criando uma ferramenta que agora permite uma informação muito mais qualificada. Ele agora pode se utilizar de um QR Code que vem no selo, único, inviolável, que não pode ser falsificado. Ele, ao utilizar essa leitura do QR Code, ele passa a ter informações muito mais qualificadas.
21: Quem já possui um capacete certificado com o selo antigo pode continuar usando normalmente. A mudança vale apenas para a comercialização de novos produtos. Capacetes vendidos sem o novo selo e sem o QR Code passaram a ser considerados irregulares, alerta Hércules Antônio do Inmetro.
23: Um capacete sem selo é, na verdade, uma compra inadequada, porque você está se colocando numa condição de risco, acreditando que o capacete vai te proteger, mas na hora que você mais precisar dele, ele vai falhar, porque ele não passou pelos ensaios de avaliação.
21: O empresário Iago Dias, dono de uma loja de capacetes em Brasília, defende a mudança e fala o que é preciso ficar atento na escolha de um capacete.
24: Verificar o selo do Inmetro, se realmente é legítimo, saber o tamanho certo, e o terceiro, que eu falo muito para meus clientes, é não economizar onde há segurança, então prezar sempre pela qualidade.
21: Na dúvida, a recomendação é simples: comprar sempre em estabelecimentos confiáveis, conferir o novo selo do Inmetro e verificar a autenticidade pelo QR Code. Afinal, quando o assunto é capacete, economia nunca pode custar segurança. Reportagem Pablo Mundim.
1: Para o processo seletivo do FIES, o Fundo de Financiamento Estudantil, para o segundo semestre do ano, acabam amanhã.
0: O FIES oferece financiamento a estudantes matriculados em cursos superiores de instituições privadas.
1: As inscrições devem ser feitas no Portal Único de Acesso ao Ensino Superior.
0: E essas foram as notícias do Governo Federal.
1: Uma realização da Secretaria de Comunicação Social da Presidência da República.
0: Com produção da empresa Brasil de Comunicação.
1: Fique agora com as notícias do Poder Judiciário e do Congresso Nacional. Boa noite.
0: Boa noite para você e até amanhã.
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7: Supremo Tribunal Federal divulga nota sobre manifestações do governo dos Estados Unidos.
9: Eleições 2026. TSE já pode divulgar boletins e orientações ao eleitorado.
7: Para o STJ, direito de retenção por benfeitorias em imóvel não se aplica a inquilino inadimplente.
9: Boa noite, eu sou Marcela Luiza.
7: E eu sou Walter Lima.
9: O Supremo divulgou uma nota nesta quinta-feira em resposta às manifestações do governo dos Estados Unidos sobre decisões da justiça brasileira.
7: O STF afirma que atua exclusivamente por força da Constituição Federal, reforçando que as decisões tomadas são públicas e fundamentadas na Constituição e nas leis do Brasil.
9: O Supremo destaca que a independência do Poder Judiciário é um princípio essencial do Estado Democrático de Direito e defende que as relações entre países devem respeitar a soberania e a autonomia das instituições.
7: Também afirma que eventuais divergências entre Estados devem ser tratadas por vias diplomáticas e pelo direito internacional e não por ações que possam pressionar o judiciário. Por fim, o tribunal reafirma que continuará a trabalhar com independência em defesa da Constituição, da democracia, da separação dos estados e do Estado de Direito.
9: Em regra, inquilino que fez benfeitorias tem direito de permanecer no imóvel alugado até ser indenizado.
7: Só que para o STJ, se ele for inadimplente, não pode usufruir do direito de retenção. Fátima Uchoa.
10: A locadora ajuizou ação de despejo com pedido de rescisão contratual, retomada do imóvel e pagamento dos aluguéis e encargos em atraso. O juízo de primeiro grau decretou o despejo e condenou a inquilina a pagar os débitos, mas assegurou o direito de ela ser indenizada por melhorias comprovadas e ser compensada por valores gastos com reforma. O Tribunal de Justiça de Goiás afastou o direito de retenção do imóvel, mantendo os demais pontos da decisão. No STJ, a terceira turma negou o pedido de retenção. Segundo a relatora ministra Nancy Andrighi, a falta de pagamento rompe o equilíbrio contratual e afasta a boa-fé objetiva necessária para o exercício do direito de retenção.
9: Petrobras vai ter de indenizar viúva de mergulhador que prestava serviço para a estatal.
7: A decisão reconhece que a morte do profissional foi causada pela falta de segurança no ambiente de trabalho. Marla Lacerda.
25: O trabalhador terceirizado morreu durante uma operação de mergulho no litoral do Ceará. Com base em laudo pericial, a Justiça do Trabalho cearense concluiu que o acidente estava ligado diretamente às más condições dos equipamentos utilizados pelo mergulhador. O TST manteve a decisão e responsabilizou a Petrobras subsidiariamente por ser a tomadora do serviço.
9: A partir de hoje, o Tribunal Superior Eleitoral poderá utilizar espaços na programação de rádio e televisão para divulgar comunicados e orientações sobre as eleições 2026.
7: O objetivo é ampliar o acesso da população a informações confiáveis sobre o processo eleitoral.
9: Poderão ser veiculados, por exemplo, esclarecimentos e incentivos à participação feminina, a participação dos jovens e da comunidade negra na política.
7: O TSE também pode divulgar esclarecimentos aos cidadãos sobre as regras e os procedimentos de votação.
9: Justiça assegura a educação diferenciada para indígenas do município de Novo Repartimento, no Pará.
7: Sentença também invalida a exigência inconstitucional para a contratação de professores indígenas. Sabrine Menezes.
26: A ação foi proposta pelo Ministério Público Federal após atraso no ano letivo de 2025 nas escolas das aldeias. Ao analisar o caso, a Justiça condenou o município, a União e o Fundo Nacional de Desenvolvimento da Educação, o FNDE, a implementarem uma série de medidas corretivas e ao pagamento de R$ 750 mil por danos morais coletivos. A determinação garante que crianças indígenas da etnia Paracanã tenham direito à educação escolar intercultural, diferenciada e bilíngue.
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3: Uma boa noite.
8: E até amanhã.

0: Eu sou Paula Groba.
1: E eu sou Humberto Pinheiro.
0: E estes são os destaques de hoje do Jornal do Senado, que começa agora.
1: Acordo entre Congresso e governo viabiliza renegociação de dívidas rurais.
0: Senado aprova restrições ao compartilhamento de imagens de vítimas de crimes e acidentes.
1: Avança projeto que acaba com liberdade provisória para presos em flagrante por crimes hediondos.
0: Boa noite.
1: Boa noite.
0: Presos em flagrante por crimes hediondos podem perder o direito à liberdade provisória. A mudança está prevista em um projeto aprovado pela Comissão de Segurança Pública do Senado.
1: O texto prevê 7 hipóteses em que a liberdade provisória deverá ser negada pelo juiz. Os detalhes com Bruno Lourenço.
2: A proposta aprovada na Comissão de Segurança Pública proíbe expressamente que juízes concedam liberdade provisória ou apliquem medidas cautelares alternativas à prisão para quem for detido em flagrante cometendo crimes considerados de extrema gravidade. O relator, senador Wilder Moraes, do PL de Goiás, diz que a impunidade e a soltura reiterada de criminosos perigosos alimentam os índices de violência.
3: Indivíduos que pratiquem delitos de tal natureza não devem ser agraciados com liberdade provisória, sendo por isso insuscetíveis de qualquer imposição de medida cautelar diversas da prisão. Criminosos que praticam crimes hediondos devem permanecer presos. Foi esse o objetivo do nosso constituinte originário e, em último caso, do próprio povo brasileiro, verdadeiro titular do poder constituinte.
2: O texto prevê 7 hipóteses em que a liberdade provisória deverá ser obrigatoriamente negada pelo juiz. A proibição de soltura passa a valer para réus reincidentes, com histórico de múltiplas prisões em flagrantes anteriores, integrantes de organizações criminosas, armadas ou milícias, pessoas que portem ilegalmente armas de fogo de uso restrito ou proibido e quem cometer crimes hediondos, crimes com violência ou grave ameaça, ou envolvidos com tráfico interestadual ou internacional de drogas. O projeto seguiu para a Comissão de Constituição e Justiça.
0: Também avançou no Senado o projeto que assegura a mudança de nome completo a mulheres vítimas de violência doméstica.
1: Uma medida especial de proteção quando houver risco à integridade física ou psicológica da mulher. Repórter Patrícia Oliveira.
4: Mulheres que sofrem violência doméstica e familiar poderão alterar o nome e o sobrenome para dificultar a localização da vítima pelo agressor em caso de perseguição. Pelo texto aprovado, a mudança dependerá de decisão judicial. Será solicitada pela própria vítima e tramitará sob segredo de justiça. O relatório lido pelo senador astronauta Marcos Pontes, do PL de São Paulo, estabeleceu prazo de 5 dias úteis para os cartórios fazerem a alteração.
5: Pode envolver acompanhamento especializado, restrições de acesso a informações, mudança de localidade e outras providências necessárias a neutralizar ameaças graves.
4: A proposta também prevê a alteração do nome completo dos filhos menores após avaliação para garantir a segurança da família. O projeto segue para a Comissão de Constituição e Justiça.
0: E por falar em proteção, o Senado aprovou um projeto com regras para a divulgação de imagens de vítimas de crimes e acidentes. Quem registrar ou compartilhar esse tipo de conteúdo poderá ser punido com pena de 6 meses a 2 anos de prisão.
1: A proposta, inspirada no caso da cantora Marília Mendonça, segue agora para nova análise da Câmara dos Deputados. Repórter Pedro Pincer.
6: De autoria da deputada Laura Carneiro, do PSD do Rio de Janeiro, o texto aprovado estabelece que não haverá crime quando a divulgação for necessária à administração da justiça, atender a interesse público devidamente justificado ou ocorrer com o consentimento da vítima. A proposta ainda altera o Código Civil para prever que o registro ou a divulgação de imagens de vítimas de crimes ou acidentes e de cadáveres poderão ser proibidos quando atingirem a honra da pessoa retratada ou tiverem finalidade comercial. Atualmente, a legislação já prevê restrições para a divulgação de escritos e imagens de uma pessoa nessas situações. O relator, senador Marcelo Castro, do MDB do Piauí, explicou o que motivou a apresentação do projeto.
7: Foi o acidente que aconteceu com a cantora Marília e compositora Marília Mendonça, que foi filmada a imagem dela, foi divulgado. Isso causou um grande trauma e esse projeto visa exatamente a proteger essas imagens. imagem de pessoas que são vítimas de acidente ou de violência.
6: O texto alternativo de Marcelo Castro altera ainda a pena prevista no texto original. Em vez de reclusão, a punição passa a ser de detenção de 6 meses a 2 anos e multa. Por causa das mudanças aprovadas pelo Senado, o texto volta para a nova análise da Câmara dos Deputados.
0: A Comissão de Assuntos Sociais debateu regras para o trabalho por aplicativos. Representantes dos trabalhadores cobraram mais segurança, proteção social e transparência.
1: Já representantes das plataformas defenderam a preservação da autonomia e da flexibilidade. Repórter Henrique Nascimento.
8: Segurança, proteção social e regras para as plataformas estiveram em debate na Comissão de Assuntos Sociais. A audiência reuniu trabalhadores, empresas, especialistas e representantes do poder público para discutir a regulamentação do trabalho por aplicativos. A senadora Leila Barros, do PDT do Distrito Federal, defendeu um equilíbrio entre direitos e sustentabilidade do setor.
9: É esse equilíbrio que buscamos, assegurar direitos e condições dignas de trabalho sem inviabilizar o desenvolvimento do setor.
8: A presidente do Sindicato dos Motoristas de Aplicativo de Mato Grosso, Solange de Moraes, chamou a atenção para a segurança dos profissionais.
10: Porque o trabalhador por aplicativo não pede esse privilégio. Ele pede apenas aquilo que qualquer cidadão brasileiro merece. Direito de trabalhar, direito de viver. E é o direito de voltar para casa com segurança.
8: Segundo o IBGE, o número de pessoas trabalhando por aplicativos teve um crescimento de 25%, atingindo a marca de quase 2 milhões de pessoas.
0: E a senadora Roberta Scioli, do Republicanos de Roraima, defendeu a adoção de medidas para ampliar a oferta de voos e reduzir o preço das passagens aéreas no estado. A parlamentar destacou que dados do Anuário do Transporte Aéreo apontam Roraima como o estado com a maior tarifa média do país e afirmou que a situação compromete a mobilidade da população.
1: Segundo a senadora, o elevado custo das passagens dificulta o acesso a serviços de saúde, educação e oportunidades de trabalho, além de afetar o desenvolvimento econômico do estado. Roberta Scioli informou que solicitou esclarecimentos ao Ministério de Portos e Aeroportos sobre as ações previstas para ampliar a concorrência e reduzir as tarifas.
11: Não queremos apenas explicações, queremos planejamento, compromisso e resultados. Roraima precisa de mais voos, melhores horários, maior concorrência e políticas públicas que reconheçam as particularidades da região norte.

0: medida provisória que trata da renegociação de dívidas rurais para produtores de todo o Brasil.
1: Segundo o texto, a medida é uma resposta ao salto da inadimplência no setor, que praticamente dobrou nos últimos 2 anos. Repórter Douglas Castilho.
2: Diante desse cenário, resultado da maior recorrência de eventos climáticos extremos, como as enchentes do Rio Grande do Sul, e da instabilidade internacional intensificada por conflitos como as guerras na Ucrânia e no Oriente Médio, a medida provisória cria novas linhas de crédito rural e permite que a União participe de um fundo garantidor para cobrir operações de empréstimos aos produtores afetados por catástrofes naturais. Ao agradecer pela parceria com o ministro da Fazenda, Mário Durigan, a ex-ministra da Agricultura, senadora Tereza Cristina, do PP de Mato Grosso do Sul, falou da extensão da MP.
3: Atendendo não só o Rio Grande do Sul, mas a todo o Brasil, porque foi atendido não só os produtores que têm problemas de endividamento por conta de problemas climáticos, mas também por problemas de renda. Então, ampliou-se muito o escopo. Foi um ótimo acordo pelo Brasil.
2: A medida provisória, que tem eficácia imediata, será analisada por uma comissão mista de senadores e deputados federais antes de ser votada pelos plenários da Câmara e do Senado.
0: Edição de Paula Groba e trabalhos técnicos de João Lira, o Jornal do Senado fica por aqui. Acompanhe agora as notícias da Câmara dos Deputados. Boa noite.
1: Boa noite e até amanhã.
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5: Câmara prioriza atendimento de mulheres que sofreram perda gestacional.
6: Proposta cria sala exclusiva de perícia médica em crianças e adolescentes.
5: Comissão aprova penas à empresa que permite pornografia criada por IA.
6: Parlamentares analisam selo de inclusão para micro e pequenas empresas.
5: Boa noite. Avança na Câmara a proposta que cria o selo Empresa Inclusiva. O objetivo é reconhecer empresas de pequeno porte que contratam pessoas com deficiência, como informa a repórter Silvia Munhato.
7: A Comissão de Trabalho aprovou o projeto que cria o selo Empresa Inclusiva para micro e pequenas empresas. A ideia é reconhecer empresas de pequeno porte que promovam a inclusão de pessoas com deficiência em seus quadros de funcionários. A relatora, a deputada professora Marcivânia, do PCdoB do Amapá, defendeu a medida.
8: Eles vão ter um selo que vai dar credibilidade, vai fazer as pessoas também olharem para essas empresas de forma diferente, porque existe um sentimento, acho que de todo mundo, de valorizar empresas que tenham boas iniciativas.
7: O selo será uma certificação concedida pelo Poder Executivo, com validade de 2 anos, às empresas que cumprirem um conjunto de requisitos, como manter percentual mínimo de trabalhadores com deficiência, adotar medidas de acessibilidade física e digital e utilizar tecnologias assistivas. As empresas certificadas terão direito ao uso da logomarca oficial do selo, além de prioridade em programas governamentais. Segundo dados do Cadastro Geral de Empregados e Desempregados, citados na justificação do projeto, mais de 17 milhões de brasileiros possuem algum tipo de deficiência, mas menos de 1% dos vínculos empregatícios ativos correspondem a esse grupo. A legislação atual obriga apenas empresas com 100 ou mais empregados a reservar vagas para pessoas com deficiência. O projeto que cria o selo Empresa Inclusiva para empresas de menor porte será analisado agora pela Comissão de Defesa dos Direitos das Pessoas com Deficiência. Da Rádio Câmara de Brasília, Silvia Minhato.
4: Política.
6: Chico Alencar, do PSOL do Rio de Janeiro, avalia que o volume de emendas parlamentares previsto no orçamento de 2026 enfraquece a articulação entre os poderes. O deputado também afirma que os recursos, estimados em 61 bilhões de reais, distorcem o planejamento nacional.
5: Chico Alencar ainda aponta que a falta de rastreabilidade e transparência na destinação das emendas mantém práticas semelhantes ao orçamento secreto, com prejuízo para políticas públicas de saúde, educação, mobilidade urbana e infraestrutura.
6: Tadeu Venere, do PT do Paraná, repudia a indicação irregular de emendas parlamentares por pessoas sem mandato eletivo ativo. Na opinião do deputado, a tentativa de criar o que ele chama de poder paralelo gera constrangimento e a perda de credibilidade do Congresso.
5: Ao elogiar decisões judiciais recentes de bloqueio de bens e recursos contra dirigentes partidários e ex-parlamentares, Tadeu Venere reforça que a indicação de verbas é um direito exclusivo de quem foi eleito.

0: pelo povo. Ele cobra investigações e punição dos responsáveis por irregularidades.
1: Roberto Monteiro Pai, do PL do Rio de Janeiro, critica o uso que políticos fazem do nome de Deus para se aproximar do eleitorado. O deputado cobra coerência ética e respeito aos mandamentos religiosos nas condutas diárias e no respeito ao próximo.
0: Roberto Monteiro Pai alerta que todos prestarão contas de suas ações e palavras. O congressista destaca que, mesmo defendendo seu campo político, a direita evita ataques pessoais a seus adversários em respeito aos princípios que professa.
1: Eli Borges, do Republicanos do Tocantins, manifesta preocupação com o que considera ameaças à liberdade religiosa no Brasil. Ele cita a interrupção de culto evangélico por policiais e questionamento a uma oração feita em um fórum de conselheiros tutelares.
0: Eli Borges afirma que manifestações de fé vêm sendo tratadas com restrições crescentes em espaços públicos e religiosos. Ele assinala que o país precisa levar a sério a defesa da liberdade religiosa para evitar que cultos sejam limitados por decisões institucionais.
2: Ciência e tecnologia.
1: A comissão aprova punições a empresas que permitem pornografia criada por inteligência artificial. A repórter Júlia Lopes nos conta quais serão as penas.
3: A Comissão de Comunicação da Câmara aprovou um projeto de lei que prevê multas e sanções para empresas de tecnologia e redes sociais que permitirem a criação e a circulação de pornografia gerada por inteligência artificial, as chamadas deepfakes. Pelo texto, fica proibido o uso de IA para criar imagens ou vídeos de nudez e conteúdo sexual sem autorização da pessoa envolvida. No caso de adultos, a prática só será permitida com consentimento expresso. Já para menores de idade, a regra é ainda mais rígida. Qualquer conteúdo desse tipo é totalmente proibido, mesmo que não envolva pessoas reais. A proposta estabelece que empresas que descumprirem as regras poderão ser multadas em até 2% do faturamento do grupo econômico, limitado a 50 mil salários mínimos. Em casos mais graves, a punição pode chegar à proibição do uso de ferramentas de inteligência artificial. O texto aprovado é do relator deputado Jadiel Alencar, do Republicanos do Piauí. Ele afirmou que o objetivo da medida é proteger crianças, adolescentes e adultos contra a manipulação de imagem. Dados da ONG SaferNet mostram que denúncias de abuso sexual infantil online, muitas vezes envolvendo o uso de IA para a criação de deepfakes, cresceram e ultrapassaram 63 mil registros em 2025, o segundo maior número em 20 anos. Para o autor da proposta, deputado João Daniel, do PT de Sergipe, a ideia é promover uma internet mais responsável e garantir punição para quem comete crimes no ambiente digital.
4: Nós precisamos utilizar a inteligência artificial, as redes sociais, para o bem, para o amor, para a solidariedade, para a boa informação. Não podemos aceitar esse tipo de ação que é cometida por criminosos que utilizam a inteligência artificial e as redes sociais para prejudicar e cometer crimes através da internet.
3: O projeto também determina que conteúdos gerados por IA tem identificação clara como marca d'água, indicando que são artificiais. Além disso, obriga as plataformas a remover rapidamente conteúdos ilegais e a manter canais acessíveis para denúncias. A proposta ainda prevê punições para quem produzir ou compartilhar deepfakes sexuais envolvendo menores ou adultos sem consentimento. Nesses casos, as vítimas poderão ser indenizadas por danos morais e materiais. A proposta que impõe sanções a empresas de tecnologia que permitem a circulação de conteúdo sexual pornográfico gerado por inteligência artificial sem consentimento segue agora para análise da Comissão de Ciência e Tecnologia. Da Rádio Câmara de Brasília, Júlia Lopes.
2: Segurança Pública.
0: Contrária ao projeto de lei que criminaliza a misoginia, Clarissa Tércio, do PP de Pernambuco, afirma que o texto ameaça as liberdades de expressão e religiosa sem garantir proteção efetiva às mulheres. Segundo sua leitura, a proposta ainda pode prejudicar a empregabilidade feminina e gerar insegurança jurídica.
1: Clarissa Tércio contesta a informação de que o grupo de trabalho que analisava o projeto aprovou por unanimidade o texto. De acordo com a parlamentar, todas as deputadas de oposição votaram contra e desmerecer esses votos já é, por si só, um ato de silenciamento e misoginia.
0: Já Maria do Rosário, do PT do Rio Grande do Sul, solicita aprovação imediata do projeto de lei da misoginia e faz um apelo pelo fim da obstrução da matéria. Ela argumenta que a proposta é urgente para salvar vidas e combater a escalada de violência contra as mulheres no país.
1: Maria do Rosário afirma que a violência de gênero mata 4 mulheres por dia no Brasil. A deputada critica o uso de discursos religiosos para justificar o ódio contra elas e observa que o projeto também ajuda a reduzir o número de crianças órfãos de vítimas de feminicídio.
0: Luiz Lima, do Novo do Rio de Janeiro, critica o posicionamento da bancada governista em votações que endurecem regras de cumprimento de pena para crimes hediondos. Ele defende punições mais rígidas como resposta ao aumento da violência contra diferentes grupos da população.
1: Luiz Lima sustenta que o combate à criminalidade exige medidas mais severas a quem comete homicídio e crimes contra crianças. O parlamentar afirma que a segurança pública deve proteger toda a população, sem distinção de raça, gênero, orientação sexual ou posição política.
2: Agricultura.
0: A Câmara aprovou e encaminhou para análise do Senado o projeto de lei que proíbe a comercialização de leite em pó importado reconstituído no Brasil.
1: A ideia é proteger o produtor brasileiro e garantir mais transparência ao consumidor, como informa a repórter Maria Neves.
5: A Comissão de Constituição e Justiça da Câmara dos Deputados aprovou o projeto que proíbe a reconstituição de leite em pó importado para que seja vendido na forma líquida no Brasil. Pelo texto, empresas que descumprirem a norma ficam sujeitas a multa de até R$1 milhão. O infrator também poderá sofrer suspensão do alvará de funcionamento de forma temporária ou definitiva. De acordo com a autora do texto, deputada Daniela Rainer, do PL de Santa Catarina, o produtor de leite brasileiro sofre uma crise sem precedentes, causada em grande medida pela importação de leite em pó, que é reidratado e vendido como leite fluido no mercado interno. De acordo com ela, além de defender os produtos nacionais, o projeto traz proteção para o consumidor.
6: Esse projeto de lei busca também que o consumidor saiba o que ele está consumindo, mas especialmente para que o nosso produtor de leite tenha o seu produto valorizado. Para que o agricultor brasileiro, o produtor de leite brasileiro, tenha sim condições de se recuperar e não tenha essa concorrência desleal batendo na porta dele todos os dias, que em muitos casos acabou inviabilizando a produção leiteira brasileira.
5: O relator da proposta na comissão, deputado Domingos Sávio, do PL Mineiro, também afirma que a medida busca proteger o mercado interno de práticas desleais de comércio. Segundo o parlamentar, a preferência pela utilização de leite nacional não configura discriminação arbitrária, representa apenas um instrumento legítimo de política pública voltada à proteção da cadeia produtiva do país. Domingos Sávio sustenta ainda que a norma não proíbe a importação do produto, somente busca restaurar um mínimo de isonomia entre o produtor nacional de leite e o produto reconstituído a partir de matéria-prima importada e subsidiada. O texto aprovado permite a reidratação do leite em pó para venda no mercado nacional somente em caso de desabastecimento do produto na forma líquida. Da Rádio Câmara de Brasília, Maria Neves.
2: Comissões.
0: A inclusão da injeção semestral contra o HIV no SUS esbarra em preço alto, segundo apontaram especialistas em debate realizado recentemente na Câmara. A reportagem é de Emanuele Brasil.
7: O Ministério da Saúde, especialistas e representantes da sociedade civil afirmaram em debate na Câmara dos Deputados que o alto custo e o monopólio imposto pela indústria farmacêutica dificultam a incorporação do medicamento Lenacapavir ao Sistema Único de Saúde. O fármaco que previne a infecção pelo HIV com apenas 2 injeções anuais, é defendido por especialistas e pela sociedade civil como a principal solução para reduzir o estigma e o abandono da prevenção diária em comprimidos. Embora o Lenacapavir já tenha o registro na Anvisa, ele ainda não está disponível no SUS. O medicamento passa agora por uma fase de definição de preço pela Câmara de Regulação do Mercado de Medicamentos. Somente após essa etapa é que o CONITEC, Comissão Nacional de Incorporação de Tecnologias no SUS, avaliará se o custo-benefício permite a oferta gratuita na rede pública. Coordenadora da mesa, a deputada Duda Salaber, do PSOL de Minas Gerais, ressaltou que a atualização das tecnologias de prevenção é fundamental para atender as populações mais vulneráveis de forma digna. A parlamentar é autora de um projeto de lei que declara o medicamento como de interesse público, passo que pode facilitar uma futura quebra de patente.
8: Nós não queremos um SUS refém do mercado. Nós queremos Lenacapavir no SUS e queremos vida acima das patentes.
7: O debate foi encerrado com a cobrança de que o governo federal defina uma estratégia clara para garantir o acesso ao Lenacapavir antes da Conferência Internacional de AIDS, que acontecerá no Brasil em julho. Da Rádio Câmara de Brasília, Emanuele Brasil.
2: Direitos Humanos.
1: O projeto cria sala exclusiva nas perícias médicas ligadas aos estados para atendimento de crianças e adolescentes.
0: O repórter José Carlos Oliveira tem mais dados sobre a proposta.
9: Em fase final de análise na Câmara dos Deputados, projeto de lei cria sala exclusiva nos institutos médico-legais para atender crianças e adolescentes vítimas de violência. A proposta do deputado Marcos Polon, do PL do Mato Grosso do Sul, já passou pelas comissões de segurança pública e de previdência. Resta apenas a aprovação da Comissão de Constituição e Justiça para o texto seguir diretamente para a análise do Senado. A relatora, deputada Daniela do Vaguinho, do Rio de Janeiro, explica o principal objetivo da proposta.
10: O projeto enfrenta um problema muito grave, a revitimização. Hoje, muitas crianças e adolescentes vítimas de violência precisam passar por perícias em ambientes comuns dos IMEDs, dividindo espaço com adultos, inclusive suspeitos e pessoas em situações graves, o que é totalmente inadequado. Isso aumenta o trauma.
9: O texto prevê que os IMLs destinem locais exclusivos para esses jovens sem risco de exposição a situações intimidantes ou vexatórias durante o processo judicial. Daniela do Vaguinho ressalta que as secretarias estaduais de segurança pública e as polícias civis terão prazo de 2 meses para cumprir a regra a partir da transformação da medida em lei.
10: O que buscamos é garantir proteção, respeito e cuidado nesse momento tão delicado. São mudanças simples, mas muito significativas. Uma sala exclusiva rompe com a lógica atual dos IMLs. Garante privacidade, evita o contato com adultos e suspeitos e com um espaço adequado e equipe preparada, a escuta é mais segura, o exame é mais cuidadoso e a prova mais qualificada.
9: A proposta segue diretrizes da Constituição e do Estatuto da Criança e do Adolescente quanto à proteção desses jovens diante de todas as formas de negligência, violência e opressão. Da Rádio Câmara de Brasília, José Carlos Oliveira.
2: Saúde.
1: A Câmara aprovou prioridade de atendimento no SUS para mulheres que sofreram perda gestacional. Entenda a medida com a repórter Sofia Peçanha.
11: A Comissão de Constituição e Justiça aprovou o projeto que garante prioridade de atendimento psicológico e social pelo Sistema Único de Saúde, o SUS, para mulheres que sofreram aborto espontâneo, óbito fetal ou perinatal. O aborto espontâneo ocorre quando a gestação é interrompida de forma natural. O óbito fetal ocorre quando o bebê morre ainda durante a gravidez. E o óbito perinatal envolve mortes registradas no fim da gestação ou nos primeiros dias após o nascimento. O texto aprovado altera a Lei Orgânica de Saúde, além de reunir outros 5 projetos que estavam sendo analisados em conjunto e que tratavam da humanização do luto parental, do atendimento especializado no SUS e da adoção de protocolos específicos para esses momentos por hospitais públicos e privados. A relatora das propostas nas comissões de Previdência e de Constituição e Justiça, a deputada Cristone Eto, do PL do Rio de Janeiro, destacou que os serviços de saúde devem estar atentos para o sofrimento das mulheres cuja gravidez resultou em óbito do bebê.
12: Desse modo, resta mais que evidente a necessidade que haja acompanhamento profissional dessa gestante, a fim de que o luto, o sentimento de perda enfrentado por elas, seja devidamente conduzido.
11: Entre as medidas previstas estão prioridade de atendimento psicológico, acompanhamento multiprofissional, separação de alas hospitalares para mães que sofreram perda gestacional e possibilidade de registro do nome escolhido pelos pais para bebês natimortos na sessão de óbito. Segundo o parecer aprovado, a proposta busca estabelecer diretrizes gerais de acolhimento e humanização no atendimento às famílias, sem detalhar procedimentos específicos em lei. O projeto também prevê medidas para evitar constrangimentos às mães em situação de luto durante a internação hospitalar, além de ações de orientação e capacitação de profissionais de saúde. Segundo a deputada Cristo Nieto, a proposta tem impacto direto no processo de recuperação emocional das famílias.
12: São medidas que, inclusive, levam em conta o tratamento respeitoso para com a família e, principalmente, para com a mãe, já que seu efeito também tem natureza psicologicamente benéfica e integrativa.
11: O projeto que garante prioridade no SUS para mulheres que sofreram perda gestacional será analisado agora pelo Senado. Da Rádio Câmara de Brasília, Sofia Peçanha.
2: Homenagem.
0: Teixeira, do PT de São Paulo, homenageia Valmir Rodrigues Chaves, conhecido como Bill do MST, falecido em...
2: Oito horas. 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
3: Muito bem, estamos chegando para mais uma edição do nosso programa. São 20 horas e 11 minutos. Romance na Cidade, apresentado de segunda a sexta. Você que já está esperando a gente, você já sabe que a melhor música você vai ouvir aqui no nosso programa. Nosso muito boa noite, abraço, beijo, tá? O coração de vocês todos, ouvintes nossos de todos os dias. É um prazer muito grande estar aqui com vocês nesta noite gostosa de quarta-feira, aliás, quinta-feira, né? É quinta-feira hoje. Ai, ai, ai, a gente esquece, né? É tanta coisa, gente boa. Hoje é 16 do mês de julho, o ano é 2026. Uma quintona fria, porque na madrugada passada, na noite passada, fez um frio, né? Vitória da Conquista deu 6 graus, viu, gente boa? Vitória da Conquista, e se Vitória da Conquista deu 6 graus, imagina vocês aí lá em... Como é o nome daquele lugar lá depois de Brumado? Bem adiante, bem longe, né? Não é tão perto, mas passa por ali. É Maracás, né? Pense como é que estava Maracás, que é perto do Morro do Chapéu. Então, algumas cidades da Bahia registrou temperatura baixa, bem baixa nessa madrugada. E agora, nessa noite, tá bem fresquinho, né? Tá bem fresquinho mesmo, gente boa. Estamos chegando!
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3: Boa noite, Bernardo! Boa noite!
4: Boa noite, Marcos Coimbra!
3: Boa noite, linda!
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3: Vamos lá, seguindo com o programa, 20:12 agora, 20 horas e 12 minutos. É bom demais fazer esse programa, viu, gente boa? Principalmente quando tem você aí pra participar do nosso

0: aqui nas ondas da Radio City. Vem comigo, parabéns aos aniversariantes do dia de hoje, dessa data, dia 16.
1: Parabéns pra você.
0: Tudo de bom, felicidades mil. Tudo de bom, saúde principalmente, né? É o que a gente deseja pra você, aniversariante do dia de hoje. Essa data gostosa, tem bolo aí, tem? Alegria. É bom demais da conta, romance na cidade.
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0: Pois é, rapaz, temperaturas baixíssimas recaiu sobre o sudoeste da Bahia e também sobre outras cidades da Bahia, algumas cidades do Nordeste, uma boa parte dessa cidade, pelo menos no entorno aqui da nossa mesorregião, e também para outros, né, para outras regiões. Então isso significa que foi uma frente fria generalizada, né? E que talvez possa se repetir no dia de hoje. Agora, nesse momento, tá um friozinho bacana, né? Não tanto quanto ontem, né? Mas ontem também começou um pouquinho mais tarde. Robertão não veio não, né, produção? Vem não, né? Mas a gente segue com o programa assim mesmo, começando já com Boyzone, hein? Solta aí, produção. 2014, estamos chegando com a melhor música do mundo. Para você que é melhor ouvinte do mundo, viu? Para quem é bom de orelha.

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1: Aê, 2017, gente boa. Boa noite, galera, tudo bem? João, motorista de aplicativo ESGO, ouvindo o nosso programa. Um abraço, João, obrigado pela carona, viu, meu irmão? Você sempre levando a gente numa boa aí, no seu carro. Aí ele deu joinha. É a participação ativa dele, que já é ouvinte nosso já desde muito tempo, né, gente boa? Hã?
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1: Tá na mão, Michael Jackson, Billie Jean, 2017. Boa noite, Guanabara.

0: aí, ó, Michael Jackson, Bridging. Engraçado como o Michael Jackson é tão atual, né?
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0: É tão atual o Michael Jackson, né? Desde muito tempo já. Parece que essa música foi feita pra daqui 5, 6 anos, né? Porque ele tava à frente do seu tempo, Michael Jackson, à frente do seu tempo. É uma coisa impressionante.
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0: 20 horas e 22 minutos. Sequência do programa. Às 22 horas tem Geraldo Ferreira. Essa rádio cidade é a única rádio no sudoeste baiano que tem programa depois das 22 horas até a meia-noite. É mole? tvguanabi.com.br. Para você em Rádios Net, nos encontrou, tá ouvindo o nosso programa. Obrigado, viu? Obrigado pelo carinho da audiência. Obrigado mesmo, de coração. Programão, show de bola e as músicas as melhores do mundo pra você que é o melhor ouvinte de rádio.
3: Macoimbra, olha, meus passos aí, uma música do tempo que Cuscuz era bolo de aniversário. Valeu, Marcão!

Gibson! Na época do Chimbinha, né? Agora é Joelma, Joelma, Joelma. 20 horas e 30 minutos aqui no, na cidade de Guanambi. O programa Romance na Cidade. Programa de maior audiência nas suas noites, viu, gente boa? Comigo mesmo. A gente vai em breve ao Apoio Cultural. Na sequência, a gente volta com muito mais sucesso pra você e com o Nenzão do Noruega, né, Nenzão? 20 e 30, Brasil!

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0: Muito bem, são 20 horas e 43 minutos. Marcos Coimbra. Vamos seguindo com o programa Show de Bola, aqui pelas ondas amigas da Region City. Olha, o meu amigo Nengão tá ali falando com a gente, né, Nengão? Fala aí, Nengão, fala, Nengão.
1: Boa noite, Marcos Coimbra. Tô aqui sintonizado no seu programão aí.
0: Obrigado, irmão.
1: Não vou pedir música, não. Hã? Passe a que tiver na agulha aí.
0: É boa,
1: a próxima,
0: pra todos os ouvintes. É boa.
1: Aqui hoje foi muito frio, muito vento. É. O clima mudou. Temperatura. Esfriou muito, mas muito mesmo. Uhum. Boa noite, Marcos Coimbra. Boa noite, Robertão.
0: Você viu aí, geral.
1: Todos,
0: né?
1: Ouvintes, deixo um abraço especial para todos. Uma bela noite.
0: É, pelo jeito a coisa foi generalizada, né, gente boa? Opa, boa noite. Passa aí a Fátima Leão, Pecado de Amor, Sônia Santos. Ô, Sônia, obrigado pelo carinho da audiência. 20h43 agora, Brasil. 20h43.

0: Coimbra.
1: Tio Marcos, você gostou da minha voz aí? Gostou?
2: Muito.
1: Eu te amo.
2: Muito.
1: Tchau, beijo.
2: Aí, gente boa, é bom demais, né?
0: Comunicando na 104, Marcos Coimbra.
2: Eu Brasil. Um abraço pra todos vocês, nosso muito obrigado pelo carinho da audiência, gente de perto, de longe, da cidade, do sítio, da chácara. Eu amo a audiência que o homem do campo, é a mulher do campo, presta o nosso programa. Pessoal do sítio, da chácara, um lugarzinho bom pra ficar de noite com esse frio agora, hein? Ouvindo umas músicas dessa, depois de uma sopinha quente com carne de sol, tem coisa melhor não, né, produção? Ah, chegou até aquela fome, pelo amor de Deus. Pra que eu fui falar nisso agora, hein? 20h47, um abraço pra Robertão, tá ouvindo a gente, não veio, mas tá ouvindo. Um abraço pra Cidão da Pipoca, que a gente sempre encontra por aí, né? O Bena, tá ouvindo a gente. Um abraço pra o Ivan do Rodão. Ô, Ivan, cuidado pra você não ficar surdo, ele fica muito próximo do sono aí, ao dia, coloca no volume, pros ouvidos, em tudo ouvir. Pera aí, Ivan, você vai ficar surdo, Ivan. Eu não te quero assim desse jeito não, meu irmão. Ai, ai, vamos que vamos. Tem muita gente de Cuca Jovem acompanhando o nosso programa. É sempre assim, né? Um programa diversificado com a melhor música do mundo. A música romântica, aquela que fala o coração, aquela que balança a cabeça e o coração, né, gente? Um beijo, um abraço, um cheiro, uma massa. É assim que a gente vai levando o programa noite adentro. Gustavo Lima é o embaixador cantando pra gente Borbulhas de Amor. Ficou bacana na voz dele, hein? Ficou bacana demais, olha aí. Confira.

Aí, Gilberto Gil, Madalena, tem gente pra falar com a gente, tem produção. Boa noite, Coimbra, tudo bem? Marcos Coimbra, toca aí a música de Eduardo Costa, acho que Deus é caipira, vixe, oferecendo o meu sogro Edson e a minha, deve ser sogra, né, não coloquei, Aldir, e aí em Guanambi, aqui, aí em Guanambi, ah, tá. Aqui é Orlando, em Campinas. Orlando, tudo bom? Tá frio aí, né, Orlando? Ele falou que tá, viu? Tá frio lá em Campinas também. É generalizado, é uma frente fria que chegou pra ficar no Brasil, né, rapaz? Lá em São Paulo é mole, rapaz, é brincadeira. Valeu, Orlando, obrigado pelo carinho da audiência. Você ouvindo aí, deve estar ouvindo pelas rádios net, né? Deve ter acessado lá por acaso. Ou então é daqui, pessoal daqui, né? É daqui que ele falou que tá aqui em Guanambi, né? A sogrona, né? Deixa eu ver aqui, oferecendo para o meu sogro Edson e a minha sogra Aldi, aí em Guanambi. Ah, então é, ele é daqui, tá por lá, né? Ai, ai, aí já sabe que nós estamos na Rádios Net, né? É só colocar lá, ou então acessar tvguanambi.com.br, aí você acompanha a gente em qualquer lugar desse meu Brasil varonil, gente boa. Vem

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0: 9 horas.
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2: O Ministério de Minas e Energia estabeleceu novas regras para aumentar a eficiência dos aparelhos de ar-condicionado do Brasil. Os fabricantes terão até 2028 para se adaptar. O diretor de Desenvolvimento Energético do MME, Carlos Príncipe, explica.
3: A adoção dos novos índices pode gerar uma economia de 12 bilhões de reais até 2040. Essa energia serviria para abastecer cerca de 2 milhões de residências neste mesmo período.
2: Governo Federal.

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